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3: Olá, querido ouvinte, seja muito bem-vindo a mais um programa de Dois Dedos de Cultura. Hoje vamos até uma das cidades mais fascinantes do Alentejo. Venha comigo, vamos até Estremoz. Dizem os mais antigos que o nome de Estremoz nasceu de uma pequena planta muito simples. Imaginem, o tremoço. Conta a lenda que há muitos séculos esta região era uma terra agreste e pouco habitada. Por aqui passavam viajantes, pastores e gente em fuga das guerras e dos perigos das fronteiras. E numa dessas viagens, uma família perdida, uma família esfomeada, terá encontrado abrigo junto de um campo cheio de tremoços bravios. Aquelas plantas amarelas, humildes, mas resistentes, acabaram por salvar-lhes a vida. E a família permaneceu ali. Vieram depois outras pessoas, e mais outras, e mais outras, e pouco a pouco nasceu uma povoação. Quando perguntavam onde ficava aquele lugar, diziam: é ali, junto dos tremoços. E com o passar dos anos, o nome foi-se transformando até ficar Estremoz de Estremoços. É apenas uma lenda, claro. Os historiadores continuam a discutir a verdadeira origem do nome da cidade. Mas no imaginário popular ficou esta bonita ideia de que uma das mais importantes cidades do Alentejo pode ter começado num simples campo de tremoços. Estremoz é uma cidade branca, luminosa, uma cidade cheia de história, uma cidade inundada de memórias e de símbolos. Uma cidade onde o barro ganhou forma em arte, onde o mármore se tornou identidade, onde reis, rainhas deixaram marca e onde cada rua parece guardar uma página da nossa história. Não estou a exagerar, é mesmo assim. E digo-vos já com toda a minha sinceridade, já visitei Estremoz por várias vezes e é sempre uma nova descoberta quando volto àquele local. Há sempre um pormenor que escapou, uma rua que nos chama, uma fachada que surpreende, uma memória histórica que renasce diante dos meus olhos. É uma daquelas cidades em que cada canto revela alguma coisa nova. E é mesmo por isso que Estremoz nunca se esgota e me encanta. Hoje vamos falar, não posso falar de tudo de uma só vez, mas hoje vamos falar da Rainha Santa Isabel, da Capela da Rainha Santa, da Torre de Menagem, do Castelo, dos episódios históricos ligados às lutas entre liberais e absolutistas, dos famosos bonecos de Estremoz e do mármore que é fundamental para esta bela localidade. Estremoz não é apenas uma cidade bonita, é uma cidade que tem alma. E é precisamente essa alma que eu quero partilhar consigo agora. Vamos lá! Vamos começar começar pela Rainha Santa Isabel. Nenhuma abordagem astronómica fica completa sem falar desta senhora. Esta mulher, rainha, foi esposa de Dom Dinis e é de facto uma das figuras mais queridas da história portuguesa, porque ela ficou conhecida pela sua piedade, pela sua generosidade, pelo seu papel pacificador e Estremoz está profundamente ligada ao seu nome. A rainha levou sempre uma vida humilde, uma vida de oração, uma vida de dedicação aos mais pobres, aos desprotegidos, às crianças desfavorecidas, aos doentes. Em vida era chamada de Santa, exatamente porque está associada ao Milagre das Rosas, e ela era muito amada e respeitada, não só pela sua classe social, a nobreza, mas também por todas as outras classes, nomeadamente pelo povo. E ela tinha uma particularidade interessante, porque ela associava todas estas suas características a um caráter forte, um caráter que a levou a intervir em vários conflitos familiares, sempre procurando manter a paz. E é neste enquadramento histórico que nós vamos encontrar a Rainha Santa Isabel em Estremoz. Ela vem até esta localidade em 1336. Ela vivia desde que estava viúva em Coimbra, no convento de Santa Clara, e ela desloca-se de Coimbra até Estremoz para evitar um conflito entre o seu filho Afonso IV e o rei de Castela, Afonso XI. A realidade é que a viagem foi longa, foram 14 dias de viagem entre Coimbra e Estremoz, e assim que ela chega a Estremoz estava muito doente e acabou por falecer a 4 de julho de 1336. Não está sepultada em Estremoz. O seu corpo foi transladado para o convento de Santa Clara Nova, em Coimbra. Mas a tradição e a memória histórica ligam a cidade ao derradeiro momento da vida desta senhora. Ela terá encontrado aqui o fim da sua peregrinação terrena. No castelo encontramos algo interessante, que é a capela da Rainha Santa Isabel. Lá está, tantas vezes que eu fui a Estremoz e nunca tinha entrado na capela, porque não sabia ou desconhecia que poderia entrar nesta porta que estava sempre fechada e descobrir esta capela maravilhosa. Se por acaso é um interessado como eu destas coisas e se quiser conhecer imagens, inclusive filmagens deste local, pode visitar a minha página CristinaLeal2507, tanto no Instagram como no Facebook, como também no TikTok, onde eu tenho imagens e apontamentos feitos exatamente nesta capela. Esta capela tem a particularidade de estar ligada naturalmente ao local onde ela, a rainha, faleceu, mas foi mais tarde, durante o período da restauração e até em agradecimento pelas vitórias portuguesas sobre as forças espanholas no Alentejo, que uma rainha regente, Dona Luísa de Gusmão, ela decidiu transformar em capela os aposentos em que a rainha faleceu. Portanto, quando entramos neste local, nesta capela, podemos apreciar grandemente a arte que está sobre a

E subir ao castelo de Estremoz é de facto para mim, é como entrar numa outra dimensão do tempo, porque ele naturalmente é uma das mais importantes fortalezas do Alentejo e ergue-se no alto de uma colina, como todos os castelos, é verdade. Mas este tem a particularidade de vermos ali a serra à nossa frente, de ver a paisagem maravilhosa, e eu perco-me nestes locais. Enquanto cristã, gosto de estar assim bem no alto e apreciar tudo aquilo que está à volta e conectar-me com o meu Criador e falar com Ele. É de facto uma experiência tranquilizante, é uma experiência de paz que eu recomendo vivamente. Muito bem, mas agora vamos falar sobre o castelo. A sua origem remonta ao século XIII, e mais tarde no reinado de Dom Afonso III. Ele foi incrementado, o seu povoamento foi aumentado, a defesa também, foi construída uma cerca à volta do castelo, portanto, à volta da vila para que pudesse defender o local, naturalmente. Também nesta altura é construída a Torre de Menagem, numa época em que esta região era fundamental para a defesa da fronteira portuguesa. Estamos muito perto de Espanha, na altura Castela. Posteriormente, no reinado de Dom Dinis, vai se erguer ali o Paço Real. Portanto, Dom Dinis, que foi casado com a Rainha Santa Isabel, portanto, ela conhecia muito bem este local, este Paço Real. Ao longo dos séculos, o castelo esteve sempre ligado a momentos muito decisivos da história de Portugal. Não o quero massacrar, querido ouvinte, com uma aula de história, mas a realidade é que a história lê-se aqui, porque desde a crise de 1383-85, em que temos esta luta entre Portugal e Castela, em que surge o mestre de Avis, em que temos o condestável Nuno Álvares Pereira. Pois bem, foi neste local que o Condestável Nuno Álvares Pereira instalou o seu quartel-general e onde ele reuniu as forças portuguesas sob o seu comando, com muita oração. Engraçado, ali naquela Praça do Recio, conta-se que reuniu todos aqueles homens que existiam e que poderiam combater, que não eram muitos comparados com o exército espanhol, com o exército castelhano, e com muita oração e pedido a Deus. Ele conseguiu vencer a Batalha dos Atoleiros e foi daqui que ele partiu. Mais tarde, também na crise de sucessão de 1580, o Castelo de Estremoz e o seu alcaide mor permaneceram fiéis a D. António, prior do Crato. Enfim, desde guerras medievais contra Castela até à Guerra da Restauração, Estremoz teve sempre um papel importante na nossa história. Há um aspecto muito interessante que aconteceu posteriormente, que tem a ver com o nosso rei Dom João V, um rei, como nós sabemos, bastante opulento, e que decidiu fazer no Paço uma sala de armas. Este imponente edifício era já belíssimo, de estilo barroco, e ele acabou por fazer neste local um dos maiores, museus de armamento existente no continente europeu. Eu penso que nem todos têm conhecimento desta realidade, a existência de um grande museu de armamento, e ele funcionou exatamente aqui, onde hoje em dia funciona a pousada, uma pousada. Na época, ele de facto era o maior na Europa. Infelizmente, aconteceu um incêndio e tudo o que estava neste local foi destruído, por isso é que mais tarde as pousadas de Portugal recuperaram este local e hoje funciona como uma pousada. E é precisamente junto deste impressionante legado de poder e riqueza que vamos terminar o programa de hoje. Ao longo destes minutos percorremos a história de Estremoz, desde as suas origens, passando pela Rainha Santa Isabel, pelo castelo, pela imponente Torre de Menagem e pelas marcas que reis e rainhas deixaram nesta notável cidade alentejana. Chegamos também ao período de Dom João V, uma época em que a prosperidade do reino se fazia sentir, em que estruturas como o armazém de armamento testemunhavam a importância estratégica desta praça forte na defesa do território português. Mas a história de Estremoz está longe de terminar aqui. Na próxima semana, na segunda parte desta viagem, vamos descobrir os famosos bonecos de Estremoz, conhecer melhor a importância do mármore que deu à cidade o cognome.

0: de Cidade Branca, revisitar episódios marcantes da sua história mais recente e percorrer alguns dos seus monumentos e tradições que continuam a encantar quem a visita. Por isso, fique desse lado e acompanhe-nos na próxima emissão de Dois Dedos de Cultura. Eu sou Cristina Leal e agradeço a sua companhia. Despeço-me com carinho e amizade e eu desejo que a sua semana seja grandemente abençoada por Deus.
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1: Olá, é bom ter você em mais um Entre Mulheres. Eu sou Érica Medeiros e hoje vamos falar sobre o que você acha que as pessoas supõem automaticamente quando olham para você. Você já sentiu que alguém tirou conclusões sobre sua vida, seu jeito ou suas capacidades sem te conhecer de verdade? Pois é, isso acontece o tempo todo. E geralmente, essas suposições dizem mais sobre os outros do que sobre nós. Nossa aparência, nosso tom de voz. Eu, por exemplo, tô um pouco rouca. Mas o nosso tom de voz, a nossa postura, tudo isso gera uma impressão imediata nos outros. O problema é que muitas vezes essa impressão vem carregada de estereótipos. Vamos a alguns exemplos. Se você é muito sorridente, ela deve ser ingênua. Se você olha sério, ela deve ser arrogante, toda metida. Se veste de um jeito mais arrumado, como ela é fútil. Se é discreta, talvez pensem que você é fraca ou submissa. Se você é mãe, espera que a sua vida gire 100% ao redor dos filhos. E se você não quer filhos? Sempre perguntam por quê, como se fosse estranho ou até algo errado. No trabalho, muitas vezes, duvidam da sua competência, antes mesmo de ouvir você falar. Se está solteira, acha que está buscando alguém ou que tem algo errado com você. E se é uma mulher muito bonita? Deve não ser inteligente. Porque beleza e inteligência numa mulher só, não sei se é possível. É o que as pessoas pensam. Ser constantemente rotulada pode ser frustrante e limitante, porque reduz a complexidade de quem somos a um único traço ou estereótipo. Isso acontece muito com as mulheres, que frequentemente são encaixadas em categorias baseadas em sua aparência, comportamento ou escolhas de vida. Porque ninguém gosta de ser resumida em uma única característica, porque somos imensamente mais do que isso. Fazemos um esforço extra para provar quem realmente somos. Às vezes, acabamos tentando se encaixar em expectativas que nem são nossas, porque crescemos ouvindo o que deveríamos ser, ou fazer, ou querer. Sem perceber, seguimos caminhos que não são necessariamente os nossos desejos reais, mas sim o que a sociedade, a família ou o ambiente ao nosso redor esperam de nós. Qual o problema disso? O problema é que criamos uma identidade baseada na validação externa, em vez de ouvir os nossos próprios desejos. Sentimos um vazio, mesmo quando fazemos tudo certo, porque nós não estamos vivendo a nossa verdade. O medo do julgamento nos impede de arriscar e experimentar coisas novas. Mas como quebrar esse ciclo? Pergunte-se, isso é algo que eu realmente quero ou é algo que esperam de mim? Permita-se explorar outras possibilidades e caminhos, sem medo do que os outros vão pensar. Lembre-se, a única expectativa que você precisa atender é a sua própria. As pessoas sempre terão suposições, mas você não precisa se encaixar nelas. Seja você mesma. A melhor forma de quebrar esses rótulos é vivendo a sua verdade. Um beijinho e até o próximo Entre Mulheres.
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1: Olá, seja muito bem-vindo a mais uma página do Diário da Saúde. Hoje assinala-se o Dia Internacional do Pânico. Um tema que, só de ouvir o nome, já impõe respeito. E com razão. Mas sabia que os ataques de pânico são muito mais comuns do que se pensa? E que, apesar de provocarem sintomas intensos e poderem ser muito assustadores, não são perigosos e ocorrem em situações aparentemente inofensivas? Comecemos pelo princípio. O que é, afinal, um ataque de pânico? Imagine uma onda repentina de medo intenso que surge do nada e que traz consigo um conjunto de sensações físicas tão fortes que muitas vezes são confundidas com um infarto ou até com uma sensação de morte iminente. Assustador, sem dúvida. As causas ainda não são bem conhecidas, no entanto, parecem estar envolvidos fatores genéticos, ambientais e psicológicos. E quando estes episódios começam a repetir-se, pode instalar-se o medo constante de ter um novo ataque. A pessoa começa então a evitar situações que acha que podem desencadear outro episódio. Isso pode aliviar momentaneamente a ansiedade, mas a longo prazo só agrava o problema, criando um verdadeiro ciclo vicioso de pânico. Por isso, procurar ajuda profissional é fundamental. Quando não tratados, os ataques de pânico podem ter um impacto muito negativo na qualidade de vida da pessoa, afetando tanto o seu bem-estar pessoal como a sua vida profissional. Mas como reconhecer um ataque de pânico? Os sintomas surgem normalmente de forma súbita e podem acontecer em qualquer lado, em casa, no trabalho, a conduzir, num centro comercial e até mesmo a dormir. Duram geralmente entre 5 a 20 minutos e, no final, deixam uma sensação de enorme cansaço. Os sintomas mais comuns incluem palpitações e batimentos cardíacos acelerados, suores, tremores, sensação de falta de ar, dores ou desconforto no peito, náuseas ou desconforto abdominal, tonturas e sensação de desmaio, calafrios, formigueiros, sensação de estar desligado da realidade, medo de perder o controlo ou até de morrer. E o que fazer se alguém ao nosso lado, por exemplo um colega de trabalho, estiver a ter um ataque de pânico? Em primeiro lugar, manter a calma. É essencial transmitir segurança e apoio, como faríamos perante qualquer outro problema de saúde. Não devemos tentar explorar naquele momento a origem dos sintomas. O foco deve ser o conforto imediato da pessoa. Algumas das estratégias que podem ser utilizadas são perguntar de forma tranquila o que a pessoa precisa naquele momento, ajudar a controlar a respiração, guiando inspirações e expirações lentas e profundas, desviar a atenção dos sintomas, focando-se em estímulos exteriores, o que pode ajudar a acalmar, ajudar a contactar familiares ou profissionais de saúde se necessário e incentivar a pessoa a usar estratégias que já conheça para se tranquilizar. Acima de tudo, é importante lembrar que o apoio, a empatia e o respeito pelo tempo e necessidades da pessoa são fundamentais. Neste Dia Internacional do Pânico, fica o convite. Informe-se, partilhe e esteja atento. Fechamos assim mais uma página do Diário da Saúde. Muito obrigado pela sua companhia e até ao próximo episódio.
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2: Que bom estarmos juntos mais um dia, ouvindo a palavra de Deus, considerando os pensamentos, considerando aquilo que Salomão nos diz neste livro de Provérbios. O nosso texto de hoje está no capítulo 18 e no verso 6, perdão, no capítulo 16 e no verso 6, e diz-nos assim: com amor e verdade se perdoa o pecado, o mal evita-se respeitando o Senhor. Com amor e verdade se perdoa o pecado. Quantas e quantas vezes nós somos confrontados com situações de pessoas em relação a nós ou de nós em relação a outras pessoas que não nos agradam, que ofendem, que nos ofendem. Mas quando nós somos honestos, quando nós somos verdadeiros e quando nós dizemos a verdade ou a pessoa nos diz a verdade a nós, nós podemos então perdoar, nós podemos então desculpar, nós podemos então relevar aquele comportamento que não nos agradou ou que desagradou a outra pessoa. Por isso, prezado amigo, prezado amigo, temos que ser verdadeiros e honestos, com amor e verdade, como diz. Depois, ele continua dizendo, o mal evita-se respeitando o Senhor. Quando nós fazemos a vontade de Deus, quando nós olhamos para a palavra de Deus e encontramos aqui os ensinos de Deus e os pomos em prática na nossa vida do dia a dia, a situação anterior de nós nos comportarmos mal ou de nós não perdoarmos ou situações semelhantes, elas deixam de aparecer, porque nós estamos a fazer a vontade de Deus. Porque respeitar o Senhor é fazer a sua vontade, é agir como Ele agiria no nosso lugar. Pensa nisso e que o Senhor te abençoe.
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1: Há histórias que, de tão verdadeiras, parecem impossíveis. É o caso da história de vida do nosso convidado. Uma história de queda, de sonhos interrompidos, escolhas erradas, batalhas interiores, mas de reencontros inesperados com Deus. Tiago Miguel Pereira Moreira Albino nasceu em Lisboa em 1985. Viveu entre extremos. Cresceu num lar adventista, mas afastou-se da fé. Procurou sentido nas festas, álcool, vícios e numa vida sem direção. Sonhou entrar na Força Aérea, conseguiu ultrapassar todas as expectativas e tornou-se oficial. Mas mesmo vivendo aquilo que muitos consideram um sonho, continuava vazio por dentro. A decisão de guardar o sábado mudou tudo. Colocou em risco a carreira militar, enfrentou a pressão que o levou à detenção. Mais tarde, estudou teologia, mas a montanha-russa ainda não tinha parado, porque afastou-se novamente de Deus, mergulhando em hábitos destrutivos e numa vida longe da fé. Mas esta não é apenas uma história de quedas, é sobretudo uma história sobre um Deus que nunca desistiu. Hoje, pastor, missionário, marido apaixonado e alguém que conhece o peso da dor, mas conhece ainda melhor a força da graça. Hoje, olhos nos olhos, vamos conhecer a história de alguém que descobriu que mesmo no fundo do poço, Deus continua a chamar pelo seu nome.

0: Olá, Tiago.
1: Olá, Ezequiel.
0: Sentes que Deus continua a chamar pelo teu nome?
1: Sem dúvida. Todos os dias.
0: Esta introdução que eu fiz, achas que resume um bocadinho da tua história de vida?
1: Um bocadinho. Resume bastante a minha história de vida. Só uma questão. Eu nasci em 86, está bem?
0: Ah, 86.
1: Não faz mal.
0: Nasceste em 86 em Lisboa, não é?
1: 86 em
0: Ou
1: Lisboa.
0: Ou seja, fazes precisamente este ano 40 anos.
1: Já fiz.
0: Ah, já fizeste
1: já 40 anos.
0: 40 anos. Ou seja,
1: é?
0: Tens 40 anos, sentes que estes 40 anos da tua vida podem de alguma forma inspirar quem vai ver este programa?
1: Olha, Ezequiel, eu não sei se podem inspirar, podem se calhar alertar do que não fazer, se calhar podem motivar alguém que possa ter as mesmas batalhas, ou podem se calhar também motivar os jovens a escolher outros caminhos. Nós seríamos muito inteligentes se aprendêssemos com os erros dos outros, mas às vezes temos que passar pelos nossos.
0: E foi um bocadinho esse o teu lema de vida, tu conhecias os erros dos outros, mas disseram, não, eu quero os meus próprios.
1: Exatamente.
0: Era já assim em criança?
1: Eu acho que, mesmo em criança, eu sempre gostei muito de experimentar muitas coisas. Acho que por personalidade, por questão de ver, de experimentar, e eu achava sempre que, isso aconteceu com ele, mas não quer dizer que vá acontecer comigo, por isso eu tenho que ir experimentar, tenho que ir tentar. Mas às vezes isso pode ter uns resultados que nós não estamos bem à espera.
0: Nós temos algumas fotos que eu vou partilhar contigo, fotos de quando tu eras bem pequenino. Esta é uma delas. Que idade é que tu terias aqui, Tiago? Vamos ver esta foto. Recordas-te?
1: Esta foto eu teria se calhar os meus 3, 4 anos.
0: E onde é que é isto? Lembras-te?
1: Salvo erro, isto parece-me... Eu não consigo ver muito bem, mas se calhar parece-me as Caldas. Eu não sei se isto...
0: Porque tu nasceste em Lisboa e cresceste nas Caldas.
1: Exatamente. Eu nasci em Lisboa até aos meus 3 anos. Vivi com os meus pais até aí. Depois os meus pais separaram-se e eu fui viver para as Caldas. Então, a partir daí, a minha vivência, ou a maior parte da vivência, passou a ser nas Caldas da Rainha, apesar de que de 15 em 15 dias estava sempre em Lisboa com o meu pai.
0: Ok. Temos ainda uma outra foto. Esta já és um bocadinho mais velho. Aqui, que idade é que terias?
1: Esta aqui já deveria ter os meus... 13, se calhar, 12, 13, se calhar 14 anos, por volta dessa idade.
0: O que é que tu gostavas de fazer na infância?
1: Olha, eu acho que sempre adorei desporto. Desporto sempre foi uma coisa que, graças a Deus, a minha mãe sempre me permitiu fazer. Gostava muito de estar com os meus amigos e tive uma bênção. Ou seja, eu, por estar a viver nas Caldas, eu vivia num bairro, literalmente num bairro. Os meus avós eram retornados, né, de Angola, juntamente com a minha mãe. E a minha avó vivia num bairro de ciganos. E então eu estava sempre na rua a brincar com os miúdos do bairro. E então eu gostava muito destas interações. Estávamos sempre a jogar à bola, estávamos sempre a jogar ao que na altura eu chamava jogar às pistolas. Nós tínhamos várias pistolas daquelas de fulminantes e uns iam-se esconder. É tipo escondidas, mas nós fazíamos pum-pum, tal-tal.
0: Hoje deve ser proibido isso.
1: Hoje deve ser. Eu acho que hoje deve ser. Não, hoje há uma evolução disto, né? Hoje nós temos paintball e temos airsoft e temos essas coisas todas, mas naquela altura era o mais parecido com o que nós víamos na televisão, não é? De brincar às guerras. Mas isto sempre me permitiu ter uma aproximação muito grande até a pessoas que, se calhar, de outra forma, não teria nenhuma ligação.
0: Podemos dizer que cresceste numa família adventista. Como é que era a tua ligação com a fé e com a religião?
1: Pronto, sempre vivi dentro de uma família adventista, nesse sentido. A minha avó foi uma das fundadoras da Igreja das Caldas da Rainha.
0: Que já não é viva.
1: Já não é viva, faleceu o ano passado. Mas foi uma verdadeira missionária, uma pioneira no Evangelho. O meu avô era coportor, um dos grandes coportores aqui em Portugal durante muitos anos. E esta relação, ou seja, até porque a minha mãe trabalhava muito, a minha mãe é enfermeira, então até se calhar a relação mais de ao adventismo vem por parte da minha avó. Era com ela que eu ficava quando a minha mãe estava a trabalhar, era muitas vezes com ela que eu ia à igreja, ou quando a minha mãe também estava, claro, com ela, mas eu sempre vivi dentro da igreja até a certa altura, até ali aos meus 17 anos, vamos dizer 17, 18 anos, onde eu comecei a tomar outras decisões. Mas durante todos esses anos eu sempre fui alguém que ia aos acampamentos, que era um desbravador, cantei no coro.
0: Isso, falamos dos pais da tua mãe e os pais do teu pai.
1: Não são adventistas, ou seja, são católicos e nunca tivemos, apesar de terem respeitado, e até certa altura, depois, quando eu já tenho mais alguma idade e comecei a tomar essas decisões de ir à igreja, até era o meu avô, aqui em Lisboa, que me começou a levar a certas igrejas. Eu dizia, avô, olha, eu quero ir ali. E o meu avô era o meu...
0: Mas eles ainda são vivos, esses avós.
1: Eles ainda são vivos.
0: E olha, eu acho que eles gravaram uma mensagem para ti, Tiago.
2: Ó neto, olha, como vês, aqui estou eu, com a tua avó, como sabes, está quase com 100 anos, eu estou quase com 99, e estamos a lembrar exatamente dos teus tempos em que estavas aqui na sala onde nós estamos agora neste momento, a brincar no chão, e sei lá, frita para uma linha que fazias. Sei que estás bem, estás ótimo. Olha, sabes qual é o nosso entretenimento? É ouvir os teus sermões aqui na tábua. A avó também é fantástica, não quero outra coisa se não ver. E olha, e cá estamos, felizmente, como tu vês. Ainda estamos com uma ainda te vimos quase aos 100 anos, pá. É preciso saúde, da sorte. E que Deus nos acompanhe, isso é que é preciso.
0: Sabias disto? Sabias que eles viam os teus sermões no tábua?
1: Sabia, porque ele manda-me sempre fotos.
0: É?
1: Sim.
0: Tem 100 anos e 99, é mesmo é assim? Isso, ele não estava a brincar, estava mesmo a falar a sério.
1: A minha avó vai fazer 100 anos no dia 1 de julho. E o meu avô tem 99. Ou seja, tem 98, vai fazer 99 este ano.
0: Mas eles continuam a ser católicos, é isso?
1: Sim, a minha avó sempre foi católica e educada na fé católica. O meu avô nunca teve assim uma fé professada, vamos dizer assim, né? de firmada, mas... Pronto, e desde que eu comecei a ler a Bíblia, desde que eu comecei a ter uma posição mais firme, vamos dizer assim, na minha própria fé, é claro que isto também, de alguma forma, interagiu com eles. Eu já lhes ofereci umas Bíblias, é claro que é sempre difícil, porque não deixa de ser uma vida toda numa crença. Mas é muito interessante agora que até mais a minha avó que faz esta questão de ver, de querer ouvir o neto.
0: E quando pregas, sabes que às vezes pensas, os meus avós devem estar a ver isto, ou raramente acontece?
1: Não, já aconteceu várias vezes, principalmente porque nós nunca sabemos. Nós acreditamos que é o Espírito que transforma, mas às vezes pode ser por uma palavra, um gesto, um ato. Por isso, foi assim comigo, quem sabe, pode ser assim com outras pessoas.
0: E acredito que o teu sonho poderia ser batizar os teus avós.
1: Sem dúvida, um dos meus grandes sonhos seria esse, mas... Eu acho que, Ezequiel, mais do que o batismo aqui na Terra, o meu grande sonho é vê-los no céu.
0: Há mais alguém que gravou uma mensagem para ti, Tiago? Vamos ver.
1: Vai ser giro.
3: Olá, mano. Então, tu és um ser muito especial, não fosses tu meu irmão. E

0: Teria um imenso orgulho em ti. Obrigada por seres quem és.
1: Os teus avós nunca, quer dizer, os teus avós souberam que tu tornaste pastor?
2: O meu avô nunca chegou, porque o meu avô faleceu antes. A minha avó, sim. A minha avó, graças a Deus. Eu costumava dizer que ela era uma das minhas grandes âncoras. Foi graças a ela, sem dúvida alguma, uma das pessoas que eu devo a minha fé e devo a minha crença. Foi sem dúvida graças à minha avó.
1: Tu passaste por muita coisa, já vamos falar sobre isso, mas. A tua avó sempre, de alguma forma, a tua mãe, não é? Vemos aqui a tua mãe, mas a mãe da tua mãe teve um papel muito especial na tua formação desde pequenino,
2: Sem
1: para que
2: dúvida.
1: nunca, apesar de tudo o que viveste, nunca te revoltaste ou nunca viraste completamente as costas a Deus.
2: Não, disse que ela, eu posso me ter afastado, sem dúvida que me afastei e outros caminhos, mas desde que eu tomei uma decisão de acreditar em Deus e de dizer Deus existe, né, a certa
1: Nunca
2: altura da
1: tiveste
2: minha vida.
1: dúvidas da existência de
2: Da
1: Deus.
2: existência de Deus, não. Houve ali, claro, quando nós somos jovens, aquela passagem de o Deus dos meus pais para o meu Deus. E nessa altura, claro, pronto, que não havia esta interação, não havia esta crença de eu acredito em Deus ou não acredito em Deus, havia aquela incerteza. Mas a partir do momento em que ali, a partir dos 20 anos, eu tomei essa decisão, eu posso ter afastado, rejeitado, ouvir a voz de Deus, mas nunca duvidei que ele existisse. E a minha avó, mesmo eu estando afastado, e eu sei que isto, pronto, a minha avó, a minha mãe, sempre foram pessoas que oraram muito por mim, apesar de eu estar a anos-luz, vamos dizer assim, de o que é que fosse ser cristão ou o Deus da Bíblia.
1: E elas sabiam.
2: E elas sabiam, claro. E até quando eu precisava, quase como aquelas questões de refúgio, não é? Há muitas histórias em que eu vinha para casa e ia falar com a minha avó. Experiências espirituais, coisas difíceis, às vezes até de eu perceber que estava na presença do inimigo ou que estava com batalhas espirituais. A minha avó sempre foi alguém que me puxou para cima. Sempre. Em todos os momentos. E tenho a certeza que ela vai estar no céu também, por isso.
1: Tu viveste muito, falamos da tua infância, da tua adolescência, vais estudar engenharia dos materiais, não é?
2: É.
1: E depois, a dada altura, o teu sonho é entrar na Força Aérea. Nós temos algumas imagens que eu creio que é possível mostrar desse momento em que tu estás na Força Aérea. Aqui é quando tu resolves fazer o pré-estágio para ser pastor, não é?
2: Sim, isto
1: Mas.
2: já é depois, já é um bocadinho depois da Força Aérea.
1: Sim,
2: Ou
1: mas temos
2: seja,
1: aqui é que é a Força Aérea,
2: sim,
1: não é?
2: aqui é a Força Aérea. Aqui é a
1: Temos
2: Força Aérea.
1: duas imagens dos tempos em que tu viveste na
2: No
1: Força Aérea,
2: Ocultão,
1: em
2: sim.
1: que tu sonhavas entrar na Força Aérea, conseguiste e depois é tipo aquilo, ah, agora conseguiste, já não me diz nada. Foi isto que aconteceu?
2: Não, nada a ver.
1: Então,
2: Antes
1: porque é
2: fosse isso, pior.
1: difícil, como é que tu, para já, como é que tu conseguiste? Tu querias ser piloto, mas
2: Sim,
1: usavas óculos, não é?
2: sim, sim. É nada menos que um milagre. Muitas. Pronto. Eu sempre sonhei ser piloto. Cheguei aos meus 18 anos, ninguém me disse que com óculos não podia ser piloto, pelo menos não por Força Aérea. E então desmorona-se este sonho, incerteza, engenharia dos materiais. Pronto. Tive que escolher um curso, naquela altura a engenharia pareceu-me, não é? Eu estava a estudar ciências, por isso pareceu-me uma boa opção. Experimento durante um ano aqui na Faculdade Nova de Lisboa, não foi, sem dúvida, o curso que era para mim.
1: Mas tu eras bom aluno, tinhas.
2: Não, não, nesse ano não fui nada bom aluno,
1: Sim.
2: nada, nada, porque não gostava, estudava coisas que era só para ser um rato de laboratório, vamos dizer assim, não tinha nada a ver comigo. Então eu juntei-me com mais alguns amigos, então o nosso ano foi mais de passar na praia ou nas festas, e nesta altura eu já estava a tomar um caminho bastante longe de Deus.
1: E a tua família já percebia isso.
2: Percebia mais ou menos, ou seja, eu sempre fui muito bom a manter uma aparência, está bem? A ser o grande amigo para os meus amigos, mas o filho perfeito para a minha família, porque eu não deixava de estar em Lisboa, só ia à igreja às Caldas aos fins de semana quando ia, então conseguia manter, vamos dizer assim, esta fachada, não é? No entanto, as notas é claro que vieram. Eu lembro-me da primeira nota de matemática que eu chego à pauta e digo: Olha, tive 20. Ah, não, é um 2. Então, podes ver que eu não era bom aluno nesse ano, apesar de ter passado algumas cadeiras e ter feito algumas cadeiras. Desisto, digo: Não quero nada disto. Mãe arranja-me trabalho, a minha mãe arranja-me trabalho. Passei por vários trabalhos aí. Passei pelas obras, passei por vender cartões de férias, aspiradores.
1: Foste ator também?
2: Sim, nos tempos livres, ou seja, durante o 12º ano, eu participei, tive uma aula que se chamava Oficina de Expressão Dramática. E o meu professor, porque eu gostava muito dele e ele de mim, e então ele convidou-me para o grupo de teatro dele. Então, participei em várias peças de teatro. O meu grupo

0: de amigos também durante o meu 12º ano fizemos umas curtas metragens, na altura em que isto estava na vogue em Portugal, uhum. onde filmes como Balas e Bolinhos e coisas outras parecidas que eram amadores, não é? E nós também fizemos a nossa curta-metragem amadora, que ainda existe.
1: E que presumo que ninguém vai...
0: Exatamente.
1: É melhor não, ninguém ver.
0: É para ninguém ver. Já esteve no YouTube em muitos anos atrás, mas graças a Deus já não está, por isso está tudo bem. Mas sem dúvida que atuar era uma das grandes paixões.
1: Que ainda hoje usas um bocadinho isso quando fazes algumas dinâmicas com os jovens, não é?
0: Sim,
1: já sei fazer isso.
0: Sim.
1: Na Albânia, não sei se recordas, nós fomos juntos à Albânia, sim, e tu fazias muito isso com as crianças.
0: Sabes que... A expressão dramática sempre foi uma paixão minha e porque para mim é um bocado mais, eu vou dizer assim, mais normal, vou dizer inerente.
1: E então como é que tu chegas à Força Aérea? Desistes do curso?
0: Desisto do curso, faço esta questão toda de trabalhos, descubro também que trabalhar é duro e custa. E eu naquela altura concorro para várias coisas e uma delas é a Força Aérea. Não para piloto, mas para navegador. E quando concorro, existem apenas duas vagas. O sargento lá estava, diz, você até tem uns bons testes, mas já existem duas pessoas que ocuparam as vagas, por isso não tem hipótese nenhuma de entrar. E eu disse, ok, obrigado. E volto para a engenharia dos materiais. Falo com a minha família e digo, não, já que entrei, vou ter que manter e vai ter que ser para a frente. Estou infeliz naqueles primeiros meses, ou seja, isto foi no início do meu, vamos dizer, meu segundo ano de engenharia dos materiais. E passado pouco tempo, telefonam-me da Força Aérea, dizer, olha, senhor Tiago Albino, ainda está interessado a entrar para navegador? Eu disse sim, então apresento-se segunda-feira, isto era uma sexta-feira, apresento-se segunda-feira na base da OTA para iniciar então o curso. E isto foi quase um milagre, das duas vagas abriu mais uma, ninguém estaria à espera, e isto foi quase um sonho tornado realidade. Amei, vou dizer assim, era o trabalho dos meus sonhos, ser oficial na Força Aérea ainda mais, adorei as pessoas que conheci, adorei o ambiente, tudo isto era fantástico, era mesmo o meu sonho.
1: Então o que é que falhou depois? Porque é que tu não te sentias preenchido?
0: Isquiel, Deus mostra-se de maneiras diferentes, certo? Durante aquele período, eu vou dizer mesmo, eu não era uma muito boa pessoa, era um jovem, como eu te disse, gostava muito de experimentar muitas coisas, e eu tive um desgosto amoroso. Eu, na altura, tinha tudo, eu vou te dizer, eu tinha um carro novo, tinha namorada, tinha dinheiro, era jovem, tinha 20 anos, 19, 20 anos, tinha uma promessa de uma carreira de futuro brilhante. O que é que eu podia querer mais? Então eu também me deixei levar por, já que eu tenho isto tudo, eu quero mais. E eu tinha outros relacionamentos, traía a minha namorada várias vezes, infelizmente. Mas isto levou-me quase outra vez a um vazio. E eu perco este relacionamento, com toda a legitimidade, mas isto leva-me a questionar muito as minhas prioridades. É interessante que o meu colega, o meu camarada de quarto, com que vivíamos juntos naquela base, ele dizia-me sempre, e ele não era cristão na altura, ele dizia-me, é que não tens valores melhores, tu não precisas disto, tu és uma melhor pessoa do que isto. Eu na altura não percebia, mas depois deste break, vamos dizer assim, há um parar, como paramos e reavaliamos as nossas prioridades. E nesta reavaliação foi onde eu tive a minha primeira conversão. Uma das grandes questões que eu tinha era se Deus era real, porque estamos a falar já de um afastamento, eu tinha uma vida completamente fora de Deus, apesar destes milagres todos, e... eu lembro-me de estar sozinho a chorar e a dizer, meu Deus, tu és real ou não és? Mostra-me. Se tu tens de mostrar agora. Aquelas questões que eu às vezes digo até aos meus jovens, digo, não façam isto. Mas eu na altura não sabia melhor. E eu abri a Bíblia e digo, precisas-me responder, não há outra forma. Não vais falar agora comigo, mas vais-me falar através disto. E eu abro no Salmo 91 e eu digo, eu preciso que tu me mostres que estás aqui comigo, que és um Deus real. E eu ao ler o Salmo 91, eu leio, debaixo das minhas asas estás seguro. Eu sou a rocha do teu conforto. Eu sou aquele que está contigo. E eu interpretei aquilo como uma resposta direta de Deus. Eu disse, eu podia ter aberto em qualquer parte da Bíblia. Eu podia ter aberto em olho por olho, dente por dente. Eu podia ter aberto em coisas completamente diferentes. Mas eu abri ali e eu, a partir daí eu disse, então, se tu és verdadeiro, então eu vou estudar, eu vou ler. E foi aí que eu procuro alguém para me ensinar, pela primeira vez na vida, a ter estudos bíblicos.
1: Quem foi essa pessoa?
0: Foi o pastor António Rodrigues. Eu estava aqui relativamente perto de Lisboa e eu vou à Igreja Central. E na altura quem estava responsável pela Igreja Central é o pastor António Rodrigues, eu explico-lhe a minha situação. Ele diz, visto que tu já tens bastante conhecimento, né, do adventismo, do cristianismo em si, eu sugiro que nós comecemos por profecias. E ao começar a estudar as profecias, eu disse que ele, eu apaixonei-me. Eu disse, como é que é possível eu ter 20 anos e não saber estas coisas? Como é que é possível que o Deus que disse que isto ia acontecer. É impossível, é impossível. Por isso este Deus é o meu Deus.
1: E foi nesse contexto que, ainda não for sério, disseste, eu não vou fazer mais nada ao sábado e que ficaste detido.
0: Sim, sim. Sabes que eu tomo a decisão de batizar no dia 7/7/2007, era a data do meu batismo, e justamente antes disto acontecer, eu sou mandado marchar a um dia de sábado. 10 de julho, uma coisa normalíssima. Eu, na altura, era responsável por um pelotão de soldados e nós teríamos de ir fazer esta apresentação. E eu, quando tenho noção que é o sábado, eu dei por mim a questionar-me se deveria falar. Perguntei a várias pessoas este embate de será que eu devo pôr a minha carreira toda por causa de um dia? Faz sentido? Tipo, eu tenho uma promessa gigante, será que não foi Deus que me colocou aqui? Mas olhando para trás e sabendo o que eu sabia na altura e tudo e mais, eu acho que voltava a tomar exatamente as mesmas decisões. Então eu tomei essa decisão e disse, olhem, eu não vou. Eu podia ter mentido, eu podia ter dito do ia à barriga ou do ia ao pé e aí eles iam arranjar outra pessoa. Mas eu tive que defender quem eu achava que estava certo e era a lei de Deus. E eu, ao tomar esta decisão, é claro que isto foi uma cascata, não é? De as pessoas que estavam lá dentro chamarem de maluco, dizerem, como é que tu vais pôr isto em causa? Tipo, ninguém te vai deixar isto. E, long story short, né, para abreviarmos, o que acontece é, eu não vou, desobedeço a uma ordem direta, por causa de eu não ir, eles disseram, ok, não vais, mas também não vais sair da base, vais ficar aqui retido, né, uma tensão quase como se fosse prisão, entre aspas, dentro do quarto, e eu fico tranquilamente. E pouco depois eu sou chamado ao meu comandante, e o meu comandante pergunta-me uma pergunta muito direta e diz-me, Albino, se tu amanhã fosses colocado como navegador num avião e fosses mandado ir bombardear umas aldeias no Iraque, na altura estávamos ainda na guerra do Afeganistão, tu irias? E eu pensei e disse, tendo em conta que aquelas pessoas não me fizeram mal nenhum e que eu estou a tentar seguir a um Deus, não, se calhar não iria. Ele diz-me, então se calhar estás no lugar errado. E eu disse, então se calhar eu estou. E eu só perguntei, então onde é que eu assino? Pronto. E aí então há aquela parte de o dizer adeus ao sonho. Olhando para trás, Ezequiel, eu posso dizer que eu não senti aquele sentimento de perda que eu pensava que ia sentir. Houve muita gente, a minha família, os meus amigos, que pensaram que eu era completamente maluco. As pessoas com que eu estava lá e com que eu me dava bem também disseram estás a pôr...
1: Quer dizer... Sentias essa pressão das pessoas à tua volta e questionavas, será que eu não estou mesmo a ser louco ou isso nunca te passou pela cabeça?
0: Passou
1: a tua fé era tão grande?
0: Não.
1: Sim. Tinhas dúvidas?
0: Na altura, antes de eu tomar esta decisão, eu procurei o conselho de várias pessoas e uma das pessoas que eu procurei foi um médico na altura, estava na Igreja das Caldas. E ele disse-me uma coisa que eu nunca mais me esqueci, que foi eu fazer-lhe a pergunta, será que eu devo, não é, guardar este dia e ter as consequências disto? Ou, por ir marchar, eu não estou a fazer mal nenhum, qual é que é o mal? E poder ter então a influência que poderia ter dentro da Força Aérea. E ele diz-me, tu estás a ter essa luta porque tu já sabes a resposta. E aquilo foi tipo uma chapada de luva branca.
1: E foi precisamente isso que tu fizeste e ainda hoje essa história acaba por inspirar outras pessoas. Tiago, vamos para o nosso primeiro intervalo, daqui a pouco já voltamos, porque tu em 4 décadas parece que viveste 80 ou mais anos, porque além da Força Aérea depois vieste a ser polícia. Já vamos falar dessa fase, fazemos aqui o nosso primeiro curto intervalo e voltamos já a seguir.
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1: Segunda parte do programa Olhos nos Olhos. Estamos com Tiago Albino, se quisermos ser mais concretos, com o pastor Tiago Albino. que estás a partilhar, no fundo, Tiago, muitas das tuas experiências. Já vimos o enorme desafio que foi teres abdicado do teu sonho, mas o sonho de Deus para ti era bem maior. No entanto, parece que a tua vida foi mesmo uma montanha-russa, porque tu resolves ir estudar teologia, estás a estudar teologia, um curso, enfim, que exige muito da pessoa, porque não é só a parte académica, é também a sua vida que está ali em causa, e enquanto estudas teologia, voltaste a, perdoa-me a palavra, a descambar outra vez. Não sei se é a palavra certa ou se encontras
0: completamente
1: outra.
0: Não.
1: E depois parece que já nada mais fazia sentido outra vez. Como é que há esta montanha-russa tão grande?
0: Ezequiel, eu gosto de olhar para trás e ver a vida do cristão, porque uma das coisas fantásticas também das histórias bíblicas é que as histórias não são só cor-de-rosa, não é? Não são só heróis da Bíblia. E quando eu olho para a minha vida, eu vejo exatamente isto. Eu decidi, efetivamente, depois da Força Aérea, depois daquilo tudo, não é? Eu queria ser missionário. Atenção, eu nunca quis, efetivamente, ser teólogo. Vou-vos ser muito honesto. Mas na altura, o que me aconselharam foi: se queres ser teólogo, se queres ser missionário, tens de estudar teologia. Eu disse: ok, então se esse é o caminho, vamos para a frente. E eu chego a teologia, e eu tenho um embate com a realidade. Ou seja, eu pensava, né, na minha ignorância, que a teologia ia ser um lugar quase como o céu na terra, onde eu vou encontrar pessoas que estão a estudar a Bíblia, que são quase uau! E na realidade, não. Eu encontrei pessoas como tu e eu. Que tem os seus erros, tem as suas falhas, e que eu acho que foi um bocadinho de decepção também, pessoal, mas acima de tudo foi eu sentir-me um peixinho fora d'água. Eu era se calhar o único que tinha tido a vida até ali, né, que nós já falámos, que tinha estado afastado, apesar de eu gostar muito dos meus colegas de turma, dos meus professores, do sítio, mas eu nunca me senti que pertencia, que era ali que eu devia estar. E aí começa a minha grande luta com a parte, né, com Deus. Será que é aqui? Será que não é? Será que eu fui mesmo chamado para isto? E então eu começo a afastar-me gradualmente. No entanto, também o facto de estar afastado das pessoas de Portugal, né, porque eu fui estar para a Espanha, também não ajudou. O facto de desilusões amorosas no meio também não ajuda. Então isto foi quase como uma bolinha de neve que me leva a cair outra vez. E eu lembro-me perfeitamente, Ezequiel, de eu estar a estudar teologia e de assumir a minha derrota, vamos dizer assim, como ser humano. E eu que tinha deixado de beber e de fumar naquela altura, apesar de não ser um grande vício que eu teria mesmo durante a Força Aérea, eu lembro-me perfeitamente do dia em que voltei a beber. Voltei a ir ao supermercado comprar uma garrafa de álcool para começar a beber outra vez. E a partir daí é claro que uma coisa juntou-se à outra. Juntei-me a outro companheiro que lá estava, que também estava a passar por um mau bocado, e isto vou dizer que é a fome juntou-se com a vontade de comer, e nós os dois caminhámos, os dois, de braço dado para longe de Deus.
1: Ele conseguiu recuperar como tu?
0: Não. Acho que também está no seu processo, mas também tem uma montanha russa na vida, não é? Gosto muito dele, mas ao mesmo tempo isto tem a ver com decisões de vida.
1: Regressas a Portugal e tornas-te polícia de segurança pública, agente. Antes disso?
0: Antes disso, ainda me tornei segurança aeroportuário durante um ano. E depois, sim, os meus colegas de segurança disseram: vamos todos concorrer para a polícia porque trabalha-se menos e ganha-se mais. Eu disse: parece-me fantástico.
1: E é verdade ou não?
0: Vamos. Em comparação com a segurança aeroportuária, sem dúvida. Sem dúvida, sim. Segurança
1: Então, o
0: aeroportuária.
1: que tu fazias era passar os tapetes,
0: E
1: aquelas
0: as vistas,
1: coisas.
0: sim, as caixas, isso tudo.
1: É
0: Trabalhar no
1: interessante, agora
0: raio-x.
1: nunca tive a oportunidade de falar com ninguém que faz isso. É interessante esse trabalho.
0: Eu gostei muito.
1: É?
0: Eu gostei muito. Principalmente a parte do raio-x. A parte do raio-x é a parte mais interessante, porque
1: É?
0: se vê tudo
1: Ah,
0: e
1: ok.
0: analisa-se
1: Mas
0: as coisas.
1: vocês têm uma formação muito
0: Sim,
1: específica
0: sim,
1: para
0: sim.
1: conseguirem ler tão rapidamente o que poderá lá estar,
0: Sim.
1: ou...
0: Tens uma formação de raio-x, assim como
1: Sim.
0: todos, são certificados, é uma certificação. Mas é relativamente fácil. Quando no fim
1: Ah,
0: perceberes.
1: ok. Não
0: Principalmente,
1: é assim tão. Quem está de fora é que olha para aquilo, parece um
0: óbvio,
1: mundo à
0: sim,
1: parte, parece
0: parece
1: magia.
0: exatamente, mas não, é uma coisa até bastante
1: Tiago,
0: intuitiva.
1: nós temos imagens tuas enquanto agente da PSP. Tu estiveste numa das esquadras mais complicadas do país. Creio que são três imagens tuas. Estiveste no Bairro Alto, não é?
0: Correto.
1: Enfim, que eu presumo que aquilo deva ser algo bem complicado e bem difícil. No entanto, eu gostava que tu ouvisses aqui dois depoimentos de dois colegas teus. Que eu não sei, vais-me ajudar a explicar se são desta altura ou não.
4: Hey, Gamey. Tudo bem? Já viste? Parece que foi ontem que nos conhecemos, mas já com 15 anitos, 2011, em Torres Novas. A partir daí, começou aí uma grande amizade. Vivemos juntos, choramos juntos, rimos juntos e ainda hoje a nossa amizade prevalece. Aliás, sabes perfeitamente que para mim és um irmão. Porque pessoas como tu há muitas poucas. Coração enorme, uma pessoa sábia, com uma maneira de viver única. Continua a ser como és, puro, sincero e humilde. E que a vida vai-te sempre sorrir, porque és uma pessoa que mereces. Está bem, meu amigo? Olha, um abração, fica bem. Daqui do teu irmãozinho mais novo, está bem? Vá, meu irmão.
5: Boas, Alvin. Só para te dar um abraço de termos trabalhado juntos, agora estudar a Bíblia. As voltas que a vida dá, não é? Obrigado por teres mantido essa porta sempre aberta. Grande abraço.
1: É isto. Trabalhamos juntos e estudar a Bíblia. Ficou assim, tipo, estudar a Bíblia? O que é que te aconteceu que agora estou... Quem são estes dois amigos? Um deles até falava que és um verdadeiro irmão para ele.
0: Sim, ele é meu irmão mesmo. Um dos meus irmãos de outra mãe. O primeiro é o Fábio Monte. Ele é um grande irmão. Nós conhecemos, fomos da mesma turma. Desde o início da polícia e desde aquele momento que nos demos como irmãos, vivemos juntos, trabalhámos juntos. Por isso, eu não sei o que é dizer mais.
1: Ele diz, eu gostei muito das coisas que ele diz. Sim. Ele chamou-te uma pessoa sábia e com um coração enorme. Não, mas ele disse-me que és uma pessoa sábia, mesmo tendo, enfim, vivido tudo o que tu viveste e as decisões que tomaste, ele considera-te uma pessoa muito sábia e com um coração enorme. Sim. E que há poucas pessoas como tu.
0: Diz que ele não... É tal coisa, eu acho que apesar de longe, os princípios mantiveram-se, alguns deles, vamos dizer assim. Nunca me considerei uma pessoa ruim, não é? Que quisesse o mal dos outros. No entanto, nós sabemos que isto não é nosso. O bem que está em nós não vem de nós. Hoje eu sei isto, não é? Na altura, não é alguma coisa que fosse como quase intrínseco, não. Mas os relacionamentos que eu procurei sempre ter, até nestas alturas, foram relacionamentos sinceros, honestos, verdadeiros, sem máscaras, não é? E eu posso dizer-te que com este meu irmão é, sem dúvida, uma destas relações.
1: Eu gostava de partilhar contigo uma foto muito, muito bonita, e não sei quem tirou, que é a foto chama-se Reencontro. E olha para esta foto e explica-me em que medida é que esta foto, é que esta imagem, este frame... pode resumir, se calhar, toda a tua vida. Porque ali atrás não dá para perceber, mas temos a tua esposa. Sim. E isto foi no momento em que, não sei se ainda eras PSP ou não, ainda eras PSP, sim. E que novamente decides, não, afinal não é isto, não é Força Aérea, não é PSP, afinal eu quero ser outra coisa. Esta, podemos resumir esta foto como se calhar a imagem mais importante da tua vida?
0: Uma das, sem dúvida. Por causa dos altos e baixos, E só falando um bocadinho da polícia, eu conheci pessoas fantásticas, que ainda hoje são meus irmãos.
1: Como deu para perceber, sim. Aqui, sim.
0: O outro é o Carvalho, que também tem uma história fantástica e que hoje tenho o privilégio de poder estudar a Bíblia com ele e falar com ele e de partilharmos...
1: Foi precisamente isso que ele disse,
0: exatamente,
1: né?
0: de polícias no bairro alto, uhum. Para estudarmos a Bíblia juntos e sermos irmãos em Jesus. E é fantástico. Ou seja, esta parte de termos esta ligação também. E não só eles, tantos outros, está bem? Seriam, se calhar, demasiados até para enumerar, que eu hoje continuo a considerar como parte da minha família. Podem não ter as mesmas visões, as mesmas crenças, mas durante este percurso, né, de polícia, depois, né, de cair e voltar, e foi nesta altura também, que tu meteste ali na foto, que eu... depois de muita coisa, e depois de chegar a um fundo muito baixo.
1: Nós temos uma imagem dos teus colegas e tu, mesmo à porta da esquadra, presumo.
0: Sim,
1: algumas das caras estão escondidas, sim, por razões, sim, óbvias, mas são, sim, muitos dos teus amigos aqui, não é? Nesta
0: são,
1: foto.
0: Ainda estão, e alguns deles, sim. sim, houve... esta é a porta da esquadra do Bairro Alto, não é? Como é óbvio, muitos deles, tanto na foto como os que não estão, e tantos outros, que continuamos a ter um relacionamento de amizade, que se calhar seria pouco provável, não é? Caso eu tivesse, se calhar, outra atitude, ou se calhar eu tivesse sido uma pessoa que não me tivesse dado bem, que não tivesse tratado as pessoas de uma forma correta, não é? E eu posso dizer que, outra vez, não, eu olho para trás e vejo que não tinha nada a ver com algo inerente meu, vamos dizer assim, está bem? Mas sempre com uma presença que Deus manteve, né? E que por alguma razão me levou sempre a tomar, se calhar, atitudes honestas, íntegras, de não tratar mal, de ser uma pessoa correta, apesar das consequências que isto pode trazer.
1: Ou seja, enquanto foste agente policial ou agente da polícia no Bairro Alto, sentias que, ok, não estou nos caminhos de Deus como deveria estar, mas também não estou a fazer nada de errado porque eu estou a ajudar pessoas, e intrinsecamente sentias que estavas a fazer alguma coisa
0: mais
1: de bem.
0: Ou menos.
1: Não? Tiveste ali situações que, afinal...
0: Sim, se há coisa que foi destruída no meu primeiro mês de polícia, foi que existiria, né, um certo e um errado. Tá bem? Há aquela questão de nós dizermos que existe o cinzento, tem muito a ver com as situações, e só quando estamos nelas, qualquer pessoa, ser humano, posto nelas, é que poderia tomar estas decisões.
1: Se calhar, para explicar para quem não conhece, sim, o Bairro Alto é uma zona muito turística de Lisboa, muito conhecida pelo álcool e pelas festas noturnas, e por algo que eu não conheço, mas certamente tu conheces muito melhor do que eu.
0: Ok. Durante o dia não se passa nada. É uma zona super turística, ou seja, onde as pessoas vão visitar por causa das ruazinhas, não é? Pedonais. À noite transforma-se completamente. Bares, discotecas... porque nós tínhamos a Esquadra do Bairro Alto apanhar a parte do Bairro Alto e do Cais do Sodré, por isso é só zona, efetivamente, de vida noturna. E tudo o que isto implica. Desde a parte da socialização, mas a parte dos excessos. Álcool, drogas, e também de tudo o resto que vem conjuntamente com isto, de roubos, de agressões, de tudo o que leva a este entorno. Não é? Então isto, as pessoas que lá vivem e as pessoas que trabalham lá também têm estes hábitos. E eu não era exceção, como é óbvio, está bem?
1: Ou seja, às vezes ias como polícia, outras vezes ias como civil lá.
0: Eu estava sempre lá, eu vou-te ser muito honesto. Uma das alcunhas que eu tinha na Esquadra do Bairro Alto era o regedor, porque eu passava mais tempo na esquadra ou lá, mesmo quando não estava a trabalhar. Eu saía do trabalho e ficava lá. E havia outros colegas que faziam exatamente a mesma coisa. Nós saíamos e ficávamos na noite, ou seja, comíamos, saíamos na noite e depois se calhar passávamos a noite inteira na noite, e começámos de trabalho de manhã, e que seguíamos nesta linha, nesta montanha russa, vamos dizer assim, de emoções.
1: Então aquilo que eu afinal há bocado dizia não é bem verdade.
0: Não, nada verdade, nada verdade. Por isso, a questão de eu fazer sempre o certo ou o correto ou o errado, completamente ao lado, está bem? Eu tomei decisões de fazer muitas vezes só o errado, está bem? E eu olho para trás. Agora, mesmo fazendo o errado, e mesmo estando neste mundo, às vezes nós podemos pensar ou poder ter a noção de que são só pessoas perdidas. E não. Eu conheci pessoas fantásticas que não têm os mesmos hábitos de um cristão. Mas no coração eu olho para elas e vejo que são boas pessoas. E que são pessoas honestas. E que são pessoas íntegras. E é isto que eu acho que é um dom de Deus, eu vou dizer assim, está bem? De conseguir ver o bom nas pessoas. Há pessoas que só conseguem ver o mal. E nós entramos nos sítios e só conseguimos ver o mal. Podemos estar rodeados de pessoas fantásticas e só conseguimos ver o pontinho negro. Eu acho que eu, rodeado de muita coisa má, eu conseguia ver o bom. E ainda consigo. Eu hoje, se for ao Bairro Alto, eu consigo estar com aquelas pessoas e conviver com um monte de pessoas que continuam naquela vida normal para eles e que são pessoas fantásticas. No entanto... eu sei que para mim não uma coisa não conseguia jogar com a outra.
1: E se algum dia se for aberta uma igreja inaugurada no Bairro Alto, serias
0: amém.
1: um pastor ideal para lá.
0: Uma igreja pós-moderna, sem dúvida. Seria.
1: Mas Tiago, como é que então acontece daquela foto? Eu podia que se pudéssemos voltar a colocar aquela foto, porque tu estás neste meio, não é, em que vives intensamente o Bairro Alto, seja como polícia, seja como, nem sei que palavra usar, utilizador, como não sei, como sócio. Até chegares a este momento em que estás ajoelhado com a tua esposa num evento em que decides voltar a mudar a tua vida toda.
0: Sim, isso
1: aqui que não era a tua esposa, nem sequer sei se era a tua namorada na altura, nem tua namorada era na altura.
0: Nada. Isto foi a primeira vez que eu voltei a estar presencialmente com a Catarina, passado muitos anos. Tanta coisa passou até chegar aí. Eu cheguei a um ponto, a um limite, nesta vivência, está bem? Muitas coisas passaram, tive um bar também, muita coisa.
1: Tiveste um bar?
0: Tive. Fui basicamente, né, ajudante, trabalhava num bar que eu e a minha companheira na altura explorávamos. Houve tanta coisa que se passou que eu cheguei a um limite, a um ponto quase que, como se fosse mesmo o mais baixo. Mais baixo que aquilo, para mim, não existia, ou seja, e não era, apesar de todo o álcool, toda a droga, todo o tabaco, tudo o que eu pudesse ter, não havia mais nada, eu sentia sempre um vazio. E foi aí, depois também de um término, de um break dessa relação, de um parar outra vez e ver prioridades, reconstruir, de eu pensar efetivamente o que é que faltava na minha vida. E a resposta era sempre a mesma, foi a mesma na altura da Força Aérea e foi a mesma 10 anos, 11 anos depois, que era Deus. E é aí que eu tento voltar outra vez a estudar a Bíblia, tento voltar a ir à igreja, a reconectar com pessoas de um passado que eu tinha completamente alienado. Ou seja, com a Catarina nós tínhamos até feito um break completo de elite block, não contacto. E é nesse ponto que eu tento voltar a ir à igreja. Eu já tinha voltado mesmo, tentado voltar durante alguns momentos da minha vida policial, mas sem hipótese nenhuma, está bem? Era eu sair da noite às 5 da manhã para ir à igreja às 8 da manhã, às 9 da manhã, não é? Não resultou, por muito que eu tentasse. Mas quando eu tomo esta decisão de voltar a estudar a Bíblia, de voltar a ter este relacionamento, há alguém que, do meu passado, está bem? E que nós, se calhar, não temos tempo para contar essa história toda, pois não? que eu volto a entrar em contato, que é a Catarina. E a Catarina, tínhamos tido uma história fantástica antes de eu estudar teologia. Nunca chegámos a namorar, nunca chegámos a ter nenhum relacionamento, mas foi alguém que quase como especial, mas com a qual nós nunca tivemos um relacionamento. E só depois, ela na altura até tinha um relacionamento também, e eu voltei a entrar em contacto, apesar disto nós depois afastámos outra vez. E aqui quase que as estrelas alinham-se, vamos dizer assim, né? Deus permite, e nós começámos a falar, ela também já estava sozinha, voltámos a falar e ela convida-me para ir a um evento. E esse evento era o GAM, Geração Adventista Missão. E eu digo, ok, está bem, vou. E eu nesta altura, só para vocês terem noção, eu continuava a fumar, continuava a beber, continuava a ser polícia no bairro alto. Apesar da minha tentativa de estar a voltar para Deus, todas as minhas adições não desapareceram de um dia para a noite. E durante este evento, e até foi o Justus que tirou aquela foto, durante este evento, eu lembro-me de orar só por uma coisa. Eu lembro-me de orar só por uma conversão racional, não uma conversão sentimental. Eu disse a Deus, eu quero voltar para ti, porque eu acredito em que tu és, o que tu fizeste na minha vida, o poder que tu tens, tudo o que tu deste, porque teu filho morreu por nós e por causa disso eu quero ter este relacionamento contigo. Mas eu não quero ter apenas o sentimento. Porque eu acredito muito que a minha primeira conversão tenha sido muito sentimental, como às vezes é aquele primeiro amor, não é? Ai, eu gosto tanto e quero... Mas naquele momento acho que com uma crença mais madura eu queria mesmo voltar, mas genuinamente, não para sair outra vez. E foi um evento muito impactante, adorei os pregadores que lá foram, mas não foi transformador. Não vamos dizer, ai, o Tiago saiu dali, tipo, ai, fantástico, agora a partir daí não... Mais nada. Mas efetivamente, depois daquele evento, alguns meses mais tarde, comecei então a namorar com a Catarina. Apesar de ter sido um relacionamento à distância. Porque ela estava no Porto, não é? Estava em Matosinhos e eu estava em Lisboa. E isto teve as suas dificuldades, vamos dizer assim.
1: Mas continuaste a ser polícia enquanto namoravas com a Catarina e depois como é que dá o clique para... Não, afinal vou regressar à teologia.
0: Uf, fixe, muitos anos depois já. Isto, ou seja, para ser mais resumido, nós passámos este namoro, altos e baixos, eu continuava com as minhas lutas, ela sabia. E existe aqui um ponto de, vamos dizer assim, que eu acho que é muito importante na minha vida, que é o ponto em que Deus faz o milagre, o maior milagre que eu já vivi. Que é, eu já estava noivo, já tinha pedido a Catarina para irmos casar, nós íamos casar no dia 24 de setembro, e no dia, eu estava num limite, ou seja, eu continuava a namorar com ela, eu já estava a ir à igreja, mas eu nem sei como é que as pessoas olhavam para mim naquela altura. Eu lembro-me de ir aqui até a um evento aqui em Lisboa, fardado. Porque estava, pronto, estava a trabalhar e apareci no evento. E as pessoas diziam, ah, mas está aqui a polícia. E disse, não, venho só assistir.
1: Aqui é a polícia.
0: E eu, apesar destas lutas todas, chegou ali ao dia, vejam bem, quase um mês e pouco antes do meu casamento, em que eu estou completamente derrotado. Eu senti-me derrotado e disse, meu Deus, eu não consigo mais. Eu não consigo largar o álcool, não consigo largar o tabaco. Só para vocês terem noção, eu bebia uma garrafa de whisky por noite, fumava 2 a 3 maços de tabaco por dia, consumia outras drogas, outros pacientes, em grandes quantidades. É impossível eu largar isto. Já tinha tentado. Houve várias vezes que eu comprava um maço de tabaco, fumava meio cigarro, mandava o cigarro fora, mandava o tabaco fora, mandava o chiqueiro fora, e passado umas horas estava a comprar outra vez um maço de tabaco e o chiqueiro, e neste ciclo...
1: Sentias-te incapaz de conseguir largar o vício, mesmo do ponto de vista físico, do ponto de vista químico?
0: Eu acho que nem era tanto do ponto de vista químico, daquela adição que muita gente tem à nicotina, por exemplo. Eu era mesmo pelo o vício mental e de mão, de stress. Eu ainda sou uma pessoa bastante estressada. Mas ainda hoje eu tenho cicatrizes, vou dizer assim. Eu às vezes estou a esfregar as mãos ou estou com a mão na boca por causa desses tantos anos, não é? E é interessante que eu cheguei ali a um ponto em que eu lembro-me de acordar e de me ajoelhar e chorar e dizer, meu Deus, eu não consigo mais. E eu não caso se eu tiver estes vícios. Eu não vou trazer a minha mulher, a minha futura esposa, para este mundo. Eu não quero. Não quero. É algo que é completamente contrário ao que eu vejo. A Catarina nunca teve nada disto. E ela é uma pessoa fantástica. Ela não merece. E Deus, nesse dia, faz um milagre fantástico. 18 de agosto. Deus faz como se fosse um clique. E eu, a partir daí, eu entreguei tudo. E nunca mais toquei nada. Continuei a ser polícia, nos mesmos sítios. E foi quase como um verdadeiro milagre. Eu lembro-me dos meus colegas me oferecerem tabaco e me oferecerem álcool, porque eu estava no mesmo meio, não é? E eu dizia, não, eu bebo só água. E eles puxavam do cigarro e eu puxava da garrafa d'água. Eu olho para trás e aquilo era uma loucura. Quem visse de fora era isto. O que é que está a acontecer aqui? Até hoje, muitos dos meus amigos diziam que é impossível. É impossível, porque o Albino, e o Albino, quer dizer, isto não joga. E é por isso que eu vejo que Deus ainda hoje tem milagres fantásticos para fazer nas vidas das pessoas.
1: E acabaste por casar?
0: E acabei por casar. E porque casámos, a minha mulher sempre disse que eu tinha um gosto muito pela missão. E nós fizemos um trato, vamos dizer assim, já que ela tinha mudado de cidade, dissemos, então, já que vamos casar e ela ia deixar o trabalho, vamos o primeiro ano, logo ali, pouco depois de casarmos, vamos para a missão. Vamos fazer um ano de missionários. E fomos. E foi assim.
1: Mas isso antes de teologia?
0: Antes de teologia.
1: Ah, okay. Podemos dizer que a Catarina te salvou de alguma forma?
0: Sem dúvida. Sem dúvida.
1: Se quisesse encontrar um grupo de pessoas, a Catarina seria aquela...
0: A pessoa. Não é por acaso que ela é a minha melhor metade.
1: Ela gravou também um vídeo para ti.
6: Love, tu foste e continuas a ser o maior desafio na minha vida, mas também o maior presente que Deus alguma vez me poderia ter dado. Tenho tanto orgulho no homem que és, na tua coragem, na tua fé destemida, da forma prática e intensa com que vives a vida e abraças cada pessoa à tua volta. Tens uma capacidade única de cuidar, de amar e de fazer com que os outros se sintam vistos. A vida contigo nunca é monótona. És a maior aventura da minha vida, sem dúvida. E tornas tudo muito mais bonito, mais leve e mais cheio de propósito. E a verdade é que seja para onde Deus nos levar, eu vou estar sempre em casa. Porque tu és a minha casa. Amo-te imenso e vou amar-te sempre. Porque nem na eternidade te quero deixar.
1: É a pessoa mais importante da tua vida.
0: Sem dúvida. Ela é a pessoa mais importante da minha vida, Deus acima, e ela aqui.
1: E ela levou-vos para vários lugares, não é? Vamos só fazer aqui. Sim. Egito, Palau, Camboja...
0: Primeiro Palau, Egito, Camboja.
1: E Espanha também.
0: E Espanha.
1: Há uma família que quis gravar uma mensagem para ti em Espanha. Eu acho que já estás a imaginar quem é e que eu gostava que visses. O que é que eles vão dizer?
7: Olá, Albino! Olá, Albino! Que tal, Albino? 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
6: ¡Os queremos! ¡Adiós!
1: Porquê que esta família é tão importante?
0: Foi uma família especial que nos acolheu muito bem na Igreja de Líria. Tivemos um grande relacionamento com eles e com outros também. Há outras famílias especiais lá naquela igreja, que foi uma igreja fantástica. Fantástica. Durante os anos que estivemos em Espanha, fomos sem dúvida acolhidos em casa por uma comunidade fantástica. Eu acho que nós sentimos, porque até culturalmente, até tudo o que aquela igreja tinha parecia muito, se calhar, as igrejas portuguesas. Então nós sentimos muito bem lá. E era uma igreja cheia de dons e de jovens. E nós adoramos trabalhar com os jovens. E então nós tivemos esse privilégio de trabalhar com os filhos deles, com os filhos de tantos outros. Mas era um clube pequenino, era uma igreja relativamente pequena, que de um momento para o outro deu um boom e pudemos ver Deus a trabalhar. E é incrível isso que ele... mas eles já foram quase como... Já passámos por muitos outros sítios, não é? Esta questão da missão, uhum, levou-nos a muitos outros sítios e pessoas fantásticas. Eles foram, se calhar, os mais próximos que nós temos aqui de Portugal.
1: Tu falas muito em pessoas fantásticas, tu gostas muito de pessoas, não é?
0: Gosto,
1: tu gostas mesmo.
0: Gosto.
1: Onde tu vais, seja qual for o lugar, tu não consegues vir embora sem deixar lá dois ou três amigos.
0: Sim, eu tento, pelo menos. Não, sabes que eu gosto muito de falar, como se nota, não é? Eu falo pelos cotovelos. E esta questão das amizades, e acho que nós não vamos levar nada para o céu sem ser os relacionamentos que nós temos aqui. Por isso, que bom será nós podermos ter estes relacionamentos também para a eternidade.
1: E há um amigo espanhol que também gravou uma mensagem para ti.
0: Esteja só de surpresa.
8: Hey, Albino! 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Así que Dios te bendiga y nos vemos pronto. 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
1: ¿Quién es este teu colega? ¿Es pastor ahora?
0: Miguel, es pastor en España. Uh-huh. Miguel, uno de mis camaradas de curso, né, de teología. Foi um prazer estar com ele. Ele é uma pessoa fantástica também. Tem uma história de vida também fantástica, venezuelano. E uma pessoa super dedicada a Deus. E uma pessoa que, em muitos aspectos, eu tiro-lhe o chapéu, porque ele é uma pessoa que sai do metodismo para o adventismo e que, por causa disto, não é, tem uma fé fundada. E eu acho que é tão necessário nos dias de hoje de cimentarmos, né, a sabermos aquilo que acreditamos. Então, nas nossas muitas conversas, nos nossos muitos debates, nas aulas, foi fantástico.
1: Antes de falarmos da tua parte missionária, eu tenho aqui uma curiosidade. Em que medida é que a tua primeira passagem por Sagunto, onde tem a Faculdade Adventista de Teologia, mudou para a tua segunda passagem? Porque na primeira passagem tu dizes que não te identificavas com ninguém lá, excepto com aqueles que não tinham muita ligação com o mundo pastoral, mas parece-me que na segunda passagem, quantos anos foi depois? Não sei...
0: Foram muitos anos.
1: Ou seja,
0: depois,
1: tu foste PSP, foste...
0: Então, eu fui para, só assim por alto, eu fui para Teologia, o meu primeiro ano foi em 2008, e eu volto, ou seja, nem nunca pensei voltar para Teologia, né? Mas eu volto para Teologia em 2021, primeiro ano de Covid, ou seja, foi naquela altura do Covid.
1: Foram uns 14, 15 anos que, entretanto, foste PSP, sim, casaste, estiveste no Camboja...
0: Estive no Palau, no Egito e depois volto para a Teologia.
1: Ah, ok. E depois é que vais para o Camboja.
0: E depois é que vais para o Camboja. O Camboja é depois de Teologia.
1: E como é que então sentes... Eu é que mudei ou aqui as pessoas é que mudaram quando regressas à Faculdade de Teologia?
0: Foi muito interessante porque, primeiro, eu nunca pensei em voltar, não é? Logo esta questão de voltar para aquele lugar. E depois era o que é que eu vou encontrar? Será que as pessoas ainda se lembram de mim? Será que se lembram do que é que se lembram de mim?
1: Os professores lembravam-se de ti?
0: Alguns, sim,
1: ficaram assustados quando te viram ali sentado na primeira fila.
0: Se calhar é assim. Eles lembravam-se de mim, se calhar, como um jovem que dormia em todas as aulas. Literalmente, e estamos a falar de aulas, não é de 100 pessoas, como na faculdade, que dormiram ou dormir dois não faz mal, eram aulas de 5, 10 pessoas, e eu que dormia nas aulas, por isso, se calhar alguns deles não tinham muito boas recordações minhas, mas ao mesmo tempo eu pensava que iria ser uma recepção menos calorosa, vou-te dizer. Quando lá cheguei, fui recebido muito bem, por pessoas que se calhar eu até pensava que teriam razões até para não me receberem bem. E apesar do sítio não ter mudado, eu mudei. Eu, quando lá fui pela primeira vez, era um jovem, não sabia para o que é que ia, que tinha muitas ideias e nenhuma delas concretas, e principalmente eu não tinha um relacionamento com Deus. Quando eu volto com uma esposa, volto depois de 2 anos de missão em países completamente diferentes, e volto com a certeza de que eu estou a estudar para o meu Deus. Eu já não estava a estudar para mim. Eu já não queria ter notas para mim, basicamente, não era para... Eu vou fazer o meu melhor para o meu Deus. E isto mudou completamente a minha visão do lugar. Tanto que hoje eu olho para Sagunto com muito carinho. Tenho lá amigos fantásticos. Tenho pessoas que considero também como minhas irmãs e que espero ver no céu. E é isto que mudou, percebes? Não foi, acho que não foi provavelmente o sítio. O sítio é exatamente igual. Continuo lá no meio dos laranjais. Mas, efetivamente, a minha mudança... E eu acho que isto acontece com muitas pessoas, que é a nossa perspectiva. Ao mudarmos a nossa perspectiva, também muda também os sítios ou as interações que nós temos nos sítios.
1: Tiago, vamos para o nosso último intervalo, mas daqui a pouco quero que nos faças então uma viagem para o Palau, para o Egito e para o Camboja. Voltamos daqui a bocadinho.
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1: Terceira e última parte do programa Olhos nos Olhos, com Tiago Albino. Muitas histórias, muitas experiências, e agora vamos às viagens. Quantos países já visitaste? Ou muitos, nem deves ter contado.
0: Nós temos um mapa em casa.
1: Ah, tem? Há são daqueles que têm um pinzinho ou é um imã? Não,
0: Pinzinho e uma etiqueta a dizer quando é que lá estivemos e o sítio.
1: São muito organizados.
0: Muito, é a minha mulher, não sou eu. mas já visitámos, pela graça de Deus, tivemos o prazer de passar por vários países. Nós, ao ir para a missão, até fazemos escalas mais largas. Ou seja, em vez de fazermos escalas curtinhas, fazemos uma escala de 24 horas, ou uma escala de um dia e meio, para podermos visitar pelo menos aquele país que fazemos a escala. Então já passámos, assim por cima, a ver se eu não me esqueço nada, por Taiwan, pelo Palau, por Seul, por Egito, passámos por Marrocos também, e depois passámos por Tailândia, pelo Camboja, acho que foi só. Vocês... E Espanha...
1: Pela Europa. A Europa
0: sim,
1: não
0: Europa,
1: conta.
0: A Europa não conta.
1: Mas estes países aqui na Ásia, a primeira viagem missionária que vocês fizeram foi mesmo Palau.
0: Palau, certo.
1: Porquê Palau? Como é que aparece Palau? Vocês casam, a Catarina deixa um emprego muito bom, porque ela ela é gestora...
0: Era gestora, trabalhava numa multinacional.
1: Ou seja, tinha uma vida super estável, largou tudo para juntamente contigo, que na altura não eras pastor, já não eras mais polícia.
0: Não, ainda era polícia.
1: Ainda eras polícia,
0: mas... Era polícia, mas... meto licença em vencimento, nessa altura, porque era só por um ano. Nós, a minha mulher disse,
1: o objetivo
0: vamos
1: era ir para o Palau.
0: Sim, experimentar, vamos só experimentar alguns meses. Vamos experimentar um ano, né? Era um ano de missão. Na altura, ser missionário, ou ser esta questão de voluntário, né? Que é o Adventist Volunteer Service, era bastante complicado aqui em Portugal. E nós, se calhar, fomos um dos iniciais, ou se calhar um dos poucos que foram ainda pelo sistema antigo. Então tivemos de passar assim por várias barreiras e tivemos de fazer um curso e tivemos de fazer aqui uma data de coisas. Mas nós, ao escolhermos as chamadas, ou seja, isto era um site muito antigo, parecia quase como o DOS, o MS-DOS, assim com umas letrinhas. E nós, o acordo que tínhamos feito foi, tu escolhes as tuas, né? As chamadas que tu gostas, eu escolho as minhas, e depois comparamos. E vemos quem é, qual é que é a primeira que temos no mesmo lugar. E, estranhamente, a primeira que nós tivemos no mesmo lugar foi o Palau. Nós dissemos, ok, então foi isto que nós decidimos, então vamos pôr isto em primeiro lugar. E a segunda foi Tailândia, e a terceira já não sei o que é que tinha sido.
1: Pedes uma licença sem vencimento, metem-se no avião e vão para o Palau.
0: Sim.
1: Simples assim.
0: Mais ou menos. Metemos uma licença sem vencimento, fomos efetivamente para o Palau, com muitas peripécias no meio. Não íamos para o Palau, fizemos uma escala em Londres, que depois era... Nós não sabíamos, mas o Palau só se pode entrar se tivesse bilhete de saída. E nós já tínhamos comprado bilhete de ida, porque era por um ano. E a curiosidade é que o Palau é quase o ponto mais longe de Portugal. Ou seja, se tivéssemos de marcar quase um ponto, né, daria ali no meio do Pacífico, mas ali mais perto... Palau está exatamente no meio do Pacífico, ali a 2 horas das Filipinas de avião, e nós não sabíamos, não conhecíamos o Palau, não fazíamos a mínima ideia o que era. Só depois de começarmos este processo é que descobrimos que o Palau era uma ilhinha no meio do Pacífico. E fomos como professores. Eu fui como professor de Educação Física e de Saúde, e a minha mulher foi como professora de Matemática e professora de Computadores.
1: Temos algumas fotos que eu acho que podemos ir mostrando à medida que vais falando. Sim. Quantos habitantes tem o Palau?
0: Tem 20 mil.
1: E é um 20 país mil independente. Habitantes e é um estado soberano... País dos mais pequenos do mundo.
0: Sim, país independente. Apesar de ser independente, tem uma... Ou seja, pertence, entre aspas, ou tem uma grande ajuda dos Estados Unidos, porque militarmente pertence aos Estados Unidos, tem a parte dos Correios, pertence aos Estados Unidos, ou seja, tem uma grande ligação, vamos dizer assim. E é um protetorado. Ou seja, os impostos ali também não existem. Então isto tem ali muitas dinâmicas.
1: E o idioma no Palau?
0: É inglês.
1: É mesmo,
0: ou seja, toda
1: inglês.
0: A gente fala inglês.
1: Nativo. Mas é mesmo o idioma, a língua materna?
0: Não, o idioma materno é paluano, mas o paluano é uma mistura da língua indígena inicial, depois com os espanhóis, que foram os primeiros a lá passar. Ou seja, nós, portugueses, descobrimos o Palau, está no pavilhão dos descobrimentos, nós tivemos a curiosidade de ir lá, e está na nossa grande viagem, né, de chegar às Índias pelo outro lado... então o Palau nós descobrimos, mas como não o conquistámos, não tínhamos, vamos dizer, a capacidade. Foram os espanhóis, nós vemos o mapa aos espanhóis, os espanhóis foram os primeiros a lá estar. Depois os espanhóis deram a ilha aos alemães durante a Primeira Guerra. Os alemães cederam a ilha aos japoneses durante a Segunda Guerra. E depois essa ilha foi conquistada pelos americanos durante a Guerra do Pacífico, na Segunda Guerra. Então o paluano é a mistura de todas as línguas anteriores, exceto o inglês. Então podem ver a mistura. Tem palavras em espanhóis, porque eles, por exemplo, dizem Deus, Dios. Mas depois tem palavras em alemão e em japonês. Por exemplo, a palavra deles para vegetais é yasai, que é japonês para vegetais. E, tipo, então tem esta mistura toda. Então o paluano é super difícil de aprender.
1: Temos aqui algumas pessoas que também gravaram mensagens para ti.
0: Do Palau?
1: Do Palau, que tu certamente vais reconhecer.
9: Tiago, my brother, a gente está aqui fora. Vou give you a big shout out and respect from our time way back in Palau serving as missionaries, to the time I got to come and visit you in Portugal, to the time that I get to come through and visit again. Looking forward to that. But I want to say, man, something that I really love and admire about you is your passion for life. This is something I was able to see from you teaching self-defense classes and coaching the kids in Palau, and the way that you served there to the way that you served me when I came to your country and had a great introduction to your culture and your people. And especially, I know it's going to happen again when I come to visit again. But when it comes to the passion that you have for ministry and service in general, to see the schooling that you've accomplished, the education that you've done, your service through Pathfinders and all of that, you just have a passion for life that's contagious, and a lot of people are being benefited by what you bring to the table specifically. There are a lot of people that are going to be positively impacted because of you that wouldn't be if it wasn't for you. And I want to encourage you in that and affirm you in that. And say, I'm looking forward to what else God has for you. And I know that more is going to come. I know that the best is yet to come because isso é o jeito. I see you, my brother. 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
1: Quem é? É missionário? Ainda lá está este missionário?
0: Não, não, não.
1: Eu tenho aqui o nome dele, mas
0: Corey
1: não consigo.
0: Johnson.
1: Ah, ok. Ok.
0: Nguryokai.
1: Sim, Nguryokai, exatamente.
0: Esse é o nome paluano dele.
1: Ah, ok.
0: Ele é outro irmão. gosto muito do Corey. Ele é americano. Foi para o Palau como missionário. E a vida dele transformou-se lá. Ele já tinha um curso. Lá teve, acho, salvo erro, 5 anos de missão no Palau. E foi, efetivamente, uma experiência fantástica para ele. Foi adotado pela rainha do Palau. Por isso é que ele tem o nome paluano.
1: Ah, okay. Tá
0: bem? Os paluanos, quando nós lá chegamos, eles dão-nos sempre uma família. Nós também tínhamos uma mãe paluana, tá bem? Que era uma das princesas de uma das tribos, que também foi uma família que nos acolheu excelentemente e nos tratou exatamente como filhos, porque é a cultura deles. Mas este, o Corey, ele fez um trabalho gigante também com os paluanos lá, com os jovens lá. Ele era o capelão da escola. E muitos foram aqueles que foram batizados graças ao trabalho dele.
1: Ele disse que tu davas aulas de defesa pessoal, ou seja, uma ilha invadida por alemães, japoneses, portugueses, espanhóis, americanos, tu foste lá tipo, acabou, agora ninguém invade mais isto.
0: Foi uma, algo que eu... Temos de pensar que eu tinha acabado de sair da polícia, não é? E eu gostei sempre muito. Eu dei defesa pessoal também. Tive...
1: E foste para uma escola adventista, não é?
0: Uma escola adventista. Sim, uma escola adventista.
1: Com alunos, PMA. Quantos alunos tinha mais ou menos a escola?
0: Eu agora assim de cor não te sei dizer, mas nós tínhamos cerca de 30 alunos por turma, por mais ou menos 4, 5 turmas. Salvo erro, por isso deve andar
1: tinhas,
0: à volta de cento e poucos alunos.
1: Tinhas um contacto constante com crianças.
0: Constante. Ou seja, nós, apesar de termos também o internato existia na altura, apesar de não serem muitos os alunos que lá ficavam, tínhamos muitos alunos chineses também, e alunos japoneses que viviam no internato, mas também a grande maioria eram paluanos da ilha. E tínhamos um contacto constante. No entanto, o Palau, apesar de serem 20 mil pessoas, eles não têm muito um contacto externo, não é? Até as nossas próprias ilhas aqui em Portugal nós podemos dizer que, não é, sentem a insularidade. Uhum. E eles, mais ainda, a serem um país independente, sentem muito esta insularidade. Há muitos problemas até com droga, pronto, dentro do Palau. E eu, por ser polícia e por ter este background todo, eu propus fazer, não foi só defesa pessoal, mas foi, nós chamávamos-lhe self-improvement, onde nós tínhamos um safe space, era uma aula extraordinária, um safe space para jovens que eram os considerados mais problemáticos, onde podíamos falar sem problemas e sem julgamentos dos problemas, da adição, de o que é que eu estou a passar, porque é que eu me estou a proteger das lutas que eu tenho com as pessoas do meu bairro, ou por causa da droga, ou por causa disto. E uma das coisas que eu lhes ensinei em alguns momentos foi, efetivamente, defesa pessoal, alguma coisa também, mas eu acho que o que eu mais quis ensinar, e foi esse o grande objetivo, foi quase como um grupo de alcoólicos anónimos. Eu gosto muito do conceito, que é haver esta frontalidade, de dizer, eu tenho um problema, eu sou pecador, eu sou drogado, eu sou alcoólico. E de porque nós partimos todos do mesmo ponto de todos temos um problema, então não há julgamento, e então podemos ser honestos uns com os outros. E isto eu vi naqueles jovens, o não julgamento. Eu não estava lá para apontar o dedo, eu estava lá para dizer, eu sei porque eu também fiz. E isso era uma coisa que eu lhes dizia sempre, porque eles sentiam-se muito julgados. Eu dizia-lhes sempre, ouçam, se fosse uma competição, eu ganho. Se for para competir com pecados, ou se for para competir com adições, companheiros, eu ganho-vos a todos. Então vamos ver o que é que podemos fazer. Onde é que nós podemos melhorar? Quais é que são as decisões que nós podemos tomar? E eu só tinha duas regras naquelas aulas. Era, o que acontece aqui fica aqui, era para nós não levarmos e para eles sentirem que era um espaço seguro. E a segunda regra era, não sejas estúpido. Eu disse-lhe mesmo, don't be stupid. E eles, mas porquê? Porque a maior parte dos erros era porque eles faziam escolhas estúpidas, literalmente. E eles aderiram muito. E eles diziam uns para os outros, passaram a dizer, don't be stupid. Não faças isto, porque estás a ser levado para outro caminho.
1: Temos ainda, Tiago, mais um missionário. Vais-me ajudar a dizer, sim, quem é este próximo vídeo.
10: Greetings, my name is Chief Frederick Mulroy, serving as a missionary in Palau. Back in 2018, I had the privilege to work with Thiago, one of my good friends, and during that time, he was serving as a PE teacher and a health teacher. It is such a privilege to know him and to have served with him.
11: During that time, we got to interact, and he was a God-fearing person, and he still is. And I'm so privileged and humbled to recommend a brother that I know. And we look forward to seeing him again. Mm-hmm. In the meantime, it is a privilege to recommend him to you as a brother that I know and that I've worked with. May God bless you and guide you.
1: Ele recomendou-te.
0: Estou recomendado pelo
1: Estás
0: Chief.
1: Recomendado. Ele era o teu chefe?
0: Não. O nome dele é mesmo Chief.
1: Ah, ok. É mesmo.
0: Chief Frederick Moruri.
1: Então, exatamente. Pois ele falou só no Frederick Moruri, mas não sabia que era Chief.
0: Sim, ele é Chief. É o Chief. Uh-huh.

0: Mas nós damos muito bem, trabalhamos também como irmãos. Nós, se calhar, também tivemos um relacionamento maior, tanto com o Corey como com o Chief, porque se calhar eram os missionários mais velhos. Só para vocês terem noção, nós éramos os missionários cotas. Nós fomos já, eu já fui com 31 anos, a minha mulher foi com 26, 27, ou seja, 27 já, eu fui com 31, 32. E nós éramos já os missionários mais velhos. Todos os outros eram jovens de 20 anos, que fizeram uma pausa na faculdade e foram fazer um ano para Deus. Então a maior parte dos nossos missionários, que hoje já são médicos, já terminaram todos os cursos, já estão casados também, mas eram todos naquela altura com 20 anos. Os mais velhos era mesmo o Corey e o Chief.
1: Vocês, quanto tempo estiveram
0: Um
1: no
0: ano.
1: Palau? No
0: Um ano.
1: Palau, um ano. Regressam a Portugal e depois disseram: não, é isto que nós queremos, vamos agora para outro sítio
0: Nós
1: qualquer.
0: dissemos logo no Palau. Nós dissemos no Palau, durante o Palau foi muito difícil, só para vocês terem noção, foi o ano que eu se calhar chorei mais. Eu, como homem forte, né, ex-polícia ali, na altura ainda polícia, mas chorei muito, porque nós vemos às vezes a nossa incapacidade, mas ao mesmo tempo também a nossa dependência de Deus. Mas nós, durante aquele ano, nós decidimos, é isto que nós queremos fazer para a vida. Já nada mais tem sentido. Já não consigo voltar para um trabalho e ganhar dinheiro para mim. Então eu tenho que trabalhar para o meu Deus. E nós, na altura, falámos até com o presidente, ou com o diretor, vamos chamar-lhe assim, da missão da Guam Micronesia Mission, ou seja, a missão da Guam e a Micronésia, e ele aconselhou-nos a estudar. Pronto, porque eu não tinha nenhum curso, a Catarina tinha, mas ele aconselhou-nos a estudar e tudo bem. E ao mesmo tempo, nós também experimentámos uma missão rica. Palau, para todos os efeitos, é uma missão rica. É natureza 200 vezes, 300 vezes. Se vocês imaginarem, por exemplo, uma floresta amazónica, é isso, vezes 10. A natureza lá é fantástica, é quase como se estivesse preservada, vamos dizer assim. E nós, por termos experimentado esta parte e ser uma missão rica, quando eu digo uma missão rica, nós ganhávamos 400 dólares por mês, está bem? Isto é uma missão rica. Nós vimos também que não havia uma grande necessidade, ou seja, eles estão lá com necessidades, mas não havia aquela necessidade do que nós imaginamos, né? Do missionário passar necessidades, ter. E então nós começámos a orar e começámos a pedir a Deus que nos mostrasse para onde ir. E aí é onde aparece o Egito. E nós fomos do 8 para o 80. Se nós achávamos que o Palau era uma missão rica, nós fomos para uma missão extremamente pobre.
1: Temos pelo menos uma foto vossa no Egito. Este aqui é um clássico, não
0: Sim, pronto, nas
1: é? Mas isto é parte
0: pirâmides.
1: bonita.
0: Esta é a parte bonita. Esta é a parte super turística. E para quem já foi, até isto não é super fantástico como às vezes nós imaginamos, está bem? Eu lembro-me de ter ido visitar as pirâmides e
1: Espera.
0: dizer: mas onde é que estão os hieróglifos e as coisas? Estão tudo em Inglaterra. Então foi assim um choque, não é? Mas o Egito foi o 80. Eu lembro-me de chegar ao aeroporto do Cairo, de malas, não é? E estar habituado no Palau a verde. Só vimos verde. Era impossível olhar para algum lado sem ver verde. E desde que nós entramos numa carrinha super velha com o Hyman, que é um dos nossos membros agora, na altura não era apenas um trabalhador lá no nosso colégio, e entramos numa carrinha super pequena, umas microvans, e nós andamos 1 hora e meia de carrinha e em que eu não vejo uma coisa verde. É só castanho e pó. E nós, quando começamos a entrar para a zona onde está o nosso colégio no Cairo, no Grande Cairo, eu começo a ver lixo a arder, era fogueiras por todo o lado, não há estrada, era só pó, era lixo, rios de lixo. E nós passámos por 3 ou 4 barreiras com soldados armados, com balas crivadas. E eu pensei mesmo, tipo, para onde é que nós viemos? Onde é que eu compro o colete balístico e o capacete?
1: Quanto tempo vocês ficaram no Egito?
0: Não chegou 1 ano por causa do Covid. Nós íamos lá estar, em teoria, 3 anos, mas por causa do Covid e por causa também de eu conseguir estudar. Lembram-se que desde esta saída do Palau, uma das grandes questões era eu conseguir estudar e ter alguma coisa que nos mantivesse depois na missão. Sem estudos, eu poderia estar lá e poderíamos estar lá tranquilamente, mas sem estudos nunca nos poderíamos, se calhar, manter, ser missionários de carreira.
1: Então tu regressas do Egito para estudar teologia.
0: Exatamente. Ou seja, eu já estava a estudar teologia online. Durante o Egito nós tivemos uma bênção de um familiar meu que me disse: eu vou-vos ajudar a estudar online, em Andrews, na nossa Universidade de Andrews, online. Mas durante aquele ano do Egito foi extremamente difícil. Eu trabalhava,

0: 24 sobre 24, porque era o preceptor de 90 jovens. Então, eu quando lá cheguei, eu disse, vocês têm os vossos pais em casa, mas eu aqui sou o vosso pai. Então, eles todos chamavam-me de father. Father. E eles... nós temos uma relação fantástica. Eu, se tivesse de voltar para algum lado de missão, mais, o lugar por onde todos os passei, o mais depressa que eu voltava era para o Egito.
1: Nós temos algumas imagens de tu a terminares o teu curso de teologia, ou seja, regressas do Egito e vais estudar teologia, aliás, vais terminar os teus cursos, o teu curso de teologia, onde aí já começas a ter experiência, não é? Com
0: Isto ainda é o
1: igrejas.
0: Egito. Isto
1: Aqui ainda é no Egito.
0: é, é, isto,
1: Ah,
0: é, isto
1: ok.
0: é.
1: Aqui é
0: Agora
1: que já
0: aqui já é.
1: é
0: Sim.
1: em segundo, não
0: Aqui
1: é?
0: já é segundo, sim.
1: E creio que ainda temos uma outra imagem
0: Sim.
1: aqui,
0: Aqui é
1: já.
0: uma igreja, ainda estamos no Covid, né? Está ali o Miguel, que falou há
1: Ah,
0: bocadinho no
1: ok.
0: vídeo com a máscara.
1: E aqui estás a pregar numa igreja em Espanha,
0: Sim, numa igreja em
1: certamente.
0: Espanha, sim.
1: É depois de terminares o teu curso de teologia que decidem ir para o Camboja. Ou seja, terminas os teus estudos, mas não, eu não quero ser pastor, eu quero continuar a ser missionário.
0: Sempre foi esse o objetivo. Ezequiel, nós nunca, em nenhum momento, dissemos que vamos ser pastores. Até durante o curso. Eu disse várias vezes, eu estou aqui estou a estudar, mas é para voltar para a missão. E foram várias as vezes durante o curso que eu ia agora ao nosso novo site, chama-se vividefaith.com, para aqueles que estiverem interessados na missão. Temos todas as chamadas mundiais dentro do Adventismo para lá.
1: Qual o site já agora?
0: Vivid Faith.
1: Vivid Faith. Podemos.
0: Vividefaith.com.
1: .com.
0: Podem, se conseguirem pôr, é fantástico. Temos todas as chamadas mundiais, tanto chamadas para a Europa, como chamadas para os Estados Unidos, como chamadas para sítios onde efetivamente há necessidade. Nós vimos necessidade no Egito. O Egito é um sítio super necessário. E por causa disso, havia esta questão de nós conseguirmos voltar noutra capacidade. Uma das coisas que eu senti muito na missão foi incapacidade, não ter a possibilidade de fazer mais.
1: E era isso que te fazia chorar no Palau? A incapacidade?
0: No Palau não tanto, mas no Egito sim. No Egito foi quando não estamos em alguma posição em que podemos fazer, se calhar, a diferença que queres fazer, de alterar aquilo que queres alterar. E então isso só conseguimos através de estudos, de efetivamente seres alguém que pode fazer mudança nesse sentido. Apesar de nós termos feito mudanças fantásticas nos jovens e as interações, esta questão de, né, da vivência uns com os outros, nós mudamos pessoas, mas nós queríamos estar mais completos. E foi por isso que nós estudámos durante 3 anos, né? Eu termino o meu curso de teologia e nem termino o mestrado, ou seja, havia a possibilidade de eu terminar o mestrado fisicamente em Espanha ou fazer um mestrado online. E nós terminamos a minha licenciatura, a minha mulher já tinha feito um mestrado também, e ela faz na parte de educação, eu faço na parte de teologia, para quando nós voltamos para a missão outra vez, voltamos de uma forma mais completa. Voltamos para missionários.
1: Falando do Camboja, temos aqui um último vídeo que eu gostava de partilhar contigo de alguém também
0: Do
1: que
0: Camboja.
1: marcaste no, na tua ida ao Camboja.
2: Hello everyone, my name is Vishanang. I'm from Cambodia. Today I have something special to share to you. First, I would like to introduce one man. His name is Tiago Abino. He's from Portugal.
1: Abino.
2: Why am I talk about him? Because he is a missionary who came to serve God in Battambang province within the ESA Center vision of Cambodia. And this is why I want to talk about his mission here. Within the ESA vision, he is excellent coach at the fitness club, specializing in the physical fitness and muscle training. He has also been the wonderful colleague to me there. Beyond that, he is the youth group leader of the Pathfinder Club at the Adventist Church in Battambang City. His impact has left lasting memory in this place. Even to this day, students who trained with him still remember what he taught them. They say they enjoy every training session with him and follow this guidance daily. This is my short message about him. He's brought so much good to me and to our youth club, bringing out young people and teaching them something new from him. I sincerely bless him from my heart and wish you will, Tiago, And I hope God will continue to bless you. And I hope God will lead you to make the big club and the big leader to bring all the young people to God.
1: E no fundo é isso que também estás a fazer agora, não é? Ou seja, estiveste no Camboja, agora és pastor, contra todas as probabilidades. A verdade é que és um pastor missionário, estás também num lugar, perdoem-me por dizer isto, mas é remoto, estás em Porto Santo e na Madeira, mas apesar, enfim, não quero ofender ninguém, mas não deixa de ser um lugar assim um bocadinho mais distante dos centros urbanos aqui da Europa. E que desafios é que tu enfrentas lá atualmente enquanto pastor?
0: Olha, é o que disseste, Ezequiel, eu nunca pensei em ser pastor, por isso eu nunca tinha pensado muito tempo nos desafios do que é que, né, ser pastor de uma igreja traria. Apesar de eu ter tido essa experiência e vamos dizer, de pregar, de ser ancião de igreja, né? Eu fui ancião e o braço direito do pastor no Egito, por assim dizer, né? Mas nunca tinha tido esta questão de estar em carrego de igrejas. As igrejas são pessoas. E os desafios, seja na Madeira, seja no Porto Santo, seja no continente, seja no Camboja, ou no Palau, ou em qualquer parte do mundo, vão existir. O interessante é que os desafios que eu hoje olho para trás e vejo do Camboja ou do Palau, se calhar são os mesmos desafios que eu enfrento hoje na Madeira e no Porto Santo, são desafios relacionais e são desafios principalmente da relação de pessoas com Deus. Não é fácil. Não é fácil sermos cristãos. Se fosse fácil, né? Jesus, ao falar do caminho, não dizia que o caminho estreito é aquele que leva à salvação. Então, por causa destas dificuldades, eu acho que também elas existem para nos aperfeiçoar, não é? Se fosse muito fácil, nós mantínhamos-nos como éramos. Então hoje as dificuldades são sempre as mesmas, é de conseguir levar outros a Cristo. E nós sabemos que existe um inimigo que não quer fazer isso.
1: E já que falamos de Tiago Albino enquanto pastor, o último vídeo que nós temos para mostrar é precisamente das tuas ovelhas.
3: Obrigado, pastor Albino, pelo seu empenho.
4: Abraços da Igreja do Cristo.
1: É uma das tuas igrejas, Canisse, que fica na Madeira. A outra fica no Porto Santo. E, Tiago, depois destas viagens que nos levaste, terminamos no Canisse, começamos, se calhar, no Bairro Alto, ou ainda antes disso, ou na Base da Ota. Fomos às Caldas da Rainha, enfim, passamos pelo Palau, pelo Egito, pelo Camboja. Depois de teres tanto mundo, usando esta expressão, com apenas 40 anos, o que é que tu encontraste em comum em todos os lugares por onde tu foste?
0: Olha, Ezequiel, somos todos seres humanos destituídos da glória de Deus. Precisamos muito da ajuda dele para nos relacionarmos bem. Seja aqui, seja do outro lado do mundo. Eu acho que esta questão de nós, de ter havido uma quebra, não é? E é interessante que até na semana de oração que eu estou a fazer agora na Igreja de Leiria, estamos a falar sobre isso, da quebra da aliança, não é? E a partir daí, a partir de haver uma quebra com Deus, nós vamos ter dificuldades. Se nós pensarmos até na história bíblica, não é? Os primeiros irmãos, um matou o outro. Quanto mais nós não vamos ter estas dificuldades aqui. Nós às vezes podemos pensar que aqui é melhor, aqui é pior, estes dão-se melhor ou estes dão-se pior. Não, acho que de tudo o que eu passei, o que eu descobri foi exatamente que somos todos seres humanos e que somos todos pecadores e que precisamos todos deste grande Deus e só com Ele é que nós somos transformados.
1: Se algum dia alguém quiser escrever um livro sobre a tua vida ou até fazer um filme, tu gostas de filmes, aliás já fizeste
0: uma
1: filmes.
0: Biografia.
1: Que título é que tu gostavas que tivesse esse livro ou esse filme?
0: Um título? Não te consigo se calhar dizer um título. Acho que teria de ser a pessoa que o poderia escolher. Mas sabes que eu poderia dizer, nas palavras de Salomão, tudo é vão, tudo é fumo, né? Existe uma coisa que não é. E esse é o Deus eterno. Mas tudo o que eu aprendi, de tudo o que eu passei, é incrível como a conclusão era tão simples, apesar de eu ter de passar por isto tudo. E ainda hoje, não é? Isto não, as pessoas não pensem agora que, ah, fantástico, pastor adventista, fantástico, perfeito. Não, nunca. E é isso, é, nós só somos perfeitos por causa daquele que nos criou. E esse é o nosso bondoso Deus, que um dia amou de tal maneira ao mundo que deu o seu filho. Né? E é tão fantástico essa parte. Por isso o título devia ser Deus transforma, ou tudo é vão, só ele é que é verdade. Todas estas questões é que
1: marcam no fundo marcam a tua vida, uma vida com tantas coisas em vão, mas que Deus conseguiu transformar. Uhum. E recordo muito a frase que a tua mãe disse. Ela disse, eu tenho muito orgulho no filho em que tu te tornaste, ou que tu te transformaste. E marcou muito o facto de eu também ter tido isso. Tiago, muito obrigado por teres estado aqui connosco e por teres partilhado e inspirado tantas pessoas com a tua vida. Obrigado, Tiago.
0: Obrigado.

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3: O invencível rato. Graças a Deus que nos dá a vitória por intermédio do nosso Senhor Jesus Cristo. 1 Coríntios, capítulo 15, versículo 57. Um casal de ratos a viver num porão, numa lata de lixo, num esgoto ou num depósito de lixo de uma cidade pode ter mais de 15 mil descendentes no final de um ano. Desde o Antigo Egito, o ser humano tem procurado vencer a guerra contra os ratos por razões de saúde e económicas. Mais de 20 doenças diferentes são transmitidas pelos ratos, incluindo a terrível peste bubónica, mais conhecida pela peste negra, que ceifou a vida de milhões de pessoas. E os ratos consomem mais de um quinto de todas as colheitas plantadas pelo homem. Milhões de euros são gastos anualmente na tentativa de eliminar os ratos, mas os roedores continuam a prosperar e parecem multiplicar-se literalmente aos saltos, mesmo sob as circunstâncias mais adversas. Até quando uma ilha do Pacífico explodiu num teste de bomba atómica, os ratos permaneceram vivos. Falamos especialmente de duas espécies, o rato castanho, que pode pesar meio quilo, e o rato preto, que pesa cerca de metade disso. Ambas as espécies vivem em praticamente todo o globo. Parece não existir forma conhecida de ganhar a guerra contra os ratos. Tudo o que se pode fazer é controlá-los para que não aumentem demasiado em número. Reproduzem-se tão depressa que se tornaram imunes aos venenos e transmitem essa imunidade aos seus filhos. O rato parece indestrutível. Conhecendo esses factos, surge-nos à mente um problema ainda maior. Um problema que, desde o início, provocou todos os outros. Não importa o que façamos, o pecado parece estar sempre a aumentar. Há mais lixo e sujeira espiritual no mundo hoje do que nunca, e o pecado parece sobreviver aos nossos maiores esforços para o vencer. Mas graças a Deus que nos dá a vitória por intermédio do nosso Senhor Jesus Cristo. Podemos ainda ganhar a guerra contra os, entre aspas, ratos. Com Jesus, não há dúvida de que podemos vencer a guerra contra o pecado e viver numa terra renovada onde não haverá problema de ratos.
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1: Olá, é um enorme prazer estar na sua companhia aqui na RCS e é com grande satisfação que vou partilhar consigo, durante a próxima hora, algumas músicas que marcaram a minha vida e que por essa razão fazem parte da minha história pessoal, seja pelas memórias que estão associadas a essas músicas, seja pelo significado ou pela inspiração que foram em determinados momentos específicos, ou simplesmente porque continuam a inspirar-me e a marcar o meu crescimento pessoal, mas principalmente o meu crescimento espiritual. Não vou partilhar as músicas da minha vida seguindo uma linha cronológica, mas gostava de começar com uma música que me tem inspirado desde muito cedo. Eu nasci num lar cristão e desde muito pequeno que um dos meios que tem motivado o meu louvor através da música tem sido o Hinário Adventista. E entre os inúmeros hinos ali compilados, existe um cuja letra e música vem à minha mente com muita frequência. Uma das coisas que mais aprecio fazer nos tempos livres é ir até à praia e caminhar sobre a areia junto ao mar, sentindo as pequenas ondas envolverem os meus pés. Gosto imenso de ir à praia e já tive o privilégio de visitar algumas das praias consideradas como as mais belas do mundo. E sempre que vou a uma praia e faço o meu habitual passeio junto à linha de água, lembro-me praticamente sempre do hino intitulado Pegadas. Ao deixar as minhas pegadas na areia enquanto caminho, ou então olhar para as pegadas que ainda permanecem de alguém que por ali passou instantes antes, ecoa quase sempre na minha mente este hino, cuja letra convida a colocar os meus pés sobre as pegadas que Jesus deixou para mim e a seguir o trilho para encontrar Jesus no final. E é com este hino, Pegadas, que eu proponho iniciarmos o trilho da música da minha vida. É um hino muito pequeno, mas com uma mensagem que pode preencher toda a nossa existência.

Espero que tenha apreciado esta primeira música da minha vida e, quem sabe, quando for uma próxima vez à praia, se lembre também desta música quando também deixar marcadas as suas pegadas na areia ou quando simplesmente olhar para um trilho com as pegadas que foram deixadas por alguém. A próxima música que convido a ouvir assinala um momento muito especial da minha vida, o meu casamento. Ao contrário da minha mulher, eu não sei cantar, para não dizer mesmo que canto muito mal, mas por incrível que pareça, cantei com ela na cerimónia do nosso casamento. É verdade, consegui mesmo correr esse risco. Cantei com ela o tema Unidos em Cristo, do álbum Eu Vou Testemunhar, da conhecida cantora cristã brasileira Sonete. Aliás, já ouviu certamente aqui na emissão da RCS muitas músicas interpretadas por esta cantora. A minha mulher adaptou parte da letra original deste tema para uma versão nossa que fosse apropriada para o momento do nosso casamento. Para além de recordar o dia do meu casamento, esta música também me lembra que a força do nosso casamento está na nossa união em Cristo e na união em amor um com o outro. O tema que vai ouvir agora não será aquele que cantei no dia do meu casamento, como poderia estar a pensar, mas sim o tema original interpretado pela Sonete e por vários outros cantores muito conhecidos da gravadora Novo Tempo Brasil. Esta música fala da importância da união, seja no casamento, na família, na amizade, no serviço em comunidade e principalmente da união com Cristo.

A força está na união. Esta é também uma mensagem que, enquanto diretor nesta rádio, tenho procurado cultivar e fomentar na liderança desta fantástica equipa que todos os dias procura levar até si um novo tempo de esperança. E não posso deixar passar esta oportunidade sem agradecer a todos eles pela união que existe na nossa equipa e que faz da RCS uma rádio mais forte todos os dias. Por isso, o meu muito obrigado a todos. No ano 2000 participei num congresso de jovens cristãos que decorreu em Lisboa, no Parque das Nações, e a programação desse evento contou com a participação de um jovem casal de cantores, que apreciei muito na altura, e de quem viria

Quando penso naquelas que têm sido as minhas preferências musicais ao longo da minha vida, sem dúvida que a música de inspiração cristã tem ocupado o primeiro lugar. E quando afunilo essa preferência nos vários temas que tenho ouvido ao longo do tempo, existe uma temática que na realidade se destaca desde logo. Tenho uma constante preferência pelas músicas que falam sobre Jesus. Poderia enumerar várias, mas existe uma em particular que, tendo já ouvido tantas vezes ao longo de vários anos, continua sempre a ter o mesmo impacto em mim, suscitando as mesmas emoções e a mesma reflexão interior, como se pela primeira vez o estivesse a ouvir. É o tema subejamente conhecido como a Via Dolorosa, o qual nos transporta para os últimos momentos vividos por Jesus Cristo antes de morrer numa cruz em Jerusalém. Partilho consigo uma versão deste tema, eu diria tão solene, tão emotivo, mas ao mesmo tempo tão carregado de esperança, e que foi interpretado por Mateus Riso e o coro masculino Curitiba Men's.

No ano de 2010, tive o privilégio de participar num evento mundial que decorreu na cidade de Atlanta, nos Estados Unidos, e de assistir a um concerto musical que ali ocorreu dos Heritage Singers. Este é um grupo gospel americano, muito conhecido um pouco por todo o mundo, e que já tem mais de 50 anos de história, com centenas de álbuns produzidos e muitos concertos realizados em vários países. Eu já conhecia o grupo, já tinha ouvido algumas músicas, mas não conhecia até aquele momento uma música que ali foi interpretada por um dos elementos do grupo, o cantor Scott Reed, e que cantou o tema I Can Only Imagine, em português, Eu Só Posso Imaginar. Esta música passou a integrar desde aí o meu leque musical de eleição, lá está, por ser uma música com uma letra que fala de Jesus e que, no caso, desperta a nossa imaginação para a realidade de estar um dia com Jesus na eternidade. Por isso, proponho ouvirmos agora esse tema, I Can Only Imagine, interpretado por Scott Reed. I can only...

Ao longo da minha vida, tenho acompanhado o trabalho musical de vários grupos que compõem e gravam música cristã. E nos últimos anos, um desses grupos que me tem marcado de forma particular tem sido o grupo Novo Tom, um grupo com origem e com muita expressão no Brasil no que diz respeito à esfera da música gospel. Um dos meus álbuns preferidos tem por título Pode Cair o Mundo, Estou em Paz. A riqueza e a profundidade espiritual que caracterizam as letras das músicas que integram este álbum são, sem dúvida, uma fonte de reflexão e de inspiração para mim. Proponho assim ouvir agora dois temas deste álbum. O primeiro tema, Estou em Paz, e o segundo, Falar com Deus, ambos com letra de Valdecir Lima e música de Lineu Soares.

Na seleção musical que preparei para este programa, não poderia ficar de fora um tema que despertou a minha atenção logo na primeira vez que eu ouvi. É o tema Meu Lugar, interpretado pela cantora brasileira Rafaela Pinho, e fala sobre um sonho muito especial. Na letra desta música eu encontro descrito, numa forma poética, mas muito real, aquele que tem sido o sonho que tem alimentado e que tem dado esperança à minha vida. Convido a conhecer que sonho é esse, ao ouvir este tema, esperando que esse sonho também possa ser o seu.

Chegamos assim ao fim de mais um Música da Minha Vida. Foi um enorme privilégio para mim estar na sua companhia nesta última hora, partilhando algumas das músicas que estão ligadas, por motivos tão diversos, à minha história. Quero terminar com uma última música, interpretada pela voz masculina, uma voz distinta e impactante, do muito conhecido Wintley Phipps, pastor e um grande cantor cristão de eleição para mim. Obrigado uma vez mais por me ter acompanhado neste trilho musical da minha vida e despeço-me com o magnífico tema Jesus is Coming Again, na voz vibrante do Wintley Phipps.

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2: Bem-vindo aqui ao seu consultório na Novo Tempo Portugal, ao seu médico de família. É um prazer enorme estar na sua companhia. Hoje vamos falar de obstipação. Tenho comigo mais uma vez a doutora Cláudia Neves. Cláudia, mais uma vez, bem-vinda.
3: Muito obrigada e mais uma vez obrigada por estar aqui neste consultório diferente, não é?
2: Este aqui,
3: somos sempre nós os dois.
2: É verdade. Aqui não há ninguém sem médico de família. Há médico de família para todos. Cláudia, antes de entrarmos no assunto sobre precisamente a questão que nos traz hoje da obstipação, começo por perguntar: é alguma coisa, é algo comum que acontece em termos de...
3: É muito comum, muito comum. Em todas as idades, mais nas pessoas mais idosas e nas grávidas, mas é muito comum mesmo.
2: Antes de falarmos de obstipação, até para compreendermos melhor depois como é que funciona e onde é que surgem os problemas, fala-nos um pouquinho de como funciona o aparelho digestivo, para depois percebermos o que é que pode estar a falhar.
3: Ok. Todos nós estudámos na escola, e para aqueles que nos estão a ver e ouvir, eu penso que vão entender. O aparelho digestivo começa na boca. Quando nós pomos os alimentos na boca, começa logo aí a digestão.
2: A própria mastigação já faz parte.
3: A mastigação fisicamente, e enzimas que se libertam na própria saliva, que vão começar realmente a fragmentar os alimentos nos seus constituintes, que são os nutrientes. E o grande objetivo da alimentação é o nosso corpo ir buscar os nutrientes que precisa para as células sobreviverem, o metabolismo, para se multiplicarem, para as suas funções do dia-a-dia. E ao iniciar na boca, forma-se depois o bolo alimentar, passa o esófago, chega ao estômago, está ali umas cerca de 2 horas, mistura-se com o conteúdo do estômago, que tem vários tipos de substâncias que ajudam também nesse processo de fragmentação dos alimentos. Depois passa ao intestino delgado, o duodeno, a primeira parte, e já sabemos que o intestino tem cerca de 6, 7 metros. E é no intestino, na parede do intestino, que se dá essa chamada absorção. Os nutrientes, já em moléculas pequeninas, passam de dentro do intestino para o sangue. O intestino tem uma camada interna, que são as vilosidades intestinais, que faz assim uma ondulação para aumentar em grande quantidade a sua área de superfície do contacto entre os nutrientes e o sangue. Depois vai para o sangue os pequeninos capilares, os vasos sanguíneos mais pequeninos, que levam realmente esses nutrientes para todo o corpo. Mas nesse processo de digestão, aquilo que realmente não é utilizado como nutriente ou que é para eliminar, vai continuando o seu processo descendente para o intestino grosso ou cólon, que tem várias partes, cólon ascendente. Imaginem em mim, cólon ascendente, cólon transverso, cólon descendente, cólon sigmoide e depois o reto, que é como se fosse assim um saco com grande capacidade de acumulação, onde as fezes vão acumulando para depois saírem pelo ânus. Ao passar neste processo do cólon, o nosso cólon, a parede do intestino, ainda vai puxar mais alguma água que esteja ali. Ou seja, as fezes vão endurecendo ao passar pelo cólon. Quando realmente vai ali acumulando no reto, é quando nos dá vontade de defecar. Outro aspecto importante é que este processo desenvolve-se não só porque é descendente, mas pelos movimentos peristálticos das paredes do intestino, que vão empurrando realmente a massa fecal, a cercas ondulações. E quando isto funciona bem realmente, nós temos vontade, vamos defecar e tudo às mil maravilhas. O problema é que normalmente às vezes não é bem assim. E quanto mais tempo nós temos as fezes no intestino grosso, no cólon, mais elas vão ficar secas e duras, porque realmente o intestino vai absorver o resto da água que existe naquelas fezes. E as fezes ficam mais duras e mais difícil depois é a sua expulsão através do ânus.
2: Tu disseste que era muito frequente, mas normalmente trazes-nos algumas estatísticas. Tens números de,
3: sim.
2: De, em Portugal?
3: Estima-se que cerca de 15% da população portuguesa sofra de obstipação. E quando se fala 15% é de obstipação ao longo do tempo. Estes números são mais elevados nos idosos e é um problema crónico muito comum na terceira idade e está presente em mais de 50% das pessoas com cancro, associado muitas vezes aos tratamentos.
2: Às terapias, claro.
3: Exatamente, aos efeitos secundários dos tratamentos.
2: Mas quando tu falas do 15%, estamos a falar das pessoas que têm este problema de forma crónica, não
3: correto.
2: São as pessoas que já, em algum momento na vida, tiveram uma obstipação, chamemos-lhe assim,
3: não
2: é?
3: Sim, não. Estamos
2: ocasional.
3: A falar
2: muito
3: aqueles
2: bem.
3: Que têm realmente como um problema crónico. Eles próprios já dizem, quando se fala nisso ou vão se queixar, o meu intestino até está mais solto, mas mais solto como? Não, porque eu sempre fui preso do intestino. As pessoas falam em prisão de ventre, falam o intestino preguiçoso. É, há várias formas de dizer. Mas realmente afeta pessoas em todas as idades. Temos crianças que eles próprios já têm este problema também. Não é uma doença. A obstipação não é uma doença, é um sintoma. É algo que a pessoa sente. E realmente esta dificuldade em evacuar diariamente, que deveria ser o normal. O considerado normal é nós realmente expelirmos fezes uma ou duas vezes por dia. Isto é o considerado um intestino que realmente tem um trânsito regular. Quando realmente estas dejeções são pouco frequentes, o que é considerado pouco frequente? Standardizou-se que era menos de 3 vezes por semana. Ou seja, quem faz dia sim, dia não, até não está mal. Mas se fizer menos de 3 vezes por semana, é obstipação. Ou porque diminui, por exemplo, imaginemos uma pessoa que tem um determinado... Todos nós temos o nosso ritmo de funcionamento, o chamado trânsito intestinal. Imagina que é uma pessoa que nota que agora está a fazer muito menos quantidade, ou que a consistência mudou, ou que as fezes têm formatos muito diferentes e que mudou drasticamente. Tudo isto pode estar a desenvolver uma obstipação que não tinha também. E isto ocorre realmente quando elas, as fezes, se tornam muito duras porque permanecem muito tempo no intestino. Afeta mais as mulheres do que os homens. Interessante. E é comum, como eu já disse, nos mais velhos e durante a gravidez.
2: O que é que tu consideras que é a obstipação? Não sendo uma doença, como é que podemos dizer? É só pelo tempo que temos dificuldade, é aí que se considera que é obstipação? Como é que tu
3: consideras?
2: Considera-se
3: obstipação quando numa semana tu tens menos de 3 dejeções.
2: Mas se for só naquela semana?
3: É obstipação aguda.
2: Ok.
3: Temos obstipação aguda e a grande maioria das pessoas, estima-se que 80% das pessoas já teve alguma fase da sua vida que teve obstipação.
2: Por isso é que eu estava
3: basta
2: a dizer que
3: mudar,
2: para cima
3: basta
2: pouco.
3: Mudar a alimentação, basta irmos de férias e durante uma semana ou duas temos uma alimentação diferente. Vai alterar logo o nosso trânsito intestinal. Pode ser obstipação em algumas pessoas, pode acelerar o trânsito intestinal, não propriamente diarreia, mas fazer mais vezes ou dejeções mais moles. Ou seja,
2: alguma desidratação no verão, né? Muitas pessoas queixam-se no verão de ter mais obstipação
3: temporariamente porque tomou determinada medicação que pode realmente ter esse efeito secundário. Sempre que mudamos de alimentação, porquê? Porque nós no nosso intestino temos a chamada microbiota, que é as bactérias boas do nosso intestino, a chamada flora intestinal. E elas são boas para nós porque ajudam realmente a isto tudo a funcionar e a estarmos em equilíbrio. Quando mudamos o tipo de alimentos que lhes estamos a dar, isto altera completamente.
2: Há um reajuste.
3: Exatamente. E isto pode demorar uns dias. E em algumas pessoas, portanto, pode demorar mais. Mas é o que é chamada obstipação aguda. E todos nós já tivemos. Quando realmente isto é a longo prazo, e standardizou-se quando é mais de 3 meses, que não só porque são menos de 3 dejeções por semana, mais de 3 meses, causa desconforto, distensão abdominal, dor. A dor mais característica é a dor tipo cólica. Há dor tipo pontada, há dor tipo facada, há dor tipo queimadura. Todos nós já sentimos um bocadinho de cada uma destas. A dor tipo cólica é aquela dor tipo, ora fica muito forte, ora alivia. É por fases. Porquê? Fica muito forte quando o intestino faz um espasmo e está ali a fazer pressão contra as fezes e não consegue empurrar. Cria a dor. Depois tem o momento em que relaxa. Deixamos de ter dor. É a dor tipo cólica, é a mais comum associada realmente a este problema.
2: Muito bem, já sabemos o que é obstipação aguda vezes crónica. Queremos falar sobre causas, mas vamos aproveitar, fazer já um pequenino intervalo, porque depois não te quero interromper. São apenas 2 minutinhos, voltamos já a seguir e com uma oferta muito especial para si. Então até já.
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2: Estamos de volta para lhe trazer esta segunda parte do nosso Médico Família de hoje. Estamos a falar de obstipação. E como lhe disse, tenho uma oferta muito fantástica para si. É um guia de estudo preparado por vários especialistas. Vimos hoje a doutora Cláudia a falar-nos desta nossa máquina que é o aparelho digestivo. Tudo funciona perfeito, de forma perfeita, e quando esta máquina tem uma pequenina falha, temos logo problemas. Aqui, a máquina humana é um guia de estudo que lhe diz, que lhe mostra como ter esta máquina saudável, com um estilo de vida saudável, com dicas muito práticas, até com algumas dicas de transição para um estilo de vida saudável. E melhor tudo é que é mesmo totalmente gratuito. Basta enviar-nos uma mensagem a dizer máquina humana para o 933-939291. 933-939291. Estamos a falar de obstipação e agora sim, já mencionaste algumas delas, de uma forma até muito genérica, mas mais concretamente, quais são as causas conhecidas para a obstipação?
3: Uhum. Em algumas pessoas pode nem ser identificada a causa direta, pode ser várias circunstâncias que podem levar realmente à obstipação, mas existem...

0: mas não vão ser absorvidos no intestino delgado, vão ser eliminados.
1: Mas com um papel muito importante no nosso organismo.
0: Qual é o grande objetivo? É aumentar a massa fecal. Porquê? Imaginemos, e é, o intestino é um tubo. Se realmente nós não tivéssemos fibras, as fezes eram de menor volume, é difícil o intestino empurrar uma coisa que é pequenina. Se realmente tivermos bastantes fibras, aumenta a massa fecal e é mais fácil o intestino empurrar uma coisa grande. Essas fibras servem como escovilhão, imaginemos, que é para limpar realmente. E é importantíssimo porque, normalmente, aquilo que nós comemos vai ser expelido, o que não é utilizado, cerca de 48 horas depois. Mas se nós tivermos obstipação, veja a quantidade de horas que realmente ali as fezes vão estar impactadas, paradas no intestino.
1: Às vezes dias.
0: Às vezes dias. Muitas vezes, algumas pessoas dias. Porquê que isso é mau? Porque quanto mais tempo em que as fezes estão em contacto com a mucosa do intestino, maior a toxicidade. Porque aquilo são substâncias para eliminar. E aumenta a probabilidade, por exemplo, do cancro do intestino, cancro do cólon e do reto. Este é um dos problemas que tem a ver realmente com alimentação pobre em fibras. E nós, portugueses, devíamos ingerir mais fibras. Importante também a ingestão de líquidos. Se nós não ingerirmos água, dificilmente vamos ajudar a empurrar. E isto acontece muito na terceira idade, porque realmente, nos idosos, o centro da sede que dá o alerta que a pessoa deveria beber já não funciona muito bem. Eu costumo dizer, devem beber mesmo sem ter sede, pelo menos 6 ou 8 copos de água por dia fora das refeições.
1: Aliás, já têm sede, já ali uma carência, não é?
0: Exatamente. Quando temos sede, já falta cerca de 2% de água. Se tivermos a pele seca, já falta cerca de 6% de água. Pele seca não é só pele a descamar. É nós fazemos isto e fica lá a prega, a chamada prega cutânea. Sempre que por alguma razão há mudança na nossa rotina ou no nosso estilo de vida, na alimentação já falámos aqui um bocadinho, pode haver realmente esta alteração também do trânsito intestinal. Não haver exercício físico também piora, é outro fator que agrava. A atividade física melhora os movimentos peristálticos do intestino. Se nós estamos sempre parados, mais dificilmente o intestino vai realmente ter uma atividade motora peristáltica.
1: São músculos também, não é? Que estão a funcionar.
0: É um músculo que funciona independente da nossa vontade, mas que a nossa atividade, utilizando os grandes grupos musculares, ajuda também nestes movimentos. Em algumas pessoas, isto agora depende das circunstâncias de cada um, o facto de não ter privacidade para ir à casa de banho, sentem-se constrangidos para ir defecar numa casa de banho pública no momento em que têm vontade. Quando nós não defecamos no momento em que temos vontade, mais duras e secas ficam as fezes. Aumenta a probabilidade de ficar ali as fezes impactadas. Ignorar repetidamente o desejo de ir à casa de banho aumenta realmente este problema também. Alguns medicamentos têm este efeito secundário de obstipação, ou porque secam mais as fezes, ou porque diminuem os movimentos peristálticos do intestino. A própria problema mental emocional, a ansiedade, a depressão, o stress também pode interferir com o trânsito intestinal. Há pessoas com ansiedade que têm diminuição destes movimentos e ao oposto, há pessoas com ansiedade aumenta o peristaltismo intestinal e que vão mais vezes à casa de banho. Acontece pessoas, por exemplo, na fase de estudantes, antes dos testes, antes dos exames, vão muitas vezes à casa de banho. Ou pessoas que têm uma entrevista de emprego. Estou a dar exemplos práticos, mas em situações de stress. E a própria gravidez. Porquê? Porque a grávida tem um aumento de uma hormona que é a progesterona, que realmente ela é relaxante muscular e vai relaxar também as paredes do intestino. O próprio facto de estar grávida diminui os movimentos peristálticos do intestino.
1: E não só, muitas mulheres até ficam incontinentes durante um período de tempo, não é?
0: É, e esta obstipação na gravidez é mais frequente no primeiro trimestre, no início da gravidez. Claro que também a obstipação é um sintoma, como já falámos, e pode ser um sintoma de outras doenças. Pode não ser um problema causado por estes fatores que eu referi, pode ser porque está associado a outras doenças que a pessoa tenha, seja uma doença autoimune, como por exemplo lúpus, a doenças endócrinas, metabólicas, como por exemplo um problema da tiroide, a esclerose múltipla, problemas neurológicos, doença de Parkinson, um AVC, se realmente atingir a parte do cérebro que tem a ver com essa motilidade, ou pode ser uma doença que afeta o próprio intestino. a síndrome do cólon irritável, que está muito associado a fases de obstipação alternando com fases de diarreia,

0: A doença de Crohn é uma doença inflamatória do intestino, em que pode também dar obstipação, pode dar sangue nas fezes. E vemos aqui doenças em que a obstipação é um sintoma, um sinal de que existe outro problema. O próprio cancro do cólon e do reto, como já falámos, o facto da pessoa não ter antecedentes de obstipação e de repente fica obstipada, isto é mais frequente do que as pessoas imaginam. Olha, o meu intestino sempre funcionou bem, mas desde há um mês para cá estou mais presa. É um sinal de alerta. Quando altera-se, a pessoa não alterou os seus hábitos, não tomou medicamento nenhum novo, está tudo igual, e sobretudo se a pessoa refere cansaço extremo, está a perder peso, temos que pesquisar outras causas. Outro exemplo é uma fissura anal. A fissura é como se fosse um golpe, uma ferida ali no ânus. Só o facto de ter lá um golpe vai restringir a pessoa a ir defecar sempre que tem
1: Claro,
0: vontade, porque
1: pode
0: sabe que
1: ter
0: vai ter
1: dores,
0: dor
1: claro.
0: e muitas vezes perda de sangue durante esse momento. E então isso vai ocasionar a que as fezes fiquem cada vez mais impactadas e duras. É uma bola de neve. Vai
1: Quer
0: agravar a
1: dizer.
0: obstipação. Depois, ao defecar, como está mais duro, tem que fazer mais força, a fissura ainda abre mais. E realmente é um problema que um agrava o outro. E temos também medicamentos. Como já falei, até posso dizer os grupos de medicamentos que pode gerar isso. Dentro dos antidepressivos, medicamentos utilizados para a depressão e utilizados também na perturbação da ansiedade, alguns podem ter este efeito secundário em algumas pessoas. Não quer dizer que todos tenham, e alguns deles mais propensos a isso, não quer dizer que provoquem todas as pessoas. Os efeitos secundários variam de pessoa para pessoa. Alguns chamados calmantes, que são as benzodiazepinas, porque um dos efeitos é o relaxamento muscular, também podem realmente ocasionar a obstipação. Alguns medicamentos para a tensão arterial, para a hipertensão arterial, também têm esse efeito. Os suplementos com cálcio e com ferro, e isto é muito comum nos suplementos com ferro, que também são utilizados na grávida e que vão agravar a obstipação, porque realmente eu costumo avisar logo, não se assuste, ao tomar ferro as suas fezes ficam mais escuras, às vezes as pessoas dizem que estão mesmo pretas, e mais duras. É importante, quando as pessoas tomam suplemento de ferro, aumentar então a suplementação com fibras, ainda mais fibras, e beber mais água, porque realmente tem este problema. Alguns tipos de ferro mais que outros. Os antiácidos, que às vezes as pessoas compram e é de venda livre na farmácia. Ah, tive ali uma dor de estômago, estou com azia, vou comprar um medicamento, que é de venda livre em geral. Alguns contêm alumínio e isso também pode gerar obstipação. Tenho atenção se nos últimos dias tomaram alguma coisa assim para a dor de estômago, para a azia, para a indigestão, que também pode provocar obstipação. Alguns medicamentos utilizados para algumas doenças psiquiátricas, como a esquizofrenia ou de outras doenças mentais, e alguns medicamentos analgésicos utilizados para a dor, como a codeína, que existe em alguns medicamentos associados a outros medicamentos, ou, por exemplo, ao paracetamol, ou o tramadol, também existe sozinho ou associado ao tramadol ou outros anti-inflamatórios, e a morfina. Este grupo de medicamentos também pode dar obstipação em algumas pessoas.
1: Sendo que a obstipação em si mesmo também pode gerar outras complicações. Tu falaste há pouquinho a questão da fissura que pode agravar, mas não só
0: Sim,
1: a
0: sim,
1: questão
0: sim, sim.
1: da doença hemorroidal, entre outras. Ou seja, a própria obstipação em si pode ser ela, pode ser provocada por uma doença, mas pode provocar outras doenças, não é?
0: Trazer outros problemas, exatamente. Sim.
1: Muito bem. Como prevenir? Que isso é que é importante.
0: As complicações, tu já falaste, não é? As hemorroidas, a hemorragia retal. Vou só aqui esclarecer, eu acho que é importante salientar, porque quando uma pessoa. E normalmente vão, os meus utentes, eu tenho essa noção. Tem sangue nas fezes, é um sinal de alerta. Muitas pessoas não valorizam porquê. Ah, eu sempre tive hemorroidas e deve ser das hemorroidas. É importante caracterizar. É diferente quando nós vamos à casa de banho defecar e se o sangue cai na sanita, ou é quando nos limpamos, ou se o sangue vem misturado nas fezes. Tudo isto é importante. Porque se vem misturado nas fezes, vem mais de cima, desde a formação das fezes e não é só
1: Claro.
0: na entrada, por exemplo. Se é quando nos limpamos, quer dizer que está ali mesmo à entrada. De qualquer forma, é sempre um sinal para consultar o médico. Importante ver se tem fissura, o médico tem que ver isso, tem hemorroida. E se não vir nada, é importante fazer o exame ao intestino. Sobretudo se a pessoa refere, como eu já disse há pouco, perda de peso, cansaço inexplicável, e realmente alteração dos seus hábitos intestinais associada a esta perda de sangue. Isto é um sinal da alerta. Em alguns casos surge também a incontinência anal, que é as fezes vão acumulando tanto que realmente a pessoa, sem se aperceber, começa a perder fezes. Porquê? Porque o reto está tão cheio, que o esfíncter anal deixa de funcionar. Isto pode acontecer realmente em casos extremos de obstipação.
1: A própria pessoa perde a sensibilidade, é por isso que não dá conta.
0: Perde as fezes sem dar conta, exatamente. Em alguns casos, pelo esforço que a pessoa faz para expulsar as fezes do reto, pode acontecer o prolapso retal, que é parte da parede do reto, começa a ficar descaída, pelo esforço realmente no momento de defecar. A grande prevenção, pegando agora na tua questão, começa logo pela alimentação, vendo que é um dos fatores de risco. Alimentação rica em fibras, e diz que devemos ingerir 25 a 30 gramas de fibra por dia. Isto inclui as sementes, os integrais, tudo o que é cereal integral, desde o pão, o arroz, as massas. Importante, algumas frutas como os citrinos, o kiwi, a papaya também ajudam. Os vegetais em geral, as leguminosas, o feijão, o grão, as suas cascas têm riqueza realmente em fibras. E algumas pessoas podem necessitar de um suplemento em fibra. Existe à venda, em forma de cereais de pequeno almoço, que é literalmente quase só fibra, ou até de medicação que se compra na farmácia de fibras. Esses suplementos devem ser os preferidos, que são mais fisiológicos, ricos em fibra, e que são importantes não só para regular este trânsito intestinal, mas também para regular ou diminuir os valores da glicemia e do colesterol. Porquê? Quando nós temos uma alimentação rica em fibra, parte da glicose ou do colesterol que ingerimos acaba por ser eliminado e não ser absorvido por causa da grande quantidade de fibras. Importante então para quem é diabético ou tem colesterol alto. Importante também o exercício físico, já vimos que ajuda a manter a motilidade intestinal. Não se esqueçam, um adulto fisicamente ativo deve praticar uma atividade física moderada, 150 minutos por semana, repartida ao longo da semana, por exemplo, 30 minutos, 5 dias por semana. Não tem que fazer os 30 minutos seguidos, pode ser 15 minutos de manhã, 15 minutos à tarde.
1: Não pode ser um passeio ligeiro, tem que ser...
0: Tem que cansar. Importante não ignorar a vontade de ir à casa de banho. Quando temos vontade, devemos ir à casa de banho, para evitar realmente que as fezes fiquem mais duras e mais secas. Há um aspecto que nós ensinamos às pessoas que têm obstipação, é tentar defecar sempre à mesma hora. Há pessoas que é logo que acordam, há pessoas que é logo a seguir à refeição. Há um reflexo que todos nós temos, mais desenvolvido que outros, que se chama reflexo gastrocólico, que é, quando nós comemos uma refeição, isso ao cair no estômago estimula os movimentos peristálticos do intestino. Então, quem tem defecação, aconselhamos a ir para a sanita e sentar-se depois da refeição. Não é estar lá muito tempo, que isso depois tem outros efeitos. Mas tentar que o seu intestino se habitue a funcionar sempre mais ou menos à mesma hora. Existem laxantes, é verdade, devem ser evitados, porque o intestino habitua-se a funcionar só com laxantes, e preferir realmente aqueles que são para aumentar a massa fecal.
1: Em 30 segundos, o que nos ensinas sobre a prevenção serve também para tratamento quando já cá está, não é?
0: Exatamente. O que aconselhamos sempre é aumentar o aporte de fibras, água, exercício físico e podemos utilizar laxantes em alguma fase inicial, mas evitar, porque depois só funciona com isso.
1: Muito bem. Cláudia, mais uma vez, muito obrigado. Antes de terminar o nosso programa, dizer-lhe que este guia de estudo, A Máquina Humana, fala também precisamente na alimentação, os cuidados a ter para ter uma alimentação equilibrada e saudável, bem como como preparar esses alimentos, que também é bastante importante. E assim, entre outros assuntos que encontra aqui neste manual, mas hoje estamos a falar de obstipação, falamos da importância da alimentação e também da água, vai encontrar um capítulo aqui só dedicado à água. E o melhor de tudo é que é mesmo totalmente gratuito, basta enviar-nos uma mensagem a dizer Máquina Humana para 933-93-9291. Fecho dizendo que, se não teve a oportunidade de escutar este programa na íntegra, ele vai estar disponível em podcast, em radioxs.pt e também no YouTube da Novo Tempo Portugal. Voltamos para a semana com mais um médico de família. Já sabe, aqui este consultório é para si e aqui não há ninguém sem médico de família. Até ao próximo programa, se Deus quiser.
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1: Olá, meus queridos ouvintes aqui do programa Equilíbrio. Quero agradecer a você pela audiência desse programa. Eu vou falar nesse programa de hoje, uma primeira parte, e no próximo programa eu vou trazer uma segunda parte que tem a ver com a relação pais e filhos. Mesmo que você não tenha filho ou que não seja casado, mas você é um filho, você é uma filha. Então vai ter coisas interessantes aqui. Antes de eu trabalhar como psiquiatra, eu fui professor por 2 anos. Não era raro alguns pais pedirem ajuda para os filhos problemáticos, vamos dizer assim. Acreditavam que a escola resolveria os problemas que eles, pais, não conseguiam com seus filhos. O mesmo acontece no trabalho de psicólogos e psiquiatras. Nós recebemos pedido de ajuda vindo de pais e mães para filho ou filha com transtornos comportamentais, seja dependência química, ansiedade de separação, agressividade, desânimo escolar, hiperatividade, desatenção, falta de interesse na vida, vida desregrada, né? O filho dormindo até tarde, sem estudar, sem trabalhar, tendo uma idade já para isso. Então, será que professores, conselheiros espirituais, médicos, psicólogos, psiquiatras podem resolver problemas de comportamento dos filhos, dos pais que nos procuram? Numa grande maioria de casos, quando um pai ou mãe trazem um filho para ajuda psicológica, crendo que o profissional terá a solução, pode faltar, na verdade, uma harmonia, um bom entrosamento e outras coisas na família como um todo. É verdade que algumas crianças são mais difíceis do que outras. E é também verdade que alguns pais e mães são difíceis, às vezes impacientes, nervosos, gritam com a criança. Alguns são negligentes no cuidado dos filhos. Às vezes o pai jogando tudo sobre a mãe, ou a mãe jogando tudo sobre o pai, que deveria ser dividido entre eles no cuidado das crianças. E às vezes algum pai ou mãe agride a criança com pancadas, não conversam com ela, não dão chance da criança se expressar. E depois, quando essa criança apresenta problema de comportamento, então esses pais querem que um profissional solucione o problema. Eu não estou culpando os pais pelo sofrimento dos filhos, sofrimento emocionais, mas é difícil uma criança já nascer com um monte de problemas, não é mesmo? Ela pode nascer com uma tendência para ser agitada, olenta, ansiosa, questionadora, melancólica, mas essas coisas são apenas tendências que se tornarão um transtorno na dependência direta do modo como os pais lidam com a criança nos primeiros anos da infância e também dependendo da sensibilidade dessa criança diante de traumas. É um desafio grande para os filhos terem o conserto dos machucados emocionais originados nos erros dos pais e de outros que participaram da sua criação. De alguma forma, e assim que possível, será importante esses filhos aprenderem que mais importante do que os pais deles fizeram com eles é o que eles fazem com que os pais fizeram. Eu vou repetir essa frase. Mais importante do que seu pai fez com você ou sua mãe é o que você faz com o que eles fizeram. Mas também os pais precisam olhar para a infância deles mesmos. Talvez com isso vão encontrar algumas causas da sua falha na educação emocional dos seus filhos. Então, antes de levar seu filho ou sua filha para um atendimento psicológico, pare, olhe-se a si mesmo, papai e mamãe, e veja o que precisa ser mudado no seu próprio comportamento para que você possa dar um bom exemplo de pessoa emocionalmente equilibrada. Se não, fica no mínimo injusto pegar a criança, levá-la no psicólogo e pai e mãe não fazerem nada para melhorar o seu próprio comportamento que afeta a criança. Bom, no próximo programa eu vou voltar nesse assunto de pais e filhos para completar umas ideias. Aguardo você. Até lá. Fique com Deus. Até mais, se Deus quiser.
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1: Oi, tudo bem? Está começando o programa Comportamento aqui na Rádio Novo Tempo. Meu nome é Aline Carvalho e hoje quem está aqui com a gente é a Rosana. E a história de hoje é de uma ouvinte que conta que o marido dela só tem falado com ela de forma agressiva. Ela disse que já foi traída há 8 anos e ela estava grávida quando aconteceu tudo isso. E de lá pra cá, ela sempre tem muitos conflitos com o esposo. Ela conta que não trabalha e se dedica totalmente à criação dos filhos. Ela disse ainda que o esposo foi diagnosticado com transtorno de ansiedade e ela com depressão. Ela disse que não sabe mais o que fazer, que sente o desejo de se separar, mas ela sempre pensa nisso e sofre muito com tudo isso, porque ela pensa muito nos 2 filhos que ela tem. Ela disse que tem tentado lutar pelo casamento, mas percebe que o esposo coloca tudo para baixo. Rosana, como você poderia ajudar essa nossa ouvinte?
2: Olá, querida Aline. Olá, querida ouvinte que nos escreve aqui para o programa Comportamento. Nada se constrói em cima de escombros. O seu casamento precisa de tratamento, de ajuda. Quando você nos pergunta o que fazer, é claro que não podemos dizer faça isso ou aquilo, pois estaríamos tomando o leme de sua vida e decidindo por onde ir por você. Em primeiro lugar, eu te sugiro que você levante com suas amigas mais próximas uma corrente de oração, para que você tenha sabedoria para tomar suas decisões. Em segundo lugar, vocês dois estão precisando de ajuda terapêutica. Ele possui transtorno de ansiedades e é um homem que está sem limites, indo como um carro desesperado numa estrada onde ninguém consegue fazê-lo parar. Deus pode, mas é preciso ajuda. E você se encontra em depressão por viver nesta situação que pensa que não tem saída. Mas Deus tem uma saída para tudo. Por isso, sempre eu começo com oração, aconselhando as pessoas. Agora, como oração é ação, querida, eu quero que você procure urgente uma ajuda terapêutica. Converse com um pastor, um conselheiro que possa orar com você e visitar a sua casa para conversar com o seu esposo. Vocês dois precisam de ajuda. Está aí um casamento muito desestruturado, você está muito infeliz e Deus não quer sua infelicidade. Ele quer entrar dentro desta situação e te dar saídas as quais você não vê no momento, mas precisará de ajuda. Por favor, procure alguém que possa caminhar em terapia com você. Provavelmente você precisa até de um médico, pois se a depressão estiver muito intensa, você precisará de um medicamento, mas isso um médico poderá te ajudar nisso. Querida amiga, nós vamos estar orando por você, que o Senhor seja a sua direção, a sua guia. Eu lhe imploro para que você não entre em desespero, mas busque ajuda antes que chegue esse ponto, para que Deus possa te ajudar a colocar limites para o seu esposo. É necessário haver mais diálogo. Você ir para o quarto e fechar a porta não vai resolver os problemas. É necessário sair do quarto, colocar as coisas em cima da mesa, conversar com esse esposo, dizer não está bom, pedir socorro. E eu tenho certeza que Deus usará alguém para ajudar vocês dois, pois ele também precisa de ajuda. Que Deus abençoe sua vida, o seu lar, que lhe dê força e direção neste momento. Estaremos aqui no programa Comportamento orando por você. Um grande abraço no seu coração.
1: Muito obrigada, Rosana, pelo seu aconselhamento. Eu espero que tenha ajudado essa nossa ouvinte e a você que está acompanhando o Comportamento agora. Muito obrigado pela companhia e até o próximo programa.
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3: Olá, estimado amigo, é um prazer voltar à sua presença. Eu sou Jorge Machado e estou aqui para lhe oferecer mais um tempo de reflexão em palavras e virtudes. Está entre as palavras mais usuais em todo o mundo e representa talvez uma das mais importantes e valiosas entidades. É também o lugar e o instrumento mais eficaz de socialização e de representação da sociedade. Estou a referir-me à família. A palavra família tem origem no latim, diz-se famulos, que significa escravo doméstico. Surgiu na antiga Roma como referência a alguns grupos sociais entre tribos latinas que serviam como escravos em campos agrícolas. Com o passar do tempo, a palavra família foi adquirindo outros significados, dando expressão a novos conceitos no âmbito da socialização entre pessoas. A ideia de que dentro de cada círculo familiar cada um é um servo do outro ganhou expressão nas diferentes sociedades que se seguiram, e esse conceito deu força ao sentido da interdependência. Na cultura ocidental, a família é a forma mais comum de organização da sociedade e tem como base laços de parentesco que podem ser de afinidade, como é o caso do casamento ou da adoção, ou laços de consanguinidade, como por exemplo, no que respeita à filiação entre pais e filhos. No entanto, hoje em dia, o conceito de família passou a ser muito mais abrangente, podendo estender-se ao lugar onde vivem várias pessoas que cuidam e são cuidadas, mantendo entre si laços de proximidade mais além de qualquer relação de parentesco. A família é o principal espaço de correlação, proteção e educação dos indivíduos. Por essa razão, pode e deve exercer uma forte influência na formação de valores éticos, morais, espirituais e culturais, independente da forma como se apresenta na sociedade. As famílias podem ainda ser fontes de afeto e cuidado, onde as pessoas apoiam-se e colaboram mutuamente para o bem-estar uns dos outros, onde se estabelece o sentimento de vínculo e se inicia o processo de interação social, além de serem peças fundamentais no processo de desenvolvimento e aprendizagem. A experiente educadora Ellen White, no seu livro Ciência do Bom Viver, realça a importância dos relacionamentos entre pessoas da mesma família quando afirmava que o vínculo da família é o mais íntimo, o mais terno e sagrado de todos na Terra. Foi designado para ser uma bênção à humanidade. E continua, o lar em que os membros são polidos, cristãos corteses, exerce uma vasta influência para o bem. O amor É uma planta de origem divina, precisa de ser cultivada e nutrida. Corações afetivos, palavras verdadeiras, amoráveis, farão famílias felizes e exercerão influência própria para elevar a todos quantos entram na esfera dessa influência. É bem verdade, amigo ouvinte, a família é um projeto de Deus. Foi Ele quem a instituiu quando uniu duas pessoas, homem e mulher, e lhes ordenou que crescessem e se multiplicassem. Deus é o Pai da vasta família nos céus e na terra, com tudo o que isso representa. Não criou seus filhos e os abandonou à sua própria sorte, deixando-os à mercê do mal. Como o Pai, instruiu-os, dando-lhes orientações para que pudessem viver em perfeita harmonia no desenvolvimento das faculdades físicas, mentais e espirituais. Não existem famílias perfeitas, porque não existem pessoas perfeitas. Toda a família precisa de crescer em tudo aquilo que Deus aponta como ciência para o bom viver. Na escola não se ensina nem se aprende a ser pai ou mãe. É no curso da vida que vamos acrescentando experiência e sabedoria que nos capacitará a vivermos de forma a contribuirmos para o bem uns dos outros. No entanto, neste domínio, no domínio da família, nada podemos sem Deus. Cristo precisa de ser o centro de toda a família e a sua palavra, a luz que iluminará cada passo. Nele, em Cristo, acharemos graça e coragem para resistirmos a todas as provações que se abatam sobre as paredes do nosso lar. Um lar onde Cristo permanece é um refúgio para toda a família. Bem dizia o poeta, cantinho da minha casa, silêncio doce e profundo, bendita a porta da rua que me separa do mundo. É verdade, amigo ouvinte, Deus tem suscitado no meio dos lares cristãos um cantinho sagrado, um altar junto ao qual a família se encontra com Cristo cada dia, pela manhã e à noite, onde as vozes se unem em louvor a Deus e se reclama a bênção para o viver diário. Esse lugar, o altar da família, nos fará lembrar a preeminência de Deus em nossas vidas, num contínuo apelo para que em família permaneçamos unidos em oração. Será para além de um refúgio, uma fonte de renovação, onde a família, unida aos pés de Cristo, resistirá às crises, sairá vitoriosa em meio às tentações e celebrará as vitórias com júbilo e louvor, recebendo a paz e o amor da presença do Deus vivo. Amigo ouvinte, tudo o que nos leva aos pés de Cristo não deve ser visto nem entendido como uma obrigação, mas sim como um privilégio e um direito conquistado por Ele mesmo, Cristo, para cada um de nós. Estimado ouvinte, faça desse privilégio uma experiência diária e receba as bênçãos que Deus tem reservado para si e para a sua família. E por aqui fico hoje. Foi muito bom contar com a sua atenção. Espero por si em breve. Despeço-me com um abraço de amizade. Até lá.
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1: Olá, seja muito bem-vindo a mais uma página do Diário da Saúde. Hoje assinala-se o Dia Internacional do Pânico. Um tema que, só de ouvir o nome, já impõe respeito. E com razão. Mas sabia que os ataques de pânico são muito mais comuns do que se pensa? E que, apesar de provocarem sintomas intensos e poderem ser muito assustadores, não são perigosos?

0: fator, sem dúvida. As causas ainda não são bem conhecidas, no entanto, parecem estar envolvidos fatores genéticos, ambientais e psicológicos. E quando estes episódios começam a repetir-se, pode instalar-se o medo constante de ter um novo ataque. A pessoa começa então a evitar situações que acha que podem desencadear outro episódio. Isso pode aliviar momentaneamente a ansiedade, mas a longo prazo só agrava o problema, criando um verdadeiro ciclo vicioso de pânico. Por isso, procurar ajuda profissional é fundamental. Quando não tratados, os ataques de pânico podem ter um impacto muito negativo na qualidade de vida da pessoa, afetando tanto o seu bem-estar pessoal como a sua vida profissional. Mas como reconhecer um ataque de pânico? Os sintomas surgem normalmente de forma súbita e podem acontecer em qualquer lado: em casa, no trabalho, a conduzir, num centro comercial e até mesmo a dormir. Duram geralmente entre 5 a 20 minutos e, no final, deixam uma sensação de enorme cansaço. Os sintomas mais comuns incluem palpitações e batimentos cardíacos acelerados, suores, tremores, sensação de falta de ar, dores ou desconforto no peito, náuseas ou desconforto abdominal, tonturas e sensação de desmaio, calafrios, formigueiros, sensação de estar desligado da realidade, medo de perder o controlo ou até de morrer. E o que fazer se alguém ao nosso lado, por exemplo um colega de trabalho, estiver a ter um ataque de pânico? Em primeiro lugar, manter a calma. É essencial transmitir segurança e apoio, como faríamos perante qualquer outro problema de saúde. Não devemos tentar explorar naquele momento a origem dos sintomas. O foco deve ser o conforto imediato da pessoa. Algumas das estratégias que podem ser utilizadas são: perguntar de forma tranquila o que a pessoa precisa naquele momento. Ajudar a controlar a respiração, guiando inspirações e expirações lentas e profundas. Desviar a atenção dos sintomas, focando-se em estímulos exteriores, o que pode ajudar a acalmar. Ajudar a contactar familiares ou profissionais de saúde, se necessário. E incentivar a pessoa a usar estratégias que já conheça para se tranquilizar. Acima de tudo, é importante lembrar que o apoio, a empatia e o respeito pelo tempo e necessidades da pessoa são fundamentais. Neste Dia Internacional do Pânico, fica o convite. Informe-se, partilhe e esteja atento. Fechamos assim mais uma página do Diário da Saúde. Muito obrigado pela sua companhia e até ao próximo episódio.
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1: Começa agora mais um episódio do Fórum Bíblico. Muito obrigado por se juntar a nós. Neste programa semanal, dedicamos-nos a responder às questões que nos são enviadas, razão pela qual, se tem alguma dúvida sobre a Bíblia, seja porque ainda não encontrou uma resposta que esteja à procura, seja porque aquela que encontrou ainda não o esclareceu ou não foi totalmente clara, esta poderá ser uma oportunidade para o ajudar. Envie-nos, por isso, a sua pergunta ou as suas perguntas para o nosso e-mail programas@novotempo.pt ou então, se preferir, de forma muito simples, por mensagem para o número 933-939291. Ao fazê-lo, lembre-se sempre de indicar o nome do programa Fórum Bíblico para garantir que a sua mensagem chegue diretamente até nós, até este programa. Se só agora ficou a conhecer este programa, é muito importante saber como é que nos pode acompanhar semanalmente. Pode fazê-lo na televisão, através do canal 186 da MEL, pode também ver-nos no YouTube, no canal da Novo Tempo Portugal, e também nos pode ouvir na rádio, sintonizando os 91.2 FM, na rádio RCS, que pode ouvir na Grande Lisboa, ou então em qualquer lugar, em alternativa, de forma online, em radio-rcs.pt. Todos os episódios ficam depois disponíveis em novotempo.pt e também nas principais plataformas de podcast. O Fórum Bíblico é, assim, difundido através de todos estes canais que acabei de partilhar consigo, para que nos possa acompanhar naquele que for o formato que se adequa melhor à sua rotina. Pois bem, hoje no Fórum Bíblico nós vamos analisar, sempre com atenção e muito rigor, uma passagem que podemos encontrar no livro de Apocalipse para desvendar o verdadeiro sentido de uma expressão que ali está utilizada e que por vezes suscita dúvidas e que deu origem, aliás, às perguntas que hoje vamos partilhar consigo. Para nos ajudar a compreender melhor esta passagem e a evitar interpretações ou conclusões erradas, contamos, uma vez mais, com a presença do teólogo Artur Machado. Olá, Artur.
2: Olá, Marco.
1: Bem-vindo uma vez mais.
2: Sim, senhor.
1: Vamos então ao texto que deu razão e motivo à nossa pergunta e ver que expressão é essa. E a primeira pergunta, então, é a seguinte. O que quis dizer a Bíblia em Apocalipse, capítulo 11, versículo 18, ao afirmar que Jesus, e aqui está a expressão, ao afirmar que Jesus destruirá aqueles que destroem a terra?
2: Muito bem. A expressão completa desta passagem diz assim: na verdade as nações se enfureceram, chegou porém a tua ira e o tempo determinado para serem julgados os mortos, para se dar o galardão aos teus servos os profetas, aos santos e aos que temem o teu nome, tanto a pequenos como a grandes, e para destruíres os que destroem a terra. E, portanto, a expressão há que entendê-la em todo este contexto, não apenas nessa última frase, como muitos com preocupações ambientalistas o procuram fazer. E a interpretação que estas pessoas têm, estas preocupações ecológicas e ambientalistas dão, é que a expressão mostra que aqueles que, de alguma forma, abusaram ou destruíram o planeta terão que enfrentar a Deus no dia do juízo. A questão que nós temos que nos colocar é se realmente esta passagem faz alusão a essa preocupação. Não é de estranhar que Deus tenha dado orientações à humanidade no sentido de preservar todo o ambiente e toda a ecologia onde foi colocado. Isso é patente desde o início do relato da criação. A Bíblia diz que Deus tomou o Senhor Deus ao homem e o colocou no Jardim do Éden para o cultivar e o guardar. E nós vamos ver esta primeira citação, a palavra hebraica para guardar, que está aqui no texto, a palavra hebraica chamar, guardar, implica justamente a ideia de responsabilidade. É a mesma palavra que Caim usa em Gênesis 4:9 para se referir à responsabilidade para com o seu irmão. Caim perguntou ao Senhor: por acaso sou eu o guardador do meu irmão? E é esta expressão que está ali. Esta expressão justamente denota a ideia de responsabilidade. Também na Bíblia ela é usada para manifestar o conceito de preservação e de fidelidade para com uma determinada orientação, para com uma determinada revelação. Por exemplo, o livro do Êxodo utiliza esta palavra chamar para falar daqueles que guardam a lei, daqueles que, portanto, obedecem à lei. E também usa essa palavra no sentido de proteger a lei. Portanto, quando Deus coloca o ser humano na terra, ele traz o homem para esta responsabilidade de ser fiel para com o meio que lhe foi dado, para proteger esse meio de eventuais corrupções. E embora Deus tenha dado ao ser humano a orientação de que eles deveriam dominar justamente toda a criação, esse dominar não significava dominar a seu bel prazer, dominar pondo em risco espécies, dominar pondo em risco o ecossistema, mas significava dominar da mesma maneira que Deus tinha criado o planeta. Isto é, em harmonia com todas as orientações que Deus deu para a preservação da vida. A ideia era haver uma harmonia e haver realmente uma sustentabilidade. Até porque há no relato bíblico, e nós vemos isso no capítulo 2 do livro de Gênesis, há uma ligação muito forte entre a humanidade e a terra. A Bíblia diz que o homem foi feito do pó da terra. A palavra pó da terra em hebraico é Hadamah. E a palavra para humanidade é Adam. Portanto, as duas palavras correspondem-se. Adam é um masculino, Adama é o feminino da mesma palavra. Logo, há uma relação entre o homem e a terra. Se o homem tratar bem a terra tratará bem o homem. A terra corresponderá com a sua produção, com o meio ambiente que lhe seja propício. Pelo contrário, a consequência será exatamente a mesma. O homem que maltrata a terra tem o reverso das suas consequências. E da mesma maneira, na relação da aliança, nós vemos isso. O homem que obedece a Deus nas bênçãos da aliança, estava dito que a terra seria favorável a esta mesma humanidade. Pelo contrário, a transgressão dos princípios da aliança trariam justamente as consequências nefastas por parte da terra. Ora, portanto, é inegável que exista uma preocupação ecológica e ambiental na Bíblia. Ela existe, é inegável. O que nós temos que perceber é se realmente essa preocupação ecológica se traduz nesta passagem de Apocalipse que nós estamos a estudar. Havia um professor de teologia francês chamado Pierre Prigent, que faleceu em 2024, e ele dizia que por vezes é difícil para os leitores da Bíblia resistir a impor preocupações contemporâneas ao texto bíblico, em lugar de deixarem o texto falar, portanto, por si próprio. E, na verdade, quando nós examinamos uma passagem bíblica, nós devemos recordar sempre três coisas. Qual é a preocupação que essa passagem nos está realmente ali a dar? Uhum. A da passagem, não aquela que eu possa ter sobre aquilo que eu estou realmente a ler. Porque a Bíblia é o seu melhor intérprete. É daí que vem a palavra exegese. Exegese vem a interpretar o texto bíblico da maneira correta, ou seja, daquilo que vem do texto bíblico. Contrariamente a uma outra palavra que é quase idêntica, que é a palavra exegese, que é eu colocar no texto bíblico uma interpretação que ele não tem, ou seja, que ele à partida quando foi escrito não veiculava. Também temos que ter em linha de conta que muitas vezes o Apocalipse é-nos esclarecido, os textos do Apocalipse têm uma correspondência nos textos do Antigo Testamento. E realmente nós vamos ver que esta frase, destruir aqueles que destroem a terra, tem realmente uma conotação com duas passagens muito importantes do Antigo Testamento. Mas vamos ver o contexto literário desta passagem do Apocalipse 11. E, portanto, este versículo de Apocalipse 11, 18, serve de ponte entre a parte histórica do livro, que vai desde o capítulo 1, versículo 9, até o capítulo 11, versículo 17, e a parte escatológica, que vai do capítulo 11, 19, até o capítulo 22, versículo 5. Nesse sentido, portanto, Apocalipse 11, 18, funciona como um texto introdutório. Ou seja, ele resume aquilo que foi dito para trás e introduz aquilo que vai ser realmente dito para a frente. E o texto começa por dizer que as nações se enfureceram. E esta fúria vai realmente começar a ser descrita. Capítulo 12 é o próprio diabo que se enfurece contra contra Deus, contra o próprio universo, e depois que se enfurece para, nesse mesmo capítulo 12, perseguir Jesus Cristo, que entretanto está na Terra, e perseguir aqueles que ele cá deixou, que é a Igreja. Capítulo 13, este mesmo Satanás vai dar origem a dois poderes que são descritos sobre a forma de animais, um animal que sobe da terra, um animal que sobe do mar, e que esses dois animais, aliados a esta fúria de Satanás, vão perseguir outras pessoas, vão perseguir, portanto, os membros do povo de Deus. E isto descreve esse enfurecer. O texto também diz: chegou, porém, a tua ira. Ou seja, aponta para uma reação de Deus a esta fúria desenfreada, que é desencadeada, portanto, por Satanás. E o texto continua e prossegue, e o tempo determinado para serem julgados os mortos. Ora, isto vai aparecer justamente no capítulo 20 do livro de Apocalipse, quando o texto diz: bem-aventurados os mortos que desde agora morrem no Senhor, para que descansem e as suas obras os sigam, porque esses mortos serão aqueles que vão ser ressuscitados em primeiro lugar e serão aqueles que irão, digamos, ter a vida eterna. E o texto prossegue: para se dar o galardão aos teus servos, os profetas, aos santos e aos que temem o teu nome, tanto a pequenos como a grandes. E faz alusão ao capítulo 21, ao capítulo 22 de Apocalipse, que descreve a recompensa propriamente dita. E, portanto, temos aqui todo este envolvimento desta primeira passagem que nos descreve o que o livro de Apocalipse vai tratar nos capítulos seguintes. E só então, só aí, é que vem a frase final: o tempo de destruir aqueles que destroem a terra. Ou seja, a destruição que Satanás provoca e que os poderes que lhe estão associados provocam também. Nós já iremos ver que isso tem um paralelo no Antigo Testamento. Vai despoletar uma determinada ação de juízo da parte de Deus, juízo que tem um aspecto positivo e que tem um aspecto negativo. O aspecto positivo é dar a recompensa a quem foi prejudicado, o aspecto negativo é realmente condenar aqueles que tiveram determinadas ações no planeta. Não contra, forçosamente, o planeta, mas contra os outros seres do planeta e contra o próprio Deus. E nós já iremos depois esclarecer na segunda parte do nosso programa o que é que nós queremos dizer com isto.
1: Muito bem, e já lá vamos. 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Nós vamos conhecer a próxima pergunta, já a seguir a um curto intervalo, e que nos vai agora permitir compreender esta expressão. Por isso, fique por aí, porque nós voltamos já dentro de breves instantes.
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1: Como Começa agora a segunda parte do programa Fórum Bíblico. Se acompanhou a primeira parte deste programa, quero agradecer por continuar por aí. Mas se por acaso acabou de se juntar a nós, então também quero que fique a saber que nós vamos responder, com a ajuda do nosso convidado residente aqui no Fórum Bíblico, o teólogo Artur Machado, à segunda questão que hoje temos para partilhar no fórum, neste fórum, e que é sobre a expressão destruir aqueles que destroem a terra, uma expressão que está presente nas palavras de João em Apocalipse, no capítulo 11, versículo 18. Muito bem, Artur, na primeira parte já vimos que esta expressão não se prende com questões e com preocupações ecológicas, apesar de também termos visto que essas preocupações estão bem patentes ao longo da Bíblia, mas que tem a ver mais com o juízo divino. Vamos então conhecer a segunda pergunta, que vai-lhe permitir clarificar o significado desta expressão que foi o objeto da primeira pergunta. E a pergunta é, qual é o sentido, então, da expressão destruir aqueles que destroem a terra?
2: Muito bem, temos aqui um jogo de palavras que João utiliza, destruir os que destroem. E este jogo de palavras relembra-nos logo, assim, à primeira vista, aquilo que era uma lei muito conhecida do Antigo Testamento, que era a lei do talião, olho por olho, dente por dente.
1: E já falámos aqui até no
2: E que já falámos dela num programa atrasado. E vamos notar que a lei do talião tem uma perspectiva que é a proporcionalidade do ato cometido para a punição. E, portanto, há ali uma proporcionalidade. E esta proporcionalidade, justamente, vai-nos fazer notar que o que Apocalipse 11, 18 está a mostrar é a espelhar esta norma antiga. Na realidade, quando nós examinamos bem o texto bíblico, a palavra destruir, que é usada no texto em grego, tanto no grego como no hebraico, significa justamente destruir, mas significa também arruinar ou corromper. Por exemplo, é nesse sentido que o Salmo 14, 1 fala de um homem insensato que se destrói ou que se corrompe ao dizer que não existe Deus, ou também o Novo Testamento, utilizando esta palavra grega destruir, que é a palavra de afeteiro, vai ser utilizada por Paulo, por exemplo, em 1 Timóteo, no capítulo 6, para falar da corrupção da mente. Logo, a palavra destruir está análoga à palavra corromper. Isto é muito importante, tanto no hebraico como no grego. Dizer destruir ou dizer corromper é exatamente a mesma coisa. Ora, Apocalipse 11, 18 diz-nos que Deus vai destruir aqueles que destroem a terra. Há duas passagens no Antigo Testamento que estão por detrás desta ideia que João veicula. Uma delas é a passagem que se situa antes do dilúvio, em Gênesis capítulo 6, versículos 11 a 13, e que nos diz assim em Gênesis 6: ora, a terra estava corrompida, mas também poderíamos dizer destruída aos olhos de Deus, porque estava cheia de violência. E Deus olhou para a terra e eis que estava corrompida, mas a palavra, eu assinalo que é a mesma que destruída, porque a humanidade tinha corrompido, ou seja, tinha destruído o seu caminho sobre a terra. Então Deus disse a Noé: o fim de toda a humanidade chegou diante de mim, porque a terra está cheia de violência por causa dos homens. Eis que os destruirei juntamente com a terra. Há aqui um paralelo óbvio entre Apocalipse 11, 18 e este texto de Gênesis 6, versículos 11 a 13. Os seres humanos, no tempo de Noé, tinham destruído a terra ou tinham corrompido a terra, enchendo-a de violência. Isto no texto massorético, no texto hebraico. No texto da Septuaginta, da 70, diz que eles já tinham enchido de iniquidade. E a iniquidade porquê? Porque o texto mostra que a maldade do ser humano era grande na terra e que o pensamento, as suas ações eram só inclinadas justamente para o mal. Desta maneira, nós poderemos dizer que Gênesis 6, 11 a 13 dá-nos uma pista sobre o significado da destruição da terra mencionada em Apocalipse 11, 18. Parece que, ao utilizar a linguagem do relato pré-diluviano do Gênesis, João quis mostrar que os destruidores do fim dos tempos destruirão a terra da mesma forma que os antediluvianos, que a enchiam de iniquidade e de violência. Não está, portanto, aqui em causa uma destruição pela poluição, uma destruição pelo avanço da tecnologia, uma destruição pela corrupção dos ecossistemas. Está aqui em causa uma violência que é feita quer contra Deus e os seus princípios, quer contra a humanidade e os seus próprios princípios.
1: Uma violência moral?
2: Uma violência que pode ser moral, pode até ser uma violência física, mas que tem como pressupostos justamente a desobediência sistemática. Exatamente, a desobediência sistemática daquilo que o homem sabe que deve fazer e não faz, ou faz o contrário. E, portanto, aqui é uma referência a Babilónia. E este é um texto interessante. O outro texto do Antigo Testamento que pode aqui estar também em causa é um texto do profeta Jeremias. O profeta Jeremias, no capítulo 51 e no versículo 25, numa profecia contra Babilónia literal, portanto, do seu tempo, ele dizia assim: eis-me aqui contra ti, ó monte destruidor, que destróis toda a terra. E, portanto, também no seu tempo, Jeremias utilizava Babilónia para dizer que ela iria ser destruída porque destruía toda a terra. Logo, podemos também dizer que é evidente que a profecia de Jeremias sobre a antiga Babilónia, como destruidora de toda a terra, é uma fonte óbvia da qual o autor do Apocalipse extraiu a imagem da Babilónia do fim dos tempos como destruidora da terra em Apocalipse 19:2, porque é assim justamente que ela vai aparecer. Em Apocalipse 19:2, João mostra que a Babilónia, que é ali simbolizada por uma grande prostituta, havia corrompido a terra, mas a palavra é a mesma, e eu assinalo que a palavra é a mesma. Ou seja, havia destruído a terra com a sua prostituição, por causa da aliança que ela tinha feito com os reis da terra. Ou seja, Babilónia representa no livro de Apocalipse um sistema político-religioso corrupto, cuja finalidade é instituir-se a si próprio em lugar de Deus e de perseguir aqueles que são fiéis a Deus. E na mentalidade do livro de Apocalipse, portanto, esta ação corruptora, esta ação que afasta a humanidade de Deus e que cada vez mais vai num sentido oposto àquilo que Deus desejava, vai contribuir no texto bíblico para que este sistema possa justamente destruir a Terra. Não num sentido literal de uma destruição ecológica, embora seja real, nós não estamos aqui a ignorar o que se passa neste momento como alterações climatéricas. Elas são evidentes por si só. Mas o que eu estou a dizer é que não é isto que o texto de Apocalipse 11:18 está a fazer referência. Deus não se agrada certamente do que está a acontecer ao planeta Terra pela desorientação humana e pela sobreexploração que faz dos recursos do nosso planeta. É claro que Deus se desagrada disto, mas não é isto que o texto de Apocalipse 11:18 está a fazer referência. Ele está a fazer referência a uma outra desorientação muito mais profunda. E essa desorientação, como nós vimos, tem a base escriturística em duas passagens do Antigo Testamento. Gênesis 6, onde também aí os seres humanos corrompiam a terra pela maneira como desobedeciam a Deus e só tinham um pensamento de desorientação e de maldade em relação para com Deus, e pela profecia de Jeremias, capítulo 51, que faz alusão ao mesmo elemento destruidor, utilizando para isso o Império Babilónico do seu tempo. O castigo de Deus de destruir os que destroem a terra é a mesma coisa que dizer para o futuro que aquilo que a humanidade semeia, isso mesmo ela vai colher, em termos, digamos, de desorientação e de desobediência a Deus, aos princípios divinos. O que Deus está a dizer é que ele vai realizar um juízo, e esse juízo não vai, digamos, ser prorrogado. Tal como Babilónia exerce a sua influência corruptora para desviar a humanidade de Deus, ela pode ter a certeza que Deus vai julgá-la no final. A uns dará recompensa pela sua fidelidade, a outros dará destruição pela sua infidelidade.
1: Muito bem. E aqui fica um alerta para todos nós, nos colocarmos ao lado,
2: do lado de
1: Deus, não é?
2: Exatamente.
1: Fazemos parte desses fiéis e não daqueles que se opõem à sua vontade.
2: Claro.
1: Muito bem. 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E com esta oferta, nós chegamos ao final do programa de hoje, mas voltamos já na próxima semana com mais perguntas. Será que alguma delas também reflete uma das suas dúvidas? É seguramente o que poderá descobrir se acompanhar o próximo Fórum Bíblico. Contamos com a sua presença. Até lá, continue a explorar estas grandes verdades que nos são reveladas neste livro milenar, a Bíblia Sagrada. Fique bem.
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1: Eu sou a Sara Narciso, sim, estas são as suas manhãs da RCS. Daqui a pouco já vamos ter assim um espaço especial para os mais novos, com mil e um porquês para aqueles que estão a caminho da escola, caminho do ATL. Mas para já, esta música é para toda a família, é para si, para começar assim o dia bem inspirado. Deus o abençoe. Até às 10, conto consigo.

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6: Porquês para os mais novos e para nós mais crescidos, que também temos algumas destas dúvidas, não é verdade? E especialmente para as nossas crianças, que estão a começar o dia a caminho da escola, mais uma música para vocês.
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0: Bom dia e seguimos aqui nas manhãs da RCS com mais um apontamento, desta vez virado para a educação. É isso mesmo, ponto e vírgula, é já a seguir com Jorge Branquinho.
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2: Olá! Desta vez vamos apontar a agulha da nossa reflexão para uma área, eu diria, mais escolar ou académica daquilo que é a grande área da educação. Vamos falar de ortografia, domínio esse onde por vezes nos deparamos com algumas dificuldades para as quais não encontramos uma regra evidente ou esclarecedora. A coisa torna-se ainda mais difícil quando temos que ser nós a esclarecer as dúvidas que uma criança nos coloca. Há, de facto, situações que até parecem contrariar a lógica. Por exemplo, como explicar a uma criança que separado se escreva tudo junto quando tudo junto se escreve separado? Dizer-lhes que separado se trata de um adjetivo e tudo junto de uma locução irá, com certeza, atirar mais gasolina para a fogueira da dúvida. Mas vamos à questão particular que suscitou a reflexão de hoje e com a qual muitas crianças, bom, até muitos adultos, se confrontam. Quando é que nós devemos escrever porque, escrito numa só palavra, e porque em duas palavras? Bom, a palavra porque assume essencialmente duas funções. Ou é usada como uma conjunção causal, como na frase "Eu ouço a RCS porque gosto dos seus conteúdos", ou então é usada como um advérbio interrogativo, quer seja numa pergunta, exemplo, "Por que estás tão calado?", ou em orações que são interrogações indiretas, como o caso "Explica-me por que te atrasaste?". Para os mais pequenos convém, contudo, desligar o complicador e dizer-lhes que o porquê constitui uma única palavra quando estamos a indicar uma causa. Eu acordei porque o despertador tocou. Ou quando queremos saber a causa de algum acontecimento. Nas perguntas, por que chegaste tarde? Ao contrário, usaremos o por que, com duas palavras, quando estas constituem dois elementos distintos, cada um com a sua função. Em ambos os casos, o por será sempre uma preposição, mas o que pode assumir duas funções. Vejamos dois exemplos que tipificam esses dois casos. Primeiro, esta é a rádio por que nutro mais simpatia. O por é uma preposição, já o havíamos dito, e o que é um pronome relativo, relativo à rádio. Segundo exemplo, por que razão vais sair agora? Ou então, por que ruas vieste? O por continua a ser uma preposição, é o sempre, e o que passou a ser um pronome interrogativo, mas não deixou de ser um pronome. Em ambos os casos, o que é de facto um pronome, estando por isso associado sempre a um substantivo. Que rádio, que razão, que ruas. Simplificando, poderemos dizer às crianças que o por que se escreve separadamente quando o que está associado a alguma coisa, a alguma razão. Não a um

0: Vemos isso nos exemplos que referi. Esta é a rádio porque nutro mais simpatia. Separado, porque a ideia será: esta é a rádio pela qual nutro mais simpatia. Por que razão vais sair agora? Por que razão? Lá está. Por que motivo? Por que pretexto? Ou seja, a razão pela qual. Um motivo pelo qual. O outro exemplo foi: por que ruas vieste? Por quais ruas? Lá está. As ruas pelas quais tu vieste. No fundo, o porquê só será separado quando estiver implícita a ideia do motivo ou da razão pela qual, ou então quando nos referimos à coisa pela qual. O porquê separado pode assim ser substituído pelas expressões pelo qual ou pelos quais. Esta é a razão porque a língua portuguesa é tão difícil. Como nos referimos à razão pela qual ela é difícil, o porque é separado. E pronto, espero por si no próximo ponto e vírgula, porque não dispensa a sua companhia. Ah, sim, aqui o porque já é tudo junto, já que estou a indicar a causa de aguardar por si no próximo ponto e vírgula. Até lá!
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0: Toca acordar, bem disposto, sorrir para a vida e a pensar em voz alta, por que não? É já a seguir este apontamento que vamos ouvir com Vilma Vieira.
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2: Há dias eu ouvi uma frase que dizia assim: se um homem mau te ferir, não faças o mesmo, para que não existam dois homens maus. Nós crescemos a ouvir que devemos tratar os outros como gostaríamos de ser tratados. Mas o mundo, esse que enfrentamos todos os dias, não costuma devolver-nos a gentileza. Nem sempre serás tratado com justiça, com respeito ou com o carinho que ofereces. E a grande pergunta que se impõe é esta: quando alguém te fere, o que é que fazes com essa dor? Se fores como a maioria, vais sentir vontade de devolver na mesma moeda. Demonstrar que ninguém te pisa, que és forte, que não levas desaforo para casa. É compreensível, mas será sábio? Bem, a frase que me trouxe aqui hoje diz: se um homem mau te ferir, não faças o mesmo, para que não existam dois homens maus. E essa frase mexe comigo porque desmonta o instinto básico de vingança. Desmonta a lógica do olho por olho. Desmonta essa ideia de que retribuir o mal é sinónimo de força. Na verdade, retribuir o mal com o mal não é força. É reflexo, é reação automática, é permitir que o comportamento do outro dite o nosso caráter. E é aqui que as coisas se tornam perigosas. Porque quando reagimos com agressividade, ironia ou crueldade, mesmo que justificada, passamos a agir com o mesmo código que condenamos. E sem percebermos, tornamo-nos parte do mesmo problema. Imagina que alguém mente sobre ti, espalha uma história falsa, fere a tua reputação, cria desconfiança. Qual é a tua primeira vontade? Expor? Vingar? Pagar na mesma moeda? Mas e se em vez disso tu decidisses preservar a tua verdade, manter a tua integridade e não cair no jogo dele? Não porque és ingênuo, mas porque recusas ser contaminado. Porque sabes que há uma dignidade que não se negocia, mesmo quando dói. É que o mal é contagioso. Um gesto de maldade pode desencadear uma cadeia de feridas, onde ninguém sai ileso e todos perdem um pedaço de si. Responder com bondade não é submissão. É resistência, é dizer: eu não sou igual a ti, eu recuso perder-me só porque tu já te perdeste, e talvez até cause uma revolução positiva no outro. E não, não é fácil, não estou a dizer que devemos aceitar tudo, calar-nos diante da injustiça ou fingir que não sentimos nada. Não se trata de passividade, mas sim de consciência. Trata-se de proteger o que é bom dentro de nós, mesmo quando o mundo nos empurra para o contrário, de não deixarmos que a maldade do outro nos torne cínicos, frios, vingativos, porque no final o que está em jogo não é apenas o que fizeram connosco, mas sim o que fazemos com o que nos fizeram. Talvez a grande força não esteja em revidar, mas em reter. Reter a palavra amarga, reter o gesto impensado, reter o desejo de machucar só porque fomos machucados. E nesse silêncio, nesse autocontrolo, nessa escolha consciente de não responder na mesma moeda, a nossa alma respira e o ciclo de dor para em nós. Se um homem mau te ferir, não faças o mesmo, para que não existam dois homens maus. Talvez seja isso que o mundo mais precisa, de pessoas que escolhem não devolver o mal, de gente que cura em vez de repetir, de corações que sabem onde termina o ofensor e começa a liberdade. Mais uma vez obrigada por me acompanhar nos Pensamentos em Voz Alta de hoje. Não te esqueças que um pensamento pode mudar um dia e um dia pode mudar uma vida. Até o próximo episódio!
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0: Ora, aí está a música dos Voz de Júbilo, lembrando-nos que não estamos sós e que Jesus é o nosso libertador.
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0: Hoje olhamos pela janela, espreitamos pela janela. Daqui a pouco também já vamos receber mais uma palavra amiga. Para já, a palavra é mesmo sobre o que é que vem por aí em termos de estado do tempo para hoje, para os próximos dias. Fala-se em subida da temperatura, sim, é verdade, mas é mais significativamente a partir de amanhã. Mesmo assim, hoje em Sintra, as temperaturas podem chegar aos 31 graus. Em Lisboa, aos 31 graus. Sintra, a máxima é de 23 graus. Máxima de 22 para o Porto, Bragança máxima de 31 com trovoada no cocktail e em Faro a máxima também de 31 graus. Quanto ao trânsito... Olhamos então aqui para a A2 com trânsito lento de Corroios para o Feijó, ponto 25 de Abril e nos acessos ao Nó de Almada. IC19 com fila do Cacém para a reta dos Comandos da Amadora e de Alfragide para Pinamanique. Na Avenida Infante Dom Henrique temos aqui um acidente logo a seguir à rotunda com a Marechal António de Spínola. Na Nacional 378 temos também um acidente na ligação do Marco do Grilo para o Casal do Marco com trânsito demorado. E na A33, resistência nos acessos do Montijo para a Ponte Vasco da Gama. A5 ainda com um outro acidente a seguir aos acessos ao Estádio Nacional, quilómetro 7, na via da esquerda, fila em Oeiras, e no eixo Norte-Sul há dificuldades do Lumiar para Sete Rios. E é tudo para já. Boa viagem. Então daqui a pouquinho já avançamos com mais uma palavra amiga que o pastor Samuel Aires nos traz hoje sobre o invencível rato. O que é que vem por aí? Ficamos para ouvir já a seguir, mas para já são os Almeida.

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1: O invencível rato. Graças a Deus que nos dá a vitória por intermédio do nosso Senhor Jesus Cristo. 1 Coríntios capítulo 15, versículo 57. Um casal de ratos a viver num porão, numa lata de lixo, num esgoto ou num depósito de lixo de uma cidade pode ter mais de 15 mil descendentes no final de um ano. Desde o Antigo Egito, o ser humano tem procurado vencer a guerra contra os ratos por razões de saúde e económicas. Mais de 20 doenças diferentes são transmitidas pelos ratos, incluindo a terrível peste bubónica, mais conhecida pela peste negra, que ceifou a vida de milhões de pessoas. E os ratos consomem mais de um quinto de todas as colheitas plantadas pelo homem. Milhões de euros são gastos anualmente na tentativa de eliminar os ratos, mas os roedores continuam a prosperar e parecem multiplicar-se literalmente aos saltos, mesmo sob as circunstâncias mais adversas. Até quando uma ilha do Pacífico explodiu num teste de bomba atómica, os ratos permaneceram vivos. Falamos especialmente de duas espécies, o rato castanho, que pode pesar meio quilo, e o rato preto, que pesa cerca de metade disso. Ambas as espécies vivem em praticamente todo o globo. Parece não existir forma conhecida de ganhar a guerra contra os ratos. Tudo o que se pode fazer é controlá-los para que não aumentem demasiado em número. Reproduzem-se tão depressa que se tornaram imunes aos venenos e transmitem essa imunidade aos seus filhos. O rato parece indestrutível. Conhecendo esses factos, surge-nos à mente um problema ainda maior. Um problema que, desde o início, provocou todos os outros. Não importa o que façamos, o pecado parece estar sempre a aumentar. Há mais lixo e sujeira espiritual no mundo hoje do que nunca, e o pecado parece sobreviver aos nossos maiores esforços para o vencer. Mas graças a Deus que nos dá a vitória por intermédio do nosso Senhor Jesus Cristo. Podemos ainda ganhar a guerra contra os, entre aspas, ratos. Com Jesus, não há dúvida de que podemos vencer a guerra contra o pecado e viver numa terra renovada onde não haverá problema de ratos.
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1: Olá, seja muito bem-vindo a mais uma página do Diário da Saúde. Hoje assinala-se o Dia Internacional do Pânico. Um tema que, só de ouvir o nome, já impõe respeito. E com razão. Mas sabia que os ataques de pânico são muito mais comuns do que se pensa? E que, apesar de provocarem sintomas intensos e poderem ser muito assustadores, não são perigosos e ocorrem em situações aparentemente inofensivas? Comecemos pelo princípio. O que é, afinal, um ataque de pânico? Imagine uma onda repentina de medo intenso que surge do nada e que traz consigo um conjunto de sensações físicas tão fortes que muitas vezes são confundidas com um infarto ou até com uma sensação de morte iminente. Assustador, sem dúvida. As causas ainda não são bem conhecidas, no entanto, parecem estar envolvidos fatores genéticos, ambientais e psicológicos. E quando estes episódios começam a repetir-se, pode instalar-se o medo constante de ter um novo ataque. A pessoa começa então a evitar situações que acha que podem desencadear outro episódio. Isso pode aliviar momentaneamente a ansiedade, mas a longo prazo só agrava o problema, criando um verdadeiro ciclo vicioso de pânico. Por isso, procurar ajuda profissional é fundamental. Quando não tratados, os ataques de pânico podem ter um impacto muito negativo na qualidade de vida da pessoa, afetando tanto o seu bem-estar pessoal como a sua vida profissional. Mas como reconhecer um ataque de pânico? Os sintomas surgem normalmente de forma súbita e podem acontecer em qualquer lado, em casa, no trabalho, a conduzir, num centro comercial e até mesmo a dormir. Duram geralmente entre 5 a 20 minutos e, no final, deixam uma sensação de enorme cansaço. Os sintomas mais comuns incluem palpitações e batimentos cardíacos acelerados, suores, tremores, sensação de falta de ar, dores ou desconforto no peito, náuseas ou desconforto abdominal, tonturas e sensação de desmaio, calafrios, formigueiros, sensação de estar desligado da realidade, medo de perder o controlo ou até de morrer. E o que fazer se alguém ao nosso lado, por exemplo um colega de trabalho, estiver a ter um ataque de pânico? Em primeiro lugar, manter a calma. É essencial transmitir segurança e apoio, como faríamos perante qualquer outro problema de saúde. Não devemos tentar explorar naquele momento a origem dos sintomas. O foco deve ser o conforto imediato da pessoa. Algumas das estratégias que podem ser utilizadas são perguntar de forma tranquila o que a pessoa precisa naquele momento, ajudar a controlar a respiração, guiando inspirações e expirações lentas e profundas, desviar a atenção dos sintomas, focando-se em estímulos exteriores, o que pode ajudar a acalmar, ajudar a contactar familiares ou profissionais de saúde se necessário e incentivar a pessoa a usar estratégias que já conheça para se tranquilizar. Acima de tudo, é importante lembrar que o apoio, a empatia e o respeito pelo tempo e necessidades da pessoa são fundamentais. Neste Dia Internacional do Pânico, fica o convite. Informe-se, partilhe e esteja atento. Fechamos assim mais uma página do Diário da Saúde. Muito obrigado pela sua companhia e até ao próximo episódio.
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2: Sem medos e controlando também estes ataques de pânico, não é isso que queremos? É mesmo controlar ou pelo menos tranquilizá-lo em cada manhã com músicas como estas. Obrigada também ao nosso Marco Figueiredo. E agora vamos lá apaziguar, animar os corações com os Forgiven.

Poderíamos estar a celebrar a vitória, só que não. Poderíamos estar tristes com a derrota, mas só que não também. Ficamos ali no meio termo. Portugal empatou com o Congo 1-1 no arranque do Mundial. Já a Colômbia venceu o Uzbequistão, que assume agora, portanto, assume agora o comando do grupo de Portugal. Foi uma vitória por 3-1, deixa a Colômbia na frente do grupo K. Por cá, outros temas estão hoje também na ordem do dia. O sindicato da PSP convocou uma concentração à porta do Comando Metropolitano do Porto. A concentração está marcada para 13 de julho. Dos contratos aos despedimentos, o que pode mudar também, o que está em vias de mudar também na lei laboral, que continua em discussão, numa altura em que a CGTP leva hoje protesto à Assembleia da República, precisamente para tentar travar este pacote da lei laboral. Destaca ainda, lá por fora, para os Estados Unidos e o Irão, que confirmaram a assinatura do acordo. Foi feita eletronicamente e o memorando já está em vigor. São temas que vamos continuar a acompanhar. Daqui a pouco também a informação já regressa às 9 da manhã com a revista de imprensa.

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1: Ora bem, estamos de volta para atualizar as notícias. São 9:05. Rapidamente olhamos então para os principais assuntos da atualidade, numa altura em que Portugal empatou com o Congo 1-1 no arranque do Mundial. A Colômbia venceu o Uzbequistão e assume agora o comando do Grupo K, onde se encontra também Portugal inserido. Nota também para o sindicato da PSP, que convocou uma concentração à porta do Comando Metropolitano do Porto, que está agendada para 13 de julho, hoje divulgada. Os Estados Unidos e o Irão confirmaram também a assinatura do acordo. Agora olhamos para o que nos dizem os jornais desta manhã, que destacam outros assuntos. Começamos pelo Correio da Manhã, que conta que gestor público acumula salário de 12.951 euros com pensão, presidente da Autoridade de Seguros e Fundos de Pensões. O Público revela que tribunal anula a colocação de 80 inspectores-chefe da Polícia Judiciária e o Diário de Notícias sublinha a troca de cartas de condução estrangeiras por portuguesas, que cresceu 26,3%. Investigação em mortes em lares de Lousada esteve parada um ano em Lisboa, é manchete do Jornal de Notícias. Olhamos também para o título do Jornal de Negócios, que fala em impugnação de despedimentos, que sobe há 3 anos consecutivos. E o Record, olhando agora para os desportivos, o Record, claro que fala do Mundial. Portugal 1-1 com a República Democrática do Congo. Assim não vai dar, Portugal. Seleção tem de jogar muito mais para cumprir o sonho, escreve o Record. No jogo, bola fora, desilusão na estreia da seleção. E na bola, assim não dá. Também este jornal escreve: muita bola, poucas oportunidades e falhanços. Agora sim é tudo quanto a estes temas nos jornais de hoje.

Hoje conte com um dia de sol, algumas nuvens, a máxima é de 23 graus para Sintra, 31 para Lisboa. Olhando para o trânsito, na A2, trânsito lento a partir da zona do Feijó, do segundo viaduto do Feijó para a ponte 25 de Abril e nos acessos ao Nó de Almada. Segunda circular também com dificuldades da Encarnação para o Campo Grande e Eixo Norte-Sul. No sentido oposto, as Torres de Lisboa para as Calvanas também estão aqui congestionadas. IC19 com fila do Cacém para a reta dos Comandos da Amadora e de Alfragide para Pinamanique. Na A5 temos um acidente logo a seguir ao acesso ao Estádio Nacional, quilómetro 7, na via da esquerda. Há fila entre Carcavelos e Oeiras, trânsito lento de Monsanto para as Amoreiras. No eixo norte-sul, trânsito lento também do Lumiar para Sete Rios. Na Avenida Infante Dom Henrique temos um acidente a seguir à rotunda com o Marechal António de Spínola. E ainda na margem sul, em Fernão Ferro, temos um acidente na ligação do Marco do Grilo para o Casal do Marco com demora. Agora sim, é tudo. Boa viagem!

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1: Daqui a pouco já avançamos para a contemplação da natureza e isto no Pensar Faz Bem com Ezequiel Quintino. Quinta-feira é dia de lifestyle, também já lá vamos com Lara Prazeres, mas para já vamos recordar o autor da vida com os Vocal Livre.

0: Vânia Sás e Carolina Oliveira neste Amor Maior. Nas manhãs da RCS, são 9h18 até às 10h, estamos por aqui. Hoje é dia de votação da lei laboral, de discussão, de se voltar ao assunto, portanto, no arrancar, digamos assim, o debate da proposta de revisão da lei laboral.
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0: Começa hoje então a ser debatida na Assembleia da República, mas esta manhã já começou com uma forte contestação sindical no exterior da Assembleia da República. Professores já estão nesta manhã precisamente a protestar em greve nacional na educação convocada pelo sindicato STOP para esta quinta-feira e estão a manifestar o seu desagrado em frente à Assembleia da República. Esta paralisação nacional coincide também da parte da tarde, a partir das 13h30, com a CGTP a concentrar-se igualmente nas escadarias da Assembleia da República, exigindo a derrota do diploma que acusa de retirar direitos aos trabalhadores. E, por outro lado, a liderança da UGT vai estar dentro do edifício a acompanhar o debate diretamente a partir das galerias. Em causa, no documento executivo, estão mais de 50 alterações ao Código de Trabalho. Entre os pontos mais criticados pelos sindicatos encontram-se o regresso do banco de horas individual, o alargamento dos contratos a termo e a facilitação de despedimentos económicos. É um tema que nós vamos continuar a acompanhar aqui ao longo do dia também nas notícias na RCS.

0: E enquanto professores estão então neste momento em frente à Assembleia da República em protestos, nós aqui na RCS avançamos com o Ezequiel Quintino, que no Pensar Faz Bem hoje fala-nos sobre a contemplação da natureza.
1: 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Contemplação da natureza. Admirar o perfume das flores, a estética das folhas, a anatomia das nuvens, a cor do arco-íris é contemplar a natureza. Admirar o belo é gostar, apreciar, sentir algum tipo de prazer diante de um estímulo ou fenómeno. Contemplar o belo é muito mais profundo, muito mais intenso. Contemplar a natureza é observar atentamente, penetrando nos mais ínfimos detalhes, captando cenas únicas que só um olhar contemplativo pode ver. Além da observação atenta, contemplar significa também abrir o leque da inteligência e colocar-se embevecido diante de um som ou de uma imagem e deixar-se encantar, envolver-se. Contemplar uma flor não é apenas achá-la bonita. Apreciar as suas cores e formas é olhá-la de um modo especial para a captar de maneira intensa. É sentir prolongadamente o seu perfume. É observar os detalhes subtis da sua anatomia. É ficar deslumbrado com a tonalidade das cores. É pôr os pés na terra, inspirar profundamente o ar puro, deixar-se conduzir.

0: conduzir pelas minúcias. Admirar é ver, ouvir e sentir. Contemplar é observar e encantar-se. É fazer da vida um espetáculo, ainda que sem frequentar festas. É sentir a vida a pulsar, ainda que no anonimato. Admirar a natureza é contemplar uma obra de arte e descobrir a afetividade por detrás da tinta, as aventuras e os conflitos em cada traço, os significados que a imagem crua não revela. Parafraseando o psiquiatra e dotado escritor Augusto Cury, tudo o que possa dizer sobre a contemplação da natureza não evita o grito que sinto vontade de soltar. Saia tanto quanto possível dos ambientes fechados, das salas de cinema, da televisão e DVD, dos jogos de vídeo e da internet. Coloque-se em contacto estreito com a natureza. Seja bom observador e admire-lhe a inefável beleza. A arte é, sem dúvida, uma revelação do homem. Porém, a natureza é uma revelação de Deus. Como afirma Peter Schmidt, a maioria de nós passa pela vida de olhos vendados e não vê as maravilhas da natureza. Lembremos-nos sempre que nem só de pão vive o homem, mas da majestade das vagas do oceano, do brilho suave da lua na superfície de um lago, do argento e o cintilar de um riacho precipitando-se pela montanha, das formas singulares dos cristais de neve. Admirar a natureza é quedar-se maravilhado diante do Criador.
1: Pensar faz bem.

0: primeiro passo é reconhecer. Reconhecer que precisamos de melhorar. E não é tudo. Há muita coisa boa em cada um de nós, eu acredito. Podemos aperfeiçoar, aprimorar, não é? O que realmente está bem. E mudar. Ou aquilo que podemos mudar, não é? Sempre para melhor. É crescer, não é? É desenvolver, é isso mesmo. Enquanto que aqui estamos, podemos sempre fazer este pedido para Deus nos ajudar nesta caminhada. São já 9h28, seguimos juntos.
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0: E olhamos mais uma vez para o trânsito. Na Marginal temos aqui trânsito lento, Santo Amaro de Oeiras para Passo de Arcos e Cruz Quebrada. Na A2, trânsito lento a partir da zona do segundo viaduto do Feijó para a ponte 25 de Abril e nos acessos ao Nó de Almada. Segunda circular também com dificuldades da Encarnação para o Campo Grande e do Eixo Norte-Sul, no sentido oposto das Torres de Lisboa para as Calvanas. IC19 com fila, do Cacém para a reta dos Comandos da Amadora e de Alfragide para Pinamanique. Na A5 ainda um acidente a seguir ao acesso ao Estádio Nacional, ao quilómetro 7, na via da esquerda, com fila entre Carcavelos e Oeiras e trânsito lento de Monsanto para as Amoreiras. Trânsito lento ainda do Lumiar para Sete Rios e temos um acidente a seguir à rotunda com o Marechal António de Spínola no Braço de Parata, ali na zona da Avenida Infante Dom Henrique. Na Margem Sul, na Nacional 378, ainda temos aqui por resolver um acidente em Fernão Ferro, na ligação do Marco do Grilo para o Casal do Marco, com trânsito demorado. E agora sim, é tudo. Boa viagem. Daqui a pouco já avançamos no nosso lifestyle. Hoje, Lara Prazeres fala-nos de dietas.

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2: Estamos de volta para mais um espaço Lifestyle. Com o verão quase a chegar, por vezes há aí dias em que as temperaturas já nos fizeram sentir que o verão chegou, outros dias nem tanto assim, mas a verdade é que a vontade de ir para a praia, de usar assim uma t-shirtzinha, roupas mais leves, enfim, já desperta em todos nós, não é, este sentido de que vamos lá preparar-nos para o verão. E aliado a tudo isto vem também muitas vezes a questão de ter o corpo em ordem, linha, não é? Andarmos na linha e as dietas que muitas vezes são perigosas também estão na moda. Aliás, já começaram muitas vezes essa vontade de vamos emagrecer e o mais rápido possível para que de facto possamos estar em forma para o verão. Bom, é importante, sempre é importante cuidarmos da nossa imagem, do nosso corpo, da nossa saúde física e mental, sem dúvida nenhuma. Corpo são, mente sã, mas há que ter cuidado com estas dietas, às vezes, aqueles efeitos assim mágicos que na realidade, eu não sei se eles existem de um dia para o outro. Perder 10 quilos numa semana, ai! Para falarmos sobre este assunto está hoje connosco a Lara Prazeres. Olá Lara, muito bem-vinda.
3: Bom dia, Sara, bom dia.
2: Olá, realmente esta altura do ano é propícia se começares a pensar, ou se calhar já se começou antes, não é? No sentido de ter um corpo preparado para o verão. É importante ter também esta preocupação, mas é perigoso. Porquê?
3: Olha, sim, é sempre, nessa altura do ano, assim, todo, e tu falaste, e é verdade, nós devemos sempre pensar em cuidar de nós, cuidar da nossa saúde ao longo de todo o ano. Mas nesta altura, é uma altura e é por isso é que é mais perigoso, porque é nesta altura que as pessoas começam a pensar que vão ter que ir para a praia, vão ter que mostrar mais por causa do sol, mostrar algumas partes e começam a ficar mais tristes e pensativas por aquilo que olham no espelho. Então rapidamente vão de encontro àquelas dietas, como disseste, uma semana, perder 10 quilos numa semana. E isso é realmente perigoso, traz riscos, diversos riscos à saúde. Perigo, é um perigo. Porquê? Porque essas dietas, essas dietas ioiôs e dietas milagres, que é mesmo assim, porque prometem aquelas promessas que não se vão cumprir, são dietas muito restritivas. E então, isso quer dizer que vai-se cortar em alguns grupos da roda dos alimentos, como é o caso dos hidratos de carbono e das gorduras, e leva também a cortar-se noutros, que são importantíssimos, vitaminas, minerais, e que são essenciais e que vão depois desregular o organismo. Unhas fracas, queda de cabelo, a fadiga, a anemia, que é muito grave, a fraqueza muscular, e depois a pessoa até pode perder algum peso, mas depois, quando acabou aquela dieta restritiva, ela volta a fazer um reganho de peso. Porque quando a perda de peso é rápida, ela não é sustentável. E por isso é que sempre que é necessário fazer algum ajuste à dieta, neste caso algum ajuste à nossa emenda, de forma a que podemos cuidar ou retirar alguma coisa, deve ser feita de forma sustentável, de modo a que haja uma economia de energia e depois aí sim há uma redução de metabolismo. E depois, mas tem que ser de forma sustentável. Se isto não acontece, vai facilitar então o ganho de peso logo quando essa dieta mágica, não é, terminar. Depois, leva a outros problemas a nível digestivos, prisão de ventre, inchaço abdominal, alterações na microbiota intestinal. O nosso sistema imunitário está também no intestino. E se houver uma alteração, né, e estas dietas são muito pobres em fibras, no caso da fruta, das verduras, dos grãos integrais, então não vão alimentar os micro-organismos que depois nos vão ser úteis para o sistema imunitário. Portanto, nós vamos estar a ter problemas, quer a nível digestivo, intestinal, como também vamos comprometer o sistema imunitário. Depois estamos a falar, as mulheres, e acontece muito, estas dietas depois vão ter impacto no ciclo menstrual da mulher. E quando a alimentação não é equilibrada e não é adequada, existem alterações hormonais e há duas hormonas, que é a leptina e a grenulina, e que vão regular o apetite. Se vai estar alterado, se essas hormonas vão estar alteradas, vão depois impactar tudo o resto no corpo da mulher. E então é importante ter isso em conta também. E depois, não esquecer esta desidratação, a perda de eletrólitos, que leva depois a desmaios, a tonturas, a palpitações cardíacas, ou seja, ao termos uma dieta restritiva e estas dietas mágicas, e irmos de encontro a estas dietas mágicas para uma perda de peso, para podermos gostar mais de estar na praia, de não ter eu quero hoje comer mais um bocadinho, ou estar com amigos, é normal, e isso é assim, férias, praia, verão, mas ao ir de encontro a estas dietas, é preciso ter em conta estes riscos todos, estes perigos todos, que vão comprometer e que vão desequilibrar todo o organismo. E o que é preciso ter em conta, sim, é fazer escolhas mais seguras, é evitar estas soluções e estas promessas todas em poucos dias. Uma perda de peso tem que ser feita de forma gradual e sustentável, lá está, para não haver reganho e nem perigo para a saúde. E inclui todos os grupos alimentares com moderação e, claro, em casos muito, muito específicos, sempre um acompanhamento do nutricionista, porque estas dietas, tiver que ser uma grande perda de peso, precisam de ser acompanhadas, e estamos a falar de, muitas vezes, é preciso perder 15, 20 quilos, tem que ser acompanhado por um profissional de saúde. Mas é possível termos um plano de verão saudável, Sara, e é possível também a ter algum cuidado e preparar o nosso corpo para o verão, sabe?
2: Então dás-nos lá algumas dicas, alguns conselhos, não é? De como podemos então preparar de forma saudável e equilibrada o nosso corpo para o verão.
3: Sim, olha, o importante aqui é ter em conta estas oscilações de apetite. Então, se nós começarmos logo com o pequeno almoço, se for leve, nutritivo, vai-nos dar logo uma energia para o resto do dia, e nós precisamos. O combustível para nós fazermos andar o nosso corpo é a energia, e isso vem quando os nutrientes, e estamos a falar dos hidratos de carbono, das gorduras, das proteínas, são partidos na digestão, e é aí que o corpo vai buscar este combustível. Então, se começarmos logo com o pequeno almoço, e estamos a falar de iogurte, estamos a falar de granola, estamos a falar de fruta, de uma infusão, por exemplo, de cidreira para acompanhar, ou até água com limão, e estamos realmente a ter um pequeno almoço nutritivo, leve, e que nos vai dar, pronto, aquela energia para o dia. Depois temos sempre a meio da manhã, podemos com os frutos secos, também nos vão dar energia, vão saciar fibra, com uma fruta com casca. Estamos a falar de maçã, pera, ameixa também. Depois, isto são só assim alguns exemplos ao longo do dia que nós podemos ter em conta para realmente podermos perder algum peso e cuidarmos também, estarmos com o nosso corpo com nutrição, hidratado e pronto para o verão. Depois optar aos almoços por saladas verdes, e que depois incluía sempre uma proteína magra. Estamos a falar do salmão, estamos a falar de um frango grelhado, estamos a falar de uns ovos cozidos, ou até de um grão de bico, neste caso as leguminosas, ou até lentilhas. E depois precisamos dos hidratos de carbono complexo, e isso precisamos. Estamos a falar de batata doce, assada, uma quinoa, ou até um arroz integral. E no fundo nós temos aqui todos estes grupos da roda dos alimentos que cada um vai ter a sua função no nosso organismo e assim temos uma alimentação equilibrada. E não esquecer sempre água às refeições, antes e depois da refeição, nunca em excesso, não é? Mas é importante, nós precisamos também para as reações acontecerem. Depois temos sempre o lanche da tarde, e o lanche da tarde, novamente, pode ser a nível de um iogurte, novamente, com sementes de chia ou linhaça, para nós alimentarmos aqui a microbiota intestinal e podemos proteger também o sistema imunitário. E depois o jantar leve, fácil de digestão, porque logo a seguir nós vamos descansar, não é? Começar a preparar o corpo para uma boa noite de sono, para haver aqui este restart todo e este recomeço, para que todas as funções voltem a reiniciar. E estamos a falar de uma salada com tomate, uma sopa leve de legumes, com aproveitar logo, desfiar um frango e colocar logo a sopa. Depois estamos a falar também de uma omelete de vegetal. E depois, se realmente ficarmos um bocadinho até mais tarde, podemos depois complementar com uma infusão de camomila e se for preciso, até uma fruta mais leve. Não esquecendo que as bebidas açucaradas, os refrigerantes, é evitar, continuar a fazer exercício físico, aproveitar, o tempo vem aí, pode ir à praia, aproveitar para nadar, para andar na areia, junto à água, e continuar a dormir bem, portanto, esta rotina, esta higiene do sono, e não esquecer, aproveitar os bons momentos à mesa, os discos de amigos, as boas conversas, as refeições calmas, e não ultrapassar refeições, tomar todas as refeições ao longo do dia. Isso também são estas dicas extras, né, para realmente nós podemos preparar e continuar de uma forma saudável e vamos receber o verão assim, de uma forma também, e cuidarmos também de nós, do nosso corpo, não podemos esquecer, né, é tempo de Deus e nós precisamos também de olhar ao espelho e gostarmos daquilo que estamos a olhar,
2: cara. Muito obrigada então também por estes conselhos, o cuidado a ter com estas dietas milagrosas antes do verão, mas fazer um caminho equilibrado em prol da nossa saúde e bem-estar físico e emocional também. Um grande beijinho e até para a semana, se Deus quiseres.
3: Até para a semana, Sara. Um beijinho.
2: É porque o verão é tão bom, vamos lá aproveitá-lo ao máximo, prepararmos para a chegada desta estação e da melhor forma possível com o nosso lifestyle, aqui a aconselhá-lo na RCS.
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Estamos mesmo a finalizar a nossa emissão de hoje das manhãs da RCS. Daqui a pouquinho vem por aí também mais um daqueles programas imperdíveis. Neste caso, já a seguir vem por aí Palavra Viva, do Sinai Acates, com Samuel Aires. Mas a fechar esta hora, olhamos ainda para os principais assuntos da atualidade. Além de Portugal ter empatado na estreia do Mundial, outros assuntos estão hoje na ordem do dia. A proposta de revisão da legislação laboral do Governo começa esta tarde a ser debatida na Assembleia da República, num dia marcado por fortes contestações. Os primeiros a manifestarem-se esta manhã são os profissionais de educação, que estão neste momento em frente ao Parlamento, impulsionados por uma greve nacional da educação convocada pelo sindicato STOP para esta quinta-feira. Para a parte da tarde estão agendados mais protestos, com a CGTP a concentrar-se nas escadarias da Assembleia da República e a UGT, dentro do edifício, vai estar a acompanhar o debate diretamente a partir das galerias. A votação na generalidade da reforma da lei laboral está marcada para amanhã. Para já, o diploma segue então para debate durante a tarde de hoje, sem maioria garantida. Noutros temas da atualidade, a Câmara de Lisboa aprovou a eliminação da redução de 50% no preço dos almoços para estudantes que não estão abrangidos pela ação social escolar. A medida, que vigorava desde 2024, caiu com os votos favoráveis da liderança PSD, CDS e Iniciativa Liberal e o voto contra de toda a oposição. Avançando para Sintra, arrancam hoje as novas frentes de obra da autarquia, nomeadamente na Estrada do Telhal e na requalificação dos acessos pedonais em Queluz. E lá por fora, a escalada de tensão e os esforços de cessar fogo no Médio Oriente continuam a dominar a atualidade, a par do arranque da Cimeira Global do Clima, em Bona, para fixar novas metas financeiras e das reações ao anúncio de novos cortes das taxas de juro pelo Banco Central Europeu devido ao recuo de inflação na zona euro. Para já é tudo. Continuamos atentos à atualidade. As notícias voltam às 10h30.

Seja forte e corajoso. É com este tema que fechamos a emissão de hoje das manhãs da RCS com a música dos Discípulos. Amanhã às 8 estou de volta. Deus abençoe. Até lá, se Deus quiser.

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2: Olá, prezado ouvinte. É sempre bom nos encontrarmos novamente aqui para uma reflexão conjunta na Palavra de Deus. Ainda se recorda do que falei no último programa? Isso mesmo. Tivemos a oportunidade de conhecer melhor um dos filhos de Arão, de nome Itamar. Um homem cuja vida discreta nos ensinou que Deus valoriza o serviço silencioso e a fidelidade no que não é visível nem procura reconhecimento. A forma como ele tratava cada peça do tabernáculo lembra-nos que, para Deus, nada é pequeno quando é feito com verdade. Hoje avançamos na narrativa bíblica e encontramos o povo num momento decisivo, a saída do Sinai depois de quase um ano naquele lugar onde Deus os tinha moldado, instruído e organizado para viverem como nação. O Sinai tinha sido um lugar marcante. Ali tinham visto a glória de Deus, tinham ouvido a sua voz, tinham recebido leis, direções e estrutura. Era natural que muitos sentissem que aquele lugar era seguro, quase familiar. Mas Deus não os chamou para viver no Sinai. Chamou-os para entrar na Terra Prometida. E por isso, quando a nuvem se levantou, o povo teve de se levantar também. Há momentos em que o prezado ouvinte sente algo semelhante, situações em que Deus o chama a avançar, mesmo quando o lugar onde está parece confortável. O Sinai representa esses espaços onde aprendemos e crescemos e somos moldados, mas que não são o destino final. A fé amadurece quando o coração aceita caminhar, mesmo sem ver o caminho todo. A marcha começou com expectativa, mas rapidamente o entusiasmo deu lugar ao cansaço. O terreno era árido, irregular e cheio de desfiladeiros e pedras soltas. Depois de 3 dias, surgiram as primeiras queixas. A mistura de gente que acompanhava Israel desde o Egito foi a primeira a murmurar, e o descontentamento espalhou-se como um eco que se multiplica. O povo não se queixava apenas do caminho, queixava-se da liderança, da direção, da falta de conforto. Esqueciam-se de que não era Moisés quem os guiava, mas a nuvem do Senhor. A murmuração tem esta capacidade de distorcer a percepção. Faz-nos olhar para trás com nostalgia e para o presente com ingratidão. Quantas vezes o amigo ouvinte já sentiu isto? Momentos em que o passado parece melhor do que realmente foi e o presente parece mais pesado do que realmente é. O descontentamento interior raramente se resolve sozinho. Precisa de ser levado a Deus porque, quando não é tratado, transforma-se numa lente que altera tudo o que vemos. Deus respondeu ao descontentamento com um juízo que marcou aquele lugar. O fogo consumiu os mais rebeldes e o acampamento ficou conhecido como Taberá, ou seja, queima. Mas, em vez de aprenderem com o aviso, muitos continuaram a alimentar a insatisfação. A jornada do Sinai a Cádiz revela que o maior desafio não era o deserto exterior, mas o deserto interior. O caminho era duro, mas o coração estava ainda mais endurecido. E é aqui que a história começa a tocar a nossa própria vida. Há momentos em que o prezado ouvinte sente que está a caminhar num terreno difícil, onde tudo parece estar lento. E nesses momentos, a tentação de murmurar, de culpar ou de olhar para trás é realmente real. Mas a palavra mostra que Deus continua a guiar, mesmo quando o caminho não é o que esperávamos. A nuvem movia-se e o povo movia-se com ela. E apesar das queixas, apesar do cansaço, apesar da resistência interior, Deus continuava presente, fiel e paciente. A saída do Sinai não foi apenas uma mudança geográfica. Foi um teste ao coração, uma oportunidade de confiar, uma chamada a amadurecer. E é precisamente neste ponto que a narrativa continua, mostrando como Deus trabalha mesmo quando o seu povo ainda não compreende piamente o caminho que tem pela frente. Quando o povo deixou Taberá para continuar a sua marcha, parecia que aquele episódio teria servido para despertar um espírito de humildade e confiança. Mas a inquietação interior não desaparece apenas porque um momento difícil passou. Muitas vezes, quando o coração não está alinhado com Deus, a insatisfação encontra sempre um novo motivo para se manifestar. E foi isto que aconteceu. A caminhada prosseguiu, o terreno continuava árido e a memória do Sinai, com toda a sua segurança, parecia cada vez mais distante. A certa altura, a murmuração voltou a surgir, desta vez com mais força, e começou precisamente no grupo que a Bíblia descreve como a mistura de gente que acompanhava Israel. Pessoas que não tinham a mesma história, a mesma fé, a mesma relação com Deus, mas que caminhavam no meio do povo e influenciavam o ambiente com o seu descontentamento. E como tantas vezes acontece, aquilo que começou num grupo pequeno rapidamente se espalhou. O povo começou a lamentar-se do maná, aquele alimento que Deus lhes dava diariamente, fresco, suficiente, perfeito para as suas necessidades. Mas, em vez de o verem como provisão, começaram a vê-lo como monotonia. A memória do Egito, que tinha sido um lugar de escravidão, tornou-se rapidamente um lugar de abundância na imaginação deles. Falavam dos peixes, dos pepinos, dos melões, das cebolas e dos alhos, como se tivessem vivido num banquete permanente. A nostalgia tem esta capacidade de distorcer o passado e, quando o coração está inquieto, até a escravidão pode parecer confortável. O querido ouvinte talvez já tenha sentido isto em momentos de pressão, quando a mente começa a idealizar tempos que, na verdade, não foram assim tão bons. Isto porque o presente parece exigente demais. A murmuração espalhou-se pelo acampamento e Moisés sentiu o peso daquela situação como nunca antes. O povo chorava diante das tendas e cada queixa parecia cair sobre os seus ombros. Ele tinha sido fiel, tinha intercedido, tinha suportado críticas e ingratidão, mas agora sentia-se esgotado. A certa altura, abriu o coração diante de Deus e falou com uma sinceridade que revela a profundidade da sua angústia. Disse que não conseguia carregar sozinho aquele povo, que o peso era demasiado grande, que não tinha como responder às exigências que lhe faziam. Era um momento de vulnerabilidade e a Bíblia não o esconde. Moisés, o grande líder, o homem que enfrentou o faraó, o homem que subiu ao Sinai, estava cansado. E esta honestidade é importante porque mostra que os mais fortes têm momentos em que precisam de ajuda. Deus ouviu o clamor de Moisés e respondeu de duas formas. Primeiro ordenou que fossem escolhidos 70 anciãos, homens sábios e respeitados para partilharem com ele a responsabilidade de guiar o povo. Era uma forma de aliviar o peso, mas também de preparar a nação para uma liderança mais ampla e madura. Depois, Deus respondeu ao desejo do povo, não porque o desejo fosse bom, mas porque insistiram nele. Enviou codornizes em abundância, tantas que o acampamento ficou rodeado delas. O povo recolheu quantidades enormes e entregou-se ao excesso. Mas aquilo que parecia uma bênção tornou-se juízo, porque o coração que pede sem discernimento acaba por colher as consequências da sua própria insistência. A narrativa mostra que o problema não era a falta de alimento, mas a falta de contentamento. O maná era suficiente, mas não era excitante. Era perfeito, mas não era variado. Era a providência, mas não era aquilo que o coração desejava. E quando o coração se afasta da gratidão, tudo parece pouco. O meu prezado ouvinte talvez reconheça esta luta em momentos da sua própria vida, quando as bênçãos presentes parecem pequenas comparadas com aquilo que gostaria de ter. A história de Israel lembra-nos que a insatisfação não nasce das circunstâncias, mas da forma como o coração as interpreta. E é precisamente neste ponto que a jornada continua, revelando como Deus trabalha mesmo quando o seu povo ainda não compreende o caminho que tem pela frente. A presença das codornizes e o peso da praga que se seguiu deixaram o povo num silêncio tenso, como se cada um estivesse a tentar perceber o que realmente se passava no seu próprio coração. A jornada continuava, mas a confiança parecia frágil. Moisés, agora acompanhado pelos 70 anciãos, tinha algum alívio na liderança, mas o ambiente espiritual do acampamento mostrava que a inquietação ainda não tinha sido resolvida. A insatisfação não desaparece apenas porque as circunstâncias mudam. Muitas vezes permanece escondida e à espera de uma nova oportunidade para se manifestar. E foi precisamente isto que aconteceu quando chegaram a Azerote. Azerote tornou-se o cenário de uma crise inesperada, não vinda do povo, mas de dentro da própria liderança. Miriam e Arão, que tinham caminhado ao lado de Moisés desde o início, começaram a alimentar sentimentos que até então estavam ocultos. A Bíblia descreve que se levantaram contra Moisés e o motivo declarado foi o casamento dele com uma mulher cusita. Mas o verdadeiro problema estava noutro lugar. O coração deles tinha sido tocado pelo ciúme, pela comparação, pela sensação de que a sua importância estava a diminuir. A escolha dos 70 anciãos, feita por ordem de Deus, tinha sido interpretada como uma perda de influência. E quando o coração se sente ameaçado, procura justificações para aquilo que não quer admitir. A murmuração deles não era apenas uma crítica pessoal, era uma tentativa de questionar a autoridade que Deus tinha dado a Moisés. Disseram: porventura o Senhor falou só por Moisés? Não falou também por nós? Era como se estivessem a dizer que mereciam o mesmo lugar, a mesma voz e a mesma posição. O querido ouvinte sabe como estas coisas acontecem na vida real. Às vezes não é a situação em si que nos incomoda, mas aquilo que ela desperta dentro de nós. A comparação é uma das tentações mais subtis porque começa com uma pergunta simples: e eu? E quando esta pergunta se instala, a visão torna-se turva, o coração perde a capacidade de reconhecer o que Deus está a fazer. Moisés ouviu as críticas, mas não respondeu. A Bíblia descreve-o como um homem manso, alguém que não precisava de se defender porque sabia que a sua autoridade não vinha de si mesmo. A mansidão não é fraqueza, é força de controle, é a capacidade de confiar que Deus vê, Deus sabe e Deus age no tempo certo. E foi exatamente isso que aconteceu. Deus chamou Moisés, Arão e Miriam à porta do tabernáculo e ali deixou claro que a liderança de Moisés não era um fruto da ambição humana, mas da escolha divina. Disse que falava com profetas por visões e sonhos, mas com Moisés falava face a face, como um amigo fala com o outro. Era uma afirmação de intimidade, de confiança e de missão. Quando a nuvem se afastou, Miriam ficou leprosa. A pele tornou-se branca como a neve e a gravidade daquele momento caiu sobre todos. Arão, que tinha participado na murmuração, viu a irmã naquele estado e percebeu imediatamente a seriedade do pecado. A inveja tinha produzido fruto e o fruto era destruição. Arão pediu a Moisés que intercedesse e Moisés, com o coração que sempre teve, clamou a Deus por misericórdia. A lepra foi retirada, mas Miriam teve de ficar fora do acampamento durante 7 dias. O povo inteiro esperou por ela, não avançaram sem ela. Era como Deus estivesse a ensinar que a comunidade sofre quando o coração se deixa levar pela comparação e pela crítica. Aquele período em Azerote tornou-se uma lição profunda para todos. A murmuração não tinha apenas o poder de atrasar a caminhada, tinha o poder de ferir, de dividir e contaminar. E ao mesmo tempo a intercessão de Moisés mostrava que a liderança verdadeira não se alimenta do ressentimento, mas de compaixão. O meu prezado ouvinte talvez reconheça esta tensão na sua própria vida, quando se vê dividido entre a dor causada por palavras injustas e o chamado de Deus para responder com graça. A história continua a mostrar que Deus trabalha no coração do seu povo, mesmo quando este coração ainda não compreende plenamente o caminho que tem pela frente.

0: de algo invisível, uma forma de mostrar que a inveja, a comparação e a murmuração não são apenas atitudes, mas doenças que corroem a alma. E, ao mesmo tempo, a intercessão de Moisés mostrava que a cura começa sempre com graça, nunca com ressentimento. Quando Miriam regressou, o povo retornou à marcha e a nuvem voltou a mover-se e a vida continuou. Mas nada seria igual. Aquele episódio tinha deixado marcas. Moisés tinha visto como até os mais próximos podiam falhar e o povo tinha visto como Deus leva a sério aquilo que nasce no coração. A jornada do Sinai a Cádiz não foi apenas uma deslocação geográfica. Foi um processo de revelação. Revelou a fragilidade humana, revelou a paciência divina, revelou a necessidade de confiar mesmo quando o caminho parece difícil. E, acima de tudo, revelou que Deus não abandona o seu povo, mesmo quando o seu povo ainda não compreende plenamente o que ele está a fazer. Ao aproximar-se de Cádiz, o ambiente era de expectativa. Estavam às portas da Terra Prometida. A distância entre o que tinham vivido e o que Deus tinha prometido parecia finalmente encurtar-se. Mas, ao mesmo tempo, havia uma sensação de algo ainda que precisava de ser trabalhado. A murmuração tinha sido tratada, a liderança tinha sido fortalecida, a comunidade tinha sido purificada. Mas o coração humano é complexo e a fé nem sempre cresce ao ritmo que gostaríamos. O meu prezado ouvinte talvez reconheça esta sensação na sua própria vida, quando percebe que está mais perto de algo que Deus lhe tem mostrado, mas ainda sente que há passos interiores que precisam de ser dados. A história de Israel nesta fase da caminhada é profundamente humana. Mostra que a fé não é uma linha reta, mas um caminho cheio de avanços e recuos, de momentos de confiança e momentos de fragilidade. Mas que Deus não desiste do seu povo, mesmo quando o seu povo tropeça. Mostra que a liderança verdadeira não se impõe, mas serve. Não se defende, mas intercede. Não se exalta, mas permanece fiel. E mostra também que Deus trata cada área do coração, não para humilhar, mas para curar. A lepra de Miriam não foi um castigo final, mas um processo de restauração. A praga das codornizes não foi uma rejeição, mas um alerta. O fogo de Taberá não foi destruição gratuita, mas um sinal de que a murmuração não pode ser normalizada. O amigo ouvinte talvez esteja a viver uma fase semelhante em que sente que Deus está a trabalhar áreas sensíveis do seu coração. Pode ser a comparação, pode ser a ansiedade, pode ser o cansaço. Pode ser até a sensação de que o caminho é mais difícil do que esperava. A jornada do Sinai a Cádiz lembra-nos que Deus não nos leva ao deserto para nos perder, mas para nos formar. Ele guia, Ele sustenta, Ele corrige e Ele restaura. E mesmo quando o caminho parece longo, Ele continua presente. A nuvem ainda se move, a presença ainda acompanha, a graça ainda sustenta. Querido ouvinte, estamos a terminar este momento de reflexão. Eu quero deixar-lhe uma palavra de esperança. Se o seu caminho tem sido exigente, se o seu coração tem sido desafiado e se a sua fé tem sido provada, lembre-se que Deus continua a conduzi-lo a cada passo. Que o Senhor o guarde e o fortaleça, que a sua paz acompanhe o seu coração e que a sua graça seja a luz que ilumina o seu caminho. Encontramo-nos no próximo programa para continuarmos juntos esta caminhada na palavra. Um grande e forte abraço deste seu amigo pastor Samuel Aires.
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0: Altura de avançarmos para as notícias nesta quinta-feira, dia 18 de junho. Portugal empatou no Mundial, já lá vamos. Para já, avançamos com outro assunto que está hoje também na ordem do dia. A proposta da revisão da legislação laboral do Governo, que começa esta tarde a ser debatida na Assembleia da República, num dia marcado por forte contestação sindical, quer no exterior, quer no interior, acompanhando o hemiciclo. Os primeiros a manifestarem-se esta manhã foram os profissionais de educação, em frente ao Parlamento, impulsionados por uma greve nacional na educação convocada pelo sindicato Stop para esta quinta-feira. Para a parte da tarde estão agendados mais protestos, enquanto o debate estiver a decorrer. Daniel Galaio.
1: A CGTP concentra-se esta tarde nas escadarias da Assembleia da República, exigindo a derrota do diploma que acusa de retirar direitos aos trabalhadores. Por outro lado, a liderança da UGT vai estar dentro do edifício a acompanhar o debate diretamente a partir das galerias.
0: O que é que está então em causa na origem de não conseguirem chegar ainda a acordo?
1: Em causa no documento do Executivo estão mais de 50 alterações ao Código de Trabalho. Entre os pontos mais criticados pelos sindicatos encontram-se o regresso do banco de horas individual, o alargamento dos contratos a termo e a facilitação do despedimento económico. O Primeiro-Ministro Luís Montenegro já se mostrou aberto a negociar alterações na especialidade, mas o desfecho político continua incerto. O Chega peça a chave para a viabilização e exige cedências em áreas como as férias e o trabalho por turno.
0: A votação na generalidade da reforma da lei laboral está então marcada para amanhã. Para já, o diploma segue para debate sem maioria garantida ao longo desta tarde. Noutros temas da atualidade, a Câmara de Lisboa aprovou a eliminação da redução de 50% no preço dos almoços para estudantes que não estão abrangidos pela ação social escolar. A medida, que vigorava desde 2024 por proposta do Partido Socialista, caiu com os votos favoráveis da liderança, PSD, CDS e Iniciativa Liberal, e o voto contra em bloco de toda a oposição.
1: A oposição acusa o Executivo, liderado por Carlos Moedas, de insensibilidade social e defende o princípio da gratuidade universal. Em contrapartida, a maioria do centro-direita argumenta que os apoios devem focar-se de forma justa e prioritária nas famílias mais necessitadas, mantendo com participação integral a 100% para os alunos dos escalões A e B.
0: Na prática, a decisão afeta mais de 30 mil alunos da capital. Sem este apoio municipal, as famílias deixam de pagar metade do preço e passam a assumir o custo total de cada refeição, fixado em cerca de 1,5 € nas escolas públicas. Avançando para Sintra, arrancam hoje novas frentes de obras da autarquia, nomeadamente do Telhal e em Queluz. A intervenção na estrada do Telhal, por exemplo, está a provocar fortes lentidões devido ao estreitamento da via e circulação alternada. A autarquia pede especial atenção aos automobilistas e recomenda o uso de rotas alternativas. Também em Queluz estão em marcha trabalhos de requalificação dos acessos pedonais que prometem condicionar alguns passeios e estacionamentos na localidade nos próximos dias. Lá por fora, a escalada de tensão e os esforços de cessar fogo no Médio Oriente continuam a dominar a atualidade, a par do arranque da Cimeira Global do Clima, em Bona, para fixar novas metas financeiras e também das reações ao anúncio de novos cortes nas taxas de juro pelo Banco Central Europeu devido ao recuo da inflação na zona euro. No desporto, ontem ainda não foi dia de festa para Portugal, Daniel.
1: Eu diria que foi mais dia de desilusão. Portugal tropeçou logo à primeira no Mundial de 2026. O empate frente à República Democrática do Congo, um golo, ficou aquém das expectativas e, claro, impediu a seleção de dar o primeiro passo que pretendia no outro jogo do grupo. A Colômbia venceu o Uzbequistão por 3-1, o que coloca a Colômbia na liderança do grupo K. Ontem, jogaram-se mais duas partidas referentes ao grupo L. A Inglaterra venceu a Croácia por 4-2 e o Gana venceu o Panamá por 1 bola.
0: E hoje, Quais são as equipas a entrar em campo?
1: Hoje vão jogar-se ainda as partidas entre a Chequia e a África do Sul, Suíça e Bósnia-Herzegovina e o Canadá e o Catar.
0: Muito bem, continuamos atentos ao Mundial. A fechar por Sintra, a música alia-se à solidariedade. Na próxima sexta-feira, os jardins do Palácio Nacional de Queluz vão servir de palco amanhã para um concerto especial da Banda Sinfónica da Guarda Nacional Republicana. O espetáculo tem uma vertente solidária, revertendo as receitas a favor do Núcleo Regional da Sul, da Liga Portuguesa contra o Cancro. Mais informações também nas redes sociais da Parques de Sintra. A animação vai também este fim de semana passar pelo Cacém e pela Volta do Duche. A Autarquia de Sintra confirmou o circuito descentralizado ali das marchas populares que vão levar cor e música tradicional a vários pontos do concelho com entradas gratuitas. E é tudo quanto às notícias que marcam a atualidade.

0: Pensar embevecido diante de um som ou de uma imagem e deixar-se encantar, envolver-se. Contemplar uma flor não é apenas achá-la bonita. Apreciar as suas cores e formas é olhá-la de um modo especial para a captar de maneira intensa. É sentir prolongadamente o seu perfume. É observar os detalhes subtis da sua anatomia. É ficar deslumbrado com a tonalidade das cores. É pôr os pés na terra, inspirar profundamente o ar puro, deixar-se conduzir pelas minúcias. Admirar é ver, ouvir e sentir. Contemplar é observar e encantar-se. É fazer da vida um espetáculo, ainda que sem frequentar festas. É sentir a vida a pulsar, ainda que no anonimato. Admirar a natureza é contemplar uma obra de arte e descobrir a afetividade por detrás da tinta, as aventuras e os conflitos em cada traço, os significados que a imagem crua não revela. Parafraseando o psiquiatra e dotado escritor Augusto Cury, tudo o que possa dizer sobre a contemplação da natureza não evita o grito que sinto vontade de soltar. Saia tanto quanto possível dos ambientes fechados, das salas de cinema, da televisão e DVD, dos jogos de vídeo e da internet. Coloque-se em contacto estreito com a natureza. Seja bom observador e admire-lhe a inefável beleza. A arte é, sem dúvida, uma revelação do homem. Porém, a natureza é uma revelação de Deus. Como afirma Peter Schmidt, a maioria de nós passa pela vida de olhos vendados e não vê as maravilhas da natureza. Lembremos-nos sempre que nem só de pão vive o homem, mas da majestade das vagas do oceano, do brilho suave da lua na superfície de um lago, do argento e o cintilar de um riacho precipitando-se pela montanha, das formas singulares dos cristais de neve. Admirar a natureza é quedar-se maravilhado diante do Criador.
1: Pensar faz bem.

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4: Olá, querido amigo, prezada amiga, seja bem-vindo aqui à Novo Tempo Portugal. Estamos no programa Voz da Esperança. É um grande prazer para mim estar consigo, hoje em especial porque tenho aqui uma pequena novidade. Talvez interesse mais àqueles que acompanham aqui assiduamente, semana após semana, o nosso programa. Vamos hoje começar uma nova temporada, vou chamar-lhe assim. Não é que se altere aqui nada propriamente no programa, mas em termos do tema que temos estado a estudar e analisar aqui juntos, hoje sim há uma mudança grande. Vamos deixar as parábolas de Jesus, foram várias semanas, alguns meses de volta dessas histórias incríveis que Jesus contou. Não vamos mudar assim tanto, mas o nosso tema vai alterar-se. É verdade, a partir de hoje, e não lhe sei dizer exatamente quantas semanas, o tempo dirá, mas vão ser provavelmente alguns meses, vamos estudar juntos a vida, a obra de Jesus. Vamos, passo a passo, analisar as muitas histórias, momentos, desde o início do seu ministério até ao final, à sua morte e à sua partida desta terra. Portanto, já pode ver, poderíamos passar aqui alguns anos de volta deste tema, mas certamente vão ser muitas semanas. Por agora, vamos ouvir o nosso quarteto, Voz da Esperança, nas belíssimas vozes, na harmonia das nossas meninas, quatro meninas, e sob a direção do André Santos, e deixe-se inspirar e nós já voltamos para começar então a nossa nova temporada.

Dizia-lhe há pouco, começamos uma nova temporada temática aqui na Voz da Esperança. Também por isso hoje tenho aqui uma oferta muito, muito especial que aliás está ligada precisamente com o tema que vamos a partir de agora começar a conversar aqui juntos e a analisar. Esse tema, como já lhe disse, é a vida de Jesus, toda a sua obra, o seu ministério, as muitas histórias, encontros, discursos, ensinos, todo o exemplo que Jesus nos deixou com uma riqueza de significado. 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Este material vai deleitar-se muito com esta leitura. Ora, falar da vida de Jesus é o mesmo que dizer que vamos à Bíblia. E na Bíblia vamos encontrar aqui uma promessa. É por aí que vamos começar. É uma promessa que podemos dizer que mudou a história do mundo. É verdade. Com isso, também significa que mudou a história da vida de muitas pessoas. Eu abri aqui a minha Bíblia no livro de Mateus, no capítulo 1. Logo na abertura, portanto, vamos ao versículo 23. E a promessa que lemos aqui é a seguinte. Eis que a Virgem conceberá e dará à luz um filho, e ele será chamado pelo nome, e agora muita atenção, este é o nome pelo qual Jesus seria chamado, ou seja, um título que lhe era atribuído, e esse nome é Emmanuel, que quer dizer Deus conosco. Jesus é o Emmanuel. E agora para por um momento e pense comigo. O que este texto nos diz é o seguinte. O Criador do Universo, o Senhor da Vida, decidiu estar conosco. Deus não ficou distante, é o que aprendemos só através do seu nome, deste título que lhe é atribuído. Jesus não nos abandonou à nossa sorte aqui neste planeta com os seus muitos sofrimentos e angústias no meio do pecado, da dor, também das alegrias e conquistas. Nada disso Jesus deixou para que nós ficássemos sozinhos a viver. Ou seja, Jesus entrou na nossa história. Ele fez-se Emmanuel, Deus conosco. Sabe o que é que isto significa? Na prática significa, meu querido amigo, minha prezada amiga, que você nunca está sozinho. Nunca. Mesmo que neste momento se encontre aí isolado na sua casa, talvez triste por sentir que a sua família não está, que a vida o deixou, quem sabe, meio abandonado. Jesus é Emmanuel, logo você não está sozinho. Não está sozinha nem abandonada. Quando olhamos para Jesus, o que nós vemos é o rosto do próprio Deus. Ele está conosco. O apóstolo João escreveu o seguinte. O Verbo, nome também de Jesus, um outro título, ele que é a palavra, ele fez-se carne e habitou entre nós. E isto quer dizer o quê? O pensamento de Deus, o coração de Deus, a glória de Deus, todas estas coisas excelsas e extraordinárias que eram a realidade do Deus vivo, tornaram-se próximas, acessíveis, humanas. Foi isto que Jesus veio fazer. É por isso que se alguma vez já se questionou ou duvidou sobre o caráter de Deus, sobre se Deus é realmente bom, afinal, quando olhamos à volta, vemos tanto sofrimento e injustiça. Se tem dúvidas sobre quem Deus é e o seu caráter, olhe para Jesus. É esta a mensagem de Emmanuel. Ele é a prova de que Deus é amor, de que Deus quer fazer a ponte para unir o que está distante. Agora, repare no seguinte. Na verdade, toda a criação já nos ensina esta grande verdade. A verdade
estar ao serviço do outro, porque Deus é assim. Deus não está para se servir a si mesmo. Repara, o Sol, criado por Deus no centro deste nosso sistema solar, o Sol brilha para iluminar e aquecer, não vive para si. As flores que olhamos enchem o ar de perfume, por um lado, de beleza, para atrair, sejam as pessoas no seu olhar, mas sobretudo as abelhas e o seu labor. O mar, ele recebe dos rios, por exemplo, mas depois para poder dar e ajudar esta terra a ter o seu ciclo da água. Veja, nada vive para si mesmo. Esta é a lei com que Deus criou todo este universo e a vida. Essa lei é existir para dar, existir para servir, tornar-se ao amar. É verdade que o pecado, a essência do que é o que nós e a Bíblia chama o pecado, é que esta lei de serviço, de ser para o outro, foi quebrada. Como é que sabemos isso? Porque a Bíblia explica que Lúcifer, esse anjo de luz, portador de luz, que é o que significa, quis viver para si mesmo. Foi o primeiro ser a quebrar este ciclo de existir para servir o outro. Na verdade, Lúcifer no céu começou com este pensamento: eu quero ser maior, eu quero ser semelhante a Deus. Lá em Ezequiel lemos mesmo esta expressão: eu sou Deus. Foi isto que Lúcifer disse no seu coração. Deixou de ser para o outro, sobre o outro, para ser exclusivamente sobre si mesmo. O que é que aconteceu como resultado disto? Lúcifer enganou os anjos e enganou os homens. É isso. Fez-nos acreditar, em primeiro lugar, que Deus é severo, que é injusto, que é tirano, que Deus também está nessa mesma dinâmica de ser sobre si mesmo. Mas então a resposta de Deus foi Jesus Cristo. O profeta Malaquias anunciou o seguinte: para vós, que temeis o meu nome, nascerá o Sol da Justiça, e ele vai trazer salvação debaixo das suas asas. Uma apresentação da obra e da missão de Jesus. O mundo estava em trevas, tal como a nossa vida o está muitas vezes, mas Cristo brilhou. Jesus veio mostrar que Deus não é um opressor das suas criaturas, não. Deus é um Pai que ama os seus filhos, está cheio de misericórdia e aproxima-se dos seus filhos. Por isso é que temos aqui uma grande verdade poderosa sobre quem é Jesus, porque é que ele existiu e aqui esteve. O plano da salvação de Deus não foi uma coisa improvisada, não foi uma solução de última hora. Desde a eternidade, é isso que a Bíblia explica, que Deus já sabia que o ser humano iria entrar nesta jornada de afastamento da presença de Deus, essa queda, esse afastamento, e Deus preparou o remédio para isso. Lembra-se das célebres palavras, talvez das mais conhecidas de todo o Evangelho, João 3,16, talvez quase que possa dizer aí de cor desse lado comigo, porque Deus amou o mundo de tal maneira que deu o seu Filho unigênito, para que todo aquele que nele crê não pereça, mas tenha a vida eterna. Uma coisa que nós percebemos: Jesus podia ter ficado no trono. Podia. Jesus podia ter continuado a receber a adoração dos anjos. Esse era o seu lugar. Mas Jesus preferiu, optou, escolheu descer, baixar-se, curvar-se em direção à humanidade. Em Hebreus, o maravilhoso livro de Hebreus, lá no capítulo 10, nós lemos o seguinte: eis que venho para fazer a tua vontade, ó Deus. Então, veja, Jesus veio como um de nós. Não veio em glória, ao contrário, veio com simplicidade. Não veio com poder, fosse ele um poder sobrenatural ou mesmo com poder humano, veio com humildade. Até nesse facto se mostra, se revela esta ideia de que Deus, através de Jesus, ele fez-se próximo. É por isso que nós podemos confiar em Jesus. Porque ele conhece as nossas dores, ele sabe das nossas lutas. Note, Jesus não apenas morreu por nós, que é uma expressão que muitas vezes usamos e é uma grande verdade bíblica, mas Jesus também viveu por nós porque tornou-se o nosso exemplo. Ele foi tentado como nós, sabemos isso, ele sofreu como nós, mas ele venceu porque usou esse poder de Deus que também está disponível. Está disponível a si, à sua vida, está disponível nas suas lutas, nas suas tentações. Porque o significado, no fundo, de olharmos para Cristo e compreendermos esta sua experiência e jornada é a seguinte: se Cristo venceu, você pode vencer, eu posso vencer.
não porque somos fortes, mas porque Emmanuel está connosco. Emmanuel está consigo neste momento. É isso que significa ele ser o Deus connosco. Claro que o clímax desta história, esse clímax aconteceu na cruz. Lembra-se como é que o profeta Isaías descreveu essa realidade? Jesus, o Messias, ele foi ferido pelas nossas transgressões, moído pelas nossas iniquidades, o castigo que nos traz a paz estava sobre ele e pelas suas pisaduras fomos sarados. Ou seja, quando Jesus vive toda esta experiência e chega à cruz, aí aconteceu o que poderíamos chamar de uma troca, uma grande troca. Ele pega a nossa culpa, tomou-a e deu-nos a sua justiça. Esse facto de ele estar totalmente sem culpa, como aquele cordeiro imaculado. Então, Jesus morreu a morte que nós devíamos morrer para que fosse possível ter vida. E isto quer dizer o quê, na verdade? Que implicações tem para a nossa vida? Eu acredito que tem. Significa que até no momento mais escuro da nossa vida, até diante da morte, Emmanuel continua a ser o Deus connosco. Esta promessa ela não termina no Calvário. A Bíblia, na verdade, ela faz todo um percurso até chegar a uma certeza que nos é dada. Obviamente na forma de uma promessa, porque ela ainda não se cumpriu totalmente. Mas quando vamos lá ao livro de Apocalipse,

Irmã, e não haverá nem mais morte, nem mais dor, nem mais pranto. Note, esta promessa mostra-nos qual é o destino da humanidade, qual é o plano de Deus para a sua vida. O Emmanuel, o Deus que nasceu pequenino em Belém, que depois caminhou entre nós com a sua vida de perfeito exemplo. O Jesus que depois entregou a sua vida e morreu na cruz para ressuscitar. Esse Jesus que viveu tudo isso aqui nesta terra e que aqui foi Deus conosco, ele voltará porque o destino de Deus é estar conosco. Foi o destino que ele desenhou. Ao contrário de nós, que muitas vezes não controlamos tantas coisas que acontecem à nossa volta, Deus desenha o destino do universo, da vida de todos e o seu próprio destino. Jesus escreveu o destino do universo, estar conosco. Ele será Emmanuel para sempre. Por isso, eu pergunto-lhe hoje, neste momento, onde quer que me esteja a ouvir. Talvez na rádio, aí no seu carro, em casa, alguns se calhar já na cama com o telemóvel na mão. Neste momento vieram parar aqui de alguma maneira a voz da esperança. Ao ouvirmos sobre a história de Jesus e o facto de ele se tornar Deus conosco, eu pergunto-lhe se já abriu o seu coração e deixou espaço para que Jesus seja Emmanuel na sua vida? É que Jesus ser Emmanuel não significa que ele seja o seu Emmanuel. Porque se nós fechamos a porta, ele não fica conosco. Ele não obriga ninguém, ele não se força, ele bate à porta. Logo, Jesus é o seu Emmanuel? Já entregou a vida o suficiente, já deu espaço a Jesus para que ele possa estar consigo e trazer a transformação que ele pode operar? Porque a promessa é esta: se Cristo está consigo, então nunca mais precisa de caminhar sozinho. É isso, ser o Deus conosco. Talvez eu o desafio mesmo, da próxima vez que ler ou ouvir a expressão Emmanuel, substitua o plural pelo singular. É Deus consigo. Guarde bem esta verdade no seu coração. Jesus é e Jesus sempre será Deus consigo. O Deus que se fez homem. Jesus é o nosso Salvador. Porque se fez assim, porque se entregou para ser assim. Eu quero convidá-lo a escutar agora uma maravilhosa mensagem musical. Não será nas vozes do nosso quarteto, é uma das suas vozes, é a Amália que vai cantar Nosso Salvador. Eu desafio a escutar esta maravilhosa mensagem e a refletir sobre ela e a permitir hoje que Jesus seja o Salvador da sua vida.

0: Diante de si está hoje esta maravilhosa decisão, na verdade, porque é uma oportunidade que Deus lhe dá de permitir e dar o espaço a que Jesus seja na sua vida aquilo que ele desejou ser. Esse Deus conosco, que está próximo, que serve de ponte entre o céu e a terra. Jesus foi chamado pelos profetas o desejado de todas as nações, porque ele foi ansiado. Mas ao longo da história, na verdade, cada homem e cada mulher faz a sua escolha. Para muitos, Jesus não tem sido o desejado das nações. Mais uma vez, nações, quando desdobramos essa expressão, ela pode reduzir-se a si ou a mim. Nós somos o elemento que decide se ele é o desejado de cada nação. Hoje, mais uma vez, eu reforço este convite. Dê espaço na sua vida para que Jesus seja o Deus que transforma e que está consigo. Talvez precise tomar alguma decisão, fazer uma reforma na sua vida. Eu hoje quero desafiá-lo, na verdade, a reconhecer que precisa de estudar mais a vida de Jesus, conhecê-lo melhor. Pode fazer isso. Aqui na Novo Tempo, aliás, podemos ajudá-lo a fazer essa mudança e a tomar essas decisões. Nós temos instrutores bíblicos disponíveis para o ajudar, temos pastores que podem acompanhá-lo, orar consigo. Eu desafio a interagir, se precisa de apoio, entre em contacto com a Novo Tempo Portugal. Os nossos contactos passam aqui muitas vezes em rodapé, o nosso número é o 933-939291. 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Desejo muito que Deus o abençoe e agradeço muito pela sua presença aí desse lado. Hoje começamos aqui uma nova temporada, mas se não teve a oportunidade de ver as temporadas anteriores, por exemplo, falando sobre as parábolas de Jesus, deixo-lhe hoje este desafio em especial. Vá ao nosso canal no YouTube, Novo Tempo Portugal, pesquise no YouTube por Novo Tempo Portugal, ou então no site da Novo Tempo, novotempo.pt. E aí, quer na TV, quer na rádio, pode ouvir ou ver a Voz da Esperança, assim como outros programas, e aí pode, se quiser, fazer um bocadinho a história, ir atrás, assistir a estas mensagens. Hoje iniciamos aqui este percurso, desafio a voltar na próxima semana, se Deus quiser, estaremos juntos. Até lá, que Deus o abençoe.
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1: Olá! Desta vez vamos apontar a agulha da nossa reflexão para uma área, eu diria, mais escolar ou académica daquilo que é a grande área da educação. Vamos falar de ortografia, domínio esse onde por vezes nos deparamos com algumas dificuldades para as quais não encontramos uma regra evidente ou esclarecedora. A coisa torna-se ainda mais difícil quando temos que ser nós a esclarecer as dúvidas que uma criança nos coloca. Há, de facto, situações que até parecem contrariar a lógica. Por exemplo, como explicar a uma criança que separado se escreva tudo junto quando tudo junto se escreve separado? Dizer-lhes que separado se trata de um adjetivo e tudo junto de uma locução irá, com certeza, atirar mais gasolina para a fogueira da dúvida. Mas vamos à questão particular que suscitou a reflexão de hoje e com a qual muitas crianças, bom, até muitos adultos, se confrontam. Quando é que nós devemos escrever porque, escrito numa só palavra, e por que em duas palavras? Bom, a palavra porque assume essencialmente duas funções. Ou é usada como uma conjunção causal, como na frase eu ouço a RCS porque gosto dos seus conteúdos, ou então é usada como um advérbio interrogativo, quer seja numa pergunta, exemplo, por que estás tão calado? Ou em orações que são interrogações indiretas, como o caso, explica-me por que te atrasaste. Para os mais pequenos convém, contudo, desligar o complicador e dizer-lhes que o porquê constitui uma única palavra quando estamos a indicar uma causa. Eu acordei porque o despertador tocou. Ou quando queremos saber a causa de algum acontecimento. Nas perguntas, por que chegaste tarde? Ao contrário, usaremos o por que, com duas palavras, quando estas constituem dois elementos distintos, cada um com a sua função. Em ambos os casos, o por será sempre uma preposição, mas o que pode assumir duas funções. Vejamos dois exemplos que tipificam esses dois casos. Primeiro, esta é a rádio por que nutro mais simpatia. O por é uma preposição, já o havíamos dito, e o que é um pronome relativo, relativo à rádio. Segundo exemplo, por que razão vais sair agora? Ou então, por que ruas vieste? O por continua a ser uma preposição, é o sempre, e o que passou a ser um pronome interrogativo, mas não deixou de ser um pronome. Em ambos os casos, o que é de facto um pronome, estando por isso associado sempre a um substantivo. Que rádio, que razão, que ruas. Simplificando, poderemos dizer às crianças que o por que se escreve separadamente quando o que está associado a alguma coisa, a alguma razão. Não a uma causa, mas a uma razão, um motivo. Nestes contextos, o por que separado refere-se sempre à coisa pela qual, ou seja, ao motivo pelo qual, as coisas pelas quais ou os motivos pelos quais. Vemos isso nos exemplos que referi. Esta é a rádio por que nutro mais simpatia. Separado, porque a ideia será esta é a rádio pela qual nutro mais simpatia. Por que razão vais sair agora? Por que razão? Lá está. Por que motivo? Por que pretexto? Ou seja, a razão pela qual, o motivo pelo qual. O outro exemplo foi por que ruas vieste? Por quais ruas? Lá está, as ruas pelas quais tu vieste. No fundo, o porquê só será separado quando estiver implícita a ideia do motivo ou da razão pela qual ou então quando nos referimos à coisa pela qual. O porque, separado, pode assim ser substituído pelas expressões pelo qual ou pelos quais. Esta é a razão por que a língua portuguesa é tão difícil. Como nos referimos à razão pela qual ela é difícil, o porque é separado. E pronto, espero por si no próximo ponto e vírgula, porque não dispensa a sua companhia. Ah, sim, aqui o porque já é tudo junto, já que estou a indicar a causa de aguardar por si no próximo ponto e vírgula. Até lá!
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4: Porquê é que o sol é tão quente? O sol é uma estrela gigantesca, composta por diversos gases. A temperatura no centro do sol é 15 milhões de graus centígrados. É aqui que os gases produzem energia sob a forma de calor e luz, tornando-o quente e brilhante. A energia propaga-se depois pelo espaço, chegando à Terra em apenas 8 minutos. O Sol é uma estrela tão grande que poderíamos lá pôr dentro 1 milhão de Terras. Não dá para imaginar, pois não?
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1: Que bom estarmos juntos mais um dia, ouvindo a palavra de Deus, considerando os pensamentos, considerando aquilo que Salomão nos diz neste livro de Provérbios. O nosso texto de hoje está no capítulo 18 e no verso 6, no capítulo 16 e no verso 6, e diz-nos assim: com amor e verdade se perdoa o pecado, o mal evita-se respeitando o Senhor. Com amor e verdade se perdoa o pecado. Quantas e quantas vezes nós somos confrontados com situações de pessoas em relação a nós ou de nós em relação a outras pessoas que não nos agradam, que nos ofendem, mas quando nós somos honestos, quando nós somos verdadeiros e quando nós dizemos a verdade ou a pessoa nos diz a verdade a nós, nós podemos então perdoar, nós podemos então desculpar, nós podemos então relevar aquele comportamento que não nos agradou ou que desagradou a outra pessoa. Por isso, prezado amigo, prezado amigo, temos que ser verdadeiros e honestos, com amor e verdade, como diz. Depois, ele continua dizendo, o mal evita-se respeitando o Senhor. Quando nós fazemos a vontade de Deus, quando nós olhamos para a palavra de Deus e encontramos aqui os ensinos de Deus e os pomos em prática na nossa vida do dia a dia, a situação anterior de nós nos comportarmos mal ou de nós não perdoarmos ou situações semelhantes, elas deixam de aparecer, porque nós estamos a fazer a vontade de Deus. Porque respeitar o Senhor é fazer a sua vontade, é agir como Ele agiria no nosso lugar. Pensa nisso e que o Senhor te abençoe.
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1: Estamos de volta para mais um espaço Lifestyle. Com o verão quase a chegar, por vezes há dias em que as temperaturas já nos fizeram sentir que o verão chegou, outros dias nem tanto assim, mas a verdade é que a vontade de ir para a praia, de usar assim uma t-shirtzinha, roupas mais leves, enfim, já desperta em todos nós, não é, este sentido de que vamos lá preparar-nos para o verão. E aliado a tudo isto vem também muitas vezes a questão de ter o corpo em ordem, linha, não é? Andarmos na linha e as dietas que muitas vezes são perigosas também estão na moda. Aliás, já começaram muitas vezes essa vontade de vamos emagrecer e o mais rápido possível para que de facto possamos estar em forma para o verão. Bom, é importante, sempre é importante cuidarmos da nossa imagem, do nosso corpo, da nossa saúde física e mental, sem dúvida nenhuma. Corpo são, mente sã, mas há que ter cuidado com estas dietas, às vezes, aqueles efeitos assim mágicos que na realidade, eu não sei se eles existem de um dia para o outro. Perder 10 quilos numa semana, ai! Para falarmos sobre este assunto está hoje connosco a Lara Prazeres. Olá Lara, muito bem-vinda.
2: Bom dia Sara, bom dia.
1: Olá, realmente... Esta altura do ano é propícia se começares a pensar, ou se calhar já se começou antes, não é? No sentido de ter um corpo preparado para o verão. É importante ter também esta preocupação, mas é perigoso. Porquê?
2: Olha, sim, é sempre nessa altura do ano, assim, todo, e tu falaste, e é verdade, nós devemos sempre pensar em cuidar de nós, cuidar da nossa saúde ao longo de todo o ano. Mas nesta altura, é uma altura e é por isso é que é mais perigoso, porque é nesta altura que as pessoas começam a pensar que vão ter que ir para a praia, vão ter que mostrar mais por causa do sol, mostrar algumas partes e começam a ficar mais tristes e pensativas por causa do que olham no espelho. Então rapidamente vão de encontro àquelas dietas, como disseste, uma semana, perder 10 quilos numa semana. E isso é realmente perigoso, traz riscos, diversos riscos à saúde. Perigo, é um perigo. Porquê? Porque essas dietas, essas dietas ioiôs e dietas milagres, que é mesmo assim, porque prometem aquelas promessas que não se vão cumprir, são dietas muito restritivas. E então, isso quer dizer que vai-se cortar em alguns grupos da roda dos alimentos, como é o caso dos hidratos de carbono e das gorduras, e leva também a cortar-se noutros, que são importantíssimos, vitaminas, minerais, e que são essenciais e que vão depois desregular o organismo. Unhas fracas, queda de cabelo, a fadiga, a anemia, que é muito grave, a fraqueza muscular. E depois a pessoa até pode perder algum peso, mas depois, quando acabou aquela dieta restritiva, ela volta a fazer um reganho de peso. Porque quando a perda de peso é rápida, ela não é sustentável. E por isso é que sempre que é necessário fazer algum ajuste à dieta, neste caso algum ajuste à nossa emenda, de forma a que podemos cuidar ou retirar alguma coisa, deve ser feita de forma sustentável, de modo a que haja uma economia de energia e depois aí sim há uma redução de metabolismo. E depois, mas tem que ser de forma sustentável. Se isto não acontece, vai facilitar então o ganho de peso logo quando essa dieta mágica, não é, terminar. Depois, leva a outros problemas a nível digestivos, prisão de ventre, inchaço abdominal, alterações na microbiota intestinal. O nosso sistema imunitário está também no intestino e se houver uma alteração, né, e estas dietas são muito pobres em fibras, no caso da fruta, das verduras, dos grãos integrais, então vão depois não vão alimentar os micro-organismos que depois nos vão ser úteis para o sistema imunitário. Portanto, nós vamos estar a ter problemas quer a nível digestivo, intestinal, como também vamos comprometer o sistema imunitário. Depois estamos a falar as mulheres, e acontece muito, estas dietas depois vão ter impacto no ciclo menstrual da mulher. E quando a alimentação não é equilibrada e não é adequada, existem alterações hormonais e há duas hormonas, que é a leptina e a grenulina, e que vão regular o apetite. Se vai estar alterado, se essas hormonas vão estar alteradas, vão depois impactar tudo o resto no corpo da mulher. E então é importante ter isso em conta também. E depois, não esquecer esta desidratação, a perda de eletrólitos, que leva depois a desmaios, a tonturas, a palpitações cardíacas, ou seja, não faz só... Não, ou seja, ao termos uma dieta restritiva e estas dietas mágicas, e irmos de encontro a estas dietas mágicas para uma perda de peso, para podermos gostar mais de estar na praia, de não ter eu quero hoje comer mais um bocadinho, ou estar com amigos, é normal, e isso é assim, férias, praia, verão, mas ao ir de encontro a estas dietas, é preciso ter em conta estes riscos todos, estes perigos todos, que vão comprometer e que vão desequilibrar todo o organismo. E o que é preciso ter em conta, sim, é fazer escolhas mais seguras, é evitar estas soluções e estas promessas todas em poucos dias. Uma perda de peso tem que ser feita de forma gradual e sustentável, lá está, para não haver reganho e nem perigo para a saúde. E inclui todos os grupos alimentares com moderação e, claro, em casos muito, muito específicos, sempre um acompanhamento do nutricionista, porque estas dietas, se forem realmente tiver que ser uma grande perda de peso, precisam de ser acompanhadas, e estamos a falar de, muitas vezes, é preciso perder 15, 20 quilos, tem que ser acompanhado por um profissional de saúde. Mas é possível termos um plano de verão saudável, Sara, e é possível também a ter algum cuidado e preparar o nosso corpo para o verão, Sara.
1: Então dás-nos lá algumas dicas, alguns conselhos, não é? De como podemos então preparar de forma saudável e equilibrada o nosso corpo para o verão.
2: Olha, o importante aqui é ter em conta estas oscilações de apetite. Então, se nós começarmos logo com o pequeno almoço, se for leve, nutritivo, vai-nos dar logo uma energia para o resto do dia. E nós precisamos, o combustível para nós fazermos andar o nosso corpo é a energia. E isso vem quando os nutrientes, e estamos a falar dos hidratos de carbono, das gorduras, das proteínas, são partidos na digestão. E é aí que o corpo vai buscar este combustível. Então, se começarmos logo com o pequeno almoço, e estamos a falar de iogurte, estamos a falar de granola, estamos a falar de fruta, de uma infusão, por exemplo, de cidreira para acompanhar, ou até água com limão, e estamos a realmente a ter um pequeno almoço nutritivo, leve, e que nos vai dar, pronto, aquela energia para o dia. Depois temos sempre a meio da manhã, podemos sempre com os frutos secos, que também nos vão dar energia, vão saciar fibra, com uma fruta com casca. Estamos a falar de maçã, pera, ameixa também. Depois, isto são só assim alguns exemplos ao longo do dia que nós podemos ter em conta para realmente podermos perder algum peso e cuidarmos também, estarmos com o nosso corpo com nutrição, hidratado e pronto para o verão. Depois optar aos almoços por saladas verdes e que depois incluía sempre uma proteína magra. Estamos a falar do salmão, estamos a falar de um frango grelhado, estamos a falar de uns ovos cozidos ou até de um grão de bico, neste caso as leguminosas, ou até lentilhas. E depois precisamos dos hidratos de carbono complexo, e isso precisamos. Estamos a falar de batata doce, assada, uma quinoa ou até um arroz integral. E no fundo nós temos aqui todos estes grupos da roda dos alimentos, que cada um vai ter a sua função, o nosso organismo e assim temos uma alimentação equilibrada. E não esquecer sempre água às refeições, antes e depois da refeição, nunca em excesso, não é? Mas é importante, nós precisamos também para as reações acontecerem. Depois temos sempre o lanche da tarde, e o lanche da tarde, novamente, pode ser a nível de um iogurte, novamente, com sementes de chia ou linhaça, para nós alimentarmos aqui a microbiota intestinal e podemos proteger também o sistema imunitário. E depois o jantar leve, fácil de digestão, porque logo a seguir nós vamos descansar, não é? Começar a preparar o corpo para uma boa noite de sono, para haver aqui este restart todo e este recomeço, para que todas as funções voltem a reiniciar. E estamos a falar de uma salada com tomate, uma sopa leve de legumes, com aproveitar logo, desfiar um frango e colocar logo a sopa. Depois estamos a falar também de uma omelete de vegetal. E depois, se realmente ficarmos um bocadinho até mais tarde, podemos depois complementar com uma infusão de camomila e se for preciso, até uma fruta mais leve. Não esquecendo que as bebidas açucaradas, os refrigerantes, é evitar, continuar a fazer exercício físico, aproveitar, o tempo vem aí, pode ir à praia, aproveitar para nadar, para andar na areia, junto à água, e continuar a dormir bem, portanto, esta rotina, esta higiene do sono, e não esquecer, aproveitar os bons momentos à mesa, os discos de amigos, as boas conversas, as refeições calmas, e não ultrapassar refeições, tomar todas as refeições ao longo do dia. Isso também são estas dicas extras, né, para realmente nós podemos preparar e continuar de uma forma saudável e vamos receber o verão assim, de uma forma também, e cuidarmos também de nós, do nosso corpo, não podemos esquecer, né, é templo de Deus e nós precisamos também de olhar ao espelho e gostarmos daquilo que estamos a olhar,
1: cara. Muito obrigada então também por estes conselhos, o cuidado a ter com estas dietas milagrosas antes do verão, mas fazer um caminho equilibrado em prol da nossa saúde e bem-estar físico e emocional também. Um grande beijinho e até para a semana, se Deus quiseres.
2: Até para a semana, Sara. Um beijinho.
1: É porque o verão é tão bom, vamos lá aproveitá-lo ao máximo, preparar-nos para a chegada desta estação e da melhor forma possível com o nosso Lifestyle, aqui a aconselhá-lo na RCS.
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1: Olá, seja muito bem-vindo a mais uma página do Diário da Saúde. Hoje assinala-se o Dia Internacional do Pânico. Um tema que, só de ouvir o nome, já impõe respeito. E com razão. Mas sabia que os ataques de pânico são muito mais comuns do que se pensa? E que, apesar de provocarem sintomas intensos e poderem ser muito assustadores, não são perigosos e ocorrem em situações aparentemente inofensivas? Comecemos pelo princípio. O que é, afinal, um ataque de pânico? Imagine uma onda repentina de medo intenso que surge do nada e que traz consigo um conjunto de sensações físicas tão fortes que muitas vezes são confundidas com um infarto ou até com uma sensação de morte iminente. Assustador, sem dúvida. As causas ainda não são bem conhecidas, no entanto, parecem estar envolvidos fatores genéticos, ambientais e psicológicos. E quando estes episódios começam a repetir-se, pode instalar-se o medo constante de ter um novo ataque. A pessoa começa então a evitar situações que acha que podem desencadear outro episódio. Isso pode aliviar momentaneamente a ansiedade, mas a longo prazo só agrava o problema, criando um verdadeiro ciclo vicioso de pânico. Por isso, procurar ajuda profissional é fundamental. Quando não tratados, os ataques de pânico podem ter um impacto muito negativo na qualidade de vida da pessoa, afetando tanto o seu bem-estar pessoal como a sua vida profissional. Mas como reconhecer um ataque de pânico? Os sintomas surgem normalmente de forma súbita e podem acontecer em qualquer lado, em casa, no trabalho, a conduzir, num centro comercial e até mesmo a dormir. Duram geralmente entre 5 a 20 minutos e, no final, deixam uma sensação de enorme cansaço. Os sintomas mais comuns incluem palpitações e batimentos cardíacos acelerados, suores, tremores, sensação de falta de ar, dores ou desconforto no peito, náuseas ou desconforto abdominal, tonturas e sensação de desmaio, calafrios, formigueiros, sensação de estar desligado da realidade, medo de perder o controlo ou até de morrer. E o que fazer se alguém ao nosso lado, por exemplo um colega de trabalho, estiver a ter um ataque de pânico? Em primeiro lugar, manter a calma. É essencial transmitir segurança e apoio, como faríamos perante qualquer outro problema de saúde. Não devemos tentar explorar naquele momento a origem dos sintomas. O foco deve ser o conforto imediato da pessoa. Algumas das estratégias que podem ser utilizadas são perguntar de forma tranquila o que a pessoa precisa naquele momento, ajudar a controlar a respiração, guiando inspirações e expirações lentas e profundas, desviar a atenção dos sintomas, focando-se em estímulos exteriores, o que pode ajudar a acalmar, ajudar a contactar familiares ou profissionais de saúde se necessário, e incentivar a pessoa a usar estratégias que já conheça para se tranquilizar. Acima de tudo, é importante lembrar que o apoio, a empatia e o respeito pelo tempo e necessidades da pessoa são fundamentais. Neste Dia Internacional do Pânico, fica o convite. Informe-se, partilhe e esteja atento. Fechamos assim mais uma página do Diário da Saúde. Muito obrigado pela sua companhia e até ao próximo episódio.
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0: Altura de avançarmos para as notícias nesta quinta-feira, dia 18 de junho. Portugal empatou no Mundial, já lá vamos. Para já, avançamos com outro assunto que está hoje também na ordem do dia. A proposta da revisão da legislação laboral do Governo, que começa esta tarde a ser debatida na Assembleia da República, num dia marcado por forte contestação sindical, quer no exterior, quer no interior, acompanhando o hemiciclo. Os primeiros a manifestarem-se esta manhã foram os profissionais de educação, em frente ao Parlamento, impulsionados por uma greve nacional na educação convocada pelo sindicato STOP para esta quinta-feira. Para a parte da tarde estão agendados mais protestos, enquanto o debate estiver a decorrer. Daniel Galaio.
1: A CGTP concentra-se esta tarde nas escadarias da Assembleia da República, exigindo a derrota do diploma que acusa de retirar direitos aos trabalhadores. Por outro lado, a liderança da UGT vai estar dentro do edifício a acompanhar o debate diretamente a partir das galerias.
0: O que é que está então em causa na origem de não conseguirem chegar ainda a acordo?
1: Em causa no documento do Executivo estão mais de 50 alterações ao Código de Trabalho. Entre os pontos mais criticados pelos sindicatos encontram-se o regresso do banco de horas individual, o alargamento dos contratos a termo e a facilitação do despedimento económico. O Primeiro-Ministro Luís Montenegro já se mostrou aberto a negociar alterações na especialidade, mas o desfecho político continua incerto. A Chega peça a chave para a viabilização e exige cedências em áreas como as férias e o trabalho por turnos.
0: A votação na generalidade da reforma da lei laboral está então marcada para amanhã. Para já, o diploma segue para debate sem maioria garantida ao longo desta tarde. Noutros temas da atualidade, a Câmara de Lisboa aprovou a eliminação da redução de 50% no preço dos almoços para estudantes que não estão abrangidos pela ação social escolar. A medida, que vigorava desde 2024 por proposta do Partido Socialista, caiu com os votos favoráveis da liderança, PSD, CDS e Iniciativa Liberal, e o voto contra em bloco de toda a oposição.
1: A oposição acusa o Executivo, liderado por Carlos Moedas, de insensibilidade social e defende o princípio da gratuitidade universal. Em contrapartida, a maioria do centro-direita argumenta que os apoios devem focar-se de forma justa e prioritária nas famílias mais necessitadas, mantendo com participação integral a 100% para os alunos dos escalões A e B.
0: Na prática, a decisão afeta mais de 30 mil alunos da capital. Sem este apoio municipal, as famílias deixam de pagar metade do preço e passam a assumir o custo total de cada refeição, fixado em cerca de 1,5 euro nas escolas públicas. Avançando para Sintra, arrancam hoje novas frentes de obras da autarquia, nomeadamente do Telhal e em Queluz. A intervenção na estrada do Telhal, por exemplo, está a provocar fortes lentidões devido ao estreitamento da via e circulação alternada. A autarquia pede especial atenção aos automobilistas e recomenda o uso de rotas alternativas. Também em Queluz estão em marcha trabalhos de requalificação dos acessos pedonais que prometem condicionar alguns passeios e estacionamentos na localidade nos próximos dias. Lá por fora, a escalada de tensão e os esforços de cessar fogo no Médio Oriente continuam a dominar a atualidade, a par do arranque da Cimeira Global do Clima, em Bona, para fixar novas metas financeiras e também das reações ao anúncio de novos cortes nas taxas de juro pelo Banco Central Europeu devido ao recuo da inflação na zona euro. No desporto, ontem ainda não foi dia de festa para Portugal, Daniel.
1: Eu diria que foi mais dia de desilusão. Portugal tropeçou logo à primeira no Mundial de 2026. O empate frente à República Democrática do Congo, um golo, ficou aquém das expectativas e, claro, impediu a seleção de dar o primeiro passo que pretendia no outro jogo do grupo. A Colômbia venceu o Uzbequistão por 3-1, o que coloca a Colômbia na liderança do grupo K. Ontem, jogaram-se mais duas partidas referentes ao grupo L. A Inglaterra venceu a Croácia por 4-2 e o Gana venceu o Panamá por uma bola.
0: E hoje, quais são as equipas a entrar em campo?
1: Hoje vão jogar-se ainda as partidas entre a Chequia e a África do Sul, Suíça e Bósnia-Herzegovina e o Canadá e o Catar.
0: Muito bem, continuamos atentos ao Mundial. A fechar por Sintra, a música alia-se à solidariedade. Na próxima sexta-feira, os jardins do Palácio Nacional de Queluz vão servir de palco amanhã para um concerto especial da Banda Sinfónica da Guarda Nacional Republicana. O espetáculo tem uma vertente solidária, revertendo as receitas a favor do núcleo regional da Sul, da Liga Portuguesa contra o Cancro. Mais informações também nas redes sociais da Parques de Sintra. A animação vai também este fim de semana passar pelo Cacém e pela Volta do Duche. A Autarquia de Sintra confirmou o circuito descentralizado ali das marchas populares que vão levar cor e música tradicional a vários pontos do concelho com entradas gratuitas. E é tudo quanto às notícias que marcam a atualidade.

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1: Estamos de volta para trazer mais um Ser Família e, como tínhamos prometido, voltamos a estar na companhia de Alassi. Mais uma vez, bem-vindo e, como sempre, Daniel Bastos, já habitual no nosso programa. Daniel, hoje, até aproveitando a presença do Alassi aqui no Ser Família, vamos falar de um assunto bastante complexo. Eu diria na sociedade, mas no seio das famílias, muitas vezes, sabem o que é a sexualidade.
2: É algo que talvez falamos pouco e deveríamos falar mais, e é por isso que estamos aqui, não é? Alassi, qual é a importância da sexualidade para a felicidade do casamento no plano divino?
3: Nossa, que pergunta interessante, né? A gente, de fato, fala pouco sobre esse assunto. E ele é fundamental, esse assunto. Porque quando a vida sexual, né, vamos falar mais da questão do casamento, do casal, não acontece a contento, gera problemas, tristeza, angústia, solidão, desespero, doenças. É um problema. E no final das contas, acontece muitas vezes até a separação, o divórcio, que destrói as pessoas, destrói os filhos e vira uma destruição assim em cadeia. Uma coisa interessante de pensar é que o sexo foi criado por Deus. Pastor, mas tem que falar isso, porque às vezes as pessoas imaginam que o sexo é uma deturpação do que Deus planejou para nós, mas não é. O Senhor criou o sexo para o homem e para a mulher antes do pecado. Então alguns chegam a dizer que o sexo é a marca do pecado. Não é a marca do pecado. Porque Deus falou assim: olha, Adão e Eva, vocês têm que agora crescer e multiplicar. E para crescer e multiplicar, tem que ter o sexo. E Deus falou isso antes do pecado. Então, o sexo Deus criou antes do pecado para procriação. Agora, só para procriação? Não. É, por que que Deus, eu gosto de perguntar para as pessoas, por que Deus colocou prazer no sexo? Por quê? Só para colocar? Qual o motivo? Os animais sentem? Não. Então, por que Deus colocou prazer no sexo? Porque uma das funções do sexo é produzir intimidade, produzir conexão, produzir sensação de bem-estar. É para ser tão bom que o esposo e a esposa queiram ficar mais tempo juntos, né?
1: Engraçado, desculpa ter interrompido, pastor, porque a própria palavra que é encontrada no contexto da Bíblia para a sexualidade, que é conhecer, demonstra essa mesma intimidade, eu diria, de forma mais profunda.
3: Exatamente,
1: né?
3: O sexo, a fundamentação dele é de produzir uma conexão, é de produzir uma intimidade profunda. É um momento onde o homem e a mulher estão assim, conectados completamente. E para o sexo ser uma bênção, e ser essa coisa maravilhosa, especialmente para as mulheres, é uma necessidade que as outras dimensões emocionais, espirituais, até financeiras, estejam boas. Quando tudo está bem, o sexo se torna a bênção que é. Quando tudo está mal, ele não se torna a bênção que deveria ser. Então eu gosto de dizer que o sexo que Deus planejou para ser a cereja do bolo. Mas não é só a cereja, tem que ter todo o bolo, que ter todas as conexões de respeito, de atenção, de valorização, de uma boa comunicação, não é? De todo esse entendimento para que você possa ter. Então Deus planejou o sexo para produzir essa conexão, essa dependência, essa intimidade, essa amizade, uma vida sexual ativa, como Deus planejou, de uma forma saudável, produz saúde física, saúde emocional, saúde espiritual, saúde de todas as ordens. Muitas vezes quando eu estou no meu escritório atendendo algumas pessoas, a gente percebe que o problema daquela pessoa é que a vida sexual está ruim. E por que está ruim? Não é porque ela está ruim por estar ruim, ela está ruim porque outras coisas da família, do casamento, não está contento. Então, o sexo Deus planejou para ser uma linda bênção de alegria, de intimidade, para demonstrar o amor de Deus para comigo. É uma delícia.
1: Sendo que essa, diria, sexualidade saudável, desejável, o Alassi já apresentou aí, assim, de relance, alguns dos desafios. Mas quais são aqueles, se pudesse escolher, quais é que enumeraria como os maiores desafios para essa sexualidade saudável?
3: Eu diria que o maior desafio de todos, na minha perspectiva, nesses anos todos, 31 anos lidando com esse tema, chama-se ignorância, falta de conhecimento. As pessoas não sabem como. É, então, as pessoas imaginam que o sexo é simplesmente dois corpos se relacionando e se... Não é isso. Isso é o final das coisas. E quando os demais não estão conectados, isso não vai ser a bênção que podia ser. Os homens, por exemplo, né? Lá vai eu de novo, né? Os homens, por exemplo, têm a mania de tratar a sua esposa como se fosse outro homem. Tá, porque ele é mau? Não, é porque ele não sabe. Então, ele... Na relação do dia a dia, ele fala como se fosse outro homem, espera uma reação de outro homem, ele fala dessa forma.
1: Ou seja, espera que a sexualidade da mulher seja vivida como ela vive.
3: Que as reações dela sejam como ele. Outro dia eu estou com um tema muito interessante, né? Eu vou tentar ser o mais discreto possível aqui, mas é um casal recém-casado, o casamento acabou e foram bater no meu escritório. Qual era o problema? Que na hora, depois do casamento, né, toda aquela festa bonita, eles foram para a noite de núpcias, ok? E aí, enquanto a moça estava lá se preparando, o sujeito tirou toda a roupa, ficou em cima da cama, numa situação muito constrangedora. Quando a moça saiu, ela entrou em desespero e foi embora. Então, esse homem é do mal, é uma pessoa pornográfica? Não, ele só agiu da forma como ele queria que ela agisse para com ele. Ele não entendeu isso. Então, as pessoas vão para a vida sexual apenas com o conhecimento do que ouviram dizer, do que ouviram falar, dessas conversas que às vezes não são boas conversas com os amigos, aquela coisa toda, que não é a verdade do que é. Então, você tratar uma mulher com todo respeito, carinho, durante todo o dia, gerando atenção, boa comunicação...
1: Ir aquecendo o forno,
3: né? Despertar nela, especialmente nela, esse desejo, essa vontade, né? Prepará-la para o momento da intimidade do casal.
2: Essa ignorância sobre a sexualidade não é muito ajudada com a pornografia, pois não?
3: Não, isso simplesmente destrói, né? Às vezes, né, especialmente os homens, né, ele vai para a vida sexual com a informação que tem vendo sites, vendo revistas, né, que vão tratar mais da exposição do corpo, né, do que da relação. Porque o nome não é a relação sexual, não é porque é só do sexo, é a relação entre os dois sexos. Isso é muito mais abrangente, é muito mais bonito, né? Especialmente as mulheres, elas são muito mais românticas, são muito mais emocionais. Não é que a mulher é emocional, o homem é racional ou físico, não. Ela é muito mais emocional, ela é muito mais sonhadora. E isso, essa emoção que ela tem que ser desfrutada e não simplesmente esquecida. Então, naquela hora, eu não vejo um corpo. Eu vejo um ser humano, uma pessoa como um todo. E a mulher, por outro lado, também olha para o homem e espera uma reação que fosse dessa, como ela sonha, mas não é assim que funciona. Então, quando eles entendem isso, e lá na comunicação, que foi o programa do outro dia que você pode assistir se você não assistiu, e você entrosa essa comunicação, você adequa essa comunicação, vai ser tão boa que vocês vão poder falar sobre sexo. Então, eu chego a dizer que Tininha, a minha esposa, é minha professora de sexo. Por quê? Porque nessa relação, as mulheres... Né, tem todo um prazer sexual, os homens, Deus planejou de forma diferente, mas geralmente os homens mais agem e as mulheres mais reagem. Não é que tem que ser assim, tá? E essa reação feminina, se o homem não tem a ação adequada, a reação não vai ser a adequada, e vice-versa. Então, quando você começa a conversar sobre isso, a vida sexual não andou legal. Aí a mulher fica meio assim, ela não fala nada, ela não se sentiu realmente... É parte daquele momento, não sentiu emocional e fisicamente aquilo que ela necessitava sentir, que Deus pensou para ela sentir, né? O prazer do sexo, ela não sentiu. Por que não sentiu? Porque a ação do marido de atenção, carinho, respeito, não foi legal. Aí ele acha que foi bom, ele, nossa, que legal, aí vai dormir, no outro dia ele quer de novo, para ela não foi legal, ela fica ressentida, magoada, não fala nada, às vezes ela chora, e aí quando é no outro dia ele quer de novo, porque foi legal para ele, mas não foi legal, ela não quer, aí começa aquela confusão, por quê? Porque um não entendeu a necessidade do outro, um não compreendeu o que o outro precisa, e um deu o melhor de si, mas o meu melhor não é exatamente o que vai atender a necessidade do outro.
2: E como não conversaram sobre isso?
3: Aí morre. Então, no meu, minha vida sexual, quando começamos, eu estudei bastante sobre o assunto, depois Tininha ficou doente. Quem não viu também, esse pode ver esse episódio. Aí como é que eu ia ter uma vida sexual intensa, boa, ativa, com uma mulher que tinha dor 24 horas por dia no começo do nosso casamento, no seu corpo inteiro, e que estava sempre triste pela dor? Eu fui desafiado? Porque eu queria aquilo, não para mim, mas para nós. E aí eu fui estudar sobre esse assunto. E começamos a conversar sobre esse assunto. E eu comecei a entender melhor sobre esse assunto. Digo para os casais, vocês querem vida sexual

0: Sabe, pastor, como é a minha vida? Eu digo, não sei como é a sua vida. Eu falo, eu disfarço o tempo inteiro. De noite eu lavo a louça 8 vezes, até ele dormir. Digo, gente, você vai acabar com a água da cidade? Não faça isso, é um pecado, né? Olha, ó, os técnicos estragando o meio ambiente. Não faça isso. Você vai falar sobre esse. Eu vou. Ela disse, não, eu vou embora. Digo, não, você tem que falar. Não, não vou falar nunca. Sabe por que se eu falar? Sabe o que vai acontecer? Eu vou desanimá-lo, eu vou agredi-lo, e ele não vai se sentir mal. Eu digo, não. Então, o homem tem que aprender a ouvir, a mulher tem que aprender a ouvir, um tem que aprender a dizer, o outro aprender a dizer, para junto eles
1: Provavelmente, se o
0: construírem
1: pastor fosse falar com ele, ele acharia que estava a fazer o melhor a
0: o
1: vida toda.
0: melhor. Eu digo, senhora, não. E tinha do meu lado, com os olhos arregalados, senhor, não é justo para a senhora, não é justo para ele. Sabe, a sua família um dia vai ser destruída possivelmente por essa situação. E tudo que Deus planejou para ser uma bênção não vai ser.
2: Uma coisa tão essencial e é um tabu onde não devia
0: Tremendo,
2: ser, não
0: não
2: é?
0: devia ser, sabe? Então conversa, explica, diz, ensina, não? Então a mulher, para mim, a esposa não é o homem que. Não, a esposa é a professora de sexo, até porque o sexo para a mulher, ele é muito mais complexo, ele é muito mais intenso, ele é muito mais bonito, de uma certa forma,
1: Mas o
0: ok?
1: crescimento é mútuo, não é?
0: Então, mas o crescimento é mútuo. Agora, se o homem não entende isso, ele não vai poder produzir para ela isso. E eu não produzir para ela isso, ele vai ficar triste também. Porque uma coisa muito importante para o homem, não é uma questão machista, é ele perceber que nessa relação ele produz alguma coisa que é tão prazeroso para sua esposa que ela fica feliz. Né? Quando ele vai pensando nele ou ela vai pensando nela, quando você pensa em si, apenas em si, não vai ser uma relação boa. Agora, quando um pensa de como vai poder atuar naquele momento para produzir a melhor experiência, como Deus sonhou, prazerosa, uma bênção para o casal, vai ser bom para todo mundo. Mas se a gente não conversa sobre isso, a gente não vai poder alcançar isso. Então, quebrar esse tabu, né? Não ter medo de falar, não ter vergonha de falar e, ao mesmo tempo, né, ter a sabedoria de expressar. Porque se eu expresso de forma agressiva, lembra do outro episódio? De forma agressiva, de forma. Não, seja objetivo, diga o que você pensa, com amor e carinho, e com muito desejo de aprender. Visto que não saber, não é? É o grande problema, porque eu vou para lá do jeito que eu acho que tem que ser, e como eu tenho que ser, nem sempre é como é, e aí gera dor emocional. Gera uma perda de energia e no final das contas a gente não cria tudo o que Deus planejou, não sente o que Deus planejou, não desfruta o que Deus planejou, a gente perde. Então, se a gente ensina-se mutuamente, então, amigo, não vai ser perfeito, não, mas vai ser muito melhor do que a gente pode imaginar.
1: Muito bem, é um assunto tabu, mas
0: Estamos
1: também
0: quebrando o tabu aqui?
1: quando falamos
0: Estamos
1: do
0: aqui.
1: assunto, fica boa a conversa. Mas infelizmente vamos ter que fazer uma pequena pausa, são apenas alguns segundos, e já a seguir tenho uma oferta para si. Até já.
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1: Então, continuando a nossa conversa, Alassi, como é que se constrói uma vida sexual, sadia, feliz? Quais são os pilares? Qual é a base para que isto possa acontecer?
2: Daniel, um pilar importante é compreender o que eu estou vivendo, entender como viver e compreender algumas coisas simples. Agora eu vou dar umas dicas mais práticas. Por exemplo, como é que o homem se estimula sexualmente, né? Se anima sexualmente, né? Pela visão. Então, uma mulher sábia, ela vai fazer o quê? Ela vai cuidar de si. Algumas casam e não fazem mais atividade física, já não se arruma mais, já não arruma o cabelo, a voz fica uma voz assim, em casa meio gritona. Não, calma. Então, a sua voz tranquila, está arrumada, está ser gentil, ser atenciosa. Isso estimula o homem para ter uma vida sexual mais intensa. Eu falo como pastor, minha mulher não se cuida. Não está aí, chega em casa. Quando eu chego na casa, ela está lá de qualquer jeito, com qualquer roupa, qualquer maneira, feito uma louca, ele disse assim. Então, que estímulo eu tenho? Então, para o homem, isso não é a coisa, não deve ser a coisa mais importante, mas isso é importante porque Deus criou assim. Então, o homem, pela sua visão, ele estimula sexualmente. Então, a mulher que está me ouvindo agora, se cuida, sabe? Alguma roupa, não precisa ser uma roupa de marca de grife, não. Mas se cuida, um cabelo arrumado, um sorriso,
1: Aparência,
2: uma aparência.
1: saúde.
2: Saúde, cuidar da sua comida, da sua alimentação, da sua atividade física, isso é fundamental para ter uma vida sexual legal. Hã? Os homens. Por outro lado, para os homens. Como é que a mulher simula sexualmente? Os homens acham que é quando ele fala uma palavra, né? Ah, minha princesa e tal. Isso pode ser. Mas se ele foi rude, grosseiro ao longo do dia, né? Falou palavras duras, foi ofensivo, foi desatencioso, não
0: Ou
2: quis nem
0: até ignorou.
2: saber, ou até rudo, grosseiro, que estímulo ela vai ter?
1: Não teve conexão, não manteve uma conexão durante o dia.
2: A mulher precisa olhar para o seu marido e dizer: eu sou fã dele. Essa palavra é boa palavra? Sou fã?
1: Sim,
2: Eu sou fã. Olha, eu admiro meu marido. Olha como ele é atencioso, respeitoso. Quer ver uma coisa que estimula sexualmente as mulheres, os homens não sabem? O trato com os filhos. Quando o homem é gentil, com os filhos, trata o filho com respeito, com carinho, com a firmeza necessária, a mulher, nossa, ela fica toda encantada, ela fica estimulada sexualmente quando vê o marido tratando o filho com carinho, respeito, com amor. E os homens não sabem disso. O cara é grosso com o filho, ele mata o sexo da noite. Uma outra coisa, quando o homem ajuda, né, a esposa em casa, né, porque muitas vezes acontece, muitas vezes o homem trabalha fora de casa, a mulher trabalha fora de casa. Mas quando chega em casa, o homem diz: eu já trabalhei, mas ela também trabalhou. Então ele deixa para ela os afazeres da casa. Como é que ela vai ter energia às 10 da noite, às 9 da noite, 11 da noite, se ela está morta pelo excesso de trabalho? Então o homem inteligente vai assim: eu trabalho fora de casa, minha mulher fora de casa. Então eu vou partilhar as coisas da casa com ela. Para quê? Para que ela tenha energia, tenha disposição. Então ela se sente amada, cuidada, respeitada e descansada para poder ter energia para a vida sexual, né? Então você ouvi-la. Por exemplo, como é que começa o adultério por parte das mulheres? É só você responder essa pergunta e você tem um caminho lindo. Como acontece o adultério para as mulheres? Acontece geralmente assim, e eu passo o tempo ouvindo essas pessoas. Por quê? O marido não ouve o que ela tem para dizer. Não dá atenção nenhuma. Aí ela precisa falar. Lembra do episódio? Ela tem que falar, ela não pode falar com ele. Então ela vai falar com quem? Com uma outra pessoa. Um dia ela fala com outro homem. Não queria, mas começou a falar. Quando a mulher começa a falar da sua luta, dos seus problemas, ela abre a sua cabeça, abre o seu coração e abre o seu corpo. Então, esse adultério que vai vir, muitas vezes, é fruto desse não entendimento ali no casal. E aí acontece o adultério, tá? Se o adultério estimula uma mulher a ponto de uma boa mulher, muitas vezes, se entregar sexualmente para outro homem, não seu esposo, cara, se o esposo ouve essa esposa com atenção e carinho, ela vai se entregar completamente numa vida sexual mais intensa, mais saudável, mais ativa, porque isso está conectado com a mulher.
1: Que, aliás, é ótimo para ambos.
2: É, né? Ótimo para todo mundo, né? Então, quando o homem entende isso, ele vai gastar tempo em aprender como ouvir a sua esposa. Para quê? Para que ela se sinta como uma mulher amada nessa dimensão, a ponto de estar disposta a ter sexo daqui a pouco. Por quê? Porque ela se sentiu amada. O sexo para a mulher não acaba nunca. Para o homem, o sexo é um momento, ok? Então, por exemplo, quanto tempo fica o prazer, não a sensação orgásmica, mas a sensação de bem-estar no corpo de uma mulher que se sente que é amada de verdade por seu marido no momento da sexualidade? Ela fica 72 horas. Sabe um dito que tem no Brasil, não sei se tem em Portugal também, assim, essa é uma mulher que é muito, muito amarga, muito, muito assim, nervosa. Essa mulher é muito mal amada. Tem esse dito aqui? Esse mal amada é do sexo. Como ela é mal amada, ela vai para a vida sexual dela não é muito ruim, se sente usada, abusada, não se sente amada. Ela fica desanimada, apática, amarga, porque isso é uma coisa que é um direito dela ter. Mas o marido, por não saber, não alcança isso com ela. E ela, por não saber, não ensina ele. E aí essa mulher vai estar assim. Agora, quando o homem entende, então ele passa a ouvir, passa a escutar. Ela começa a falar. E quando ela começa a falar, ela começa a se estimular sexualmente. Então, ouvi minha esposa quando eu volto de casa, ó, amor, olha o homem. Você, Dani, chega para sua esposa assim, querida, que cara triste é essa? Aconteceu alguma coisa hoje que foi muito ruim para você? Ai, aconteceu. O que foi? Me conta. Ela começa a falar, ela está se preparando para o sexo. A mulher quer falar, não, tô cansado, não me venha falar sobre esse assunto. Aí depois ele quer sexo, ela não está preparada, ela não vai querer. Quando eu entendo isso, então essa dinâmica vai sendo organizada de forma tal, a cada um sendo preparado. Ela, porque ela cuida de si, é carinhosa, é atenciosa, não perdeu aquele encanto que ela tinha lindo, porque quando o namorado vai chegar, a moça faz o quê? Ou a rapariga faz o quê, não é? Acho que é a melhor palavra. A dama faz o quê? Ela arruma o cabelo, ela põe uma roupa mais legal, ela muda a vozinha, ela balança o cabelo. Aí o cara tá esperando que quando ele casar vai ser assim, mas não vai ser assim. Ela esquece de tudo isso. Então um vai matando no outro. Não é? Então seja feminina. Seja essa mulher que é encantadora, apesar de todas as lutas da vida, mas mantém o encanto. Você, homem, apesar de todas essas suas lutas, as suas dores, suas dificuldades do trabalho, seja paciente, seja bondoso, escute, seja respeitoso, sabe? Gaste tempo com ela, cuide bem das crianças. E aqui eu vou dar uma dica importante. Os homens têm que entender que quem determina assim, essa vida sexual das filhas é o pai, não é a mãe. A mãe pode ensiná-la muito, mas a inspiração vai ser o pai. Tratar sua filha menina com amor, com carinho, com gentileza, com respeito é fundamental para que ela tenha uma saúde sexual no futuro.
0: Porque se vai deixar respeitar também pelos seus pais.
2: Uhum.
0: Quero agradecer mais uma vez. Uhum. Ambos ainda temos mais um programa para ter acompanhado a Alassi mais uma vez. Então até lá, para si que está desse lado, tenho uma oferta para si, relembro a oferta do Guia de Estudo Entre Família, onde também a sexualidade faz parte deste Guia de Estudo, como parte tão importante no seio da família, não podia estar de fora, mas tem muito mais assuntos. 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Resta-me agradecer a sua presença e marcar encontro para o próximo Ser Família. Até lá, se Deus quiser.
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1: Olá, é bom ter você em mais um Entre Mulheres. Eu sou Érica Medeiros e hoje vamos falar sobre o que você acha que as pessoas supõem automaticamente quando olham para você. Você já sentiu que alguém tirou conclusões sobre sua vida, seu jeito ou suas capacidades sem te conhecer de verdade? Pois é, isso acontece o tempo todo. E geralmente, essas suposições dizem mais sobre os outros do que sobre nós. Nossa aparência, nosso tom de voz. Eu, por exemplo, tô um pouco rouca. Mas o nosso tom de voz, a nossa postura, tudo isso gera uma impressão imediata nos outros. O problema é que muitas vezes essa impressão vem carregada de estereótipos. Vamos a alguns exemplos. Se você é muito sorridente, ela deve ser ingênua. Se você olha sério, ela deve ser arrogante, toda metida. Se veste de um jeito mais arrumado, como ela é fútil. Se é discreta, talvez pensem que você é fraca ou submissa. Se você é mãe, espera que a sua vida gire 100% ao redor dos filhos. E se você não quer filhos? Sempre perguntam por quê, como se fosse estranho ou até algo errado. No trabalho, muitas vezes, duvidam da sua competência, antes mesmo de ouvir você falar. Se está solteira, acha que está buscando alguém ou que tem algo errado com você. E se é uma mulher muito bonita? Deve não ser inteligente. Porque beleza e inteligência numa mulher só, não sei se é possível. É o que as pessoas pensam. Ser constantemente rotulada pode ser frustrante e limitante, porque reduz a complexidade de quem somos a um único traço ou estereótipo. Isso acontece muito com as mulheres, que frequentemente são encaixadas em categorias baseadas em sua aparência, comportamento ou escolhas de vida. Porque ninguém gosta de ser resumida em uma única característica, porque somos imensamente mais do que isso. Fazemos um esforço extra para provar quem realmente somos. Às vezes, acabamos tentando se encaixar em expectativas que nem são nossas, porque crescemos ouvindo o que deveríamos ser, ou fazer, ou querer. Sem perceber, seguimos caminhos que não são necessariamente os nossos desejos reais, mas sim o que a sociedade, a família ou o ambiente ao nosso redor esperam de nós. Qual o problema disso? O problema é que criamos uma identidade baseada na validação externa, em vez de ouvir os nossos próprios desejos. Sentimos um vazio, mesmo quando fazemos tudo certo, porque nós não estamos vivendo a nossa verdade. O medo do julgamento nos impede de arriscar e experimentar coisas novas. Mas como quebrar esse ciclo? Pergunte-se, isso é algo que eu realmente quero ou é algo que esperam de mim? Permita-se explorar outras possibilidades e caminhos, sem medo do que os outros vão pensar. Lembre-se, a única expectativa que você precisa atender é a sua própria. As pessoas sempre terão suposições, mas você não precisa se encaixar nelas. Seja você mesma. A melhor forma de quebrar esses rótulos é vivendo a sua verdade. Um beijinho e até o próximo Entre Mulheres.
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3: Agora pela TV Novo Tempo, mais um programa Evidências, na busca de fatos que comprovem a veracidade histórica da Bíblia Sagrada. Religiosos em geral, acostumados a crer em Deus, não estão sempre dispostos a fazer alguns questionamentos que os ateus comumente fazem. Mas antes que você pense que eu vou iniciar o programa de hoje fazendo um juízo de valores sobre a suposta ilegitimidade do questionamento ateu, não. Saiba que em muitas instâncias, certas problemáticas que os ateus levantam podem ser consideradas ponderações muito legítimas e Deus não se ofende necessariamente com elas. Grandes homens e mulheres de Deus já elevaram inúmeras vezes a sua voz ao céu em profundo pesar pelo silêncio divino, principalmente em situações de extremo sofrimento. O patriarca Jó, símbolo máximo da paciência em meio ao sofrimento, desabafou: "Não reprimirei a minha boca, falarei na angústia do meu espírito, queixar-me-ei na amargura de minha alma, abomino a minha vida, por favor, retira-te de mim, Deus." Jó, capítulo 7, versos 11 e 16. A famosa frase de Jó, "Eu sei que o meu Redentor vive", também pode ser traduzida como "Eu quero redenção enquanto ainda estou vivo". Martinho Lutero, vivendo uma das mais terríveis lutas de fé, admitiu: "Houve dias em minha vida que Deus parecia um furioso juiz de cuja presença eu tentava inutilmente escapar." Santo Agostinho também ficou muito intrigado com a arbitrariedade das curas mencionadas nos evangelhos. "Se Jesus tinha o poder, por que não curou a todos? Por que curou somente a alguns?" Na verdade, até mesmo Jesus, no auge de seu sofrimento, questionou ao Pai: Deus meu, disse ele, por que me desamparaste?" E se você é mais um que está lutando para crer ou até já perdeu a sua fé, tornando-se agnóstico ou ateu, saiba que Deus é menos ofendido pela sinceridade questionadora de um descrente do que pela hipocrisia confessional de um santo. Se o questionamento for sincero, ele jamais será ofensivo. Deixe-me então repetir uma pergunta que já vi formulada várias vezes por ateus e descrentes. É a seguinte: que diferença faz se Deus existe ou não existe? Bem, o princípio do reducio ad absurdum é um bom meio de responder a esta problemática, a esta pergunta. Afinal, não tem como uma coisa ser e não ser ao mesmo tempo. Noutras palavras, se Deus não existe, as coisas perdem completamente alguns significados que lhes atribuímos. E você quer saber como e por quê? Então acompanhe o meu raciocínio até o final desse programa e você entenderá por que penso assim. Mas antes, saiba que até renomados pensadores ateus como Alberto Camus, ganhador do Prêmio Nobel de 1957, já admitiram que a existência de Deus faz uma tremenda diferença para o ser humano. Ele declarou em companhia de Jean-Paul Sartre, outro famosíssimo pensador ateu da Europa, que, sem Deus, a vida humana não passa de um absurdo. Para que você saiba, nesse contexto filosófico, o absurdo refere-se ao conflito entre a tendência humana de buscar um valor inerente e um significado para a sua existência nesse mundo e, por outro lado, a impossibilidade humana de um dia alcançar esse significado. Essa importante admissão feita por autores não religiosos, muitos deles, repetimos, ateus, deu origem a essa escola do absurdismo, que é muito próxima ao existencialismo e ao niilismo filosófico. E por falar em Sartre e a teoria do absurdismo, eu me lembro aqui de um trecho do Macbeth, escrito por Shakespeare, que é muito interessante. Eu vou arriscar uma tradução dele para o português. Ele diz mais ou menos assim: o amanhã, o amanhã, o amanhã, sempre se arrastando nesse ritmo mesquinho do dia a dia, até a última sílaba de um tempo anotado, e todo o nosso ontem só tem servido para iluminar os tolos que seguem para o pó da morte. Fora, fora, vela passageira. A vida não é senão um caminhar nas sombras, um conto recitado por um idiota, cheio de fúrias e sons que nada significam. Sabe, meu amigo, cada dia que passa eu estou mais convencido de que esta é a visão que a hipótese ateísta me passa da vida. De que tudo não passa de um breve momento no curso das estrelas, um segundo sem propósito, onde eu saio do nada, da não existência, e volto para o nada, para a não existência. Meu corpo pode até existir em outras formas. Os átomos que compõem as minhas células podem até se transformar em outros elementos químicos, mas eu, com a minha consciência, deixo para sempre de existir. E isto, como disse o falecido ateu Oscar Niemeyer, é muito triste, é muito chato. Para ser sincero, não sei se conseguirei, mas pelo menos vou tentar mostrar a você que a análise da existência humana delineia inequivocamente estas e outras complexas implicações se optarmos pela hipótese ateísta. E nesse sentido, repito, a existência ou inexistência de Deus se torna a questão principal da vida humana, o mais importante assunto sobre o qual vale a pena debruçar. A minha tese aqui é que se Deus não existe, a vida não tem valor, significado e propósito. Mas calma, se você detesta religião e assuntos religiosos, deixe-me primeiro terminar o meu raciocínio e o meu argumento. Se Deus não existe, esses três elementos que mencionei, valor, significado e propósito, se tornam apenas três aparências, três ilusões. Começando pelo desejo que temos de viver. Se não existe nenhuma possibilidade de vida eterna e imortal, a nossa existência é apenas uma fagulha, uma centelha cósmica e nada mais. Estamos todos fadados ao desaparecimento. Não tem como um ateu negar isso. Richard Dawkins, um dos mais famosos ateus da atualidade, chama isso de privilégio. Enquanto a maior parte não teve a chance de existir, diz Dawkins, nós nascemos, vivemos por um período de tempo para depois alcançarmos o retorno inevitável da condição anterior, que é a não existência. Seremos poeira cósmica. Ora, o que ele considera um privilégio, eu prefiro chamar de dantesco. O intelectual Paul Tillich já falava do desafio do não ser e a sua incompatibilidade com a natureza humana. Mas Dawkins parece ter ignorado seu tratado. Voltando à concepção de Sartre, sem Deus, o que podemos honestamente dizer é que nunca ganharemos a vida eterna e a nossa morte é apenas uma questão de tempo a contar de agora. Ela pode demorar anos, dias ou minutos ou até segundos. A morte pode vir até mesmo antes do fim desse programa. Esse é o nosso destino final. Somos todos prisioneiros, condenados à morte, esperando o cumprimento de sua sentença. É exatamente isto que nós somos, caso Deus não exista. Talvez seja por isto que as empresas de entretenimento vivem criando formas cada vez mais sofisticadas de levar as pessoas, especialmente as mais jovens, a fugirem da realidade, indo para um universo virtual onde se pode ter a ilusão de imortalidade e alegria eterna. Esse é o segredo das baladas, das músicas hipnotizantes, do sexo sem compromisso e das drogas lícitas e ilícitas. Você já percebeu como revistas, cartazes e outdoors nos cercam de pessoas novas e bonitas, dando a sensação de uma beleza e juventude eternas que, na verdade, não existem? Isso sem contar as revistas de moda e os photoshops que criam rostos ilusórios e cobrem toda a imperfeição típica de qualquer ser humano normal. Novamente, elas nos dão a falsa impressão de imortalidade e juventude eterna. Veja, não me tome por um religioso fanático contrário a qualquer embelezamento do corpo, não se trata disso. O que eu quero levar você a refletir é sobre qual o porquê, a razão de tudo isso. Veja, ninguém se sente atraído por uma propaganda de carro protagonizada por um velho de andar trôpego e com o rosto cheio de rugas, a não ser, é claro, que se torne uma proposta tematizada no humor. Quer ver na prática o que eu estou dizendo? Que comerciais são os mais caros e que ocupam o horário nobre nos canais de televisão? Uma campanha social para ajudar um asilo ou uma cerveja protagonizada por mulheres atraentes? Você sabe muito bem a resposta. Agora é só refletir. Por que a nossa atenção se volta mais para a juventude e não para a velhice? Por que concentramos os nossos esforços mais na festa e na balada e não na caridade? Eu tenho uma hipótese. É porque as pessoas, mesmo ainda se dizendo crentes em Deus, compraram a ideia ateísta de que a vida é uma só, é só esta, que não há um céu nem uma vida eterna nos aguardando no amanhã. Então, o que temos a fazer é aproveitar ao máximo a vida antes que venha o tempo em que não possamos mais curtir as alegrias de uma curta e efêmera existência nesse planeta. Já que vamos morrer mesmo, mais cedo ou mais tarde, o importante não é o futuro, o importante é o aqui, agora, é aproveitar, curtir a vida. O grande problema com essa proposta, eu diria hedonista, é que ela é matizada no comamos e bebamos porque amanhã morreremos. E tem mais, esta mesma proposta nos aliena em relação aos princípios principais da nossa existência, a razão do nosso viver. É por isso que a Bíblia traz um conceito até estranho, que assusta muita gente por aí. Ele está aqui no livro de Eclesiastes e diz exatamente assim: melhor é ir à casa onde há luto do que ir à casa onde há banquete, porque naquela está o fim de todos os homens e os vivos o aplicam ao seu coração. Eclesiastes 7, verso 2. Salomão, o homem sábio que escreveu essas palavras, foi um dos maiores intelectuais da antiguidade, mas ele também cometeu o erro de se enveredar pelo caminho hedonista do prazer, custe o que custar. No final de tudo, a sua conclusão era de que tudo na vida não passa de vaidade, ou como ele mesmo diz, correr atrás do vento. A única coisa realmente persistente e que justifica é justamente aquilo que o ateísmo me manda ignorar. Aquilo que vale a pena é a consciência de que um dia eu terei um acerto de contas com Deus. É deste modo que ele conclui o livro de Eclesiastes. Ele diz: de tudo o que se tem ouvido, a suma é: teme a Deus e guarda os seus mandamentos, pois esse é o dever de todo homem. Porque Deus há de trazer juízo a toda obra, até tudo o que está escondido, quer seja bom, quer seja mal. Eclesiastes 12, 13 e 14. Imagine a cena de um astronauta perdido no espaço sideral. Esse astronauta imaginário tem na mão dois frascos, um com veneno, o outro com uma substância que lhe confere a vida eterna. Mas ele acidentalmente toma a poção da vida eterna, mas se torna imediatamente infeliz, pois, afinal de contas, o que adianta para ele viver para sempre vagando solitário por um espaço sem fim? Isso significa que imortalidade não é tudo. Nós somos seres que desejamos sim viver para sempre, mas tem que ser um viver, uma existência com significado. Enfim, uma vida com um propósito. Pois saiba, meu amigo, que se Deus não existe, não há propósito. A vida e o próprio universo perdem o seu significado. E isto vale também e principalmente para o campo da ética. Num dos programas anteriores, eu fiz a menção daquela interessante frase de Ivan, personagem de Dostoiévski, que disse: se Deus não existe, tudo é permitido. Se Deus não existe e o fim de tudo é realmente a morte, para que preservar a vida de um idoso na UTI? Para que insistir na gestação de um feto com problemas congênitos? Para que manter alimentados e tratados loucos crônicos que não podem contribuir em nada com a sociedade? E por favor, não se assuste com essas perguntas reconhecidamente tão agressivas. Quem não acredita em Deus e na vida eterna tem de lidar com estas questões de uma maneira sóbria, prática e não ideológica ou demagógica, apenas para espelhar aquilo que é politicamente correto de se dizer. Deixe-me explicar melhor isto para você. É o seguinte: retire as motivações religiosas ou espirituais e, feito isto, tente encontrar uma única razão lógica, plausível ou pragmática que justifique, por exemplo, salvar a vida de um viciado em drogas ou levar adiante a gestação de uma criança com paralisia cerebral irreversível. O que me chama a atenção é que céticos como Dawkins dizem que não precisam de valores religiosos, porque a natureza e a razão humana já nos fornecem o código ético necessário para sabermos o que é certo e o que é errado. Será? Se for assim, então vejamos. De acordo com Darwin, a evolução das espécies se dá pela seleção natural. Muito bem, Sr. Darwin. E o que é esta seleção natural? É nada mais, nada menos que a sobrevivência do mais apto. Os mais fracos, os menos adaptados, os menos potentes devem ser eliminados para a sobrevivência e o bem de todo o grupo. Para o biólogo evolucionista Edward Wilson, da Universidade de Harvard, a evolução do altruísmo é o problema teórico central da sociologia, aquela ciência que busca entender em bases biológicas o comportamento social de homens e animais, lembrando que para eles, os humanos são apenas animais evoluídos. Esta questão já intrigava o próprio Charles Darwin, que em 1871, na obra A Origem do Homem, utilizou a seleção de grupo para explicar a evolução da moralidade dos seres humanos. Ainda de acordo com Darwin, o comportamento moral não traz vantagem para o indivíduo, que lucraria mais obedecendo regras para agir de acordo com a sua própria vontade, mas são vantajosas para o grupo. Já nos dias de hoje, Richard Dawkins e companhia preferem outra sugestão. Eles dizem que a chave da moralidade humana seria o DNA, ou seja, aquilo que ele chama de gene egoísta. Esse, aliás, foi até o título do seu mais importante livro. A teoria do gene egoísta propõe que é a genética que exerce o papel fundamental de seleção natural e, por tabela, é o gene que nos fornece naturalmente as noções de comportamento acerca do que é certo e do que é errado. Um exemplo cruel, mas esclarecedor, é o dos leões. Quando um leão junta-se a um novo grupo de fêmeas, ele muitas vezes mata os filhotes que elas tiveram com outros machos. Ele não está minimamente interessado em perpetuar a espécie. Quer apenas que as leoas estejam devotadas exclusivamente aos seus filhotes, herdeiros de sua preciosa carga genética. Então, raciocine comigo. Se somos frutos desta mesma evolução, por que deveríamos considerar errado um ser humano fazer o mesmo com filhos de outro homem? E não sou eu que está levantando essas questões, essas perguntas, não. Evolucionistas ateus, simpáticos à teoria do gene egoísta, também as fizeram. Afinal, para Dawkins, nós somos apenas máquinas de sobrevivência, robôs a serviço dos genes, e nós inclui todos os seres vivos, da bactéria ao físico quântico. O próprio Dawkins, sentindo as consequências éticas de suas ideias, ou pelo menos aquilo que elas poderiam sugerir, amenizou o conceito em edições mais recentes de seu livro. Ele colocou uma nota que esclarece que nós não somos controlados por nosso genoma.

0: Tome o caso dos pinguins. Do alto das geleiras, onde se agrupam, é difícil discernir se há predadores no mar lá embaixo. Mas se os pinguins fossem altruístas, cada um se ofereceria para pular primeiro e verificar se a barra está limpa. Mas não é o que acontece. Geralmente, um pinguim empurra o outro e vê se a vítima não é atacada. Só depois é que ele salta. Se o nosso comportamento humano vem da evolução natural, então por que achamos bonito alguém se sacrificar para salvar o outro? Por que oferecemos comida aos nossos semelhantes? Por que oferecemos abrigo àquele que não tem como se vestir ou se alimentar? Por que sentimos o dever de cuidar dos nossos velhos e dos menos afortunados que nós? Afinal, não é isto que a evolução ordena. Seja qual for a raiz desses sentimentos, ela certamente não está nem na natureza, nem na evolução, nem no gene egoísta. Então, aonde estaria? Só pode ser em valores espirituais que, inevitavelmente, apontam para a realidade espiritual e para a certeza da existência de Deus. H.G. Wells foi um brilhante escritor que, ao se deparar com a teoria de Darwin, se tornou ateu e fervoroso defensor do evolucionismo. Dizem que ele também defendia com unhas e dentes os princípios da eugenia para a melhora da humanidade. Bem, em 1895, ele lançou o livro A Máquina do Tempo, que se tornou muito famoso no mundo inteiro. Neste livro, Wells imagina um tripulante do tempo que viaja até o fim do universo e tudo o que ele encontra é uma porta. Os sons são apenas ruídos de vento, como os sons de uma concha do mar. Fora desses sons, não há vida. Nada mais se encontra. Aí ele passa então para uma situação de um silêncio gélido. Gélido e absoluto. Não há mais nada. Não existe mais ninguém. O tripulante imaginário então resolve voltar no tempo. Mas voltar para quê? Apenas para reviver um período limitado de tempo que precede aquele silêncio absoluto? Quando eu tive contato com esta obra de H.G. Wells, eu tive, graças a esse autor ateu, a noção clara do que é a nossa realidade caso Deus não exista. Todos os sonhos são apenas ilusões sobre ilusões. Em 2007, uma revista popular fez uma propaganda jocosa de um jornalista, A.J. Jacobs, que resolveu viver um ano inteiro supostamente de acordo com a Bíblia. O objetivo, é claro, era ridicularizar o sagrado livro. Depois de ver isto, eu me perguntei, não seria interessante também um exercício ao contrário, isto mesmo, de um cristão tentando viver e raciocinar pelo menos alguns dias como um ateu? O que será que aconteceria? Graças a Dawkins e ao gene egoísta, eu fiz parcialmente esse exercício. Resolvi pensar um pouquinho com premissas do ateísmo. O que concluí, meu amigo, é que por mais otimista que sejamos, não passamos de um acidente cósmico, um aborto da natureza. Por outro lado, meu amigo, eu afirmo para você que é graças a Deus e não a uma bactéria que eu levo a cabo a minha vontade de ser bom, puro e altruísta. Princípios, aliás, que se chocam contra a minha natureza, que é naturalmente egoísta, impura e tendente à maldade. Evolução por evolução, a seleção natural desmotiva a busca pela verdade última. Afinal de contas, essa verdade última não existe e a vida é muito curta para perdermos tempo com isso. O negócio é curtir a existência, pois ela é tudo o que possuímos e durará pouco tempo. Mais do que uma discussão acadêmica, o ateísmo ou a fé são pressupostos que envolvem profundamente toda a nossa existência. E eu gostaria que você refletisse mais sobre isso. O nosso programa vai ficando por aqui, mas eu espero que essa temática tenha colocado você para pensar sobre a importância da existência de Deus. Deus existe. Quem se importa? Eu me importo. E espero que você também se importe, porque Ele pode transformar a sua vida. Semana que vem a gente se encontra novamente aqui na TV Novo Tempo, o canal da Esperança.
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0: Altura de avançarmos para as notícias nesta quinta-feira, dia 18 de junho. Portugal empatou no Mundial, já lá vamos. Para já, avançamos com outro assunto que está hoje também na ordem do dia. A proposta da revisão da legislação laboral do Governo, que começa esta tarde a ser debatida na Assembleia da República, num dia marcado por forte contestação sindical, quer no exterior, quer no interior, acompanhando o hemiciclo. Os primeiros a manifestarem-se esta manhã foram os profissionais de educação, em frente ao Parlamento, impulsionados por uma greve nacional na educação convocada pelo sindicato STOP para esta quinta-feira. Para a parte da tarde estão agendados mais protestos, enquanto o debate estiver a decorrer. Daniel Galaio.
1: A CGTP concentra-se esta tarde nas escadarias da Assembleia da República, exigindo a derrota do diploma que acusa de retirar direitos aos trabalhadores. Por outro lado, a liderança do UGT vai estar dentro do edifício a acompanhar o debate diretamente a partir das galerias.
0: O que é que está então em causa e na origem de não conseguirem chegar ainda a acordo?
1: Em causa no documento do Executivo estão mais de 50 alterações ao Código de Trabalho. Entre os pontos mais criticados pelos sindicatos encontram-se o regresso do banco de horas individual, o alargamento dos contratos a termo e a facilitação do despedimento económico. O Primeiro-Ministro Luís Montenegro já se mostrou aberto a negociar alterações na especialidade, mas o desfecho político continua incerto. O Chega peça a chave para a viabilização e exige cedências em áreas como as férias e o trabalho por turnos.
0: A votação na generalidade da reforma da lei laboral está então marcada para amanhã. Para já, o diploma segue para debate sem maioria garantida ao longo desta tarde. Noutros temas da atualidade, a Câmara de Lisboa aprovou a eliminação da redução de 50% no preço dos almoços para estudantes que não estão abrangidos pela ação social escolar. A medida, que vigorava desde 2024 por proposta do Partido Socialista, caiu com os votos favoráveis da liderança, PSD, CDS e Iniciativa Liberal, e o voto contra em bloco de toda a oposição.
1: A oposição acusa o Executivo, liderado por Carlos Moedas, de insensibilidade social e defende o princípio da gratuidade universal. Em contrapartida, a maioria do centro-direita argumenta que os apoios devem focar-se de forma justa e prioritária nas famílias mais necessitadas, mantendo com participação integral a 100% para os alunos dos escalões A e B.
0: Na prática, a decisão afeta mais de 30 mil alunos da capital. Sem este apoio municipal, as famílias deixam de pagar metade do preço e passam a assumir o custo total de cada refeição, fixado em cerca de 1,5 euro nas escolas públicas. Avançando para Sintra, arrancam hoje novas frentes de obras da autarquia, nomeadamente do Telhal e em Queluz. A intervenção na estrada do Telhal, por exemplo, está a provocar fortes lentidões devido ao estreitamento da via e circulação alternada. A autarquia pede especial atenção aos automobilistas e recomenda o uso de rotas alternativas. Também em Queluz estão em marcha trabalhos de requalificação dos acessos pedonais que prometem condicionar alguns passeios e estacionamentos na localidade nos próximos dias. Lá por fora, a escalada de tensão e os esforços de cessar fogo no Médio Oriente continuam a dominar a atualidade, a par do arranque da Cimeira Global do Clima, em Bona, para fixar novas metas financeiras e também das reações ao anúncio de novos cortes nas taxas de juro pelo Banco Central Europeu devido ao recuo da inflação na zona euro. No desporto, ontem ainda não foi dia de festa para Portugal, Daniel.
1: Eu diria que foi mais dia de desilusão. Portugal tropeçou logo à primeira no Mundial de 2026. O empate frente à República Democrática do Congo, um golo, ficou aquém das expectativas e, claro, impediu a seleção de dar o primeiro passo que pretendia no outro jogo do grupo. A Colômbia venceu o Uzbequistão por 3-1, o que coloca a Colômbia na liderança do grupo K. Ontem jogaram-se mais duas partidas referentes ao grupo L. A Inglaterra venceu a Croácia por 4-2 e o Gana venceu o Panamá por uma bola.
0: E hoje, quais são as equipas a entrar em campo?
1: Hoje vão jogar-se ainda as partidas entre a Chequia e a África do Sul, Suíça e Bósnia-Herzegovina e o Canadá e o Catar.
0: Muito bem, continuamos atentos ao Mundial. A fechar por Sintra, a música alia-se à solidariedade. Na próxima sexta-feira, os Jardins do Palácio Nacional de Queluz vão servir de palco amanhã para um concerto especial da Banda Sinfónica da Guarda Nacional Republicana. O espetáculo tem uma vertente solidária, revertendo as receitas a favor do núcleo regional da Sul, da Liga Portuguesa contra o Cancro. Mais informações também nas redes sociais da Parques de Sintra. A animação vai também este fim de semana passar pelo Cacém e pela Volta do Duche. A Autarquia de Sintra confirmou o circuito descentralizado ali das marchas populares que vão levar cor e música tradicional a vários pontos do concelho com entradas gratuitas. E é tudo quanto às notícias que marcam a atualidade.

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1: O invencível rato. Graças a Deus que nos dá a vitória por intermédio do nosso Senhor Jesus Cristo. 1 Coríntios capítulo 15, versículo 57. Um casal de ratos a viver num porão, numa lata de lixo, num esgoto ou num depósito de lixo de uma cidade pode ter mais de 15 mil descendentes no final de um ano. Desde o Antigo Egito, o ser humano tem procurado vencer a guerra contra os ratos por razões de saúde e económicas. Mais de 20 doenças diferentes são transmitidas pelos ratos, incluindo a terrível peste bubónica, mais conhecida pela peste negra, que ceifou a vida de milhões de pessoas. E os ratos consomem mais de um quinto de todas as colheitas plantadas pelo homem. Milhões de euros são gastos anualmente na tentativa de eliminar os ratos, mas os roedores continuam a prosperar e parecem multiplicar-se literalmente aos saltos, mesmo sob as circunstâncias mais adversas. Até quando uma ilha do Pacífico explodiu num teste de bomba atómica, os ratos permaneceram vivos. Falamos especialmente de duas espécies, o rato castanho, que pode pesar meio quilo, e o rato preto, que pesa cerca de metade disso. Ambas as espécies vivem em praticamente todo o globo. Parece não existir forma conhecida de ganhar a guerra contra os ratos. Tudo o que se pode fazer é controlá-los para que não aumentem demasiado em número. Reproduzem-se tão depressa que se tornaram imunes aos venenos e transmitem essa imunidade aos seus filhos. O rato parece indestrutível. Conhecendo esses factos, surge-nos à mente um problema ainda maior. Um problema que, desde o início, provocou todos os outros. Não importa o que façamos, o pecado parece estar sempre a aumentar. Há mais lixo e sujeira espiritual no mundo hoje do que nunca, e o pecado parece sobreviver aos nossos maiores esforços para o vencer. Mas graças a Deus que nos dá a vitória por intermédio do nosso Senhor Jesus Cristo. Podemos ainda ganhar a guerra contra os, entre aspas, ratos. Com Jesus, não há dúvida de que podemos vencer a guerra contra o pecado e viver numa terra renovada onde não haverá problema de ratos.
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2: Aquele abraço, muito boa tarde, seja bem-vindo a mais um Janela da Tarde, que abrimos agora com muita programação para si, mas conto-lhe tudo já daqui a pouco. Para já abrimos com André Valadão, Abra os Olhos do Meu Coração, esta versão acústica. E depois, já daqui a pouco, Pensar Faz Bem, com Ezequiel Quintino, que será então a primeira rubrica de hoje.

Mais uma vez, aquele abraço e muito boa tarde. Como prometido, vou partilhar consigo as rubricas que vamos ter ainda ao longo do Janela da Tarde de hoje. Começo desde logo aqui pela primeira hora, onde vamos ter Pensar Faz Bem com Ezequiel Quintino. É mesmo já daqui a pouco. Hoje, Contemplação da Natureza é o título da rubrica. Depois, Luz na Escuridão com Nuno Silva. Código de Valores é o programa de hoje. E por fim, ainda nesta primeira hora, Diário da Saúde com Marco Figueiredo para falar sobre o Dia Internacional do Pânico. Agora voltamos à música com Temes Andere e A Paz do Céu. Aquilo que precisamos quando estamos em pânico.

E é mesmo já a seguir que vamos ter então a primeira rubrica de hoje, Pensar Faz Bem, com Ezequiel Quintino, hoje contemplando a natureza.

0: Pensar faz bem. Contemplação da natureza. Admirar o perfume das flores, a estética das folhas, a anatomia das nuvens, a cor do arco-íris é contemplar a natureza. Admirar o belo é gostar, apreciar, sentir algum tipo de prazer diante de um estímulo ou fenómeno. Contemplar o belo é muito mais profundo, muito mais intenso. Contemplar a natureza é observar atentamente, penetrando nos mais ínfimos detalhes, captando cenas únicas que só um olhar contemplativo pode ver. Além da observação atenta, contemplar significa também abrir o leque da inteligência e colocar-se embevecido diante de um som ou de uma imagem e deixar-se encantar, envolver-se. Contemplar uma flor não é apenas achá-la bonita. Apreciar as suas cores e formas é olhá-la de um modo especial para a captar de maneira intensa. É sentir prolongadamente o seu perfume. É observar os detalhes subtis da sua anatomia. É ficar deslumbrado com a tonalidade das cores. É pôr os pés na terra, inspirar profundamente o ar puro, deixar-se conduzir pelas minúcias. Admirar é ver, ouvir e sentir. Contemplar é observar e encantar-se. É fazer da vida um espetáculo, ainda que sem frequentar festas. É sentir a vida a pulsar, ainda que no anonimato. Admirar a natureza é contemplar uma obra de arte e descobrir a afetividade por detrás da tinta, as aventuras e os conflitos em cada traço, os significados que a imagem crua não revela. Parafraseando o psiquiatra e dotado escritor Augusto Cury, tudo o que possa dizer sobre a contemplação da natureza não evita o grito que sinto vontade de soltar. Saia tanto quanto possível dos ambientes fechados, das salas de cinema, da televisão e DVD, dos jogos de vídeo e da internet. Coloque-se em contacto estreito com a natureza. Seja bom observador e admire-lhe a inefável beleza. A arte é, sem dúvida, uma revelação do homem. Porém, a natureza é uma revelação de Deus. Como afirma Peter Schmidt, a maioria de nós passa pela vida de olhos vendados e não vê as maravilhas da natureza. Lembremos-nos sempre que nem só de pão vive o homem, mas da majestade das vagas do oceano, do brilho suave da lua na superfície de um lago, do argento e o cintilar de um riacho precipitando-se pela montanha, das formas singulares dos cristais de neve. Admirar a natureza é quedar-se maravilhado diante do Criador. 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
1: Voltamos à música agora com Jen Johnson e Bethel Music, Come to Me.

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1: Como lhe disse, ao longo do Janela Tarde de hoje temos várias rubricas para partilhar consigo. Já já, daqui a pouco, vamos ter mais outra Luz na Escuridão com Nuno Silva. Entretanto, quero desejar-lhe mais uma vez uma excelente tarde de quinta-feira e aproveitar o bom tempo e o solinho que está lá fora. Para si que vá ao volante, claro, conduza com cuidado, com precaução e boa viagem. As coisas já se estão a complicar a esta hora. Daqui a pouco vamos também espreitar o trânsito. Agora o tema que deixo consigo é de Ricardo Silva, Logo de Manhã.

E é já a seguir que vamos ter mais uma rubrica Luz na Escuridão com Nuno Silva. Hoje, Código de Valores. Até lá, vai passar rápido com Marcela Teixeira.

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1: Ao longo de várias eras da história, muitas pessoas tornaram-se famosas pelos seus atos de altruísmo e de generosidade a desconhecidos. Embora alguns deles tivessem uma relação direta com algum tipo de fé, outras não tinham essa associação religiosa. Alguns desses homens e mulheres nem sequer criam na existência de Deus. Se lhe pedisse para identificar um amigo ou um colega assim, talvez fosse fácil de identificar essa pessoa. De facto, há pessoas que se movem por um código de valores onde o outro se sobrepõe ao interesse pessoal e ao ganho próprio. Embora alguns não professem nenhum tipo de fé, pessoalmente não consigo identificar outra origem para esse código de altruísmo que não a influência de Deus nos seus corações. A vida espiritual é composta por etapas ou estágios e quem sabe algumas pessoas que à partida rejeitam ligações a qualquer tipo de fé ou crença podem estar a agir pela influência de Deus na sua vida. Muitas vezes são as más experiências com pessoas religiosas que as fazem estar longe da esfera da fé em comunidade. Ainda assim, há pessoas que se dedicam de forma sincera e sem benefício a servir os outros e a acolher e cuidar dos necessitados. Hoje quero trazer-lhe duas histórias relatadas por Lucas no livro dos eventos ocorridos com os apóstolos após a ascensão de Jesus. Esses dois episódios ocorreram com Paulo quando ele estava a iniciar a sua segunda viagem missionária. A ideia principal de Paulo era revisitar as comunidades de fé que ele tinha fundado. Mas os planos de Deus eram diferentes, e Paulo acabou numa viagem com um destino diferente daquele que ele tinha previsto. Paulo vai então ser guiado para uma região que seria o princípio da fé cristã, naquilo que agora chamamos Europa. Paulo vai ser então dirigido por Deus a uma cidade chamada Filipos. Nas cidades que Paulo tinha visitado, tinha sido possível encontrar sinagogas judaicas para falar acerca de Jesus. Mas ali em Filipos não havia esse lugar, e então Paulo junta-se com Silas e vai procurar um local para ter o seu momento espiritual de sábado. Paulo decidiu ir para a beira do rio para poder ter a sua oração com Deus. Naquele lugar, Paulo vai encontrar um grupo de mulheres com quem inicia uma conversa acerca da mensagem que ele estaria a trazer da parte de Deus. Lucas vai destacar uma mulher dentro daquele grupo. Essa mulher era Lídia. Se atualizarmos o contexto, podemos dizer que Lídia era uma empresária bem-sucedida do ramo dos tecidos. Podemos dizer que Lídia era semelhante àquelas pessoas que dizem que acreditam na existência de Deus, agem de acordo com os valores dessa crença, mas não têm qualquer compromisso com qualquer tipo de religião. Lídia não era muito diferente de milhares de homens e mulheres da atualidade. Um coração predisposto, mas ainda não completamente comprometido. Mas tudo mudou quando estava a ouvir Paulo. A mensagem que ela ouvia ecoou no seu coração e tudo passou a fazer sentido. Naquele preciso momento, ela e todas as mulheres que estavam ali foram batizadas no rio e a vida delas entregues completamente a Deus. Fiel a si mesma, Lídia vai fazer um pedido a Paulo. Venham e fiquem em minha casa. Lídia era uma pessoa acolhedora e guiada pelos valores do reino ainda antes de aceitar pertencer a esse reino. A sua casa tornou-se um pilar da fé cristã naquela região e ali formou o primeiro grupo ou igreja cristã na Europa. A segunda história de hoje é a de um homem que exercia a função de chefe prisional dos cárceres romanos. Este homem vai receber dois estranhos que lhe foram trazidos pelos oficiais romanos para colocar em prisão de alta segurança. Para aquele homem é mais um dia de trabalho normal, mas só até à meia-noite daquele dia. Um terremoto faz abalar as estruturas daquela prisão de uma tal maneira que quebra todas as correntes e grades daquele lugar. Perante o cenário de ter de explicar aos oficiais romanos o desaparecimento dos presos, este homem pensa em tirar a vida a si mesmo. Paulo vai chamar por ele para o impedir de se suicidar e este carcereiro vai reconhecer que Paulo e Silas eram servos de Deus. Este homem, embora tivesse uma profissão relacionada com a violência, não se deveria guiar por estes valores. A forma como ele age perante esta experiência mostra-nos que o seu coração era dirigido por algo maior. Diz-nos Lucas que, mesmo àquela hora da noite, o carcereiro levou-os da cadeia para lhes tratar das feridas. Logo a seguir, ele e toda a sua família foram batizados. Levou por fim Paulo e Silas para sua casa e deu-lhes de comer. Tanto o carcereiro como a sua família ficaram muito contentes por terem crido em Deus. Estes dois episódios ensinam-nos várias lições práticas para a nossa vida. A primeira delas é que a mensagem certa no coração certo são como sementes boas em terra fértil. O seu fruto vai ser duradouro e alimentar muitas pessoas. Uma outra lição é de que a fé começa no coração. Lídia e o carcereiro tinham já o coração preparado para receber a mensagem de Deus e por isso Deus enviou o mensageiro certo com a mensagem certa. Se o seu coração já se move pelos princípios de generosidade, do altruísmo e do bem ao próximo, o meu desejo é que abra o seu coração à possibilidade de ir um pouco mais além. Quem sabe Deus já tenha colocado um mensageiro na sua vida para que possa refletir sobre algo mais. Quem sabe seja o momento das coisas fazerem sentido e de entender que aquilo que o move é a influência de um Deus que o ama e que o quer usar de uma forma ainda maior do que aquela que faz atualmente. Se por outro lado você já se relaciona com Deus e é Ele que move o seu coração, quero deixar-lhe o desafio de se tornar um mensageiro ativo como Paulo. Possa pedir a Deus corações disponíveis como o de Lídia e do carcereiro, para que seja um elo de ligação entre esses corações e Deus. Lembre-se sempre que Deus chega primeiro aos corações, antes de nós chegarmos às pessoas como mensageiros.
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1: Mais uma vez aquele abraço, muito boa tarde, é mesmo já a seguir que vamos ter Diário da Saúde hoje para falar sobre o Dia Internacional do Pânico com o enfermeiro Marco Figueiredo. Até lá, os Vocalivre com este A Começar em Mim.

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1: Olá, seja muito bem-vindo a mais uma página do Diário da Saúde. Hoje assinala-se o Dia Internacional do Pânico. Um tema que, só de ouvir o nome, já impõe respeito. E com razão. Mas sabia que os ataques de pânico são muito mais comuns do que se pensa? E que, apesar de provocarem sintomas intensos e poderem ser muito assustadores, não são perigosos e ocorrem em situações aparentemente inofensivas? Comecemos pelo princípio. O que é, afinal, um ataque de pânico? Imagine uma onda repentina de medo intenso que surge do nada e que traz consigo um conjunto de sensações físicas tão fortes que muitas vezes são confundidas com um infarto ou até com uma sensação de morte iminente. Assustador, sem dúvida. As causas ainda não são bem conhecidas, no entanto, parecem estar envolvidos fatores genéticos, ambientais e psicológicos. E quando estes episódios começam a repetir-se, pode instalar-se o medo constante de ter um novo ataque. A pessoa começa então a evitar situações que acha que podem desencadear outro episódio. Isso pode aliviar momentaneamente a ansiedade, mas a longo prazo só agrava o problema, criando um verdadeiro ciclo vicioso de pânico. Por isso, procurar ajuda profissional é fundamental. Quando não tratados, os ataques de pânico podem ter um impacto muito negativo na qualidade de vida da pessoa, afetando tanto o seu bem-estar pessoal como a sua vida profissional. Mas como reconhecer um ataque de pânico? Os sintomas surgem normalmente de forma súbita e podem acontecer em qualquer lado, em casa, no trabalho, a conduzir, num centro comercial e até mesmo a dormir. Duram geralmente entre 5 a 20 minutos e, no final, deixam uma sensação de enorme cansaço. Os sintomas mais comuns incluem palpitações e batimentos cardíacos acelerados, suores, tremores, sensação de falta de ar, dores ou desconforto no peito, náuseas ou desconforto abdominal, tonturas e sensação de desmaio, calafrios, formigueiros, sensação de estar desligado da realidade, medo de perder o controlo ou até de morrer. E o que fazer se alguém ao nosso lado, por exemplo um colega de trabalho, estiver a ter um ataque de pânico? Em primeiro lugar, manter a calma. É essencial transmitir segurança e apoio, como faríamos perante qualquer outro problema de saúde. Não devemos tentar explorar naquele momento a origem dos sintomas. O foco deve ser o conforto imediato da pessoa. Algumas das estratégias que podem ser utilizadas são perguntar de forma tranquila o que a pessoa precisa naquele momento, ajudar a controlar a respiração, guiando inspirações e expirações lentas e profundas, desviar a atenção dos sintomas, focando-se em estímulos exteriores, o que pode ajudar a acalmar, ajudar a contactar familiares ou profissionais de saúde se necessário e incentivar a pessoa a usar estratégias que já conheça para se tranquilizar. Acima de tudo, é importante lembrar que o apoio, a empatia e o respeito pelo tempo e necessidades da pessoa são fundamentais. Neste Dia Internacional do Pânico, fica o convite. Informe-se, partilhe e esteja atento. Fechamos assim mais uma página do Diário da Saúde. Muito obrigado pela sua companhia e até ao próximo episódio.
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2: Novo tom com o meu lugar no mundo. Esta versão deste tema estreou agora em 2026.

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A greve nacional da educação provocou no dia de hoje o encerramento de algumas escolas, sobretudo no norte do país. O balanço foi realizado no período da manhã pelo Sindicato de Todos os Profissionais da Educação, a STOP, que convocou a paralisação em protesto contra a reforma laboral do governo. Segundo o sindicato, a greve pretendeu marcar uma posição de contestação às alterações previstas na Lei do Trabalho, que considera prejudiciais para os trabalhadores e para a escola pública. O sindicato garantiu, no entanto, que os exames nacionais não foram afetados, incluindo a prova de Biologia e Geologia, que decorreu esta quinta-feira. Entre as medidas mais contestadas estão o alargamento dos contratos a prazo, as novas regras de dispensa para amamentação e o regresso do banco de horas individual. O diploma foi hoje discutido no Parlamento. Ainda por Portugal, 15 concelhos de 6 distritos do continente estiveram hoje em perigo máximo de incêndio rural, segundo o Instituto Português do Mar e da Atmosfera. As áreas mais afetadas situam-se no interior e sul do país, incluindo municípios como a Sertã, Mação, Gavião, Serpa, Mértola, Castro Verde, Alcoutim e Loulé. O IPMA alertou ainda para o agravamento significativo do risco já a partir de amanhã, sexta-feira, com mais de metade do território continental em níveis muito elevados ou máximos de perigo. Esta situação deve-se ao aumento das temperaturas, que podem chegar perto dos 40 graus em algumas regiões, e ainda à baixa umidade do ar, fatores que aumentam a probabilidade dos incêndios rurais. As autoridades alertam assim a população para evitar comportamentos de risco, como queimadas ou uso de maquinaria agrícola, nas horas de maior calor. E agora, para lá de Portugal, a Meta anunciou o reforço dos controlos parentais nas contas de adolescentes no Instagram, Facebook e Messenger, com novas funcionalidades baseadas em inteligência artificial. Segundo a empresa, as contas de utilizadores com mais de 13 anos passam a ter filtros automáticos que limitam a exposição a conteúdos considerados inadequados, sobretudo no feed, nos reels e em interações com perfis, páginas e grupos. A tecnologia afirma ainda que a inteligência artificial vai ajudar a identificar contas de menores através da análise de padrões de utilização e de elementos visuais, sem recurso a reconhecimento facial. Outra das novidades é a possibilidade dos pais receberem alertas caso sejam detectadas pesquisas repetidas relacionadas com temas sensíveis, como a automutilação ou o suicídio. A Meta garante que estas medidas pretendem tornar as redes sociais um sítio mais seguro para os mais jovens, através do chamado Family Center, que centraliza o controle parental em várias aplicações da empresa. E agora, direcionada à atualidade noticiosa de Sintra, a Câmara Municipal iniciou a Operação Praia Segura, um programa que reforça a segurança nas praias do concelho durante toda a época balnear. A iniciativa surge devido ao aumento de visitantes e aposta numa vigilância mais preventiva, com apoio tecnológico e uma maior coordenação entre as equipas no terreno. Na primeira fase foram instaladas câmaras na Praia da Adraga, Praia Pequena e Magoito, permitindo a monitorização em tempo real e apoio aos nadadores salvadores. O dispositivo envolve também bombeiros, polícia marítima e proteção civil, além de um veículo preparado para intervenções rápidas em zonas de difícil acesso. Segundo a autarquia, o objetivo é reduzir riscos e aumentar a rapidez de resposta em situações de emergência. E também pelo município, a Câmara Municipal está a aceitar as inscrições para o programa Sintra Jovem, que decorre entre julho e setembro e envolve atividades nas praias e nos centros lúdicos do concelho. O projeto destina-se a jovens entre os 17 e os 25 anos e inclui nas praias ações do Serviço Municipal de Proteção Civil com foco na sensibilização para riscos balneares, segurança nas arribas e comportamentos de autoproteção. Os voluntários vão também participar em iniciativas de prevenção, como alertas sobre sismos e tsunamis. Numa segunda vertente, o programa decorre nos centros lúdicos, onde os jovens apoiarão atividades pedagógicas, ambientais e de acolhimento público. Recorde-se, as inscrições decorrem até ao dia 25 e 26 de junho, consoante a área de participação. As inscrições devem ser feitas no site da Câmara Municipal. E para terminar, a Carris Metropolitana vai reforçar o transporte público no concelho de Sintra, com a criação da nova linha 1702, que liga a Gualva Cansém ao metro da Pontinha, passando pelo Ubo. A nova ligação terá 16 circulações num sentido e 15 no outro, funcionando nos dias úteis entre as 6 da manhã e as 9 da noite. Com esta alteração, a atual linha 1211 passa a ter horários ajustados, mantendo a ligação entre Belas e a Gualva Cansém, ainda assim com menos viagens. A operadora recomenda aos passageiros que consultem os novos horários, uma vez que a oferta será dividida entre as duas linhas. A Carris Metropolitana afirmou que a mudança visa melhorar a mobilidade e aumentar as opções de transporte na região de Sintra.

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1: Eu sou a Salomé e tenho 9 anos e estou ligado a Sintra. E quando olho para as minhas veias parece que o sangue é azul. Pode explicar porquê?
2: Porquê? O sangue é sempre vermelho, mas a cor pode variar dependendo da quantidade de oxigênio que transporta. O sangue que corre nas nossas artérias, que é rico em oxigênio, é mais vermelho vivo, enquanto que o sangue que corre nas nossas veias contém menos oxigênio e parece mais escuro e apresenta um tom azulado, que é mais evidente nas pessoas de pele clara, mas o sangue não é azul. Já ouviste dizer que alguém tem sangue azul? Pois é, esta expressão foi muito usada no passado e ainda hoje algumas vezes, e significa que essa pessoa pertence à realeza. Durante muitos séculos, esta expressão esteve tão enraizada que muitas pessoas pensavam mesmo que os reis teriam efetivamente o sangue azul. Mas afinal, qual é a origem da expressão ter sangue azul? Os estudiosos da nossa língua afirmam que ela tem origem na Espanha, no século VI. Ela faz referência à cor clara da pele, sob a qual se destacam as veias e artérias azuis, quase invisíveis na pele morena dos mouros e dos judeus, pois estavam constantemente expostos ao sol durante o dia de trabalho. Agora já sabes, mesmo que alguém tenha um status social mais elevado que a maioria da população, o sangue que corre nas suas veias continua a ser vermelho, igual ao teu e ao meu.
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1: É com júbilo e com muita alegria que voltamos a encontrar-nos para mais um Cuidar e Guardar. Temos tido já uma série grande de programas onde temos estado a falar sobre o domínio, o cuidar, o guardar de uma forma geral. E agora, nesta fase, nos últimos programas, temos estado a falar sobre o domínio de uma forma mais concreta. E para assinar esta rubrica, temos connosco Fernando Ferreira, que mais uma vez agradeço a sua presença. Bem-vindo!
2: Muito obrigado. É um prazer, mais uma vez, estar convosco, com todos os ouvintes da RCS.
1: Tínhamos combinado no programa anterior que hoje iríamos falar sobre o domínio autêntico. É verdade que eu diria que em cada programa que temos feito, de alguma forma temos deixado implícito e explícito aquilo que é o domínio autêntico, o domínio que Deus quer que o ser humano tenha sobre as coisas e os seres. Mas hoje vamos, de uma forma mais concreta, focar-nos então nessa definição do domínio autêntico.
2: Uhum. Vamos falar efetivamente sobre a origem do domínio e sobre o domínio, que é o domínio divino, não é? Entretanto, vamos também revisitar um bocadinho a história e perceber como ao longo dos séculos as nações e o domínio das nações têm sucedido. Eu não sei se o nosso ouvinte gosta de contar os seus sonhos ou de tentar descobrir a razão pela qual sonhou. Às vezes sonhamos com alguma coisa e tentamos perceber como é que aquele sonho nos ocorreu. Bom, é uma pergunta muito frequente, é uma indagação também muito frequente, mas hoje que quero lhe contar um sonho de um rei, o rei de Babilónia, de cerca de 600 anos antes de Cristo. Daniel era um judeu exilado na corte de Babilónia e explicou ao rei o sonho que o perturbava, tanto mais que o rei tinha esquecido o seu sonho. Portanto, é um sonho histórico e profético, como vamos ver. E então Daniel explicou, e eu vou ler a explicação. Dizia Daniel: tu, ó rei, estavas vendo e eis uma grande estátua. Esta estátua, que era grande e cujo esplendor era excelente, estava em pé diante de ti. E a sua vista era terrível. A cabeça daquela estátua era de ouro fino, o seu peito e os seus braços de prata, o seu ventre e as coxas de cobre, as pernas de ferro, os pés em parte de ferro e em parte de barro. Estavas vendo isto quando uma pedra foi cortada sem mão, a qual feriu a estátua nos pés de ferro e de barro e esmiuçou. Este é o sonho. Mas Daniel também explica o sonho, e é aqui que nós queremos focar-nos e perceber o significado dele. Continuou Daniel: tu, ó rei, és rei de reis, pois o Deus do céu te tem dado o reino, o poder e a força e a majestade. E onde quer que habitem os homens, animais do campo e aves do céu, ele te os entregou na tua mão e fez que dominasses sobre todos eles. Tu és a cabeça de ouro. Depois de ti, se levantará outro reino inferior ao teu, e um terceiro reino de metal, o qual terá domínio sobre toda a terra. E o quarto reino será forte como o ferro, pois como o ferro esmiuça e quebra tudo, como o ferro quebra todas as coisas, ele esmiuçará e quebrantará. E quanto ao que viste dos pés e dos dedos, em parte de barro de oleiro e em parte de ferro, isso será um reino dividido. Contudo, haverá ele alguma firmeza do ferro, pois que viste o ferro misturado com o barro e o lodo. E como os dedos dos pés eram em parte de ferro e em parte de barro, assim por uma parte o reino será forte e por outra será frágil.

era o império dominante. O peito de prata representava o império da Medo-Pérsia, que se lhe seguiria. As coxas de bronze representavam o domínio grego. As pernas de ferro representavam o império romano. Os pés e os dedos, em parte de ferro e em parte de barro, representavam a fragmentação do império romano nos reinos desta Europa dividida que hoje conhecemos. É interessantíssimo nós refletirmos sobre isto. Todos estes domínios foram vistos em sonho desde a cama do rei de Nabucodonosor, no seu palácio, cerca de 600 anos antes de Cristo. Como foi possível? Como é que era possível que Nabucodonosor tivesse este sonho e que Daniel tivesse esta explicação? Pois Daniel explicou exatamente o que aconteceu. Falou Daniel e disse: Seja bendito o nome de Deus para todo o sempre, porque dele é a sabedoria, a força, e ele muda os tempos e as horas, e ele remove reis e estabelece os reis. Ele dá sabedoria aos sábios e ciência aos entendidos. Aqui temos a origem do domínio. Segundo esta profecia interpretada, explicada por Daniel, Deus tinha dado domínio ao rei de Babilónia, assim como deu domínio aos impérios que se seguiram. Aqui precisamos de montar o puzzle e vamos falar realmente sobre este domínio cósmico. No primeiro programa desta série, relembramos que na antropologia bíblica o homem foi criado para dominar. Referimos Gênesis 1, 28, que diz: E disse Deus: façamos o homem à nossa imagem, conforme a nossa semelhança, domine sobre os peixes do mar, sobre os aves dos céus, sobre o gado, sobre toda a terra e sobre todo o réptil que se move sobre a terra. No segundo programa, discorremos sobre o domínio próprio. Destacamos um conceito bíblico esclarecedor que encontramos em Provérbios, que diz: vale mais saber dominar-se a si mesmo do que conquistar uma cidade. No terceiro programa, discutimos a debilidade das criaturas que se ergueram como super-humanos ou até como deuses, sobre as ditaduras que originaram e as suas quedas estrondosas. Referimos nessa altura o texto de Ezequiel, que dizia: Elevou-se o teu coração por causa da tua formosura, corrompeste a tua sabedoria por causa do teu resplendor. Por terra te lancei, diante dos reis te pus, para que olhem para ti. Aqui referia-se ao rei de Tiro e, simultaneamente, referia-se à queda de Lúcifer. No quarto programa, refletimos sobre o domínio humano sobre a natureza. O homem estava destinado para cuidar do jardim, como diz o texto, para o guardar, o cultivar e cuidar. Descobrimos uma visão ecológica da vida que coloca o ser humano numa função primordial para cuidar. Neste, que é o quinto programa, percebemos que, para além dos poderes dos grandes monarcas destes antigos impérios, que se ergueram e caíram, está uma mão que dá a liberdade e o domínio aos seres humanos, mas também lhes impõe limites. O texto que lemos há instantes, numa versão mais recente, traduz assim: Tudo o que se passa neste mundo está sob o seu controlo. Remove governantes dos seus lugares e põe outros no poder. Percebemos que Deus dá a vida e a liberdade aos homens. Responsabiliza-os pelas suas escolhas e pelas suas ações e limita-as. Deus dá o domínio sobre as coisas naturais. Muitos tentam exercer o domínio sem Deus contra a natureza e contra os homens e fracassam. E estes exemplos de domínio humano sem Deus deveriam ser pedagógicos. Todos temos parte no domínio deste planeta. Precisamos de assumir um domínio partilhado sob a orientação de Deus, respeitando os homens, os cônjuges, os pais, os filhos e todos os recursos da natureza. O sonho de cerca de 2.600 anos atrás termina de uma forma espantosa e diz assim: Quando ao que viste de ferro misturado com barro de lodo misturar-se-ão com semente humana, mas não se ligarão um ao outro, assim como o ferro se não mistura com o barro. E o versículo seguinte: Mas nos dias destes reis, o Deus do céu levantará um reino que não será jamais destruído. Este reino não passará a outro povo. Esmiuçará e consumirá todos estes reinos e será estabelecido para sempre. Conclusões. A filosofia da mordomia do domínio cristão implica, primeiro, perceber que o domínio pertence a Deus. Depois, o homem é apenas um gestor de Deus para a natureza. Temos o dever de ser responsáveis diante de Deus e dos homens.

0: ser essa mordomia no seio da família, nas empresas, nos cargos públicos, partilhando o domínio, pondo sempre a Deus em primeiro lugar e interagindo com os outros pares. As más e até as boas experiências do domínio humano em breve passarão definitivamente e será implementado o domínio eterno de Deus. Este é o grande sonho. Esta é o epílogo da grande visão, do grande sonho de Nabucodonosor e da explicação de Daniel. Nos dias destes reis, o Deus do céu se levantará um reino que não passará, não será jamais destruído. Este reino não passará a outro povo. Esmiuçará e consumirá todos estes reinos e será estabelecido para sempre. Até lá, precisamos de perceber a importância de saber cuidar e guardar. Perceber a origem do domínio e perceber esta cadeia que liga os homens com Deus, mas que deve pôr sempre Deus em primeiro lugar.
1: Muito bem, e agora só falta, para finalizarmos este programa, que nos possa dar uma dica daquilo que será o tema do próximo programa.
0: Muito bem. O próximo programa ir-nos ajudar a continuar a perceber este reino. Às vezes os homens fazem interpretações um pouco mais difíceis, um pouco complicadas, mas vamos falar sobre uma teoria que surge hoje no nosso mundo, que é o dominionismo, que pensam que o reino, esse reino anunciado, é agora. Mas vamos analisar e ver e refletir sobre isso no próximo programa.
1: Muito bem, quero mais uma vez agradecê-lo, Fernando Ferreira. Marcamos então um encontro no próximo programa, se Deus quiser.
0: Muito obrigado, é um prazer e um abraço para todos.
1: 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Sendo assim, despeço-me, voltamos então a ver-nos no próximo programa, se Deus quiser.
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1: O invencível rato. Graças a Deus que nos dá a vitória por intermédio do nosso Senhor Jesus Cristo. 1 Coríntios, capítulo 15, versículo 57. Um casal de ratos a viver num porão, numa lata de lixo, num esgoto ou num depósito de lixo de uma cidade pode ter mais de 15 mil descendentes no final de um ano. Desde o Antigo Egito, o ser humano tem procurado vencer a guerra contra os ratos por razões de saúde e económicas. Mais de 20 doenças diferentes são transmitidas pelos ratos, incluindo a terrível peste bubónica, mais conhecida pela peste negra, que ceifou a vida de milhões de pessoas. E os ratos consomem mais de um quinto de todas as colheitas plantadas pelo homem. Milhões de euros são gastos anualmente na tentativa de eliminar os ratos, mas os roedores continuam a prosperar e parecem multiplicar-se literalmente aos saltos, mesmo sob as circunstâncias mais adversas. Até quando uma ilha do Pacífico explodiu num teste de bomba atómica, os ratos permaneceram vivos. Falamos especialmente de duas espécies, o rato castanho, que pode pesar meio quilo, e o rato preto, que pesa cerca de metade disso. Ambas as espécies vivem em praticamente todo o globo. Parece não existir forma conhecida de ganhar a guerra contra os ratos. Tudo o que se pode fazer é controlá-los para que não aumentem demasiado em número. Reproduzem-se tão depressa que se tornaram imunes aos venenos e transmitem essa imunidade aos seus filhos. O rato parece indestrutível. Conhecendo esses factos, surge-nos à mente um problema ainda maior. Um problema que, desde o início, provocou todos os outros. Não importa o que façamos, o pecado parece estar sempre a aumentar. Há mais lixo e sujeira espiritual no mundo hoje do que nunca, e o pecado parece sobreviver aos nossos maiores esforços para o vencer. Mas graças a Deus que nos dá a vitória por intermédio do nosso Senhor Jesus Cristo, podemos ainda ganhar a guerra contra os, entre aspas, ratos. Com Jesus, não há dúvida de que podemos vencer a guerra contra o pecado e viver numa terra renovada onde não haverá problema de ratos.
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2: Estamos de volta para mais um espaço Lifestyle. Com o verão quase a chegar, por vezes há dias em que as temperaturas já nos fizeram sentir que o verão chegou, outros dias nem tanto assim, mas a verdade é que a vontade de ir para a praia, de usar assim uma t-shirtzinha, roupas mais leves, enfim, já desperta em todos nós, não é, este sentido de que vamos lá preparar-nos para o verão. E aliado a tudo isto vem também muitas vezes a questão de ter o corpo em ordem, linha, não é? Andarmos na linha e as dietas, que muitas vezes são perigosas, também estão na moda. Aliás, já começaram muitas vezes essa vontade de vamos emagrecer e o mais rápido possível para que de facto possamos estar em forma para o verão. Bom, é importante, sempre é importante cuidarmos da nossa imagem, do nosso corpo, da nossa saúde física e mental, sem dúvida nenhuma. Corpo são, mente sã, mas há que ter cuidado com estas dietas, às vezes aqueles efeitos assim mágicos que na realidade eu não sei se eles existem de um dia para o outro. Perder 10 quilos numa semana, ai! Para falarmos sobre este assunto está hoje connosco a Lara Prazeres. Olá Lara, muito bem-vinda.
3: Bom dia Sara, bom dia.
2: Olá, realmente esta altura do ano é propícia se começares a pensar, ou se calhar já se começou antes, não é? No sentido de ter um corpo preparado para o verão. É importante ter também esta preocupação, mas é perigoso. Porquê?
3: Olha, sim, é sempre, nessa altura do ano, assim, todo, e tu falaste, e é verdade, nós devemos sempre pensar em cuidar de nós, cuidar da nossa saúde ao longo de todo o ano. Mas nesta altura, é uma altura e é por isso é que é mais perigoso, porque é nesta altura que as pessoas começam a pensar que vão ter que ir para a praia, vão ter que mostrar mais por causa do sol, mostrar algumas partes e começam a ficar mais tristes e pensativas por aquilo que olham no espelho. Então rapidamente vão de encontro àquelas dietas, como disseste, uma semana, perder 10 quilos numa semana. E isso é realmente perigoso, traz riscos, diversos riscos à saúde. Perigo, é um perigo. Porquê? Porque essas dietas, essas dietas ioiôs e dietas milagres, que é mesmo assim, porque prometem aquelas promessas que não se vão cumprir, são dietas muito restritivas. E então, isso quer dizer que vai-se cortar em alguns grupos da roda dos alimentos, como é o caso dos hidratos de carbono e das gorduras, e leva também a cortar-se noutros, que são importantíssimos, vitaminas, minerais, e que são essenciais e que vão depois desregular o organismo. Unhas fracas, queda de cabelo, a fadiga, a anemia, que é muito grave, a fraqueza muscular, e depois a pessoa até pode perder algum peso, mas depois, quando acabou aquela dieta restritiva, ela volta a fazer um reganho de peso. Porque quando a perda de peso é rápida, ela não é sustentável. E por isso é que sempre que é necessário fazer algum ajuste à dieta, neste caso algum ajuste à nossa emenda, de forma a que podemos cuidar ou retirar alguma coisa, deve ser feita de forma sustentável, de modo a que haja uma economia de energia e depois aí sim há uma redução de metabolismo. E depois, mas tem que ser de forma sustentável. Se isto não acontece, vai facilitar então o ganho de peso logo quando essa dieta mágica, não é, terminar. Depois, leva a outros problemas a nível digestivos, prisão de ventre, inchaço abdominal, alterações na microbiota intestinal. O nosso sistema imunitário está também no intestino e se houver uma alteração, né, e estas dietas são muito pobres em fibras, no caso da fruta, das verduras, dos grãos integrais, então não vão alimentar os micro-organismos que depois nos vão ser úteis para o sistema imunitário. Portanto, nós vamos estar a ter problemas quer a nível digestivo, intestinal, como também vamos comprometer o sistema imunitário. Depois estamos a falar as mulheres, e acontece muito, estas dietas depois vão ter impacto no ciclo menstrual da mulher. E quando a alimentação não é equilibrada e não é adequada, existem alterações hormonais e há duas hormonas, que é a leptina e a grenulina, e que vão regular o apetite. Se vai estar alterado, se essas hormonas vão estar alteradas, vão depois impactar tudo o resto no corpo da mulher. E então é importante ter isso em conta também. E depois, não esquecer esta desidratação, a perda de eletrólitos, que leva depois a desmaios, a tonturas, a palpitações cardíacas, ou seja, não faz só... Não, ou seja, ao termos uma dieta restritiva e estas dietas mágicas, e irmos de encontro a estas dietas mágicas para uma perda de peso, para podermos gostar mais de estar na praia, de não ter eu quero hoje comer mais um bocadinho, ou estar com amigos, é normal, e isso é assim... férias, praia, verão, mas ao ir de encontro a estas dietas, é preciso ter em conta estes riscos todos, estes perigos todos que vão comprometer e que vão desequilibrar todo o organismo. E o que é preciso ter em conta, sim, é fazer escolhas mais seguras, é evitar estas soluções e estas promessas todas em poucos dias. Uma perda de peso tem que ser feita de forma gradual e sustentável, lá está, para não haver reganho e nem perigo para a saúde. E inclui todos os grupos alimentares com moderação e, claro, em casos muito, muito específicos, sempre um acompanhamento do nutricionista, porque estas dietas, tiver que ser uma grande perda de peso, precisam de ser acompanhados, e estamos a falar de, muitas vezes, é preciso perder 15, 20 quilos, tem que ser acompanhado por um profissional de saúde. Mas é possível termos um plano de verão saudável, Sara, e é possível também a ter algum cuidado e preparar o nosso corpo para o verão, Sara.
2: Então, dás-nos lá algumas dicas, alguns conselhos, não é? De como podemos, então, preparar de forma saudável e equilibrada o nosso corpo para o verão.
3: O importante aqui é ter em conta estas oscilações de apetite. Então, se nós começarmos logo com o pequeno almoço, se for leve, nutritivo, vai-nos dar logo uma energia para o resto do dia. E nós precisamos, o combustível para nós fazermos andar o nosso corpo é a energia. E isso vem quando os nutrientes, e estamos a falar dos hidratos de carbono, das gorduras, das proteínas, são partidos na digestão. E é aí que o corpo vai buscar este combustível. Então, se começarmos logo com o pequeno almoço, e estamos a falar de iogurte, estamos a falar de granola, estamos a falar de fruta, de uma infusão, por exemplo, de cidreira para acompanhar, ou então água com limão, e estamos a realmente a ter um pequeno almoço nutritivo, leve, e que nos vai dar, pronto, aquela energia para o dia. Depois temos sempre a meio da manhã, podemos sempre com os frutos secos, que também nos vão dar energia, vão saciar fibra, com uma fruta com casca. Estamos a falar de maçã, pera, ameixa também. Depois, isto são só assim alguns exemplos ao longo do dia que nós podemos ter em conta para realmente podermos perder algum peso e cuidarmos também, estarmos com o nosso corpo com nutrição, hidratado e pronto para o verão. Depois optar aos almoços por saladas verdes e que depois incluía sempre uma proteína magra. Estamos a falar do salmão, estamos a falar de um frango grelhado, estamos a falar de uns ovos cozidos ou até de um grão de bico, neste caso as leguminosas, ou até lentilhas. E depois precisamos dos hidratos de carbono complexo, e isso precisamos, e estamos a falar de batata doce, assada, uma quinoa ou até um arroz integral. E no fundo nós temos aqui todos estes grupos da roda dos alimentos, que cada um vai ter a sua função no nosso organismo, e assim temos uma alimentação equilibrada. E não esquecer sempre água às refeições, antes e depois da refeição, nunca em excesso, não é? Mas é importante, nós precisamos também para as reações acontecerem. Depois temos sempre o lanche da tarde, e o lanche da tarde, novamente, pode ser a nível de um iogurte, novamente, com sementes de chia ou linhaça, para nós alimentarmos aqui a microbiota intestinal e podemos proteger também o sistema imunitário. E depois o jantar leve, fácil de gestão, porque logo a seguir nós vamos descansar, não é? Começar a preparar o corpo para uma boa noite de sono, para haver aqui este restart todo e este recomeço, para que todas as funções voltem a reiniciar. E estamos a falar de uma salada com tomate, uma sopa leve de legumes, com aproveitar logo, desfiar um frango e colocar logo a sopa. Depois estamos a falar também de uma omelete de vegetal. E depois, se realmente ficarmos um bocadinho até mais tarde, podemos depois complementar com uma infusão de camomila e se for preciso, até uma fruta mais leve. Não esquecendo que as bebidas açucaradas, os refrigerantes, é evitar, continuar a fazer exercício físico, aproveitar, o tempo vem aí, pode ir à praia, aproveitar para nadar, para andar na areia, junto à água, e continuar a dormir bem, portanto, esta rotina, esta higiene do sono, e não esquecer, aproveitar os bons momentos à mesa, os petiscos de amigos, as boas conversas, as refeições calmas, e não ultrapassar refeições, tomar todas as refeições ao longo do dia. Isso também são estas dicas extras, né, para realmente nós podemos preparar e continuar de uma forma saudável, e vamos receber o verão assim, de uma forma também, e cuidarmos também de nós, do nosso corpo, não podemos esquecer, né, é templo de Deus, e nós precisamos também de olhar ao espelho e gostarmos daquilo que estamos a olhar,
2: Sara. Muito obrigada então também por estes conselhos, o cuidado a ter com estas dietas milagrosas antes do verão, mas fazer um caminho equilibrado em prol da nossa saúde e bem-estar físico e emocional também. Um grande beijinho e até para a semana, se Deus quiseres.
3: Até para a semana, Sara, um beijinho.
2: É porque o verão é tão bom, vamos lá aproveitá-lo ao máximo, preparar-nos para a chegada desta estação e da melhor forma possível com o nosso Lifestyle, aqui a aconselhá-lo na RCS.
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1: Olá, querido ouvinte, seja muito bem-vindo a mais um programa de Dois Dedos de Cultura. Hoje vamos até uma das cidades mais fascinantes do Alentejo. Venha comigo, vamos até Estremoz. Dizem os mais antigos que o nome de Estremoz nasceu de uma pequena planta muito simples. Imaginem, o tremoço. Conta a lenda que há muitos séculos esta região era uma terra agreste e pouco habitada. Por aqui passavam viajantes, pastores e gente em fuga das guerras e dos perigos das fronteiras. E numa dessas viagens, uma família perdida, uma família esfomeada, terá encontrado abrigo junto de um campo cheio de tremoços bravios. Aquelas plantas amarelas, humildes, mas resistentes, acabaram por salvar-lhes a vida. E a família permaneceu ali. Vieram depois outras pessoas, e mais outras, e mais outras, e pouco a pouco nasceu uma povoação. Quando perguntavam onde ficava aquele lugar, diziam: é ali, junto dos tremoços. E com o passar dos anos, o nome foi-se transformando até ficar Estremoz. De Estremoços. É apenas uma lenda, claro. Os historiadores continuam a discutir a verdadeira origem do nome da cidade, mas no imaginário popular ficou esta bonita ideia de que uma das mais importantes cidades do Alentejo pode ter começado num simples campo de tremoços. Estremoz é uma cidade branca, luminosa, uma cidade cheia de história, uma cidade inundada de memórias e de símbolos, uma cidade onde o barro ganhou forma em arte, onde o mármore se tornou identidade, onde reis, rainhas deixaram marca e onde cada rua parece guardar uma página da nossa história. Não estou a exagerar. É mesmo assim. E digo-vos já com toda a minha sinceridade, já visitei Estremoz por várias vezes e é sempre uma nova descoberta quando volto àquele local. Há sempre um pormenor que escapou, uma rua que nos chama, uma fachada que surpreende, uma memória histórica que renasce diante dos meus olhos. É uma daquelas cidades em que cada canto revela alguma coisa nova. E é mesmo por isso que Estremoz nunca se esgota e me encanta. Hoje vamos falar, não posso falar de tudo de uma só vez, mas hoje vamos falar da Rainha Santa Isabel, da Capela da Rainha Santa, da Torre de Menagem, do Castelo, dos episódios históricos ligados às lutas entre liberais e absolutistas, dos famosos bonecos de Estremoz e do mármore que é fundamental para esta bela localidade. Estremoz não é apenas uma cidade bonita, é uma cidade que tem alma. E é precisamente essa alma que eu quero partilhar consigo agora. Vamos lá! Vamos começar pela Rainha Santa Isabel. Nenhuma abordagem a Estremoz fica completa sem falar desta senhora. Esta mulher, rainha, foi esposa de Dom Dinis e é de facto uma das figuras mais queridas da história portuguesa, porque ela ficou conhecida pela sua piedade, pela sua generosidade, pelo seu papel pacificador e Estremoz está profundamente ligada ao seu nome. A rainha levou sempre uma vida humilde, uma vida de oração, uma vida de dedicação aos mais pobres, aos desprotegidos, às crianças desfavorecidas, aos doentes. Em vida era chamada de Santa, exatamente porque está associada ao Milagre das Rosas, e ela era muito amada e respeitada, não só pela sua classe social, a nobreza, mas também por todas as outras classes, nomeadamente pelo povo. E ela tinha uma particularidade interessante, porque ela associava todas estas suas características a um caráter forte, um caráter que a levou a intervir em vários conflitos familiares, sempre procurando manter a paz. E é neste enquadramento histórico que nós vamos encontrar a Rainha Santa Isabel em Estremoz. Ela vem até esta localidade em 1336, Ela vivia desde que estava viúva em Coimbra, no convento de Santa Clara, e ela desloca-se de Coimbra até Estremoz para evitar um conflito entre o seu filho Afonso IV e o rei de Castela, Afonso XI. A realidade é que a viagem foi longa, foram 14 dias de viagem entre Coimbra e Estremoz, e assim que ela chega a Estremoz estava muito doente e acabou por falecer a 4 de julho de 1336. Não está sepultada em Estremoz, o seu corpo foi transladado para o convento de Santa Clara Nova, em Coimbra. Mas a tradição e a memória histórica ligam a cidade ao derradeiro momento da vida desta senhora. Ela terá encontrado aqui o fim da sua peregrinação terrena. No castelo encontramos algo interessante, que é a capela da Rainha Santa Isabel. Lá está, tantas vezes que eu fui a Estremoz e nunca tinha entrado na capela, porque não sabia. Ou desconhecia que poderia entrar nesta porta que estava sempre fechada e descobrir esta capela maravilhosa. Se por acaso é um interessado como eu destas coisas e se quiser conhecer imagens, inclusive filmagens deste local, pode visitar a minha página Cristina Leal 2507, tanto no Instagram como no Facebook, como também no TikTok, onde eu tenho imagens e apontamentos feitos exatamente nesta capela. Esta capela tem a particularidade de estar ligada naturalmente ao local onde ela, a rainha, faleceu, mas foi mais tarde, durante o período da restauração e até em agradecimento pelas vitórias portuguesas sobre as forças espanholas no Alentejo, que uma rainha regente, Dona Luísa de Gusmão, ela decidiu transformar em capela os aposentos em que a rainha faleceu. Portanto, quando entramos neste local, nesta capela, podemos apreciar grandemente a arte que está subjacente ao local, porque tem pintura extraordinária, tem azulejos lindos e também sentir de alguma forma a memória de naquele local ter vivido uma grande rainha, uma rainha de Portugal. Portanto, ela em Estremoz é um nome, é uma presença e é de facto uma memória. E subir ao castelo de Estremoz é de facto para mim, é como entrar numa outra dimensão do tempo. Porque ele naturalmente é uma das mais importantes fortalezas do Alentejo e ergue-se no alto de uma colina, como todos os castelos, é verdade. Mas esta é a particularidade de vermos ali a serra à nossa frente, de ver a paisagem maravilhosa. E eu perco-me nestes locais. Enquanto cristã, gosto de estar assim bem no alto e apreciar tudo aquilo que está à volta e conectar-me com o meu Criador e falar com Ele. É de facto uma experiência tranquilizante, é uma experiência de paz que eu recomendo vivamente. Muito bem, mas agora vamos falar sobre o castelo. A sua origem remonta ao século XIII, e mais tarde no reinado de Dom Afonso III, ele foi incrementado, o seu povoamento foi aumentado, a defesa também, foi construída uma cerca à volta do castelo, portanto à volta da vila para que pudesse defender o local naturalmente. Também nesta altura é construída a Torre de Menagem, numa época em que esta região era fundamental para a defesa da fronteira portuguesa. Estamos muito perto de Espanha, na altura Castela. Posteriormente, no reinado de Dom Dinis, vai se erguer ali o Paço Real. Portanto, Dom Dinis, que foi casado com a Rainha Santa Isabel, portanto, ela conhecia muito bem este local, este Paço Real. Ao longo dos séculos, o castelo esteve sempre ligado a momentos muito decisivos da história de Portugal. Não, não o quero massacrar, querido ouvinte, com uma aula de história, mas a realidade é que a história lê-se aqui, porque desde a crise de 1383-85, em que temos esta luta entre Portugal e Castela, em que surge o mestre de Avis, em que temos o condestável Nuno Álvares Pereira. Pois bem, foi neste local que o condestável Nuno Álvares Pereira instalou o seu quartel-general e onde ele reuniu as forças portuguesas sob o seu comando, com muita oração. Engraçado, ali naquela Praça do Recio, conta-se que reuniu todos aqueles homens que existiam e que poderiam combater, que não eram muitos comparados com o exército espanhol, com o exército castelhano, e com muita oração e pedido a Deus. Ele conseguiu vencer a Batalha dos Atolaios e foi daqui que ele partiu. Mais tarde, também na crise de sucessão de 1580, o Castelo de Estremoz e o seu alcaide mor permaneceram fiéis a D. António, prior do Crato. Enfim, desde guerras medievais contra Castela até à Guerra da Restauração, Estremoz teve sempre um papel importante na nossa história. Há um aspecto muito interessante que aconteceu posteriormente, que tem a ver com o nosso rei Dom João V, um rei, como nós sabemos, bastante opulento, e que decidiu fazer no Paço uma sala de armas. Este imponente edifício era já belíssimo, de estilo barroco, e ele acabou por fazer neste local um dos maiores, museus de armamento existente no continente europeu. Eu penso que nem todos têm conhecimento desta realidade, a existência de um grande museu de armamento, e ele funcionou exatamente aqui, onde hoje em dia funciona a pousada, uma pousada. Na época, ele de facto era o maior na Europa. Infelizmente, aconteceu um incêndio e tudo o que estava neste local foi destruído, por isso é que mais tarde as pousadas de Portugal recuperaram este local e hoje funciona como uma pousada. E é precisamente junto deste impressionante legado de poder e riqueza que vamos terminar o programa de hoje. Ao longo destes minutos percorremos a história de Estremoz, desde as suas origens, passando pela Rainha Santa Isabel, pelo castelo, pela imponente Torre de Menagem e pelas marcas que reis e rainhas deixaram nesta notável cidade alentejana. Chegamos também ao período de Dom João V, uma época em que a prosperidade do reino se fazia sentir, em que estruturas como o armazém de armamento testemunhavam a importância estratégica desta praça forte na defesa do território português. Mas a história de Estremoz está longe de terminar aqui. Na próxima semana, na segunda parte desta viagem, vamos descobrir os famosos bonecos de Estremoz, conhecer melhor a importância do mármore que deu à cidade o cognome de Cidade Branca, revisitar episódios marcantes da sua história mais recente e percorrer alguns dos seus monumentos e tradições que continuam a encantar quem a visita. Por isso, fique desse lado e acompanhe-nos na próxima emissão de Dois Dedos de Cultura. Eu sou Cristina Leal e agradeço a sua companhia. Despeço-me com carinho e amizade e eu desejo que a sua semana seja grandemente abençoada por Deus.
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2: Olá, seja muito bem-vindo a mais uma página do Diário da Saúde. Hoje assinala-se o Dia Internacional do Pânico, um tema que só de ouvir o nome já impõe respeito. E com razão. Mas sabia que os ataques de pânico são muito mais comuns do que se pensa? E que, apesar de provocarem sintomas intensos e poderem ser muito assustadores, não são perigosos e ocorrem em situações aparentemente inofensivas? Comecemos pelo princípio. O que é, afinal, um ataque de pânico? Imagine uma onda repentina de medo intenso que surge do nada e que traz consigo um conjunto de sensações físicas tão fortes que muitas vezes são confundidas com um infarto ou até com uma sensação de morte iminente. Assustador, sem dúvida. As causas ainda não são bem conhecidas, no entanto, parecem estar envolvidos fatores genéticos, ambientais e psicológicos. E quando estes episódios começam a repetir-se, pode instalar-se o medo constante de ter um novo ataque. A pessoa começa então a evitar situações que acha que podem desencadear outro episódio. Isso pode aliviar momentaneamente a ansiedade, mas a longo prazo só agrava o problema, criando um verdadeiro ciclo vicioso de pânico. Por isso, procurar ajuda profissional é fundamental. Quando não tratados, os ataques de pânico podem ter um impacto muito negativo na qualidade de vida da pessoa, afetando tanto o seu bem-estar pessoal como a sua vida profissional. Mas como reconhecer um ataque de pânico? Os sintomas surgem normalmente de forma súbita e podem acontecer em qualquer lado: em casa, no trabalho, a conduzir, num centro comercial e até mesmo a dormir. Duram geralmente entre 5 a 20 minutos e, no final, deixam uma sensação de enorme cansaço. Os sintomas mais comuns incluem palpitações e batimentos cardíacos acelerados, suores, tremores, sensação de falta de ar, dores ou desconforto no peito, náuseas ou desconforto abdominal, tonturas e sensação de desmaio, calafrios, formigueiros, sensação de estar desligado da realidade, medo de perder o controlo ou até de morrer. E o que fazer se alguém ao nosso lado, por exemplo um colega de trabalho, estiver a ter um ataque de pânico? Em primeiro lugar, manter a calma. É essencial transmitir segurança e apoio como faríamos perante qualquer outro problema de saúde. Não devemos tentar explorar naquele momento a origem dos sintomas. O foco deve ser o conforto imediato da pessoa. Algumas das estratégias que podem ser utilizadas são perguntar de forma tranquila o que a pessoa precisa naquele momento, ajudar a controlar a respiração, guiando inspirações e expirações lentas e profundas, desviar a atenção dos sintomas, focando-se em estímulos exteriores, o que pode ajudar a acalmar, ajudar a contactar familiares ou profissionais de saúde se necessário, e incentivar a pessoa a usar estratégias que já conheça para se tranquilizar. Acima de tudo, é importante lembrar que o apoio, a empatia e o respeito pelo tempo e necessidades da pessoa são fundamentais. Neste Dia Internacional do Pânico, fica o convite. Informe-se, partilhe e esteja atento. Fechamos assim mais uma página do Diário da Saúde. Muito obrigado pela sua companhia e até ao próximo episódio.
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A greve nacional da educação provocou no dia de hoje o encerramento de algumas escolas, sobretudo no norte do país. O balanço foi realizado no período da manhã pelo Sindicato de Todos os Profissionais da Educação, a STOP, que convocou a paralisação em protesto contra a reforma laboral do governo. Segundo o sindicato, a greve pretendeu marcar uma posição de contestação às alterações previstas na Lei do Trabalho, que considera prejudiciais para os trabalhadores e para a escola pública. O sindicato garantiu, no entanto, que os exames nacionais não foram afetados, incluindo a prova de Biologia e Geologia, que decorreu esta quinta-feira. Entre as medidas mais contestadas estão o alargamento dos contratos a prazo, as novas regras de dispensa para amamentação e o regresso do banco de horas individual. O diploma foi hoje discutido no Parlamento. Ainda por Portugal, 15 concelhos de 6 distritos do continente estiveram hoje em perigo máximo de incêndio rural, segundo o Instituto Português do Mar e da Atmosfera. As áreas mais afetadas situam-se no interior e sul do país, incluindo municípios como a Sertã, Mação, Gavião, Serpa, Mértola, Castro Verde, Alcoutim e Loulé. O IPMA alertou ainda para o agravamento significativo do risco já a partir de amanhã, sexta-feira, com mais de metade do território continental em níveis muito elevados ou máximos de perigo. Esta situação deve-se ao aumento das temperaturas, que podem chegar perto dos 40 graus em algumas regiões, e ainda à baixa umidade do ar, fatores que aumentam a probabilidade dos incêndios rurais. As autoridades alertam assim a população para evitar comportamentos de risco, como queimadas ou uso de maquinaria agrícola, nas horas de maior calor. E agora, para lá de Portugal, a Meta anunciou o reforço dos controlos parentais nas contas de adolescentes no Instagram, Facebook e Messenger, com novas funcionalidades baseadas em inteligência artificial. Segundo a empresa, as contas de utilizadores com mais de 13 anos passam a ter filtros automáticos que limitam a exposição a conteúdos considerados inadequados, sobretudo no feed, nos reels e em interações com perfis, páginas e grupos. A tecnologia afirma ainda que a inteligência artificial vai ajudar a identificar contas de menores através da análise de padrões de utilização e de elementos visuais, sem recurso a reconhecimento facial. Outra das novidades é a possibilidade dos pais receberem alertas caso sejam detectadas pesquisas repetidas relacionadas com temas sensíveis, como a automutilação ou o suicídio. A Meta garante que estas medidas pretendem tornar as redes sociais um sítio mais seguro para os mais jovens, através do chamado Family Center, que centraliza o controle parental em várias aplicações da empresa. E agora, direcionada à atualidade noticiosa de Sintra, a Câmara Municipal iniciou a Operação Praia Segura, um programa que reforça a segurança nas praias do concelho durante toda a época balnear. A iniciativa surge devido ao aumento de visitantes e aposta numa vigilância mais preventiva, com apoio tecnológico e uma maior coordenação entre as equipas no terreno. Na primeira fase foram instaladas câmaras na Praia da Adraga, Praia Pequena e Magoito, permitindo a monitorização em tempo real e apoio aos nadadores salvadores. O dispositivo envolve também bombeiros, polícia marítima e proteção civil, além de um veículo preparado para intervenções rápidas em zonas de difícil acesso. Segundo a autarquia, o objetivo é reduzir riscos e aumentar a rapidez de resposta em situações de emergência. E também pelo município, a Câmara Municipal está a aceitar as inscrições para o programa Sintra Jovem, que decorre entre julho e setembro e envolve atividades nas praias e nos centros lúdicos do concelho. O projeto destina-se a jovens entre os 17 e os 25 anos e inclui nas praias ações do Serviço Municipal de Proteção Civil com foco na sensibilização para riscos balneares, segurança nas arribas e comportamentos de autoproteção. Os voluntários vão também participar em iniciativas de prevenção, como alertas sobre sismos e tsunamis. Numa segunda vertente, o programa decorre nos centros lúdicos, onde os jovens apoiarão atividades pedagógicas, ambientais e de acolhimento público. Recorde-se, as inscrições decorrem até ao dia 25 e 26 de junho, consoante a área de participação. As inscrições devem ser feitas no site da Câmara Municipal. E para terminar, a Carris Metropolitana vai reforçar o transporte público no concelho de Sintra, com a criação da nova linha 1702, que liga a Gualva Cansém ao metro da Pontinha, passando pelo Ubo. A nova ligação terá 16 circulações num sentido e 15 no outro, funcionando nos dias úteis entre as 6 da manhã e as 9 da noite. Com esta alteração, a atual linha 1211 passa a ter horários ajustados, mantendo a ligação entre Belas e a Gualva Cansém, ainda assim com menos viagens. A operadora recomenda aos passageiros que consultem os novos horários, uma vez que a oferta será dividida entre as duas linhas. A Carris Metropolitana afirmou que a mudança visa melhorar a mobilidade e aumentar as opções de transporte na região de Sintra.

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1: Estamos de volta para mais um Saúde 4D. Tenho o privilégio de ter na minha companhia o Dr. Filipe Valente, que desde já agradeço mais uma vez por estar connosco. Bem-vindo.
2: Muito obrigado. Eu é que agradeço esta oportunidade que me é dada mais uma vez. É sempre um prazer para mim.
1: Sem querer ser redundante, nós é que agradecemos grandemente. Hoje é o terceiro programa que vamos estar a falar desta problemática que tem a ver com a anemia e o que ela está relacionado. Depois, num primeiro programa, termos falado do que era a anemia, quais eram as suas causas e os diferentes tipos de anemia. No programa anterior falámos sobre as anemias mais comuns e eu diria agora as anemias mais raras ou, se quisermos, menos comuns. Comecei no programa anterior apenas com um breve resumo do que é uma anemia para depois podermos entrar nestas anemias menos comuns.
2: Ora bem, anemia, vulgarmente nós pensamos que é só falta de hemoglobina, portanto falta de ferro no sangue. Essa é realmente a mais comum, mas não é unicamente, a anemia não é apenas a falta de ferro. Pode ser também uma manifestação de anemia, uma falta de qualidade das células que transportam o ferro, as hemoglobinas. Portanto, elas podem ter formatos diferentes na sua composição. A própria hemoglobina pode ser de outro cariz, de outra qualidade,
1: é verdade,
2: e isso
1: não,
2: pode levar à anemia.
1: É verdade, não é bem uma deformação, não? Porque elas têm na mesma, são formas sim, menos eficientes, sim, não é? Não uma deformação, mas uma deformação menos eficiente, sim, que depois causa essas anemias.
2: Anemia. Mas, porque, já agora, força. Isto é acima de referir no programa anterior, nessas células que são deformadas, que têm um formato diferente, o nosso organismo, de uma forma geral, destrói-as. Não prestam, então destrói. Daí a anemia. E então manifesta-se também um outro elemento que na altura passou-me, porque a conversa enverdou por outro caminho. De uma forma geral, nessas situações, o baço está muito aumentado de volume, sobretudo nas drepanocitoses, as tais anemias africanas. E porquê? Porque a destruição é muito massiva. Há uma produção em série, mas a qualidade e a maturação da célula não é melhor, e então o organismo simplesmente destrói porque isto não presta. Okay? Passa no setor de qualidade, não presta, que é o baço, então fica já aqui e acabou. E é recuperado o ferro, não é? Ele é reabsorvido e é recuperado. Portanto, há este pequenino detalhe que na altura passou,
1: muito bem,
2: mas que é importante.
1: Muito bem. Então, quais são... Aliás, antes de irmos às anemias menos raras, mais raras, ficou também, por falta, diria, de espaço no programa anterior, de falarmos na questão das anemias na gravidez, que não é assim tão raro quanto isso. Sim. Eu diria que agora já é mais raro, mas é pela prevenção que se faz,
2: sim,
1: não é?
2: Sim,
1: eventualmente
2: sim,
1: mais por aí. Não é porque não fosse uma anemia comum nas gravidez, mas que tipo de anemia é esta?
2: É ferropénica também, pura e dura, como nós dizemos, não é? Portanto, a causa é
1: falta
2: simplesmente
1: de ferro,
2: porque há uma maior necessidade de aporte de oxigênio. Teoricamente, a mulher tem níveis de hemoglobina algo semelhantes aos que tinha antes da gravidez, simplesmente o cansaço é maior porque a necessidade é maior também de oxigênio ao nível do feto. O feto começa a requerer da mãe também.
1: Há aqui uma redistribuição dos nutrientes.
2: Ora bem, e isso necessita também de um bocadinho mais de hemoglobina. Essas anemias são fáceis de se tratar. O tratamento é exatamente igual aos outros, não é? É um aporte externo de ferro, além da qualidade na alimentação, como nós já referimos por duas vezes.
1: Sendo que, neste caso, nas anemias na gravidez, na realidade, ela previne-se fazendo aqui algo que é fornecer os nutrientes antes que haja uma carência, não é?
2: Sim. Isso é preventivo, não é? O nosso Sistema Nacional de Saúde, não é fazer publicidade ao nosso país, mas realmente nós temos um Sistema Nacional de Saúde muito bem estruturado e aparentemente de muito boa qualidade. Também os profissionais são bem formados nesse sentido, parece-me. Isto não é puxar a brasa à minha sardinha, não é? Mas enfim, é uma constatação. E nós temos, por exemplo, ao longo da gravidez, todo um programa estabelecido de consultas regulares com a grávida. teoricamente, a melhor forma de nós tratarmos deveria ser, antes de engravidar, a mulher fazer uma consulta de planeamento nesse sentido, juntamente com o marido. Eu, pessoalmente, nas consultas de planeamento familiar, eu acho que não são só exclusivas da mulher. O planeamento não, é da família.
1: À partida não vai engravidar sozinha.
2: Sem dúvida, não é? E o planeamento é da família. A família, o homem também é um elemento, uma parte ativa no meio da família.
1: Até porque convém ele perceber quanto antes aquilo que são as alterações que vão acontecer.
2: Sem dúvida. E poderíamos ter problemas de incompatibilidade de sangue também, de qualidade de sangue, não é? Sobretudo o RH, o fator RH. Agora, isso é importante saber-se antes. Por exemplo, okay? Para prevenir complicações ao nível do feto, mas também ao nível da mãe. Okay? Portanto, agora, quando se faz essa análise, essa avaliação, se a mulher já for semi-anémica ou a caminhar para lá, convém desde já fazer-se um tratamento para que ela não entre em anemia.
1: Mas imaginemos que, não, neste caso estamos a falar da mãe e do feto, mas imaginemos que é conhecido uma anemia falciforme por parte do pai. Sim. Então, essa criança também tem, esse feto também terá preocupações diferentes?
2: Se a mãe não for portadora dos genes, há uma diluição dos genes, portanto, há mais probabilidades de boa sobrevivência e da criança nunca ter sintomatologia nenhuma.
1: Se for
2: agora,
1: pelo
2: se
1: lado
2: forem
1: da...
2: ambos os dois, se forem os dois, mas tanto faz de um lado como do outro, não é? Se apenas um dos elementos do casal for portador dos genes, há menos probabilidades de haver complicações do que se ambos forem.
1: Falámos disso no primeiro programa, esse é mais complexo, quando ambos têm esta deformação, precisamente, nos glóbulos vermelhos. Vamos continuar então, estas, à partida, também sendo comum, é mais fácil de resolver, porque preventivamente
2: se faz, se e depois faz. Ao longo de toda a gravidez vai-se fazendo também. Eu aconselho sempre.
1: Sendo que é uma vigilância apertada.
2: Sim,
1: né?
2: Sim. Durante a gravidez, normalmente, as mulheres fazem 3 vezes análises simples. E pode-se fazer também, entre essas, outras que sejam mais prementes e que sejam necessárias para um melhor esclarecimento do quadro. Não é? Normalmente a mulher, ao longo da gravidez, das 40 semanas média de gravidez, tem entre 6 e 7 consultas regulares. Portanto, nós temos tempo para poder seguir e avaliar se quisermos.
1: Claro. Okay?
2: Agora, a melhor, eu pessoalmente, era isso que eu queria dizer há pouco, eu pessoalmente aconselho sempre a mulher a fazer este tratamento enquanto amamentar a criança também. Ou seja, não é só depois de ter o bebê e acabou, pronto, parou. Deveria continuar a fazer, porque as carências continuam a ser também bastante grandes e a mãe tem que estar em boa forma.
1: Servirá também de prevenção para o próprio bebê? Via leite?
2: Depende, é assim, nós temos que pensar o seguinte.
1: Como falou em amamentar, por isso
2: sim,
1: é que eu perguntei.
2: Se a mãe amamenta, se a mãe dá o seu leitinho ao bebê, nós temos que pensar que tudo o que ela come vai através desse leite. Se tem coisas de qualidade, se tem alimentos de qualidade, essa qualidade vai ser importantíssima para o bebê. Se são alimentos que não são de grande qualidade, é seguramente também uma carência para o bebê em determinados alimentos, se a mãe ela própria não ingerir, não é? Portanto, convém que a mãe faça uma alimentação bem equilibrada para que o bebê também tenha uma alimentação equilibrada.
1: Claro.
2: Porque, reparemos, se a mãe, por exemplo, come alimentos que lhe podem provocar gases ao nível do aparelho digestivo, o bebê também vai ter. Vai ter cólicas do recém-nascido, muitas vezes porque a mãe comeu uma bela de uma feijoada, entre aspas, ou um grãozito bem aviado e tal, e depois a criança fica com queixo. Não me admira. Não é? Causa e efeito, não é?
1: Claro.
2: Agora, aí é fácil de detectar. Portanto, se a mãe também não come de forma conveniente, o bebê também vai ter carência.
1: Vai-se ressentir. Muito bem, vamos então para aquelas menos comuns.
2: As menos comuns. Ora, uma das menos comuns são aquelas que são induzidas por fatores, digamos, químicos ou, portanto, por destruição das células fabricadoras de glóbulos vermelhos ao nível da medula óssea, pode ser por irradiações, indivíduos que trabalham com elementos radioativos podem sofrer deste tipo de problemas.
1: Lesões na espinhal medula,
2: por exemplo, podem ter, não é? E essas causas são as causas, uma das causas mais comuns, pode ser até doenças tumorais neoplásicas ao nível da medula óssea, tipo leucémias e outras coisas. As leucemias também destroem as células produtoras de glóbulos vermelhos, forma-se então, faz-se uma anemia aplástica, em que não há produção de glóbulos vermelhos. Portanto, a anemia é só porque não se produz. Tão simples quanto isso. Ou tão complicado quanto isso.
1: Pois.
2: Porque situações dessas, o tratamento é sempre muito complicado. É muito complicado. Numa primeira fase, o que se faz é o aporte de sangue vindo de fora.
1: A transfusão.
2: E essas transfusões de sangue, muitas vezes, são para o resto da vida. Dependendo da idade em que se possa detectar este tipo de anemia, muitas vezes tem que fazer anos e anos, portanto, transfusões. Vão fazendo umas depois das outras. Isto é muito complicado porque pode eventualmente depois haver mais suscetibilidades para complicações, tipo infecções, tipo, enfim, aparecer outro tipo de doenças, até neoplasias, cânceres e por aí fora. Portanto, é muito complicado o tratamento de uma situação destas. Fala-se e faz-se tratamentos indutores para tentar produzir estas células que fabricam os glóbulos vermelhos, mas por enquanto são tratamentos que são de tolerância bastante difícil por parte daquele indivíduo, da pessoa que tem que fazer esse tratamento. Portanto, são anemias muito mais complicadas, isso só a especialidade, só a hematologia é que pode tratar, está fora, digamos, do contexto do tratamento do médico de família. Portanto, eu, quanto a mim, quanto muito posso tentar detectar uma anemia que não sei por que razão ela chega a este nível.
1: Mas aí
2: então
1: encaminha para
2: a
1: especialidade,
2: claro. Para a especialidade.
1: Sendo que, não falámos isso ainda, quer no primeiro programa, quer no segundo, mas uma coisa impressionante, ou pelo menos que me impressiona, é uma pessoa que está a padecer precisamente de uma anemia, esta que carece forçosamente uma transfusão de sangue, passa por aqueles sintomas todos naturais de uma anemia, um cansaço.
2: Muito cansaço.
1: Mas que a seguir à transfusão de sangue não se passa nada. Ou seja, acaba por ser ali uma situação tipo pisca-pisca.
2: Exatamente.
1: É estranhíssimo.
2: É. Por acaso tenho um amigo, amigo comum também, que entrou num processo destes de uma anemia aplásica e então ele faz a transfusão de sangue. Quando está carente, quando os níveis de hemoglobina dele, que é um indivíduo que é alto, é alto e espadaúdo, isso no bom sentido, ok? É uma pessoa grande e uma grande pessoa também, as duas coisas juntas. Quando está com aquela anemia, é impressionante vê-lo falar, por exemplo. Entre duas, três palavras, ele tem que respirar e descansar. Faz a sua transfusão, é um indivíduo que é capaz de estar a falar uma hora e aí na maior.
1: Impressionante.
2: Porque tem já o aporte, passa, por exemplo, de 7 gramas de hemoglobina ou 6, passa para 9 ou 10, já é anémico para mim, por exemplo, e ele já tolera muito bem, porque é uma situação que já se arrasta desde há uns quantos meses, uns 6, 7 meses que ele está neste processo.
1: São, portanto, níveis já aceitáveis, não é?
2: Já são aceitáveis.
1: Para nós homens, não é? Para a mulher são níveis aceitáveis.
2: Sim, mas
1: aceitáveis,
2: a mulher também carece muito e vai-se muito abaixo, entre aspas, com este tipo de anemia, não é? Não quer dizer que seja ligado ao sexo, porque não tem nenhuma ligação, portanto pode aparecer num sexo.
1: Estava a falar os níveis, ou seja, sim. Níveis de 10 numa mulher no período normal de menstruação
2: Antes antes da menopausa é bem tolerado, depois já é diferente.
1: Já é complicado.
2: Não? Já tem falta de hormonas.
1: Gostaria ainda, para fechar este programa, de falar de alguma coisa que muitas vezes não passa pela cabeça de ninguém, e confesso que não passaria também pela minha, a não ser que tivéssemos falado sobre ela em off, que é a possibilidade de haver
2: sangue a mais.
1: Vamos nos explicar sobre isso.
2: Muito bem. Olha, por exemplo, quem vive constantemente em altitude, e eu vou dar, por exemplo, um exemplo, Bolívia. Os países dos Andes, nas zonas de altitude, necessita de mais hemoglobina para transportar o pouco oxigênio, porque está rarefeito, não é? O oxigênio a esse nível. Então o organismo defende-se como? Produzindo mais sangue. E então tem níveis de hemoglobina normais e perfeitamente bem tolerados da ordem dos 18 gramas, quando normalmente, aqui ao nosso nível, varia entre os 12 e os 16. E eles têm 18, 20, na maior, como nós dizemos.
1: São indivíduos. Se calhar tivessem 12, já estariam com...
2: Estão anémicos. E estão muito sintomáticos. Okay? Isto normalmente surge acima de 2.500 metros de altitude. Okay?
1: O meu prédio é mais baixo, não tenho esse problema.
2: A nossa Serra da Estrela.

0: acontece, o risco é elevado de fazer tromboses. Então, esses indivíduos têm mais...
1: Porque há aumento de pressão arterial.
0: Não, não é o aumento da pressão arterial. É a diluição do sangue. O sangue está menos diluído, está mais grosso, como diz o povo em geral. Então, esses indivíduos têm indicação, quando têm que descer ao nível do mar, de tomar aspirina antiagregante para ver se a coisa não complica. Ao fim de algum tempo, está de novo aos níveis que nós estamos. Portanto, são indivíduos que depois adaptam-se e não produzem tanto durante algum tempo. Porque eu esqueci-me
1: O organismo acaba por,
0: sim, sim, equilibrar.
1: Por equilibrar.
0: É por equilibrar. Agora, um indivíduo que vive ao nível do mar e vai para uma grande altitude, ao fim de algum tempo está com níveis de hemoglobina elevados como se tivesse nascido naquela zona. Portanto, isto é
1: adaptável. Temos uma máquina fantástica.
0: É fantástica. Quem criou isto,
1: quem criou isto sabia o que estava a fazer.
0: Ah, sabia disto, não? Sabia disto e muito bem, ok? Agora, há situações, e eu tenho na minha lista de utentes alguns, em que isto é familiar. Portanto, é a própria família que fabrica sangue a mais.
1: Antigamente... Sangue a mais, estamos a falar de glóbulos vermelhos.
0: Sim, não é? Glóbulos vermelhos a mais, sim, nesse sentido, exatamente. Não é o volume de sangue, mas é a concentração do sangue, não é? Está mais concentrado, se nós quisermos. São indivíduos que correm altos riscos. Então, se tem um sangue raro, isso, o nosso serviço de sangue esfrega as mãos.
1: Sim, é bom, um indivíduo com sangue a mais, vamos lá.
0: É raro. Vamos, por exemplo, o grupo AB negativo, que é um dos mais raros que existe. Um indivíduo desses, eles esfregam as mãos porque um dos tratamentos é exatamente fazer sangrias, entre aspas, que era o que se chamava antes. Hoje não, é fazer doação de sangue. É um indivíduo que normalmente pode dar 3 ou 4 vezes por ano, sem problema nenhum. O problema, muitas vezes, é que isto depois entra num ciclo. Quando se dá sangue, o organismo reage produzindo mais. Agora, há tratamentos que se fazem específicos para isso, não é? Mas é uma situação que não é assim muito comum. É comum nesses países de altitude por uma questão constitucional, ou seja, porque necessitam, porque têm uma
1: rarefação
0: do sangue,
1: geneticamente,
0: do ar,
1: claro,
0: do
1: claro.
0: Oxigênio. Mas se não, ao nível do mar, é uma situação rara. Não sei de cor percentagens, mas não chega nem a 2 ou 3% da população que vive à beira do mar, não é? Portanto, é uma situação rara também, mas aí não é uma anemia, é uma policitemia, ou seja, há muito mais glóbulos, há muito mais glóbulos vermelhos. Os glóbulos brancos são ao mesmo nível, os glóbulos vermelhos é que estão em
1: excesso,
0: maior concentração.
1: Muito bem, chegamos assim ao fim de mais um programa. Eu queria apenas pedir-lhe que neste finalzinho nos pudesse dar algumas dicas de um estilo de vida, mais concretamente da alimentação, mas está associado a um estilo de vida, para que possamos, pelo menos nesta questão das anemias, estar mais prevenidos, não é? Mais vale não quer que lhe falte trabalho, não é isso que está em causa, mas se for preferível irmos lá só para fazer o check-up, melhor ainda.
0: Mas olha, essa não quero que me falte trabalho. Muitas vezes eu, quando vejo um doente que vem para fazer um check-up e que não tem rigorosamente nada, eu digo, você está-me a tramar a vida, porque eu vou para o desemprego. A mim pagam-me para ver doentes, não me pagam para ver pessoas sãs. Isto é só uma parte para brincarmos, né?
1: Se calhar não é bem verdade, se calhar é exatamente o contrário. Para fazer um check-up normal, se calhar é muito mais demorado propriamente para tratar uma gripe ou uma coisa
0: qualquer. Muito mais barato, não tínhamos dúvidas nenhumas. Hein? A prevenção fica muitíssimo mais barato do que a cura, não tínhamos dúvidas, ok? E o nosso papel de medicina, digamos, do escalão primário, é exatamente preventivo, não é tão curativo, embora também possamos ter uma ação curativa muito grande, mas deveria ser essencialmente preventivo. Ora bem, em termos de prevenção, a alimentação já a referimos várias vezes e eu volto a frisar, é muito importante ter o cuidado de comer, ter uma alimentação variada e incluir na nossa alimentação elementos que são fundamentais para a absorção de ferro. Então voltamos outra vez aos verdes, às verduras verdes, como eu disse no primeiro programa. Portanto, é importante estes verdes porque são bastante ricos em ferro. Mais leguminosas, mais oleaginosas, portanto aqueles sementes que contêm óleos, também são ricos e têm vitaminas, têm vitamina B12, têm outros elementos muito importantes para enriquecimento do nosso sangue. O exercício físico ajuda porque estimula também a circulação em si. E quanto mais circula, mais importante é nós, portanto, termos um sangue de qualidade, não é? Portanto, fazer circular um sangue de qualidade, como

0: Deve ser. Portanto, tudo isto são elementos.
1: Aliás, aumenta a oxigenação também.
0: Também,
1: né?
0: Também, e previne outro tipo de doenças, muitas doenças também. Ok? Agora, varreu-se-me um elemento que me parecia muito importante também em relação à prevenção. Essencialmente ficou focado a questão da alimentação, a questão do exercício, a questão da confiança também. Uma pessoa tem que ter confiança em si próprio, ok? E nem sempre níveis baixos de hemoglobina de 10, por exemplo, poderão ser uma anemia declarada que necessita de um tratamento. Depende muito do sintoma também. Um elemento que era este que me estava a lembrar. O nosso organismo, em média, regenera, ou seja, renova completamente o nosso sangue cada 120 dias. Ele não o renova todo de uma vez. Não é dizer isto vai tudo para o lixo agora e agora vem novo. Não, vai renovando pouco a pouco, em pequenas quantidades, mas a célula vermelha normalmente dura 120 dias. Mais ou menos a cada 120 dias vem uma nova para substituir uma que, entretanto, é reabsorvida. Portanto, é importante que a nossa espinhal medula esteja em boas condições para poder produzir células novas. Daí o grande problema, muitas vezes, naquelas anemias mais raras, de só se descobrir num estado relativamente avançado, porque está-se à espera que o organismo vá regenerando, e só quando ele não consegue regenerar aí da ordem dos 40 a 50% do sangue, é que então começam os sintomas. É que porque nós temos uma capacidade bastante boa de poder tolerar a doença. E depois, então, quando está num estadio mais avançado, então
1: isso, isso significa que essa nossa postura preventiva deve ser constante.
0: Constante.
1: Não constante.
0: É, desde crianças, não é? E o facto de muitas crianças já não gosta de verde, não come. Eu recordo-me que a minha mãe, por exemplo, isto é um exemplo que não é para isso. Eu não gostava nada de ovos cozidos quando era miúdo. Não gostava. Então, a minha mãe punha um ovo cozido com um alimento qualquer, sei lá, enfim, na nossa alimentação nós usamos muitas vezes. E eu punha sempre o ovo cozido de lado. E eu comendo o resto. E é tudo bem. E a minha mãe, então estás a deixar para o fim porque é o que mais gostas. Era exatamente o inverso, não é? Ah, eu não gosto. Muito bem. Isto era o almoço. A minha mãe recolhia. Ao jantar, aparecia lá um mesmo ovo cozido, não era outro. E eu ficava a
1: Surpreende.
0: olhar para aquilo. No dia seguinte, tinha ovo cozido. Ao fim de uma semana, decidi que deveria, se calhar, comer, que era bom. Enfim,
1: Porque
0: passei
1: ficava
0: a
1: só
0: gostar.
1: naquela expressão,
0: Passei
1: não
0: a
1: aparece
0: gostar.
1: no prato todos os dias.
0: Isso pode ser violência doméstica, não sei, hoje em dia, com os modernices, como diz o povo, não sei se será ou não, mas ajuda a nós habituarmos-nos a comer variado. Eu
1: Até uma questão de educação
0: delicio-me,
1: do próprio palato, não é?
0: exatamente, eu delicio-me a ver o meu neto, que tem 2 anos e meio, a comer brócolos. Ele delicia-se e diz: está muito bom, eu gosto muito. E quantos adultos eu gostaria de ouvir dizer isso, por exemplo, não é? E isto é uma questão de hábito. E depois entra no sistema, e depois, quando não comemos, sentimos falta.
1: Mas também há aqui uma questão, e não é bem esta área, mas é mais que pertinente. Se eu não gosto do alimento A de uma determinada maneira, posso reinventar
0: De
1: e
0: outra forma,
1: adquiri-lo e
0: exatamente.
1: numa outra forma, de forma,
0: Exatamente.
1: às vezes até não perceptível ao meu paladar, mas vou buscar os nutrientes que ele
0: Exatamente.
1: contém, não é?
0: Uma sopinha
1: Por
0: passada ou
1: exemplo.
0: um creme qualquer de legumes, ótimo.
1: Claro.
0: Por favor, isso vai ser o nosso jantar.
1: Muito bem. Um abraço, doutor,
0: Um
1: mais uma vez.
0: abraço.
1: Até ao próximo programa.
0: Muito obrigado e prazer. E é para mim um grande prazer estar em contacto com este público maravilhoso, porque eu tenho recebido feedback do que os programas, o efeito que este programa tem nas pessoas em geral, e ainda bem, porque é para isso que nós existimos.
1: Muito bem. Um abraço e até lá.
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1: Olá, obrigado por estar na nossa companhia. As palavras dão forma ao mundo, mas as virtudes dão-lhe sentido. Bem-vindos ao Palavras e Virtudes. Eu sou Jorge Machado e é um privilégio contar com a sua companhia aqui no canal Novo Tempo Portugal. Prepare o seu coração e a sua mente, pois hoje vamos continuar a falar de palavras que renovam a esperança e de virtudes que dão sentido à vida. Sabe, muitas vezes o nosso dia-a-dia é preenchido por sons que se perdem por aí. Falamos e ouvimos palavras que nascem no pensamento, são pronunciadas, mas que acabam por morrer logo ali à porta do ouvido. No entanto, existem palavras e palavras. Algumas possuem uma força diferente, elas não morrem. São aquelas que criam raízes, que sobrevivem nas nossas lembranças e encontram morada definitiva no nosso coração. Eu quero falar-lhe da palavra liberdade, o exercício sagrado de assumir o leme e a responsabilidade por cada uma das nossas escolhas. Começa agora o seu Palavras e Virtudes. Mas antes de prosseguirmos, deixe-me apresentar-lhe o nosso guia de estudo, Evidências. 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Muito obrigado por estar na nossa companhia. Hoje trago-lhe a palavra liberdade. E começo por citar Evelyn Beatrice Hall, uma escritora biógrafa britânica, mundialmente conhecida por ter cunhado a frase que melhor resume o ideal de liberdade de expressão. Ela escreveu: "Posso não concordar com nenhuma das palavras que tu me disseres, mas defenderei até à morte a tua liberdade de as pronunciares. A frase continua a ser um pilar em debates sobre a tolerância e os limites do discurso, sendo frequentemente citada por juristas e políticos para defender o direito à divergência. Pois é, certamente todos nós estaríamos dispostos a fazer algo para defender a nossa liberdade, ou mesmo a liberdade de alguém, se esta fosse por qualquer circunstância posta em causa. Essa percepção de que a liberdade é um valor caro é partilhada por muitos pensadores ao longo da história, refletindo tanto o seu preço, o sacrifício para obter, quanto o seu valor inestimável. Liberdade. Comecemos pela palavra. A palavra liberdade tem origem no latim e surgiu da raiz liber, que significa livre. Assim, liberdade, que em latim se diz libertas, significa a condição do indivíduo que possui o direito de ser livre ou fazer escolhas de acordo com a sua própria vontade. Mas, então, liberdade. O que é liberdade? O notável ativista indiano Mahatma Gandhi afirmou: a prisão não são as grades e a liberdade não é a rua. Existem homens presos na rua e livres na prisão. O que retiramos desta afirmação é que a verdadeira liberdade não depende tanto de um lugar físico que nos limita ou nos encerra, mas de um estado de consciência. Ao afirmar que a prisão não são as grades, ele, Gandhi, convida-nos a refletir sobre como as nossas próprias amarras internas, como o medo, o ódio e o preconceito, podem ser muito mais restritivas do que os muros de uma prisão. Para uns, a liberdade poderá ser uma forma de estar ou sentir aquilo que chamamos de estado de espírito. Para outros, a liberdade poderá ser um conceito meramente ideológico ou filosófico. Para Aristóteles, por exemplo, o filósofo da Antiga Grécia, a liberdade está baseada na possibilidade de realizar escolhas orientadas pela vontade, sendo um ato de autodeterminação com o qual o homem dá a si mesmo os motivos e os fins da sua ação sem ser coagido por ninguém. Mas, afinal, onde nasce essa liberdade? A liberdade nasce no íntimo, baseada na possibilidade real de realizarmos escolhas orientadas pela nossa vontade. Sim, é um ato puro de autodeterminação. Mas é preciso ter em conta que a liberdade não é o simples ato de fazer o que se quer, mas a capacidade de assumir as consequências das próprias escolhas. É comum pensar-se em liberdade como o poder de dizer sim a todos os nossos desejos. Mas, pergunto, não será mais livre aquele que tem a virtude de dizer não aos seus próprios impulsos? A liberdade é fazer o que se quer ou ter domínio para fazer o que é certo. Quem diz sim a todos os desejos não é livre. Poderá ser um escravo dos seus apetites, vícios, dos seus caprichos, do momento. Aquele que não consegue parar de agir por impulso não tem poder sobre si mesmo. Então, não é livre. A liberdade é uma escolha consciente. A verdadeira liberdade exige o domínio de si. Só somos livres quando a nossa razão, os nossos valores, as virtudes estão acima de tudo e não os nossos instintos biológicos ou pressões externas. Fazer unicamente o que se quer é mera arbitrariedade. Ter o domínio para fazer o que é certo é liberdade moral, ou seja, é a faculdade de obedecer a uma lei que nós próprios nos impusemos através da razão. Vamos analisar tudo isto à luz da palavra de Deus. Na Bíblia Sagrada, a liberdade está identificada como livre arbítrio, ou seja, a possibilidade concedida por Deus ao homem de ser livre, podendo efetuar de forma inteligente e racional as suas próprias escolhas. Mas eu pergunto, Não tem a liberdade oferecida por Deus ao homem as suas limitações e os seus parâmetros? Ou o homem, na sua liberdade, é igual a Deus? Podemos consultar a Bíblia, no livro de Gênesis, no capítulo 1 e no versículo 26 e 27. Vamos ler. E disse Deus: façamos o homem à nossa imagem e semelhança. O texto indica que quando Deus decidiu criar o homem, ele decidiu criá-lo à sua imagem e à sua semelhança. A seguir, diz-nos que foi isso mesmo o que Deus fez e a narrativa continua. E criou Deus o homem à sua imagem, à imagem de Deus o criou. Homem e mulher os criou. Na verdade, segundo este texto de Gênesis, o homem foi criado à imagem e semelhança de Deus, mas apenas à sua imagem e semelhança, não na sua forma exata, da sua pessoa. Então, segundo este texto, o homem, quanto à sua liberdade, é semelhante a Deus e não igual a Deus. Por outro aspecto importante que serve também de reflexão é que, diferente dos instintos animais, a liberdade humana opera sobre a luz da razão. Esta unidade de liberdade e razão, o tal livre-arbítrio, permite que o indivíduo pondere, permite que discerna o bem do mal e escolha o seu caminho, tornando a vida uma sucessão de atos deliberados e não meros reflexos ou instintos. Deus criou o homem livre. Mas atenção, criou também inteligente, com a capacidade para pensar e discernir. A liberdade humana não é um fim em si mesma, mas um instrumento da consciência. Ao dotar o homem de inteligência e razão, o Criador não apenas o libertou das amarras do instinto, mas o chamou ao exercício do discernimento. Assim, ser livre não é apenas ter o poder de escolher, mas a capacidade de compreender que cada escolha é um passo em direção à luz do bem ou às sombras do mal. A verdadeira liberdade é, portanto, a inteligência em ação. A Bíblia torna isso bem claro e pode ser ilustrado no apelo de Deus ao povo de Israel num momento de grande perplexidade, quando o povo relutava entre duas escolhas ou entre duas decisões. Moisés, seguindo a orientação de Deus, faz uma poderosa exortação. Podemos encontrá-la no livro de Deuteronômio, no capítulo 30 e no versículo 19. Hoje invoco os céus e a terra como testemunhas contra vós de que coloquei diante de vós a vida e a morte, a bênção e a maldição. Agora escolham, pois, a vida para que vivam vós e os vossos filhos. A premissa do livre-arbítrio não vai no sentido de uma licença para agir como quisermos. Deus orienta as nossas escolhas e pode fazê-lo através da sua palavra. E na sua palavra nós encontramos os ensinos para a vida. Mas quem escolhe somos nós. O fazer o mal será uma escolha ou uma forma de ser livre, mas é a opção errada de ser livre. E, acima de tudo, aquilo que leva o homem a transpor os limites da perfeita liberdade que o torna, por sua vez, um escravo do mal. O homem é livre para semear, mas torna-se responsável pela colheita. E isso confere às suas ações humanas um peso ou valor eterno. O Palavras e Virtudes faz agora uma breve pausa, mas o convite que deixamos é valioso. Você já se sentiu verdadeiramente livre? No próximo bloco vamos descobrir juntos os segredos da lei perfeita da liberdade e como ela pode transformar o nosso caminhar. Não saia daí, voltamos daqui a pouco, já num instante.
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1: Estamos de regresso com o seu Palavras e Virtudes. Obrigado por continuar conosco. Como prometido, entramos agora num dos momentos mais profundos da nossa jornada de hoje. Vamos desvendar os princípios da lei perfeita da liberdade. 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Muito obrigado pela sua companhia. Há muitos séculos atrás, logo após a libertação dos israelitas, depois de 400 anos de escravatura no Egito, Deus convidou Moisés a subir ao Monte Sinai a fim de entregar-lhe duas tábuas de pedra que continham os 10 mandamentos escritos pelo dedo de Deus. A esses 10 mandamentos a Bíblia chama de lei perfeita da liberdade. Tiago, um dos escritores do Novo Testamento, escreveu o seguinte na sua epístola. Se quiser, pode acompanhar a leitura na sua Bíblia, Tiago, capítulo 1, versículo 25. Aquele, porém, que atenta bem para a lei perfeita da liberdade e nisso persiste, não sendo apenas mero ouvinte, mas cumpridor, esse tal será feliz no seu feito. A lei que Tiago aqui refere, qual é? Certamente a mesma lei dada por Deus a Moisés no Monte Sinai. A lei moral de Deus, a qual Tiago designa, como vimos, de lei perfeita da liberdade. A perfeição é a assinatura original do Criador. Quando o mundo e o homem saíram das mãos de Deus, refletiam a harmonia absoluta da sua vontade. Contudo, 6 milênios de mal desfiguraram a obra-prima, trazendo a imperfeição e o caos. Mas em meio ao desgaste do tempo e do pecado, algo permanece intocável, inalterável, a lei de Deus. Como Deus é perfeito, a sua lei é perfeita e sem erros. A lei de Deus não é um fardo, mas o espelho da perfeita liberdade, da perfeição original, o único mapa seguro para reconduzir o homem caído à sua reconstrução ou à reconstrução do seu caráter e levá-lo de volta ao propósito eterno de Deus. Há quem defenda que esta lei dada por Deus ao homem e expressa nas Santas Escrituras age contra a liberdade, quando em verdade é precisamente o contrário. Ela protege a liberdade do homem. Se não, vejamos, quando a lei diz não matarás, não furtarás ou não dirás falso testemunho, aqui a proteção do homem é o objetivo principal. Ah, eu costumo ilustrar este princípio da seguinte maneira. Pensemos num rio. Assim como as margens permitem que a água flua com força e direção, a lei de Deus define os limites onde a liberdade humana pode florescer sem causar dano a si mesma ou ao próximo. Quando as águas do rio transbordam ou ultrapassam os limites das suas margens, quase sempre causam destruição. Eis porque Deus, na sua lei, diz: não matarás, não furtarás ou não dirás falso testemunho. Deus sabe que se ultrapassarmos esses limites, causaremos danos a nós mesmos e aos nossos semelhantes. Então, isto faz-nos pensar, ou isto faz-nos pensar o seguinte: a liberdade é apresentada nas Escrituras Sagradas como um dos fundamentos da lei, mas não é o único fundamento, pois o principal fundamento da lei é o amor divino. Assim sendo, a lei tendo o amor como principal fundamento, é apresentada na Bíblia também como a medida perfeita da liberdade. Jesus Cristo, em apenas 3 anos e meio, falou inúmeras vezes acerca da perfeita liberdade. E numa dessas ocasiões, surpreendeu a humanidade daquele tempo e surpreende-nos também a nós hoje. Veja o que ele disse. As suas palavras foram registadas e podemos ler no Evangelho de João, no capítulo 8 e no versículo 32. E conhecereis a verdade, e a verdade vos libertará. Jesus falava de si mesmo e estava a dizer que ele próprio é a verdade que nos liberta. Um pouco mais adiante, neste mesmo capítulo 8 de João e no versículo 36, Jesus concluía:

0: jurídico da época em que Jesus aqui viveu, um escravo não tinha direitos permanentes numa casa, mas o filho, o herdeiro, tinha autoridade total. É por isso que Jesus se apresenta como filho de Deus. E nessa condição, ele possui autoridade exclusiva para conferir o estatuto de pessoa livre e adotar o crente na família de Deus. Sim, estimado amigo, estimada amiga, essa liberdade que todos somos convidados a conhecer realiza-se em plenitude com Cristo. Sem Cristo não é possível a perfeita liberdade. Quantos hoje perguntam, mas afinal, Jesus Cristo liberta-nos de quê? Já o dissemos em parte, Jesus liberta-nos do poder da culpa e da condenação, mas ele também nos liberta dos piores males que assolam a humanidade: o egocentrismo, o orgulho. Cristo, a verdade, abre-nos caminhos de vida plena, de fraternidade e de solidariedade no serviço de uns aos outros. E é assim que todos, sem exceção, somos chamados a viver a perfeita liberdade. Em suma, o Evangelho convida-nos a pensar sobre o propósito divino da liberdade, esse dom com que Deus nos dotou desde que nascemos. A liberdade que não nos deve levar a fazer tudo o que queremos, mas a fazer aquilo que é preciso para nos tornarmos mais tolerantes uns com os outros, permitindo relações mais harmoniosas e, acima de tudo, mais amigos de Deus. Jesus não alterou aquela lei que foi escrita pelo dedo de Deus, mas ele resumiu em dois princípios de vida. Amarás o Senhor teu Deus de todo o teu coração, de toda a tua alma e de todo o teu pensamento. Este é o primeiro e grande mandamento. E o segundo mandamento, dizia Jesus, é este: amarás o teu próximo como a ti mesmo. Nestas palavras, Cristo, ou nestas palavras de Cristo, a liberdade não é a ausência de regras, mas a libertação do ego para o florescimento do ser através do amor, que é o fundamento da sua lei. E o amor não anula a lei, ele exalta a lei. Quando o amor assume o controle, a obediência deixa de ser um peso e passa a ser uma expressão livre e de regozijo. Talvez por isso o salmista Davi dizia: os preceitos do Senhor são retos e alegram o coração. O mandamento do Senhor é puro e ilumina os olhos. E foi assim que, falando-lhe hoje de liberdade, pomos um ponto final no nosso encontro de hoje. Mas ainda tenho algo para si antes de nos despedirmos. 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Muito obrigado pela sua confiança e pela sua companhia. Eu sou o Jorge Machado e espero por si na próxima semana para mais um Palavras e Virtudes. Até breve.
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1: Quem está aí ligadinho na nossa programação? Prazer ter você aqui conosco. Eu sou Sheilinha, sua terapeuta familiar. Nós estamos falando sobre felicidade. E por isso, eu escolhi o Quarteto da Felicidade para aprendermos juntos. Falei do hormônio da felicidade, serotonina. E hoje eu vou falar da endorfina. Muita gente conhece a endorfina como o hormônio que traz alívio para as dores. E é isso mesmo, tá? Mas ele está dentro do Quarteto da Felicidade por outros motivos também. Primeiro, porque ninguém consegue sentir felicidade quando está com dor. Por isso que ele é tão importante. E por ser um analgésico, nos fazendo sentir menos desconforto e ajudando a controlar as respostas do corpo ao estresse. Por exemplo, as endorfinas, elas são liberadas durante algumas experiências dolorosas, como quando você torce ali o tornozelo. E aí, para aliviar temporariamente a dor e o desconforto, seu corpo produz endorfina. Eles também são liberados durante aqueles momentos prazerosos. Sabe quando você está comendo uma coisa gostosa? Vou citar aqui o chocolate, porque geralmente quando você está estressado, né? Não são todos, mas as pessoas gostam de comer um chocolatinho ali. Ou quando você está fazendo aquele exercício e você se sente bem depois de exercitar-se. Pois é, fazer algo que você gosta. Dar um abraço como demonstração de carinho e amor por alguém. Tudo isso a endorfina está sendo aí praticada, né? O que eu acho interessante é que se o seu corpo não produzir endorfina suficiente, você pode correr um risco maior de desenvolver certos problemas de saúde. Será que você anda sentindo muita dor? Tá com problema para dormir? Será que sempre tá batendo aquela ansiedade ou com muita dor de cabeça? Bora ir atrás da endorfina para esse corpo, meu povo. Nós precisamos aprender a fortalecer o nosso sistema imunológico. Porque assim, o estresse, a depressão não vão tomar conta de mim e de você. E aí, uma coisa que eu acho maravilhosa é a alimentação, que pode nos ajudar muito. Sabe, o consumo daqueles alimentos que contém ou até estimulam a produção de endorfina, né? Da serotonina, como castanha do Pará, tomate. Mas sabe uma coisa que alguns especialistas já têm comprovado? Que o fato da pessoa se sentir grata, do fato dela ter gratidão e praticar a gratidão, vai melhorar o corpo. Minha gente, tem muita coisa para melhorar nosso estilo de vida. Dentro desse Quarteto da Felicidade, eu quero que você esteja aqui nesse mesmo horário para ficar ligadinho, porque eu vou falar do hormônio do amor. Você já sabe qual que é? Não? 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
1: Há dias eu ouvi uma frase que dizia assim: se um homem mau te ferir, não faças o mesmo, para que não existam dois homens maus. Nós crescemos a ouvir que devemos tratar os outros como gostaríamos de ser tratados. Mas o mundo, esse que enfrentamos todos os dias, não costuma devolver-nos a gentileza. Nem sempre serás tratado com justiça, com respeito ou com o carinho que ofereces. E a grande pergunta que se impõe é esta: quando alguém te fere, o que é que fazes com essa dor? Se fores como a maioria, vais sentir vontade de devolver na mesma moeda. Demonstrar que ninguém te pisa, que és forte, que não levas desaforo para casa. É compreensível, mas será sábio? Bem, a frase que me trouxe aqui hoje diz: se um homem mau te ferir, não faças o mesmo, para que não existam dois homens maus. E essa frase mexe comigo porque desmonta o instinto básico de vingança. Desmonta a lógica do olho por olho. Desmonta essa ideia de que retribuir o mal é sinónimo de força. Na verdade, retribuir o mal com o mal não é força. É reflexo, é reação automática, é permitir que o comportamento do outro dite o nosso caráter. E é aqui que as coisas se tornam perigosas. Porque quando reagimos com agressividade, ironia ou crueldade, mesmo que justificada, passamos a agir com o mesmo código que condenamos. E sem percebermos, tornamos-nos parte do mesmo problema. Imagina que alguém mente sobre ti, espalha uma história falsa, fere a tua reputação, cria desconfiança. Qual é a tua primeira vontade? Expor? Vingar? Pagar na mesma moeda? Mas e se em vez disso tu decidisses preservar a tua verdade, manter a tua integridade e não cair no jogo dele? Não porque és ingênuo, mas porque recusas ser contaminado. Porque sabes que há uma dignidade que não se negocia, mesmo quando dói. É que o mal é contra-te e talvez até cause uma revolução positiva no outro. E não é fácil, não estou a dizer que devemos aceitar tudo, calar-nos diante da injustiça ou fingir que não sentimos nada. Não se trata de passividade, mas sim de consciência. Trata-se de proteger o que é bom dentro de nós, mesmo quando o mundo nos empurra para o contrário, de não deixarmos que a maldade do outro nos torne cínicos, frios, vingativos, porque no final o que está em jogo não é apenas o que fizeram connosco, mas sim o que fazemos com o que nos fizeram. Talvez a grande força não esteja em revidar, mas em reter. Reter a palavra amarga, reter o gesto impensado, reter o desejo de machucar só porque fomos machucados. E nesse silêncio, nesse autocontrolo, nessa escolha consciente de não responder na mesma moeda, a nossa alma respira e o ciclo de dor para em nós. Se um homem mau te ferir, não faças o mesmo, para que não existam dois homens maus. Talvez seja isso que o mundo mais precisa, de pessoas que escolhem não devolver o mal, de gente que cura em vez de repetir, de corações que sabem onde termina o ofensor e começa a liberdade. Mais uma vez obrigada por me acompanhar nos Pensamentos em Voz Alta de hoje. Não te esqueças que um pensamento pode mudar um dia e um dia pode mudar uma vida. Até o próximo episódio!
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A greve nacional da educação provocou no dia de hoje o encerramento de algumas escolas, sobretudo no norte do país. O balanço foi realizado no período da manhã pelo Sindicato de Todos os Profissionais da Educação, a STOP, que convocou a paralisação em protesto contra a reforma laboral do governo. Segundo o sindicato, a greve pretendeu marcar uma posição de contestação às alterações previstas na Lei do Trabalho, que considera prejudiciais para os trabalhadores e para a escola pública. O sindicato garantiu, no entanto, que os exames nacionais não foram afetados, incluindo a prova de Biologia e Geologia, que decorreu esta quinta-feira. Entre as medidas mais contestadas estão o alargamento dos contratos a prazo, as novas regras de dispensa para amamentação e o regresso do banco de horas individual. O diploma foi hoje discutido no Parlamento. Ainda por Portugal, 15 concelhos de 6 distritos do continente estiveram hoje em perigo máximo de incêndio rural, segundo o Instituto Português do Mar e da Atmosfera. As áreas mais afetadas situam-se no interior e sul do país, incluindo municípios como a Sertã, Mação, Gavião, Serpa, Mértola, Castro Verde, Alcoutim e Loulé. O IPMA alertou ainda para o agravamento significativo do risco já a partir de amanhã, sexta-feira, com mais de metade do território continental em níveis muito elevados ou máximos de perigo. Esta situação deve-se ao aumento das temperaturas, que podem chegar perto dos 40 graus em algumas regiões, e ainda à baixa umidade do ar, fatores que aumentam a probabilidade dos incêndios rurais. As autoridades alertam assim a população para evitar comportamentos de risco, como queimadas ou uso de maquinaria agrícola, nas horas de maior calor. E agora, para lá de Portugal, a Meta anunciou o reforço dos controlos parentais nas contas de adolescentes no Instagram, Facebook e Messenger, com novas funcionalidades baseadas em inteligência artificial. Segundo a empresa, as contas de utilizadores com mais de 13 anos passam a ter filtros automáticos que limitam a exposição a conteúdos considerados inadequados, sobretudo no feed, nos reels e em interações com perfis, páginas e grupos. A tecnologia afirma ainda que a inteligência artificial vai ajudar a identificar contas de menores através da análise de padrões de utilização e de elementos visuais, sem recurso a reconhecimento facial. Outra das novidades é a possibilidade dos pais receberem alertas caso sejam detectadas pesquisas repetidas relacionadas com temas sensíveis, como a automutilação ou o suicídio. A Meta garante que estas medidas pretendem tornar as redes sociais um sítio mais seguro para os mais jovens, através do chamado Family Center, que centraliza o controle parental em várias aplicações da empresa. E agora, direcionada à atualidade noticiosa de Sintra, a Câmara Municipal iniciou a Operação Praia Segura, um programa que reforça a segurança nas praias do concelho durante toda a época balnear. A iniciativa surge devido ao aumento de visitantes e aposta numa vigilância mais preventiva, com apoio tecnológico e uma maior coordenação entre as equipas no terreno. Na primeira fase foram instaladas câmaras na Praia da Adraga, Praia Pequena e Magoito, permitindo a monitorização em tempo real e apoio aos nadadores salvadores. O dispositivo envolve também bombeiros, polícia marítima e proteção civil, além de um veículo preparado para intervenções rápidas em zonas de difícil acesso. Segundo a autarquia, o objetivo é reduzir riscos e aumentar a rapidez de resposta em situações de emergência. E também pelo município, a Câmara Municipal está a aceitar as inscrições para o programa Sintra Jovem, que decorre entre julho e setembro e envolve atividades nas praias e nos centros lúdicos do concelho. O projeto destina-se a jovens entre os 17 e os 25 anos e inclui nas praias ações do Serviço Municipal de Proteção Civil, com foco na sensibilização para riscos balneares, segurança nas arribas e comportamentos de autoproteção. Os voluntários vão também participar em iniciativas de prevenção, como alertas sobre sismos e tsunamis. Numa segunda vertente, o programa decorre nos centros lúdicos, onde os jovens apoiarão atividades pedagógicas, ambientais e de acolhimento público. Recorde-se, as inscrições decorrem até ao dia 25 e 26 de junho, consoante a área de participação. As inscrições devem ser feitas no site da Câmara Municipal. E para terminar, a Carris Metropolitana vai reforçar o transporte público no concelho de Sintra, com a criação da nova linha 1702, que liga a Gova Cansém ao metro da Pontinha, passando pelo Ubo. A nova ligação terá 16 circulações num sentido e 15 no outro, funcionando nos dias úteis entre as 6 da manhã e as 9 da noite. Com esta alteração, a atual linha 1211 passa a ter horários ajustados, mantendo a ligação entre Belas e a Gualva Cansém, ainda assim com menos viagens. A operadora recomenda aos passageiros que consultem os novos horários, uma vez que a oferta será dividida entre as duas linhas. A Carris Metropolitana afirmou que a mudança visa melhorar a mobilidade e aumentar as opções de transporte na região de Sintra.

0: Olá, é sempre um prazer quando chega este momento de podermos estar um pouquinho juntos, de podermos mais uma vez pensar, refletir sobre estas questões da mente, neste que é o seu programa, Mentes que Sentem, e que aqui estamos já há algumas semanas juntos, procurando com a ajuda da nossa psicóloga, a Cristina Dias, que normalmente está connosco, e também com a ajuda de Deus, com certeza, na sua palavra, de encontrarmos ajuda para aqueles que são os desafios que por vezes não sabemos explicar, nem por vezes sabemos dar uma razão porque sentimos assim ou porque estamos a passar por este momento ou algum querido nosso, mas estamos aqui com a ajuda de Deus, com todo o carinho, para mais um episódio deste que já é o seu programa. Cristina, bem-vinda uma vez mais. É sempre bom quando chega este momento e podemos estar juntas para trazer mais alguma informação e ensinamento destas questões tão, tão intrínsecas ao ser humano.
1: Obrigada, Milo. É efetivamente um momento muito prazeroso em que podemos estar juntas.
0: Sem dúvida. Nós terminamos no episódio passado, quer dizer, terminamos. Estas coisas nunca se terminam, mas pelo menos fechamos um bloco de pensamento sobre a questão da ansiedade, particularmente. E hoje gostaríamos de entrar naquele que é um dos assuntos também muito pertinentes à sociedade de hoje, àqueles que se veem a debater possivelmente com esta realidade e nem sempre a compreendem o porquê dela existir e como fazer face a ela. Portanto, eu estou a falar sobre a depressão, que diríamos nós que é a doença do século XXI, não é? Que não tem idade, não escolhe idade, portanto, é realmente algo que nós constatamos na vida de muitos. Então, hoje, para refletir sobre isto, quais os sinais de alerta? O que é que nós poderemos fazer em relação a esta questão? O que é a depressão? Que sentir é este? Cristina, se nos puderes ajudar.
1: Sabes que este é um tema mais complexo do que aquilo que
0: Pois.
1: nós lhe atribuímos. E para podermos refletir, eu hoje gostava de tentar refletir num contexto um bocadinho diferente daquele que nós estamos habituados. Eu gostava de trazer uma frase de um autor que eu gosto muito, que aprecio particularmente, o Dr. Augusto Cury, e ele diz algo do género. Nunca despreze as pessoas deprimidas. A depressão é o último estágio da dor humana. E eu ouvia isto, lia isto e pensava, efetivamente tem uma profundidade muito grande esta observação. Mas o que é isto da dor? O que é isto de sentir dor? Como é que nós percepcionamos a dor? O que é que acontece dentro do nosso corpo quando nós estamos a lidar com dor? O que é que ocorre fisiologicamente quando eu sinto uma dor no pé? Eu sei que há todo um mecanismo de comunicação. E será que esse mecanismo de comunicação é assim tão diferente de quando eu sinto a dor da perda de um filho? Mas a dor num pé, eu consigo identificar localmente. A dor da perda de um filho, como é que eu a identifico? Como é que eu a percepciono? Sabes que não é invulgar, ao longo destes anos de prática clínica, ter situações de pessoas que me dizem, eu sinto-me uma dor tão grande, que neste momento eu já nem consigo chorar. E isso é um absoluto desespero por quem partilha, porque se eu ao menos conseguisse chorar, eu conseguia extravasar esta dor temporariamente. Mas eu já estou num processo e numa fase que não consigo fazer isso, é como se estivesse bloqueada. Eu gostava de partilhar uma experiência que aconteceu no ano de 1848. Aliás, tornou-se caso de estudo no âmbito das neurociências e foi a experiência com um homem chamado Phineas Gates. Portanto, este homem, na altura, trabalhava na construção dos caminhos de ferro. O que é que eles faziam para poderem assentar as traves dos caminhos de ferro? Eles tinham que, muitas vezes, dinamitar rochas ou espaços para poderem permitir isso. E o trabalho dele consistia em colocar nos buracos, onde iria a pedra iria ser dinamitada, ele colocava a pólvora e utilizava uma barra de metal, cerca de 1,5 m, para acondicionar a pólvora. A determinada altura, aquilo correu menos bem, suspeita-se que o ferro, ao fazer atrito com a pedra, terá criado faísca e a pólvora explodiu antes de ele ter conseguido sair. Então, a barra de ferro saiu a toda a velocidade, atravessou-lhe a bochecha esquerda, afetou-lhe toda esta parte do lobo frontal e saiu aqui na parte direita do cérebro. Achávamos que este homem não iria sobreviver. Espantosamente, apesar de ter perdido muito sangue e de ter tido algumas infecções, um mês depois, este homem já fazia a sua vida com a maior parte da normalidade. Mas houve algo que mudou. Ele passou a ser uma pessoa rude, grosseira, uma pessoa que não controlava os seus impulsos. Ele queria, fazia, ele pensava, dizia. E aqueles que o conheciam diziam: o Gates já não é a mesma pessoa. Quero dar-te um segundo exemplo e já volto aqui, já vamos fazer a associação a isto da depressão. Alzheimer é efetivamente uma doença que tem vindo a ter um protagonismo também. Ou conhecemos alguém, ou temos alguém na família que está a lidar com este desafio. Mas a verdade é que, entre várias outras características, uma das características do Alzheimer é a perda da memória, a memória a curto prazo, a dificuldade em criar novas memórias. E aquilo que a ciência tem vindo a demonstrar no caso do Alzheimer é que há alterações ao nível da nossa estrutura cerebral. E também há alterações ao nível do processo de comunicação dentro do nosso cérebro, ou seja, nós temos as nossas células cerebrais, são neurónios, elas comunicam através de processos químicos e elétricos, utilizam neurotransmissores para isso, e aquilo que ocorre é que há algo que atrapalha este processo. Ou seja, acaba por haver ali uma alteração a nível cerebral que predispõe ao aparecimento da doença. E a minha questão é, o que é que estas duas situações têm em comum? A do Phineas Gates e esta do Alzheimer. O nosso cérebro, de alguma forma, foi afetado. E isso predispôs à alteração de comportamento, mas predispôs também à alteração de funções. Agora, por que é que eu estou a falar nisto? Porque aquilo que também está estudado é que, quando as pessoas estão a lidar com depressões, há alterações ao nível do nosso cérebro. Por exemplo, duas das estruturas cerebrais que, estão identificadas como sofrendo alterações são o lobo frontal e é o sistema límbico. Qual é a relevância disto? O lobo frontal foi o mesmo que foi afetado na situação do Phineas Gates. É aqui que é considerado o nosso centro de decisão, de escolha reflexiva, como agir perante as circunstâncias. O nosso sistema límbico, entre outras funções, tem a função do processamento das emoções, da parte emocional, o comportamento, a aprendizagem, a memória. Não é incomum ouvir-se até algum tempo atrás que, quando nós falávamos em medicação, por exemplo, atribuída ou prescrita a pessoas que estavam a lidar com depressão, dizerem: esta medicação vai atuar sobre a serotonina. A serotonina é um neurotransmissor. Ou seja, aquilo que se percebe é que, quando há uma alteração a este nível, há uma predisposição para o aparecimento da depressão. Mas o que a investigação também tem vindo a demonstrar é que agora não falamos só da serotonina, falamos também de outros neurotransmissores. A adrenalina, a noradrenalina, a dopamina. Portanto, havendo alterações deles ao nível do cérebro, isto pode predispor ao aparecimento de quadros depressivos.
0: Já agora, Cristina, desculpa interromper, porque isto é muito pertinente. Isto leva-nos então a pensar ou a concluir que, por vezes, há quadros depressivos que não têm a ver, por exemplo, com um sentimento de culpa ou alguma coisa não resolvida na vida, mas exatamente a nível químico do nosso cérebro, de carência de algum desses elementos que tu referiste.
1: E sabes que o que eu gostaria que ficasse claro é que isto é uma via de dois sentidos, ou seja, nós podemos ter essa situação que tu acabaste de elencar e nós também temos circunstâncias de vida que, de alguma forma, têm um impacto em nós que alteram a resposta química do nosso cérebro. Não só havendo alguma alteração a nível cerebral, e nós já vamos falar um bocadinho sobre isso daqui a pouco, poderá predispor ao aparecimento de um quadro clínico de depressão, mas também circunstâncias à nossa volta, situações que nós vivenciamos, que podem predispor a uma alteração da resposta do nosso cérebro. E, ao predispor a isso, predispõe ao aparecimento de algumas doenças, entre elas o fato da depressão também. Ou seja, a percepção de quem eu sou pode estar afetada e isto vai interferir no meu dia-a-dia também, nas minhas escolhas. Sabes que o neurocientista António Damasio, extremamente conhecido, ele tem uma frase que eu acho que ele sintetiza na perfeição isto. Ele diz algo do género: sentir não é um processo passivo. Ou seja, nós achamos que sentimento é uma coisa assim, pronto, que não é muito definida. Nós iremos ter em outros episódios a oportunidade de falar sobre a inteligência emocional e vamos fazer aqui a diferenciação entre emoções e sentimentos. Mas, efetivamente, sentir envolve todo um mecanismo cerebral ao qual nós temos que estar atentos. E qual é a grande dificuldade? Tu olhas, por exemplo, para um quadro de gripe e tu consegues ver sintomatologia comum e consegues perceber o que é que ocorre dentro do teu organismo. O vírus da gripe provoca esta situação, o teu organismo reage desta forma. Quando nós falamos de alterações mentais, de alterações emocionais, é algo mais complexo. Porquê? Porque elas têm uma lógica própria. E esta lógica própria é construída na experiência de vida de cada um. E na interpretação e na vivência dos acontecimentos. Pensa nisto. Tu e eu podemos ambas ir no mesmo autocarro. O autocarro tem um acidente. Eu posso nunca mais conseguir entrar num autocarro novamente. E tu podes passar de algum tempo ultrapassar esta situação e andar de autocarro normalmente. Porque é que nós vivenciamos o mesmo acontecimento de uma forma distinta? E qual o impacto que isto tem? E frequentemente as alterações emocionais e as doenças mentais são desvalorizadas porque nós achamos que há irracionalidade, não há lógica. Exato. São coisas da tua cabeça.
0: Ou algo de concreto.
1: Exatamente. Só que a verdade é que os dados estatísticos vêm comprovar algo distinto. E eu gostava de agora pegar em dados estatísticos para nos ajudar a perceber que estamos a lidar com um problema de saúde pública. Não é uma coisa que acontece ao vizinho, Exato. É um problema de saúde pública. A Organização Mundial de Saúde diz que 65%, ou estima que 65% das pessoas em sofrimento psicológico não recebe qualquer tipo de tratamento. Mais de metade. Diz também que mundialmente 350 milhões de pessoas sofrem de depressão. E na região europeia da Organização Mundial de Saúde, uma em cada 15 pessoas, ou seja, 6,7% da população, tem depressão profunda. E em 2030, prevê que esta será uma das três maiores causas de morte prematura, incapacidade ou de doença. Estamos a falar da depressão. Pensando em Portugal, vamos buscar dados mais concretos. O ano passado saiu um relatório, o Health Policy Partnership, em que, entre vários indicadores de saúde, falava também sobre a depressão. E eu gostava de tirar alguns dados, partilhar convosco. E diz que Portugal é um dos países europeus com maior índice de depressão. Ou seja, em dados concretos, estima-se que um em cada 20 homens, uma em cada 6 mulheres em Portugal tem depressão. 12,2% das pessoas em Portugal com 15 ou mais anos de idade vivem com depressão. A média da União Europeia são 7,2%. Ou seja, estamos francamente acima da média da União Europeia. Há vários estudos que demonstram que a duração de episódios depressivos é acima dos 23 meses. Houve também um outro estudo feito, está compilado neste estudo, houve também um outro estudo feito que demonstrava que entre 2008 e 2015, as pessoas que estiveram internadas em departamentos psiquiátricos, 20% delas foram diagnosticadas com depressão. E há estudos também que revelam que até 60% das mortes por suicídio são causadas por depressão. E se nós agora falarmos de números em termos de custos, este estudo dizia-nos que 3,66% do produto interno bruto de Portugal está associado a custos de saúde mental, direto ou indiretamente. 3,66% nós poderemos não ter uma noção do que é. Mas se nós falarmos em euros, 6,58 mil milhões de euros. Estamos a falar de doenças mentais.
0: E nós poderemos dizer daqueles que são declarados e daqueles que se conhece, não é? Fora o número de todos aqueles que estão a viver estes desafios e não falam sobre eles, ou por vergonha, ou por ignorância até, por não saberem.
1: Exatamente.
0: Já agora, Cristina, antes de avançarmos um pouquinho e para ajudar, como em todos os episódios nós fazemos, poder oferecer a cada um de vós que nos escutais este manual de estudo, que ajuda o facto de nós nos informarmos, buscarmos conhecimento, percebermos a nós próprios, a sabermos e compreendermos como é que nós reagimos e como somos. Temos aqui este manual de estudos, Sentimentos, a Ciência do Existir, que pode estar aí na sua casa, se desejar, pode pedir para si, pedir para os seus

0: Cristina, afinal, a depressão o que é? Poderemos nós nos questionar, não é?
1: Exatamente.
0: Porque há várias definições, uns sentem de um jeito, outros de outro jeito, uns tentam compreender de uma forma, outros de outra. O que é afinal a depressão?
1: Vamos começar por dizer o que é ela não é.
0: Ok.
1: E depois vamos pegar nessa resposta. Primeiro, não é um sinal de fraqueza. Nós muitas vezes somos rotulados como fracos porque estamos a passar por esta situação. Não é uma coisa da nossa cabeça. Okay? Não fui eu que inventei esta situação. Também não é algo que dura para sempre. Às vezes, quando nós estamos a passar por este quadro clínico, parece que eu não consigo ver luz ao fundo do túnel, que vou estar sempre nesta situação. Não é preguiça, não é falta de vontade e não é algo que acontece só ao vizinho. Também pode ocorrer no meu lar e pode ocorrer comigo. Também não é sentir-se em baixo, ter oscilações de humor. É uma doença grave que afeta-nos no seu todo, física, emocional, social e espiritualmente. A Organização Mundial de Saúde define depressão como isto. Doença, eu vou passar a ler. Doença caracterizada por uma tristeza persistente e uma perda de interesse em atividades que normalmente gostavam. Por longos períodos de tempo, acompanhada por uma incapacidade de desenvolver atividades quotidianas. Traduzindo isto para uma linguagem mais comum, nós dizemos que a depressão é uma perturbação do humor, que é uma perturbação mental conhecida por trazer sentimentos de angústia, tristeza, perda e um grande número de problemas associados física e socialmente também. Afeta a forma como nós funcionamos também. E é curioso, porque se nós refletirmos na origem da palavra depressão, ela deriva de uma palavra em latim que se chama deprimire. O significado dessa palavra aplica-se na perfeição. Quer dizer, apertar firmemente para baixo. Prensar, afundar para baixo. E é exatamente isto que as pessoas sentem. Elas sentem-se presas, constrangidas, parece que eu me estou a afundar numa situação em que eu não me reconheço e não reconheço porque é que isto ocorre. Quais são alguns dos sintomas a que devemos estar atentos? Manifestações intensas de tristeza. Falta de esperança. É muito comum as pessoas acharem que já não têm esperança, não têm objetivo. Perda de interesse e prazer até nas atividades quotidianas do dia-a-dia. Aquilo que antes eu fazia com naturalidade agora custa-me imenso a fazer. Aquilo que eu gostava de fazer para me relaxar ficou sem sentido. Mudanças de apetite. E estas mudanças de apetite podem levar a situações em que eu já não consigo comer. Ou eu como, sem conseguir travar muitas vezes. Uma apatia sexual. Leva ao isolamento. Esta é uma das grandes características. Eu sinto vontade de estar... Eu não quero estar só, mas eu tenho dificuldade em estar com os outros. Perda de energia, aumento da fadiga, uma lentificação motora, tudo me custa a fazer. Sair da cama é um suplício, vestir-me é terrível, conduzir exige um esforço absurdo. Trabalhar nem se fala. Baixa autoestima. Profundos sentimentos de culpa, de falta de valor. Outra dos sintomas também muito comum tem a ver com esta dificuldade em pensar. Eu tenho dificuldade, parece que está tudo enovoado na minha mente. Tenho dificuldade em concentrar-me. E naqueles que são os casos mais graves, temos muitas vezes pensamentos do foro suicida, com extrema intensidade também, aos quais devemos estar muito atentos.
0: No fundo, Cristina, e ouvir-te e constatar realmente todos estes sintomas, a pergunta que nós podemos colocar e ao ver estes desafios, e que nem sempre, pelo menos eu sinto assim, é que sofre quem está a passar por estes episódios, mas também sofre quem está à sua volta porque se sente completamente impotente e, portanto, e nem, muitas das vezes não sabemos como lá chegar e como ajudar. E depois temos aquelas frases velhas, assim, anda lá, mestre, porquê que estás assim? Porquê que choras? Não tens de chorar, vamos. Olha à tua volta, tens tantas coisas de bem. E a pessoa não está simplesmente capaz de poder sair disso. Como é que podemos, então, nós distinguir o que é normal daquilo que realmente é patológico? Nós que estamos à volta, ou se calhar até nós que estamos a passar por esse desafio, não sei se será simples a própria pessoa em si, porque perguntamos, o estar triste, sentirmos tristes, é a mesma coisa que estar deprimido? Não é? Podemos nos questionar?
1: Deixa-me voltar um bocadinho atrás e dizer o seguinte, em episódios futuros nós vamos tentar responder a essa questão de como é que eu posso agir se eu tenho aqui alguém ao meu lado? Como é que eu posso intervir? Ou se eu estou a passar por uma situação destas? Neste episódio, provavelmente não teremos a oportunidade de fazer ainda.

0: Mas como é que nós distinguimos o que é normal do que é patológico? Há vários critérios, mas acima de tudo há dois que são fundamentais. Têm a ver com a frequência e com a intensidade. Ou seja, se eu estou a perceber que é uma situação profundamente frequente e em que há uma intensidade avassaladora dos afetos, então eu poderei estar efetivamente perante um quadro depressivo. Claro que isto tem que ser diagnosticado por um profissional de saúde, com competência para esta matéria. Mas regra geral tem que já se vir a arrastar, entre aspas, no tempo, há cerca de 3, 4 semanas, sensivelmente. Agora, tristeza todos nós temos. A tristeza não é má em si mesma. Ela tem uma função. Imagina, por exemplo, que o carro avariou. Eu não vou ficar contente, eu vou ficar triste. Imagina que eu perco alguém que me é querido. Eu vou ficar triste. Portanto, a tristeza tem normalmente uma causa que eu consigo identificar. É relativa no tempo e à medida que o tempo vai passando, a intensidade deste sentimento, desta emoção de tristeza, acaba por ir serenando. Enquanto que, vamos pensar no exemplo do luto, por exemplo, eu perdi alguém, eu não vou estar previsivelmente bem nos próximos 15 dias. Mas o luto pode ocorrer, por exemplo, durante meses. Mas quando eu começo a perceber que após um ano, eu ainda estou com uma intensidade muito elevada daquele sentimento. Eu não estou a falar da saudade.
1: Sim, estou
0: a falar da tristeza, da angústia.
1: Que nos inibe uma vida normal.
0: Exatamente.
1: Já agora, Cristina, estava-me a lembrar daquele versículo, é interessante, quando o Senhor dá a entender em Eclesiastes, há tempo de chorar e há tempo de rir. Exatamente. Ou seja, é o equilíbrio nesta vida humana que por aqui passamos, nesse assunto que estás a abordar, ou seja, há um tempo de choro, de pranto, do tal luto, não é? Mas depois tem que haver o tal tempo de voltar a uma vida normal, porque se não o for, então é um dos sinais que alguma coisa não está resolvida.
0: E sabes que às vezes as pessoas não têm percepção, e eu aqui gostava de deixar um alerta, mas nós temos crianças e temos adolescentes a passar por depressão.
1: Pois.
0: Então, para além daqueles sinais que nós estivemos a falar, daqueles sintomas, eu gostava só de deixar aqui no ar dois ou três. Se estamos a falar de crianças, estejamos particularmente atentos ao quê? À tristeza, ao choro, à irritabilidade, a comportamentos de dependência ou comportamentos regressivos. Eu estou constantemente colado ao pai ou à
1: agarrado.
0: Mãe. Eu não fazia xixi na cama, agora faço xixi na cama outra vez. Eu tenho dores que eu não consigo explicar. Dói-me aqui, dói-me acolá. Eu não quero ir para a escola, eu começo a perder peso. São sinais de alerta. Se eu estou a falar com um adolescente, então eu já estarei a ter que estar atenta para além destes sintomas que falávamos para pessoas mais adultas, além desta irritabilidade e desta tristeza, sentimentos de inferioridade, de raiva, de inutilidade, comportamentos, diminuição do desempenho escolar, comportamentos em que eu como ou durmo demais, comportamentos que às vezes não são assim tão visíveis para aqueles que estão à nossa volta, mas de automutilação. Os adolescentes utilizam muito isto e comportamentos de isolamento em relação àqueles que estão à sua volta. E, Milu, nós teremos a oportunidade de continuar a abordar este assunto, mas eu gostava de te fazer uma questão. Quem ouve isto, parece que nós estamos a pintar um quadro extremamente desafiador. Acredito que tu já tenhas ouvido falar sobre Michael Phelps. Michael Phelps é um nadador olímpico, detentor de vários recordes mundiais. E acredito também que já tenhas ouvido falar de Vanessa Fernandes. Ela foi a primeira atleta portuguesa a conseguir uma medalha nos Jogos Olímpicos, neste caso na modalidade de triatlo. Porquê é que eu estou a chamar a citar estas duas pessoas? Porque ambos vieram a público falar da sua depressão. Aliás, há testemunhos visíveis, disponíveis nas redes sociais e na internet. E ambos vieram falar do impacto que isto teve neles e da forma como foram superando. E nós às vezes olhamos para o outro e achamos que está tudo bem com o outro. Que isto só ocorre dentro da nossa mente. Então a primeira coisa que eu gostaria de deixar claro é, apesar deste quadro desafiante que nós temos pela frente, há esperança, há solução. Com tratamento adequado, 90% das situações melhoram.
1: São superáveis.
0: São solúveis. E há também a palavra de Deus. Sabes que eu gosto muito de um versículo que diz o seguinte. Está no Salmo 34:18. Diz, perto está o Senhor dos que têm o coração quebrantado e salva os contritos de espírito. É curioso, nós muitas vezes sentimos-nos isolados a lutar com esta situação, a lidar com isto. Achar que Nós não nos compreendemos e os outros muito menos.
1: Muito menos.
0: Mas Deus está-nos a dizer que está perto. Uhum. Está perto de quem? Daquele que tem o espírito contrito, daquele que está abatido, daquele que muitas vezes não sabe o que há de fazer. Eu posso não ver o que vem pela frente, mas Deus tem poder de intervir no que acontece no aqui e no agora.
1: Uhum.
0: E no futuro também. E isto traz-me um senso de pertença. Eu posso não conseguir saber o que vai acontecer, mas eu não estou totalmente desamparada.
1: Uhum. Eu creio, Cristina, que realmente o segredo para ultrapassarmos os desafios que a vida nos possa trazer e até que a nossa mente nos possa trazer esses mesmos desafios é, no fundo, nos afundarmos nisto que é a palavra de Deus, que é realmente a sua presença do nosso lado. E por isso eu dou graças a Deus, porque este programa não é meramente uma questão de identificação de problemas físicos ou psicológicos, que eles são uma realidade, ou tratá-los a nível apenas de uma força humana ou de uma força a nível clínica. Mas é sobretudo encontrar essa ajuda que venha da parte do Senhor. E tu referias esse versículo e eu recordava-me também de Isaías, quando o profeta diz que uma mulher, pode uma mulher esquecer-se tanto do seu filho que queria que não se compadeça dele, do filho do seu ventre, e é verdade que às vezes isso acontece. Há mulheres que esquecem os seus próprios filhos. Mas o Senhor diz aqui, mas ainda que essa se esquecesse do seu filho, eu todavia jamais me esquecerei de ti. E realmente, como dizias e muito bem, e queremos terminar com esta mensagem, dizer-vos que podeis sentir que fostes esquecidos ou que ficaste sós ou que realmente a família já não atende à vossa necessidade ou os amigos, mas há alguém que está aí junto de vós e há alguém que entende exatamente essa dor pela qual você está a passar, que nem você entende porque a tem. Mas o Senhor está junto de si e nós também, com carinho, e por isso estamos aqui e oramos por si também. Que o Senhor o abençoe e a todos vós que aí estáis, nós estaremos juntos, na graça de Deus, na próxima semana. Até lá, que Deus o abençoe.

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1: Ao longo de várias eras da história, muitas pessoas tornaram-se famosas pelos seus atos de altruísmo e de generosidade a desconhecidos. Embora alguns deles tivessem uma relação direta com algum tipo de fé, outras não tinham essa associação religiosa. Alguns desses homens e mulheres nem sequer criam na existência de Deus. Se lhe pedisse para identificar um amigo ou um colega assim, talvez fosse fácil de identificar essa pessoa. De facto, há pessoas que se movem por um código de valores onde o outro se sobrepõe ao interesse pessoal e ao ganho próprio. Embora alguns não professem nenhum tipo de fé, pessoalmente não consigo identificar outra origem para esse código de altruísmo que não a influência de Deus nos seus corações. A vida espiritual é composta por etapas ou estágios e quem sabe algumas pessoas que à partida rejeitam ligações a qualquer tipo de fé ou crença podem estar a agir pela influência de Deus na sua vida. Muitas vezes são as más experiências com pessoas religiosas que as fazem estar longe da esfera da fé em comunidade. Ainda assim, há pessoas que se dedicam de forma sincera e sem benefício a servir os outros e a acolher e cuidar dos necessitados. Hoje quero trazer-lhe duas histórias relatadas por Lucas no livro dos eventos ocorridos com os apóstolos após a ascensão de Jesus. Esses dois episódios ocorreram com Paulo, quando ele estava a iniciar a sua segunda viagem missionária. A ideia principal de Paulo era revisitar as comunidades de fé que ele tinha fundado. Mas os planos de Deus eram diferentes, e Paulo acabou numa viagem com um destino diferente daquele que ele tinha previsto. Paulo vai então ser guiado para uma região que seria o princípio da fé cristã naquilo que agora chamamos Europa. Paulo vai ser então dirigido por Deus a uma cidade chamada Filipos. Nas cidades que Paulo tinha visitado, tinha sido possível encontrar sinagogas judaicas para falar acerca de Jesus. Mas ali em Filipos não havia esse lugar, e então Paulo junta-se com Silas e vai procurar um local para ter o seu momento espiritual de sábado. Paulo decidiu ir para a beira do rio para poder ter a sua oração com Deus. Naquele lugar, Paulo vai encontrar um grupo de mulheres com quem inicia uma conversa acerca da mensagem que ele estaria a trazer da parte de Deus. Lucas vai destacar uma mulher dentro daquele grupo. Essa mulher era Lídia. Se atualizarmos o contexto, podemos dizer que Lídia era uma empresária bem-sucedida do ramo dos tecidos. Podemos dizer que Lídia era semelhante àquelas pessoas que dizem que acreditam na existência de Deus, agem de acordo com os valores dessa crença, mas não têm qualquer compromisso com qualquer tipo de religião. Lídia não era muito diferente de milhares de homens e mulheres da atualidade. Um coração predisposto, mas ainda não completamente comprometido. Mas tudo mudou quando estava a ouvir Paulo. A mensagem que ela ouvia ecoou no seu coração e tudo passou a fazer sentido. Naquele preciso momento, ela e todas as mulheres que estavam ali foram batizadas no rio e a vida delas entregues completamente a Deus. Fiel a si mesma, Lídia vai fazer um pedido a Paulo. Venham e fiquem em minha casa. Lídia era uma pessoa acolhedora e guiada pelos valores do reino ainda antes de aceitar pertencer a esse reino. A sua casa tornou-se um pilar da fé cristã naquela região e ali formou o primeiro grupo ou igreja cristã na Europa. A segunda história de hoje é a de um homem que exercia a função de chefe prisional dos cárceres romanos. Este homem vai receber dois estranhos que lhe foram trazidos pelos oficiais romanos para colocar em prisão de alta segurança. Para aquele homem é mais um dia de trabalho normal, mas só até à meia-noite daquele dia. Um terremoto faz abalar as estruturas daquela prisão de uma tal maneira que quebra todas as correntes e grades daquele lugar. Perante o cenário de ter de explicar aos oficiais romanos o desaparecimento dos presos, este homem pensa em tirar a vida a si mesmo. Paulo vai chamar por ele para o impedir de se suicidar e este carcereiro vai reconhecer que Paulo e Silas eram servos de Deus. Este homem, embora tivesse uma profissão relacionada com a violência, não se deveria guiar por estes valores. A forma como ele age perante esta experiência mostra-nos que o seu coração era dirigido por algo maior. Diz-nos Lucas que, mesmo àquela hora da noite, o carcereiro levou-os da cadeia para lhes tratar das feridas. Logo a seguir, ele e toda a sua família foram batizados. Levou por fim Paulo e Silas para a sua casa e deu-lhes de comer. Tanto o carcereiro como a sua família ficaram muito contentes por terem crido em Deus. Estes dois episódios ensinam-nos várias lições práticas para a nossa vida. A primeira delas é que a mensagem certa no coração certo são como sementes boas em terra fértil. O seu fruto vai ser duradouro e alimentar muitas pessoas. Uma outra lição é de que a fé começa no coração. Lídia e o carcereiro tinham já o coração preparado para receber a mensagem de Deus e por isso Deus enviou o mensageiro certo com a mensagem certa. Se o seu coração já se move pelos princípios de generosidade, do altruísmo e do bem ao próximo, o meu desejo é que abra o seu coração à possibilidade de ir um pouco mais além. Quem sabe Deus já tenha colocado um mensageiro na sua vida para que possa refletir sobre algo mais. Quem sabe seja o momento das coisas fazerem sentido e de entender que aquilo que o move é a influência de um Deus que o ama e que o quer usar de uma forma ainda maior do que aquela que faz atualmente. Se por outro lado você já se relaciona com Deus e é Ele que move o seu coração, quero deixar-lhe o desafio de se tornar um mensageiro ativo como Paulo. Possa pedir a Deus corações disponíveis como o de Lídia e do carcereiro, para que seja um elo de ligação entre esses corações e Deus. Lembre-se sempre que Deus chega primeiro aos corações antes de nós chegarmos às pessoas como mensageiros.
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1: Caro ouvinte, aqui estou de novo com mais um relato dedicado à cidade de Roma. E vou-lhe apresentar um sítio especialmente ligado ao primitivo cristianismo, que é o cárcere Mamertino, uma prisão localizada na encosta nordeste do Monte Capitolino, a norte do Fórum Imperial. Embora a entrada hoje seja subterrânea, a câmara superior do cárcere estava primitivamente ao nível da rua. Por baixo do piso térreo existia um segundo espaço circular, onde os prisioneiros acediam através de um buraco no chão. O historiador romano Salústio descreve-a como escura, úmida, de mau cheiro e de aparência aterrorizante. As origens do nome da prisão são incertas. Era conhecida como a Masmorra Tullianum, antes de Roma se tornar uma república. Talvez derivado do nome referido pelos autores clássicos do lendário rei Tullus Hostilius, que foi o terceiro rei de Roma, ou de Servius Tullius, que foi o sétimo rei de Roma. Segundo esta tradição, a prisão teria sido construída por um destes monarcas, algures entre o século VII e VI a.C. Mas há uma teoria alternativa que defende que o termo vem do etrusco arcaico com o significado de jato de água, em referência à fonte que aí jorrava. E, aliás, esta secção da prisão abriga de facto um poço, tendo sido originalmente criada como uma cisterna e somente mais tarde passou a calabouço. Já o termo Mamertinum foi atribuído apenas durante a Idade Média e deve referir-se ao facto de existir um templo dedicado a Marte nas proximidades. Para nós pode ser um bocado estranho, mas em Roma raramente os criminosos eram condenados à prisão, os criminosos, embora ela estivesse prevista na Lei das Doze Tábuas. Escravos ou cidadãos de status inferior até poderiam usar correntes ou residir em campos de prisioneiros para serem pregos em trabalhos forçados, como nas minas e nas pedreiras. Mas esta não era a punição comum no quadro jurídico romano. Havia uma infinidade de outras penas menores, como o açoitamento e o espancamento, enquanto a sentença mais grave era a morte, por decapitação, por enforcamento, na fogueira, havia o afogamento no rio Tibre, o lançamento do cimo da rocha Tarpeia ou das escadarias Gemónias e, claro, a crucificação. Era igualmente comum, principalmente para crimes políticos ou para a aristocracia, o banimento de Roma para regiões longínquas do Império, especialmente para as ilhas do Mar Egeu, como aconteceu com o apóstolo João, que foi enviado para a ilha de Patmos. A prisão punitiva de longo prazo só foi adotada posteriormente, a partir do século IV, quando a crucificação e outras punições hediondas deixaram de ser praticadas por influência da ideologia cristã. Não temos provas de que o Tullianum fosse usado para encarceramento de longo prazo e a masmorra mais baixa era inadequada para esse propósito. Localizado perto dos tribunais, este cárcere servia apenas como cela de detenção temporária para aqueles que aguardavam a sentença ou como próprio local para as execuções. O cárcere Mamertino também não era destinado a criminosos comuns, mas apenas a prisioneiros famosos ou a presos políticos que permaneciam aqui enquanto aguardavam a condenação à morte. Talvez atirados da falésia da Rocha Tarpeia, a poucos 250 metros para oeste, na encosta do Capitolino, ou estrangulados no alto das escadarias Gemónias, ao cimo deste mesmo fórum. Se fossem líderes tribais, reis aos generais e inimigos de Roma, capturados na guerra. Eles eram inicialmente exibidos como troféus nos desfiles de triunfo romano e desapareciam depois naquele antro escuro onde acabavam executados. São conhecidos alguns personagens célebres que aqui passaram, como Caio Pôncio, líder da tribo do sul de Itália dos Samnitas, alguns piratas da Cilícia, o rei Eumenes III de Pérgamo, que se rebelou contra Roma em 130 a.C., Jugurta, o rei da Numídia, atual Argélia, que aqui morreu de fome no ano 104 a.C., Vercingetorix, o grande chefe dos gauleses, que inspirou o personagem Asterix, e lutou contra Júlio César durante a Guerra das Gálias e foi executado em 46 a.C., e por fim, outro exemplo, Shimon ben Giora, líder revolucionário judeu, capturado em Jerusalém após a destruição do templo no ano 70 d.C. e trazido para Roma para ser exibido no cortejo triunfal. Na câmara inferior do cárcere há uma porta que dá acesso à Cloaca Máxima, o principal esgoto da cidade de Roma. E é possível que os corpos dos prisioneiros executados ou falecidos à fome acabassem atirados para o esgoto. Segundo relatos históricos, acredita-se que os apóstolos Pedro e Paulo também estiveram presos na prisão mamertina, aguardando a sua morte. Eusébio de Cesareia refere na sua história eclesiástica escrita no século IV d.C. que eles foram executados durante a perseguição do imperador Nero, que falámos aqui na crónica anterior. É importante notar que, embora os relatos históricos e bíblicos forneçam algumas informações genéricas sobre a prisão de Paulo e Pedro, pode haver variações nos diferentes registros, pois a primitiva história cristã é uma mistura de factos históricos, com tradições orais, e alguns detalhes podem ser difíceis de confirmar devido à limitada documentação disponível e à escassez de evidências arqueológicas. A prisão de Paulo está bem referenciada. Paulo esteve preso duas vezes, a primeira em prisão domiciliar e a segunda, temos menos detalhes nos seus escritos, mas há referências na sua última carta enviada a Timóteo, na qual ele se despede acorrentado em Roma. Paulo terá sido preso em algum momento no seguimento do incêndio de Roma, em que os cristãos foram acusados de ser os causadores da tragédia, e terá sido colocado no presídio mamertino, onde terá definhado por algum tempo antes da sua decapitação, que, segundo a tradição, ocorreu fora das muralhas de Roma, como era costume, numa área chamada Aqua Salviae ou Tre Fontane, tendo sido enterrado no local onde a Basílica de São Paulo fora de muros foi posteriormente construída, a 3 km da cidade, no caminho para o porto romano de Ostia. Quanto a Pedro, não há nenhuma evidência histórica ou relato confiável que apoie a ideia de que tenha sido aqui encarcerado. O Novo Testamento não fornece detalhes específicos sobre a sua prisão, nem menciona nenhum lugar de Roma. Mas, segundo a tradição e alguns escritos apócrifos, acredita-se que ele tenha estado igualmente preso neste cárcere durante o reinado do imperador Nero. Muitos investigadores desconfiam que Pedro tenha verdadeiramente estado em Roma. Não só é um longo caminho, como também se sabe que Pedro não tinha grande formação educacional, falava apenas aramaico e não era o tipo de pessoa que poderia deslocar-se a uma grande cidade onde as línguas dominantes eram o latim e o grego. No entanto, são curiosos os relatos orais lendários que se conhecem sobre a prisão de Pedro. Diz-se que, enquanto esteve preso, teria feito brotar milagrosamente água de uma fonte subterrânea que existia na masmorra do Mamertino para poder batizar os seus carcereiros, bem como alguns companheiros prisioneiros que, entretanto, convertera. Mas é discutível se ele foi realmente encarcerado aqui, mesmo sendo a única prisão usada para indivíduos considerados uma ameaça ao Estado romano. Segundo a tradição, como sabemos, ele terá sido posteriormente crucificado de cabeça para baixo e enterrado numa pequena colina fora de portas, na qual, 250 anos depois, o imperador Constantino construiu a primeira Basílica de São Pedro. Não se sabe quando é que o cárcere mamertino deixou de funcionar permanentemente, mas pela sua associação a Paulo e a Pedro, esta sombria prisão foi convertida em local de culto cristão. Nas suas escavações, os arqueólogos italianos encontraram frescos e outras evidências que indicam que o espaço foi desde cedo associado a São Pedro. Sobre a prisão, foi erguida a igreja de San Pietro in Carcere, por volta do século IV. E por último, já no século XVII, edificou-se a atual igreja de San Giuseppe dei Falegnami, ou seja, São José dos Carpinteiros. Quem visitar Roma hoje poderá ler uma placa no exterior que ostenta as palavras "A prisão dos santos apostólicos Pedro e Paulo". Se a história e a arqueologia não podem fazer muito mais para provar esta narrativa oral e a tradição cristã, o lugar constitui mesmo assim um espaço de reflexão sobre a coragem e resiliência de alguns homens com crenças e valores que não eram aceitos pelas autoridades do seu tempo e foram perseguidos e mortos por aquilo que acreditavam. 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No próximo episódio veremos como a rede viária foi extremamente importante para o crescimento da cidade e para a difusão do cristianismo. Veremos como tão bem se conservaram essas estradas até aos nossos dias, numa cidade onde o passado não se apagou, mas permaneceu gravado na pedra.
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1: Oi, tudo bem? Está começando o programa Comportamento aqui na Rádio Novo Tempo. Meu nome é Aline Carvalho e hoje quem está aqui com a gente é a Rosana. E a história de hoje é de uma ouvinte que conta que o marido dela só tem falado com ela de forma agressiva. Ela disse que já foi traída há 8 anos e ela estava grávida quando aconteceu tudo isso. E de lá pra cá, ela sempre tem muitos conflitos com o esposo. Ela conta que não trabalha e se dedica totalmente à criação dos filhos. Ela disse ainda que o esposo foi diagnosticado com transtorno de ansiedade e ela com depressão. Ela disse que não sabe mais o que fazer, que sente o desejo de se separar, mas ela sempre pensa nisso e sofre muito com tudo isso, porque ela pensa muito nos 2 filhos que ela tem. Ela disse que tem tentado lutar pelo casamento, mas percebe que o esposo coloca tudo para baixo. Rosana, como você poderia ajudar essa nossa ouvinte?
2: Olá, querida Aline. Olá, querida ouvinte que nos escreve aqui para o programa Comportamento. Nada se constrói em cima de escombros. O seu casamento precisa de tratamento, de ajuda. Quando você nos pergunta o que fazer, é claro que não podemos dizer faça isso ou aquilo, pois estaríamos tomando o leme de sua vida e decidindo por onde ir por você. Em primeiro lugar, eu te sugiro que você levante com suas amigas mais próximas uma corrente de oração, para que você tenha sabedoria para tomar suas decisões. Em segundo lugar, vocês dois estão precisando de ajuda terapêutica. Ele possui transtorno de ansiedades e é um homem que está sem limites, indo como um carro desesperado numa estrada onde ninguém consegue fazê-lo parar. Deus pode, mas é preciso ajuda. E você se encontra em depressão por viver nesta situação que pensa que não tem saída. Mas Deus tem uma saída para tudo. Por isso, sempre eu começo com oração, aconselhando as pessoas. Agora, como oração é ação, querida, eu quero que você procure urgente uma ajuda terapêutica. Converse com um pastor, um conselheiro que possa orar com você e visitar a sua casa para conversar com o seu esposo. Vocês dois precisam de ajuda. Está aí um casamento muito desestruturado, você está muito infeliz e Deus não quer sua infelicidade. Ele quer entrar dentro desta situação e te dar saídas as quais você não vê no momento, mas precisará de ajuda. Por favor, procure alguém que possa caminhar em terapia com você. Provavelmente você precisa até de um médico, pois se a depressão estiver muito intensa, você precisará de um medicamento, mas isso um médico poderá te ajudar nisso. Querida amiga, nós vamos estar orando por você, que o Senhor seja a sua direção, a sua guia. Eu lhe imploro para que você não entre em desespero, mas busque ajuda antes que chegue esse ponto. Para que Deus possa te ajudar a colocar limites para o seu esposo, é necessário haver mais diálogo. Você ir para o quarto e fechar a porta não vai resolver os problemas. É necessário sair do quarto, colocar as coisas em cima da mesa, conversar com esse esposo, dizer não está bom, pedir socorro. E eu tenho certeza que Deus usará alguém para ajudar vocês dois, pois ele também precisa de ajuda. Que Deus abençoe sua vida, o seu lar, que lhe dê força e direção neste momento. Estaremos aqui no programa Comportamento orando por você. Um grande abraço no seu coração.
1: Muito obrigada, Rosana, pelo seu aconselhamento. Eu espero que tenha ajudado essa nossa ouvinte, a você que está acompanhando o Comportamento agora. Muito obrigado pela companhia e até o próximo programa.
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1: Que bom estarmos juntos mais um dia, ouvindo a palavra de Deus, considerando os pensamentos, considerando aquilo que Salomão nos diz neste livro de Provérbios. O nosso texto de hoje está no capítulo 18 e no verso 6, no capítulo 16 e no verso 6, e diz-nos assim: com amor e verdade se perdoa o pecado, o mal evita-se respeitando o Senhor. Com amor e verdade se perdoa o pecado. Quantas e quantas vezes nós somos confrontados com situações de pessoas em relação a nós ou de nós em relação a outras pessoas que não nos agradam, que nos ofendem, mas quando nós somos honestos, quando nós somos verdadeiros e quando nós dizemos a verdade ou a pessoa nos diz a verdade a nós, nós podemos então perdoar, nós podemos então desculpar, nós podemos então relevar aquele comportamento que não nos agradou ou que desagradou a outra pessoa. Por isso, prezado amigo, prezado amigo, temos que ser verdadeiros e honestos, com amor e verdade, como diz. Depois, ele continua dizendo, o mal evita-se respeitando o Senhor. Quando nós fazemos a vontade de Deus, quando nós olhamos para a palavra de Deus e encontramos aqui os ensinos de Deus e os pomos em prática na nossa vida do dia a dia, a situação anterior de nós nos comportarmos mal ou de nós não perdoarmos ou situações semelhantes, elas deixam de aparecer, porque nós estamos a fazer a vontade de Deus. Porque respeitar o Senhor é fazer a sua vontade, é agir como Ele agiria no nosso lugar. Pensa nisso e que o Senhor te abençoe.
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1: Olá, seja muito bem-vindo a mais uma página do Diário da Saúde. Hoje assinala-se o Dia Internacional do Pânico. Um tema que, só de ouvir o nome, já impõe respeito. E com razão. Mas sabia que os ataques de pânico são muito mais comuns do que se pensa? E que, apesar de provocarem sintomas intensos e poderem ser muito assustadores, não são perigosos e ocorrem em situações aparentemente inofensivas? Comecemos pelo princípio. O que é, afinal, um ataque de pânico? Imagine uma onda repentina de medo intenso que surge do nada e que traz consigo um conjunto de sensações físicas tão fortes que muitas vezes são confundidas com um infarto ou até com uma sensação de morte iminente. Assustador, sem dúvida. As causas ainda não são bem conhecidas, no entanto, parecem estar envolvidos fatores genéticos, ambientais e psicológicos. E quando estes episódios começam a repetir-se, pode instalar-se o medo constante de ter um novo ataque. A pessoa começa então a evitar situações que acha que podem desencadear outro episódio. Isso pode aliviar momentaneamente a ansiedade, mas a longo prazo só agrava o problema, criando um verdadeiro ciclo vicioso de pânico. Por isso, procurar ajuda profissional é fundamental. Quando não tratados, os ataques de pânico podem ter um impacto muito negativo na qualidade de vida da pessoa, afetando tanto o seu bem-estar pessoal como a sua vida profissional. Mas como reconhecer um ataque de pânico? Os sintomas surgem normalmente de forma súbita e podem acontecer em qualquer lado. Em casa, no trabalho, a conduzir, num centro comercial e até mesmo a dormir. Duram geralmente entre 5 a 20 minutos e no final deixam uma sensação de enorme cansaço. Os sintomas mais comuns incluem palpitações e batimentos cardíacos acelerados, suores, tremores, sensação de falta de ar, dores ou desconforto no peito, náuseas ou desconforto abdominal, tonturas e sensação de desmaio, calafrios, formigueiros, sensação de estar desligado da realidade, medo de perder o controlo ou até de morrer. E o que fazer se alguém ao nosso lado, por exemplo um colega de trabalho, estiver a ter um ataque de pânico? Em primeiro lugar, manter a calma. É essencial transmitir segurança e apoio, como faríamos perante qualquer outro problema de saúde. Não devemos tentar explorar naquele momento a origem dos sintomas. O foco deve ser o conforto imediato da pessoa. Algumas das estratégias que podem ser utilizadas são perguntar de forma tranquila o que a pessoa precisa naquele momento, ajudar a controlar a respiração, guiando inspirações e expirações lentas e profundas, desviar a atenção dos sintomas, focando-se em estímulos exteriores, o que pode ajudar a acalmar. Ajudar a contactar familiares ou profissionais de saúde, se necessário. E incentivar a pessoa a usar estratégias que já conheça para se tranquilizar. Acima de tudo, é importante lembrar que o apoio, a empatia e o respeito pelo tempo e necessidades da pessoa são fundamentais. Neste Dia Internacional do Pânico, fica o convite. Informe-se, partilhe e esteja atento. Fechamos assim mais uma página do Diário da Saúde. Muito obrigado pela sua companhia e até ao próximo episódio.
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2: O invencível rato. Graças a Deus que nos dá a vitória por intermédio do nosso Senhor Jesus Cristo. 1 Coríntios capítulo 15, versículo 57. Um casal de ratos a viver num porão, numa lata de lixo, num esgoto ou num depósito de lixo de uma cidade pode ter mais de 15 mil descendentes no final de um ano. Desde o Antigo Egito, o ser humano tem procurado vencer a guerra contra os ratos por razões de saúde e económicas. Mais de 20 doenças diferentes são transmitidas pelos ratos, incluindo a terrível peste bubónica, mais conhecida pela peste negra, que ceifou a vida de milhões de pessoas. E os ratos consomem mais de um quinto de todas as colheitas plantadas pelo homem. Milhões de euros são gastos anualmente na tentativa de eliminar os ratos, mas os roedores continuam a prosperar e parecem multiplicar-se literalmente aos saltos, mesmo sob as circunstâncias mais adversas. Até quando uma ilha do Pacífico explodiu num teste de bomba atómica, os ratos permaneceram vivos. Falamos especialmente de duas espécies, o rato castanho, que pode pesar meio quilo, e o rato preto, que pesa cerca de metade disso. Ambas as espécies vivem em praticamente todo o globo. Parece não existir forma conhecida de ganhar a guerra contra os ratos. Tudo o que se pode fazer é controlá-los para que não aumentem demasiado em número. Reproduzem-se tão depressa que se tornaram imunes aos venenos e transmitem essa imunidade aos seus filhos. O rato parece indestrutível. Conhecendo esses factos, surge-nos à mente um problema ainda maior. Um problema que, desde o início, provocou todos os outros. Não importa o que façamos, o pecado parece estar sempre a aumentar. Há mais lixo e sujeira espiritual no mundo hoje do que nunca, e o pecado parece sobreviver aos nossos maiores esforços para o vencer. Mas graças a Deus que nos dá a vitória por intermédio do nosso Senhor Jesus Cristo, podemos ainda ganhar a guerra contra os, entre aspas, ratos. Com Jesus, não há dúvida de que podemos vencer a guerra contra o pecado e viver numa terra renovada onde não haverá problema de ratos.
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2: Olá, obrigado por estar na nossa companhia. As palavras dão forma ao mundo, mas as virtudes dão-lhe sentido. Bem-vindos ao Palavras e Virtudes. Eu sou Jorge Machado e é um privilégio contar com a sua companhia aqui no canal Novo Tempo Portugal. Prepare o seu coração e a sua mente, pois hoje vamos continuar a falar de palavras que renovam a esperança e de virtudes que dão sentido à vida. Sabe, muitas vezes o nosso dia-a-dia é preenchido por sons que se perdem por aí. Falamos e ouvimos palavras que nascem no pensamento, são pronunciadas, mas que acabam por morrer logo ali à porta do ouvido. No entanto, existem palavras e palavras. Algumas possuem uma força diferente, elas não morrem. São aquelas que criam raízes, que sobrevivem nas nossas lembranças e encontram morada definitiva no nosso coração. Eu quero falar-lhe da palavra liberdade, o exercício sagrado de assumir o leme e a responsabilidade por cada uma das nossas escolhas. Começa agora o seu Palavras e Virtudes. Mas antes de prosseguirmos, deixe-me apresentar-lhe o nosso guia de estudo Evidências. 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Muito obrigado por estar na nossa companhia. Hoje trago-lhe a palavra liberdade. E começo por citar Evelyn Beatrice Hall, uma escritora biógrafa britânica, mundialmente conhecida por ter cunhado a frase que melhor resume o ideal de liberdade de expressão. Ela escreveu: "Posso não concordar com nenhuma das palavras que tu me disseres, mas defenderei até à morte a tua liberdade de as pronunciares." A frase continua a ser um pilar em debates sobre a tolerância e os limites do discurso, sendo frequentemente citada por juristas e políticos para defender o direito à divergência. Pois é, certamente todos nós estaríamos dispostos a fazer algo para defender a nossa liberdade, ou mesmo a liberdade de alguém, se esta fosse por qualquer circunstância posta em causa. Essa percepção de que a liberdade é um valor caro é partilhada por muitos pensadores ao longo da história, refletindo tanto o seu preço, o sacrifício para obter, quanto o seu valor inestimável. Liberdade. Comecemos pela palavra. A palavra liberdade tem origem no latim e surgiu da raiz liber, que significa livre. Assim, liberdade, que em latim se diz libertas, significa a condição do indivíduo que possui o direito de ser livre ou fazer escolhas de acordo com a sua própria vontade. Mas, então, liberdade. O que é liberdade? O notável ativista indiano Mahatma Gandhi afirmou: a prisão não são as grades e a liberdade não é a rua. Existem homens presos na rua e livres na prisão. O que retiramos desta afirmação é que a verdadeira liberdade não depende tanto de um lugar físico que nos limita ou nos encerra, mas de um estado de consciência. Ao afirmar que a prisão não são as grades, ele, Gandhi, convida-nos a refletir sobre como as nossas próprias amarras internas, como o medo, o ódio e o preconceito, podem ser muito mais restritivas do que os muros de uma prisão. Para uns, a liberdade poderá ser uma forma de estar ou sentir aquilo que chamamos de estado de espírito. Para outros, a liberdade poderá ser um conceito meramente ideológico ou filosófico. Para Aristóteles, por exemplo, o filósofo da Antiga Grécia, a liberdade está baseada na possibilidade de realizar escolhas orientadas pela vontade, sendo um ato de autodeterminação com o qual o homem dá a si mesmo os motivos e os fins da sua ação sem ser coagido por ninguém. Mas, afinal, onde nasce essa liberdade? A liberdade nasce no íntimo, baseada na possibilidade real de realizarmos escolhas orientadas pela nossa vontade. Sim, é um ato puro de autodeterminação. Mas é preciso ter em conta que a liberdade não é o simples ato de fazer o que se quer, mas a capacidade de assumir as consequências das próprias escolhas. É comum pensar-se em liberdade como o poder de dizer sim a todos os nossos desejos. Mas, pergunto, não será mais livre aquele que tem a virtude de dizer não aos seus próprios impulsos? A liberdade é fazer o que se quer ou ter domínio para fazer o que é certo. Quem diz sim a todos os desejos não é livre. Poderá ser um escravo dos seus apetites, vícios, dos seus caprichos, do momento. Aquele que não consegue parar de agir por impulso não tem poder sobre si mesmo. Então, não é livre. A liberdade é uma escolha consciente. A verdadeira liberdade exige o domínio de si. Só somos livres quando a nossa razão, os nossos valores, as virtudes estão acima de tudo e não os nossos instintos biológicos ou pressões externas. Fazer unicamente o que se quer é mera arbitrariedade. Ter o domínio para fazer o que é certo é liberdade moral, ou seja, é a faculdade de obedecer a uma lei que nós próprios nos impusemos através da razão. Vamos analisar tudo isto à luz da palavra de Deus. Na Bíblia Sagrada, a liberdade está identificada como livre arbítrio, ou seja, a possibilidade concedida por Deus ao homem de ser livre, podendo efetuar de forma inteligente e racional as suas próprias escolhas. Mas eu pergunto, não tem a liberdade oferecida por Deus ao homem as suas limitações e os seus parâmetros? Ou o homem, na sua liberdade, é igual a Deus? Podemos consultar a Bíblia, no livro de Gênesis, no capítulo 1 e no versículo 26 e 27. Vamos ler. E disse Deus: façamos o homem à nossa imagem e semelhança. O texto indica que quando Deus decidiu criar o homem, ele decidiu criá-lo à sua imagem e à sua semelhança. A seguir, diz-nos que foi isso mesmo o que Deus fez e a narrativa continua. E criou Deus o homem à sua imagem, à imagem de Deus o criou. Homem e mulher os criou. Na verdade, segundo este texto de Gênesis, o homem foi criado à imagem e semelhança de Deus, mas apenas à sua imagem e semelhança, não na sua forma exata, da sua pessoa. Então, segundo este texto, o homem, quanto à sua liberdade, é semelhante a Deus e não igual a Deus. Por outro aspecto importante que serve também de reflexão, é que, diferente dos instintos animais, a liberdade humana opera sobre a luz da razão. Esta unidade de liberdade e razão, o tal livre-arbítrio, permite que o indivíduo pondere, permite que discerna o bem do mal e escolha o seu caminho, tornando a vida uma sucessão de atos deliberados e não meros reflexos ou instintos. Deus criou o homem livre. Mas atenção, criou-o também inteligente, com a capacidade para pensar e discernir. A liberdade humana não é um fim em si mesma, mas um instrumento da consciência. Ao dotar o homem de inteligência e razão, o Criador não apenas o libertou das amarras do instinto, mas o chamou ao exercício do discernimento. Assim, ser livre não é apenas ter o poder de escolher, mas a capacidade de compreender que cada escolha é um passo em direção à luz do bem ou às sombras do mal. A verdadeira liberdade é, portanto, a inteligência em ação. A Bíblia torna isso bem claro e pode ser ilustrado no apelo de Deus ao povo de Israel num momento de grande perplexidade, quando o povo relutava entre duas escolhas ou entre duas decisões. Moisés, seguindo a orientação de Deus, faz uma poderosa exortação. Podemos encontrá-la no livro de Deuteronômio, no capítulo 30 e no versículo 19. Hoje invoco os céus e a terra como testemunhas contra vós de que coloquei diante de vós a vida e a morte, a bênção e a maldição. Agora escolham, pois, a vida para que vivam vós e os vossos filhos. A premissa do livre-arbítrio não vai no sentido de uma licença para agir como quisermos. Deus orienta as nossas escolhas e pode fazê-lo através da sua palavra. E na sua palavra nós encontramos os ensinos para a vida. Mas quem escolhe somos nós. O fazer o mal será uma escolha ou uma forma de ser livre, mas é a opção errada de ser livre. E acima de tudo, aquilo que leva o homem a transpor os limites da perfeita liberdade que o torna, por sua vez, um escravo do mal. O homem é livre para semear, mas torna-se responsável pela colheita. E isso confere às suas ações humanas um peso ou valor eterno. O Palavras e Virtudes faz agora uma breve pausa, mas o convite que deixamos é valioso. Você já se sentiu verdadeiramente livre? No próximo bloco, vamos descobrir juntos os segredos da lei perfeita da liberdade e como ela pode transformar o nosso caminhar. Não saia daí, voltamos daqui a pouco, já num instante.
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2: Estamos de regresso com o seu Palavras e Virtudes. Obrigado por continuar conosco. Como prometido, entramos agora num dos momentos mais profundos da nossa jornada de hoje. Vamos desvendar os princípios da lei perfeita da liberdade. 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Muito obrigado pela sua companhia. Há muitos séculos atrás, logo após a libertação dos israelitas, depois de 400 anos de escravatura no Egito, Deus convidou Moisés a subir ao Monte Sinai a fim de entregar-lhe duas tábuas de pedra que continham os 10 mandamentos escritos pelo dedo de Deus. A esses 10 mandamentos a Bíblia chama de lei perfeita da liberdade. Tiago, um dos escritores do Novo Testamento, escreveu o seguinte na sua epístola. Se quiser, pode acompanhar a leitura na sua Bíblia, Tiago, capítulo 1, versículo 25. Aquele, porém, que atenta bem para a lei perfeita da liberdade e nisso persiste, não sendo apenas mero ouvinte, mas cumpridor, esse tal será feliz no seu feito. A lei que Tiago aqui refere, qual é? Certamente a mesma lei dada por Deus a Moisés no Monte Sinai. A lei moral de Deus, a qual Tiago designa, como vimos, de lei perfeita da liberdade. A perfeição é a assinatura original do Criador. Quando o mundo e o homem saíram das mãos de Deus, refletiam a harmonia absoluta da sua vontade. Contudo, 6 milénios de mal desfiguraram a obra-prima, trazendo a imperfeição e o caos. Mas em meio ao desgaste do tempo e do pecado, algo permanece intocável, inalterável, a lei de Deus. Como Deus é perfeito, a sua lei é perfeita e sem erros. A lei de Deus não é um fardo, mas o espelho da perfeita liberdade, da perfeição original, o único mapa seguro para reconduzir o homem caído à sua reconstrução ou à reconstrução do seu caráter e levá-lo de volta ao propósito eterno de Deus. Há quem defenda que esta lei dada por Deus ao homem e expressa nas Santas Escrituras age contra a liberdade, quando em verdade é precisamente o contrário. Ela protege a liberdade do homem. Se não, vejamos, quando a lei diz não matarás, não furtarás ou não dirás falso testemunho, aqui a proteção do homem é o objetivo principal. Eu costumo ilustrar este princípio da seguinte maneira. Pensemos num rio. Assim como as margens permitem que a água flua com força e direção, a lei de Deus define os limites onde a liberdade humana pode florescer sem causar dano a si mesma ou ao próximo. Quando as águas do rio transbordam ou ultrapassam os limites das suas margens, quase sempre causam destruição. Eis porque Deus, na sua lei, diz: não matarás, não furtarás ou não dirás falso testemunho. Deus sabe que se ultrapassarmos esses limites, causaremos danos a nós mesmos e aos nossos semelhantes. Então, isto faz-nos pensar, ou isto faz-nos pensar o seguinte: a liberdade é apresentada nas Escrituras Sagradas como um dos fundamentos da lei, mas não é o único fundamento, pois o principal fundamento da lei é o amor divino. Assim sendo, a lei tendo o amor como principal fundamento, é apresentada na Bíblia também como a medida perfeita da liberdade. Jesus Cristo, em apenas 3 anos e meio, falou inúmeras vezes acerca da perfeita liberdade. E numa dessas ocasiões, surpreendeu a humanidade daquele tempo e surpreende-nos também a nós hoje. Veja o que ele disse. As suas palavras foram registadas e podemos ler no Evangelho de João, no capítulo 8 e no versículo 32. E conhecereis a verdade, e a verdade vos libertará. Jesus falava de si mesmo e estava a dizer que ele próprio é a verdade que nos liberta. Um pouco mais adiante, neste mesmo capítulo 8 de João e no versículo 36, Jesus concluía: se, pois, o Filho vos libertar, verdadeiramente sereis livres. No entender de Cristo, ser verdadeiramente livre significa ser liberto do poder da culpa e da condenação das falhas morais e espirituais, e isso só é possível por meio de Jesus. No contexto jurídico da época em que Jesus aqui viveu, um escravo não tinha direitos permanentes numa casa, mas o filho, o herdeiro, tinha autoridade total. É por isso que Jesus se apresenta como Filho de Deus. E nessa condição, ele possui a autoridade exclusiva para conferir o estatuto de pessoa livre e adotar o crente na família de Deus. Sim, estimado amigo, estimada amiga, essa liberdade que todos somos convidados a conhecer realiza-se em plenitude com Cristo. Sem Cristo não é possível a perfeita liberdade. Quantos hoje perguntam: mas afinal, Jesus Cristo liberta-nos de quê? Já o dissemos em parte: Jesus liberta-nos do poder da culpa e da condenação. Mas ele também nos liberta dos piores males que assolam a humanidade: o egocentrismo, o orgulho. Cristo, a verdade, abre-nos caminhos de vida plena, de fraternidade e de solidariedade no serviço de uns aos outros. E é assim que todos, sem exceção, somos chamados a viver a perfeita liberdade. Em suma,

0: e, acima de tudo, mais amigos de Deus. Jesus não alterou aquela lei que foi escrita pelo dedo de Deus, mas ele resumiu em dois princípios de vida. Amarás o Senhor teu Deus de todo o teu coração, de toda a tua alma e de todo o teu pensamento. Este é o primeiro e grande mandamento. E o segundo mandamento, dizia Jesus, é este: amarás o teu próximo como a ti mesmo. Nestas palavras, Cristo, ou nestas palavras de Cristo, a liberdade não é a ausência de regras, mas a libertação do ego para o florescimento do ser através do amor, que é o fundamento da sua lei. E o amor não anula a lei, ele exalta a lei. Quando o amor assume o controle, a obediência deixa de ser um peso e passa a ser uma expressão livre e de regozijo. Talvez por isso o salmista Davi dizia: os preceitos do Senhor são retos e alegram o coração. O mandamento do Senhor é puro e ilumina os olhos. E foi assim que, falando-lhe hoje de liberdade, pomos um ponto final no nosso encontro de hoje. Mas ainda tenho algo para si antes de nos despedirmos. Não deixe que a reflexão de hoje termine aqui. 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Muito obrigado pela sua confiança e pela sua companhia. Eu sou o Jorge Machado e espero por si na próxima semana para mais um Palavras e Virtudes. Até breve.
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1: Olá, estimado amigo, é um prazer voltar à sua presença. Eu sou Jorge Machado e estou aqui para lhe oferecer mais um tempo de reflexão em palavras e virtudes. Está entre as palavras mais usuais em todo o mundo e representa talvez uma das mais importantes e valiosas entidades. É também o lugar e o instrumento mais eficaz de socialização e de representação da sociedade. Estou a referir-me à família. A palavra família tem origem no latim, diz-se famulos, que significa escravo doméstico. Surgiu na antiga Roma como referência a alguns grupos sociais entre tribos latinas que serviam como escravos em campos agrícolas. Com o passar do tempo, a palavra família foi adquirindo outros significados, dando expressão a novos conceitos no âmbito da socialização entre pessoas. A ideia de que dentro de cada círculo familiar cada um é um servo do outro ganhou expressão nas diferentes sociedades que se seguiram, e esse conceito deu força ao sentido da interdependência. Na cultura ocidental, a família é a forma mais comum de organização da sociedade e tem como base laços de parentesco que podem ser de afinidade, como é o caso do casamento ou da adoção, ou laços de consanguinidade, como por exemplo, no que respeita à filiação entre pais e filhos. No entanto, hoje em dia, o conceito de família passou a ser muito mais abrangente, podendo estender-se ao lugar onde vivem várias pessoas que cuidam e são cuidadas, mantendo entre si laços de proximidade mais além de qualquer relação de parentesco. A família é o principal espaço de correlação, proteção e educação dos indivíduos. Por essa razão, pode e deve exercer uma forte influência na formação de valores éticos, morais, espirituais e culturais, independente da forma como se apresenta na sociedade. As famílias podem ainda ser fontes de afeto e cuidado, onde as pessoas apoiam-se e colaboram mutuamente para o bem-estar uns dos outros, onde se estabelece o sentimento de vínculo e se inicia o processo de interação social, além de serem peças fundamentais no processo de desenvolvimento e aprendizagem. A experiente educadora Ellen White, no seu livro Ciência do Bom Viver, realça a importância dos relacionamentos entre pessoas da mesma família quando afirmava que o vínculo da família é o mais íntimo, o mais terno e sagrado de todos na Terra. Foi designado para ser uma bênção à humanidade. E continua, o lar em que os membros são polidos, cristãos corteses, exerce uma vasta influência para o bem. O amor é uma planta de origem divina, precisa de ser cultivada e nutrida. Corações afetivos, palavras verdadeiras, amoráveis, farão famílias felizes e exercerão influência própria para elevar a todos quantos entram na esfera dessa influência. É bem verdade, amigo ouvinte, a família é um projeto de Deus. Foi Ele quem a instituiu quando uniu duas pessoas, homem e mulher, e lhes ordenou que crescessem e se multiplicassem. Deus é o Pai. É o Pai da vasta família nos céus e na terra, com tudo o que isso representa. Não criou seus filhos e os abandonou à sua própria sorte, deixando-os à mercê do mal. Como o Pai, instruiu-os, dando-lhes orientações para que pudessem viver em perfeita harmonia no desenvolvimento das faculdades físicas, mentais e espirituais. Não existem famílias perfeitas, porque não existem pessoas perfeitas. Toda a família precisa de crescer em tudo aquilo que Deus aponta como ciência para o bom viver. Na escola, não se ensina nem se aprende a ser pai ou mãe. É no curso da vida que vamos acrescentando experiência e sabedoria que nos capacitará a vivermos de forma a contribuirmos para o bem uns dos outros. No entanto, neste domínio, no domínio da família, nada podemos sem Deus. Cristo precisa de ser o centro de toda a família e a sua palavra, a luz que iluminará cada passo. Nele, em Cristo, acharemos graça e coragem para resistirmos a todas as provações que se abatam sobre as paredes do nosso lar. Um lar onde Cristo permanece é um refúgio para toda a família. Bem dizia o poeta: cantinho da minha casa, silêncio doce e profundo, bendita a porta da rua que me separa do mundo. É verdade, amigo ouvinte, Deus tem suscitado no meio dos lares cristãos um cantinho sagrado, um altar junto ao qual a família se encontra com Cristo cada dia, pela manhã e à noite, onde as vozes se unem em louvor a Deus e se reclama a bênção para o viver diário. Esse lugar, o altar da família, nos fará lembrar a preeminência de Deus em nossas vidas, num contínuo apelo para que em família permaneçamos unidos em oração. Será, para além de um refúgio, uma fonte de renovação, onde a família, unida aos pés de Cristo, resistirá às crises, sairá vitoriosa em meio às tentações e celebrará as vitórias com júbilo e louvor, recebendo a paz e o amor da presença do Deus vivo. Amigo ouvinte, tudo o que nos leva aos pés de Cristo não deve ser visto nem entendido como uma obrigação, mas sim como um privilégio e um direito conquistado por Ele mesmo, Cristo, para cada um de nós. Estimado ouvinte, faça desse privilégio uma experiência diária e receba as bênçãos que Deus tem reservado para si e para a sua família. E por aqui fico hoje. Foi muito bom contar com a sua atenção. Espero por si em breve. Despeço-me com um abraço de amizade. Até lá.
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3: Ao longo de várias eras da história, muitas pessoas tornaram-se famosas pelos seus atos de altruísmo e de generosidade a desconhecidos. Embora alguns deles tivessem uma relação direta com algum tipo de fé, outras não tinham essa associação religiosa. Alguns desses homens e mulheres nem sequer criam na existência de Deus. Se lhe pedisse para identificar um amigo ou um colega assim, talvez fosse fácil de identificar essa pessoa. De facto, há pessoas que se movem por um código de valores onde o outro se sobrepõe ao interesse pessoal e ao ganho próprio. Embora alguns não professem nenhum tipo de fé, pessoalmente não consigo identificar outra origem para esse código de altruísmo que não a influência de Deus nos seus corações. A vida espiritual é composta por etapas ou estágios e quem sabe algumas pessoas que à partida rejeitam ligações a qualquer tipo de fé ou crença podem estar a agir pela influência de Deus na sua vida. Muitas vezes são as más experiências com pessoas religiosas que as fazem estar longe da esfera da fé em comunidade. Ainda assim, há pessoas que se dedicam de forma sincera e sem benefício a servir os outros e a acolher e cuidar dos necessitados. Hoje quero trazer-lhe duas histórias relatadas por Lucas no livro dos eventos ocorridos com os apóstolos após a ascensão de Jesus. Esses dois episódios ocorreram com Paulo, quando ele estava a iniciar a sua segunda viagem missionária. A ideia principal de Paulo era revisitar as comunidades de fé que ele tinha fundado, mas os planos de Deus eram diferentes, e Paulo acabou numa viagem com um destino diferente daquele que ele tinha previsto. Paulo vai então ser guiado para uma região que seria o princípio da fé cristã naquilo que agora chamamos Europa. Paulo vai ser então dirigido por Deus a uma cidade chamada Filipos. Nas cidades que Paulo tinha visitado, tinha sido possível encontrar sinagogas judaicas para falar acerca de Jesus. Mas ali em Filipos não havia esse lugar, e então Paulo junta-se com Silas e vai procurar um local para ter o seu momento espiritual de sábado. Paulo decidiu ir para a beira de um rio para poder ter a sua oração com Deus. Naquele lugar, Paulo vai encontrar um grupo de mulheres com quem inicia uma conversa acerca da mensagem que ele estaria a trazer da parte de Deus. Lucas vai destacar uma mulher dentro daquele grupo. Essa mulher era Lídia. Se atualizarmos o contexto, podemos dizer que Lídia era uma empresária bem-sucedida do ramo dos tecidos. Podemos dizer que Lídia era semelhante àquelas pessoas que dizem que acreditam na existência de Deus, agem de acordo com os valores dessa crença, mas não têm qualquer compromisso com qualquer tipo de religião. Lídia não era muito diferente de milhares de homens e mulheres da atualidade. Um coração predisposto, mas ainda não completamente comprometido. Mas tudo mudou quando estava a ouvir Paulo. A mensagem que ela ouvia ecoou no seu coração e tudo passou a fazer sentido. Naquele preciso momento, ela e todas as mulheres que estavam ali foram batizadas no rio e a vida delas entregues completamente a Deus. Fiel a si mesma, Lídia vai fazer um pedido a Paulo. Venham e fiquem em minha casa. Lídia era uma pessoa acolhedora e guiada pelos valores do reino ainda antes de aceitar pertencer a esse reino. A sua casa tornou-se um pilar da fé cristã naquela região e ali formou o primeiro grupo ou igreja cristã na Europa. A segunda história de hoje é a de um homem que exercia a função de chefe prisional dos cárceres romanos. Este homem vai receber dois estranhos que lhe foram trazidos pelos oficiais romanos para colocar em prisão de alta segurança. Para aquele homem é mais um dia de trabalho normal, mas só até à meia-noite daquele dia. Um terremoto faz abalar as estruturas daquela prisão de uma tal maneira que quebra todas as correntes e grades daquele lugar. Perante o cenário de ter de explicar aos oficiais romanos o desaparecimento dos presos, este homem pensa em tirar a vida a si mesmo. Paulo vai chamar por ele para o impedir de se suicidar e este carcereiro vai reconhecer que Paulo e Silas eram servos de Deus. Este homem, embora tivesse uma profissão relacionada com a violência, não se deveria guiar por estes valores. A forma como ele age perante esta experiência mostra-nos que o seu coração era dirigido por algo maior. Diz-nos Lucas que, mesmo àquela hora da noite, o carcereiro levou-os da cadeia para lhes tratar das feridas. Logo a seguir, ele e toda a sua família foram batizados. Levou por fim Paulo e Silas para sua casa e deu-lhes de comer. Tanto o carcereiro como a sua família ficaram muito contentes por terem crido em Deus. Estes dois episódios ensinam-nos várias lições práticas para a nossa vida. A primeira delas é que a mensagem certa no coração certo são como sementes boas em terra fértil. O seu fruto vai ser duradouro e alimentar muitas pessoas. Uma outra lição é de que a fé começa no coração. Lídia e o carcereiro tinham já o coração preparado para receber a mensagem de Deus e por isso Deus enviou o mensageiro certo com a mensagem certa. Se o seu coração já se move pelos princípios de generosidade, do altruísmo e do bem ao próximo, o meu desejo é que abra o seu coração à possibilidade de ir um pouco mais além. Quem sabe Deus já tenha colocado um mensageiro na sua vida para que possa refletir sobre algo mais. Quem sabe seja o momento das coisas fazerem sentido e de entender que aquilo que o move é a influência de um Deus que o ama e que o quer usar de uma forma ainda maior do que aquela que faz atualmente. Se por outro lado você já se relaciona com Deus e é Ele que move o seu coração, quero deixar-lhe o desafio de se tornar um mensageiro ativo como Paulo. Possa pedir a Deus corações disponíveis como o de Lídia e do carcereiro, para que seja um elo de ligação entre esses corações e Deus. Lembre-se sempre que Deus chega primeiro aos corações, antes de nós chegarmos às pessoas como mensageiros.
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